0: De acordo com a segurança do evento, os homens foram retirados do campus e não há informações sobre feridos no confronto. Fernando Haddad chegou a dizer ao público presente, em sua maioria apoiadores que lotaram o Teatro de Arena, que não havia entendido o que foi dito. O pré-candidato completou a fala na aula e deixou o evento logo depois, sem falar com a imprensa e sob gritos de apoiadores de Fora Tarcísio. O G1 conversou com um dos integrantes do MBL, que afirmou que a ação na Unicamp foi para combater uma campanha antecipada e afirmou ter sido agredido por pessoas que estavam no evento. Agora são 10h49 e voltando para outra parte do espectro político, destaco também uma informação do blog da Ana Flor, no portal G1 e da Globo News, a respeito de um grupo de mulheres de direita que se articula para buscar a justiça americana contra bolsonaristas que estão nos Estados Unidos. De acordo com ela, um dos alvos é o influenciador Alan dos Santos. O grupo é formado por mulheres conservadoras que atuam na política. Elas entendem que esses nomes do bolsonarismo estão disseminando ataques nas redes sociais contra políticas ou mulheres que se posicionam publicamente sobre temas sociais. Ainda segundo a jornalista, os conteúdos caracterizariam calúnia, difamação e injúria, que na avaliação desse grupo de mulheres podem ser considerados crimes também nos Estados Unidos. Articulação que se dá depois que o volume de ataques aumentou com um vídeo de Michele Bolsonaro contra o enteado, o pré-candidato Flávio Bolsonaro. Entre os alvos mais frequentes, além da ex-primeira-dama, estão a senadora Damaris Alves, do Republicanos do DF, e a governadora do Distrito Federal, Celina Leão. Agora são 10h50 e a Polícia Federal prendeu um líder religioso na quinta fase da Operação Unha e Carne, que investiga a infiltração do jogo do bicho na política do Rio de Janeiro. Foram cumpridos mandados contra um bicheiro e o ex-presidente da Assembleia Legislativa do Estado, Rodrigo Bacelar.
1: Documentos apreendidos em fases anteriores com o bicheiro Adilson Oliveira Coutinho Filho, o Adilcinho, serviram de base para uma nova operação da Polícia Federal nesta quinta-feira. Segundo informações obtidas pela Globo News, uma planilha em posse do contraventor aponta um suposto repasse de 3,2 milhões de reais a Cláudio Castro. Na listagem, onde figuram mais de 20 políticos que agora estão sob investigação, o ex-governador é classificado como candidato, o que levanta a suspeita de abastecimento de campanha via Caixa 2. Apesar de ser citado no material, Castro não foi alvo direto nesta quinta. Em nota, a defesa do ex-governador classificou como mentirosa qualquer ilação de pagamento ilegal ou vantagem indevida e reforçou que a campanha de 2022 teve as contas declaradas e aprovadas pela Justiça Eleitoral. Por outro lado, a PF prendeu o pastor Márcio Pôncio, influente empresário do setor de cigarros e liderança religiosa. Também foram alvos de mandados de prisão o próprio bicheiro Adilcinho e o ex-presidente da Assembleia Legislativa do Rio, Rodrigo Bacelar, que já se encontram no sistema penitenciário. Além deles, Marco Antônio Cabral, filho do ex-governador Sérgio Cabral, sofreu um mandado de busca e apreensão. Em nota, a defesa dele negou qualquer participação em organização criminosa, lavagem de dinheiro ou recebimento de valores de origem ilícita. A defesa de Adilcinho negou o pagamento de vantagens indevidas a políticos ou agentes públicos. Já o advogado do pastor Márcio Pôncio afirmou que não teve acesso aos autos do processo. A defesa de Rodrigo Bacelar negou que ele tenha atuado de qualquer forma para inibir ou embaraçar qualquer investigação, direta ou indiretamente, ou para proteger e beneficiar organizações criminosas e seus integrantes. Com a colaboração de Ana Luísa Barreto, do Rio de Janeiro, Matheus Maciel.
0: Agora, 10h53, quase metade dos lares brasileiros tem acesso ao streaming. O movimento ocorre enquanto o país está cada vez mais conectado. 9 em cada 10 tem acesso à internet. Os números são de uma pesquisa do IBGE.

0: Quase metade dos lares brasileiros já paga por serviços de streaming de vídeo. Entre esses domicílios, um em cada 10 tem o streaming como única forma de assistir conteúdo. A mudança nos hábitos de consumo acompanha o avanço da internet no país. Pela primeira vez, mais de 90% dos brasileiros com 10 anos ou mais têm acesso à rede. Ainda assim, cerca de 18 milhões de pessoas permanecem desconectadas. Os dados são da Pesquisa Nacional por Amostra de Domicílios Contínua do IBGE. O levantamento mostra que 44,4% dos domicílios brasileiros contam com algum serviço de streaming pago, totalizando 33,4 milhões de lares. Por outro lado, o total de domicílios com TV por assinatura caiu e chegou a 17,7 milhões, o menor número da série histórica. Arthur Lebrun, especialista em tecnologia da informação e segurança digital, explicou por que o streaming se popularizou tanto.
1: Porque no streaming você tem opção, você escolhe naquele momento o que você quer ver, você não precisa esperar uma grade de programação, né? Isso é muito conveniente e torna também as opções acessíveis naquele momento. Não a disponibilidade daquilo que você tem que esperar, você pode escolher o que você quer.
0: Já o acesso à internet chegou a 95% das residências do país. Pessoas com 60 anos ou mais apresentaram um avanço expressivo de 29 pontos percentuais no uso da internet nos últimos 5 anos, chegando a 74,5%. Por outro lado, entre crianças de 10 a 13 anos, o uso ficou praticamente estagnado. Além disso, enquanto o número de idosos com celular aumentou, o de crianças entre 10 e 13 anos recuou. Gustavo Geaquinto, analista da pesquisa do IBGE, explica as razões para essa dinâmica.
2: Então, assim, também tem a ver com mais facilitação do uso da internet. Hoje a pessoa pode usar a internet pela televisão, para assistir uma série. Muitos serviços são pedidos pela internet, né? Então, existe um certo estímulo para os idosos, né? Buscarem utilizar a internet, né? Porque isso tem feito cada vez mais parte do cotidiano mesmo. No caso das crianças, a gente tem cada vez mais uma discussão, uma preocupação com a segurança das crianças, né? Com essa exposição de crianças, por exemplo, nas redes sociais, né? A gente viu, por exemplo, a partir de 2025, uma restrição ao uso de celulares, por exemplo, nas escolas.
0: A pesquisa também mostra que o celular está presente em 97,4% dos domicílios, o maior percentual da série histórica. Mas o telefone fixo, cada vez mais em desuso, só continua presente em 6 de cada 100 residências. Do Rio de Janeiro, Isa Morena.
3: E a Receita Federal vai abrir na próxima terça a consulta ao primeiro lote especial de restituição automática do Imposto de Renda. Cerca de 4 milhões de contribuintes podem receber o cashback sem precisar ter entregue a declaração. Mais 500 mil deles que não têm chave Pix cadastrada no CPF não vão receber os valores de imediato.
4: Cerca de 500 mil contribuintes aptos a receber a restituição automática do imposto de renda vão ficar de fora do lote especial neste mês porque não possuem chave Pix cadastrada no CPF. Os números foram divulgados em coletiva pela Receita nesta quinta-feira. O fisco abre no dia 8 de julho a consulta ao lote especial de restituição automática do imposto de renda. Os valores serão depositados nas contas dos contribuintes que têm direito ao chamado cashback no dia 15 de julho. Segundo a Receita, cerca de 4 milhões de contribuintes têm direito à devolução, mas 13% deles não vão receber de imediato porque não tem chave Pix cadastrada em seu CPF. O valor da devolução é limitado a R$ 1.000 por contribuinte. O supervisor nacional do Imposto de Renda, José Carlos da Fonseca, explicou que quem ficar de fora do cashback automático pode acessar o site da Receita e fazer as declarações anteriores para receber os valores a restituir.
5: Como é um piloto, a gente está gerando essas declarações e quem não tem a chave Pix cadastrada, a gente nem gera a declaração. A gente chegou até a pensar, vamos lançar uma campanha, né? Para todo mundo, gente, cadastre a sua chave Pix CPF. Na análise não foi muito bom, né? Fica aparecendo a Receita querendo que o cara tenha a chave Pix, que tá estimulando. Não, se a pessoa tem a chave Pix CPF, eu tenho como acreditar com segurança na conta dela. Se não tem, ele pode fazer a declaração e regularizar.
4: A restituição automática é um projeto piloto criado pela Receita para facilitar a devolução de valores a contribuintes que não precisavam apresentar a declaração do imposto de renda. O lote é destinado a pessoas que não estavam obrigadas a entregar a declaração do imposto de renda em 2025 e por isso não declararam, mas tiveram o imposto retido na fonte ao longo de 2024 e possuem valores a restituir. A Receita ressalta que esse lote especial não faz parte do calendário regular de restituições do imposto de renda de 2026. O próximo lote de restituições regulares está previsto para o dia 31 de julho. O órgão informou ainda que avalia repetir essa devolução automática para o imposto de renda de 2026 com declarações referentes a 2025. A ideia é aproveitar esse projeto piloto para desenvolver a declaração automática para todos os contribuintes no futuro. De Brasília, Felipe.

0: quinta-feira, 2 de julho de 2026. O perfil do PL Mulher no Instagram publicou uma foto com integrantes ao redor de uma imagem de Michele Bolsonaro em tamanho real, feita de papelão. A ex-primeira-dama deixou o comando do núcleo do partido nesta semana. O afastamento de Michele ocorreu em meio à crise entre ela e o enteado e pré-candidato da sigla à presidência, Flávio Bolsonaro. Em vídeos nas redes sociais, Michele disse que foi desrespeitada e humilhada pelo senador em uma ligação no fim do ano passado. O governo divulgou que o conjunto das estatais federais registrou um lucro líquido de quase 170 bilhões de reais em 2025. A Petrobras foi responsável sozinha por 65% do lucro. Do outro lado, os Correios registraram prejuízo recorde no ano passado de 8 bilhões e meio de reais. Apesar do resultado, o lucro total das estatais é inferior ao registrado em 2021, 2022 e 2023. O BNDES planeja um segundo leilão de crédito de carbono, visando movimentar 6 bilhões de reais por meio de ações de reflorestamento. Essa nova fase do Profloresta Mais busca multiplicar compradores, principalmente de setores como indústria química e óleo e gás. O BNDES já aprovou 14 bilhões de reais para o plantio de florestas, com meta de atingir 20 bilhões de reais, restaurando 60 mil hectares e capturando 19 milhões de toneladas de dióxido de carbono. O governo do Peru declarou estado de emergência em 796 distritos devido ao risco iminente de fortes chuvas associadas ao fenômeno climático El Niño. A medida, com duração de 60 dias, permite a adoção de ações e medidas extraordinárias para reduzir o risco considerado muito alto enfrentado pelas áreas afetadas. O financiamento vai ocorrer com orçamentos já existentes, sem recursos adicionais do Tesouro Público. No horário de Brasília, 11:02.
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0: Nessa aqui é a última hora dessa edição do CBN Noite Total. Hoje é quinta-feira, 2 de julho de 2026. Nós vamos juntos até a meia-noite. Tem muita informação ainda e muito espaço para você participar. Pode mandar sua mensagem lá no chat da nossa transmissão no YouTube, youtube.com/CBN, ou então pelo link Fale com o Âncora do site do aplicativo da CBN, ou pelo WhatsApp 11 99911 9981. 11 99911 9981. Estão conosco Francisca Muniz, José Henrique Pereira, Iracema, o Elton Pimentel nos ouvindo da Bahia, Paulo Otávio, José Miranda, obrigada a todo mundo que tá com a gente, manda aqui sua mensagem, conta de onde você tá ouvindo a gente e a gente vai registrando a sua presença aqui ao longo do programa. São 11:03, tem muita informação para você ainda, a gente movimenta agora o noticiário policial em São Paulo. Para falar que o homem morto durante uma abordagem policial em Guaianazes, na zona leste da capital paulista, não tem ligação com o atentado contra o tenente Ronickson Pimentel, irmão de Eloá Pimentel, morta pelo namorado em 2008. O esclarecimento foi feito pela Secretaria de Segurança Pública de São Paulo, após a tropa de elite da PM ter averiguado uma denúncia sobre possível participação indireta do suspeito no crime. O policial continua internado em estado grave.
2: A Secretaria da Segurança Pública de São Paulo informou que o homem morto nesta quarta-feira não é tratado como suspeito da tentativa de homicídio contra o tenente Ronickson Pimentel. O esclarecimento veio após a tropa de elite da PM de São Paulo ter confirmado que equipes foram até Guaianazes, na zona leste da capital paulista, para apurar uma denúncia sobre possível participação indireta no crime. Segundo a Secretaria de Segurança, durante a abordagem, o homem apontou uma arma para os policiais. Os agentes reagiram e o caso foi registrado como morto morte decorrente de intervenção policial. A investigação continua e o suspeito de efetuar os disparos já foi identificado, mas continua foragido. Ele não teve a identidade revelada. No último fim de semana, dois homens foram presos por apoio logístico ao crime. Um deles confessou a participação no atentado. O crime aconteceu no último dia 27 em São Caetano do Sul, ABC Paulista. O tenente estava à paisana parado de moto em um semáforo quando foi atingido por disparos feitos por dois homens em outra motocicleta que conseguiram fugir. A investigação indica que os criminosos monitoravam a rotina do policial desde fevereiro. O sistema de monitoramento de São Caetano do Sul conseguiu identificar que o carro branco usado no crime passou 96 vezes por ruas ligadas à rotina do policial durante esse período. O veículo foi apreendido na noite de terça em um estacionamento de Guaianazes. A polícia também identificou que a moto usada no ataque havia sido roubada em março na cidade Dutra, também na capital. Antes do crime, os suspeitos instalaram na moto uma placa clonada de São João de Meriti, no Rio de Janeiro. O tenente segue internado em estado grave no Hospital Estadual Mário Covas, em Santo André. Segundo o último boletim médico, ele apresenta boa resposta ao tratamento e evolução dentro do esperado. A equipe médica informou que o oficial permanece estável, sem necessidade de medicação vasoativa. Também houve melhora do edema nos membros inferiores. A expectativa dos médicos é reduzir a sedação entre 7 e 10 dias após o trauma, caso não haja intercorrências. Ronickson Pimentel é irmão de Eloá Pimentel, morto aos 15 anos em 2008, depois de ser mantido em cárcere privado pelo ex-namorado Lindenberg Alves. De São Paulo, Lucas Taveira.
0: 11:06. O relatório de investigação sobre o acidente da Voipass será analisado no exterior antes da conclusão. Esse avião caiu em Vinhedo, no interior de São Paulo, em 9 de agosto de 2024. As 62 pessoas a bordo da aeronave morreram. Acompanhe com Marco Guarizo.
3: A investigação sobre a queda do avião da Voipass em Vinhedo, que matou 62 pessoas em agosto de 2024, entrou na fase final. A informação foi divulgada nesta quinta-feira pelo CENIPA, órgão da Força Aérea Brasileira responsável pela apuração técnica do acidente. Segundo o CENIPA, cerca de 95% dos trabalhos já foram concluídos. O relatório final está sendo revisado por autoridades da França e do Canadá, conforme as normas internacionais para investigações aeronáuticas. Ainda não existe previsão para a divulgação oficial do documento. Durante a apuração, os investigadores analisaram as duas caixas pretas da aeronave, reconstituíram o voo minuto a minuto e examinaram motores, sistemas de degelo e equipamentos de proteção contra estol. Também foram analisadas as condições meteorológicas do dia do acidente, registros de manutenção, certificados dos pilotos e mais de 15 mil voos realizados por aeronaves da mesma frota. O CENIPA realizou ainda entrevistas com pilotos, mecânicos e familiares das vítimas, além de testes em simuladores e um voo experimental com outro ATR-72-500. A próxima etapa será analisar as observações enviadas pelos investigadores franceses e canadenses. Depois disso, o órgão vai concluir e publicar o relatório final, que tem o objetivo de identificar os fatores que contribuíram para a tragédia e propor melhorias para a segurança da aviação. Paralelamente, a Polícia Federal também está na reta final do inquérito criminal que investiga possíveis responsabilidades pelo acidente. Familiares das vítimas tiveram acesso recentemente à transcrição das conversas registradas na cabine da aeronave. A expectativa dos advogados é de que o inquérito seja concluído nas próximas semanas e encaminhado ao Ministério Público Federal. O acidente aconteceu no dia 9 de agosto de 2024. O ATR-72-500 da Voipass fazia a rota entre Cascavel, no Paraná, e o aeroporto de Guarulhos, na Grande São Paulo, quando caiu num condomínio em Vinhedo, na região metropolitana de Campinas. As 62 pessoas a bordo morreram. Foi o acidente aéreo mais grave do Brasil desde o desastre da TAM em 2007. Em nota, a Voipass afirmou que continua colaborando com as investigações, prestando apoio às famílias das vítimas e aguardando a divulgação do relatório final do CENIPA para esclarecer definitivamente as causas do acidente. De Campinas, Marco Guarizo.
0: São 11:09. Um dia depois de o governo americano anunciar sanções a dois cidadãos brasileiros e três empresas suspeitas de ligação com a facção criminosa Primeiro Comando da Capital, a Comissão de Valores Mobiliários, a CVM, que é o órgão que é responsável por fiscalizar o mercado de capitais no Brasil, anunciou mudanças para que instituições financeiras aumentem o controle contra a lavagem de dinheiro. Essa norma é focada em clientes suspeitos de crimes financeiros internacionais. Ela prevê que operações envolvendo clientes estrangeiros que estejam em países sob lista do Grupo de Ação Financeira Internacional tenham medidas de controle reforçadas. Segundo o comunicado da CVM, a lupa nesses negócios também deve ser aplicada a clientes, investidores não residentes ou não, que estejam relacionados com estruturas societárias, cadeias de controle, beneficiários finais ou representantes que estejam direta ou indiretamente vinculados às jurisdições listadas. Segundo a autarquia, o objetivo da medida é proteger a integridade do mercado e reforçar a confiança de investidores e das instituições no mercado de valores mobiliários brasileiro. A norma passa a vigorar no próximo dia 15 e altera uma resolução da CVM que baliza o mercado financeiro e trata da prevenção à lavagem de dinheiro, ao financiamento do terrorismo e ao financiamento da proliferação de armas de destruição em massa. De acordo com o último relatório de gestão da CVM, o mercado de capitais brasileiro tem mais de 92 mil participantes e ativos que somam 50 trilhões de reais. Agora são 11 horas e 11 minutos. A Polícia Civil concluiu o segundo inquérito instaurado para apurar a morte de uma jovem durante um salto de rope jump no interior de São Paulo. Uma das organizadoras do evento foi formalmente indiciada pelos crimes de homicídio qualificado e fraude processual. A reportagem é de Aline Albuquerque.
4: A Polícia Civil pediu à Justiça a revogação da prisão temporária de João Antônio Piveta e de Gabriel Barros Martins. Eles eram investigados no caso da morte de Maria Eduarda Rodrigues, de 21 anos, durante um salto de rope jump em Limeira. O pedido foi feito com base no relatório final do segundo inquérito, que trata da organização do evento e da possível ocultação de provas. Segundo a investigação, não há elementos suficientes que indiquem participação direta de João Antônio na retirada da câmera da vítima, como chegou a ser cogitado anteriormente. A nova linha aponta que uma pessoa ainda não identificada pode ter levado o equipamento logo após a queda. João Antônio disse em depoimento que desceu apenas para verificar os sinais vitais da jovem e ajudar no atendimento. A Polícia Civil também entendeu que não há provas contra Gabriel Barros Martins. O nome dele aparecia na investigação por participação na realização do evento, mas o relatório concluiu que não houve envolvimento direto na morte nem no desaparecimento da câmera. Outros dois investigados neste segundo inquérito, Cauê Felipe Silva e Luiz Gustavo Oliveira, também não foram responsabilizados. A câmera segue desaparecida e ainda é considerada uma das principais provas do caso. Por outro lado, a Polícia Civil decidiu indiciar Eveline dos Santos Gonçalves, apontada como responsável pela organização do evento do grupo Entre Cordas. Para os investigadores, houve falhas graves na estrutura, na divisão de tarefas e na checagem de segurança. Ela foi indiciada por homicídio com dolo eventual, quando há entendimento de que houve risco de causar uma morte, e também por fraude processual, por suspeita de tentativa de interferir na produção de provas. A polícia pediu que a prisão de Eveline seja mantida, agora em caráter preventivo. O caso tem dois inquéritos. No primeiro, já concluído, foram presos os três homens que aparecem nas imagens empurrando Maria Eduarda da Ponte, Luiz Felipe Feliciano, Maicon Fernandes Sintra e Vitor de Freitas. No segundo inquérito, que ainda estava em andamento, a justiça decidiu manter a prisão de Eveline e avaliar a situação dos outros investigados. Ao todo, seis pessoas chegaram a ser presas ao longo da investigação. De Campinas, Aline Albuquerque.
0: A defesa de Eveline dos Santos Gonçalves afirmou que discorda do indiciamento. Os representantes da organizadora do evento disseram que vão rebater a acusação em momento oportuno. A Após a revogação do pedido de prisão, os advogados de João Antônio Piveta e Gabriel Barros Martins reafirmaram a inocência de ambos. Agora são 11:14, tô de olho claro na sua mensagem, chegando por aqui, Luiz Ribeiro nos ouve em Abreu e Lima, Pernambuco. Edinaldo de Jacuípe, Alagoas, na sintonia. Armando Rufino, de Louisiana, Paraná. Walter Freitas, em Belo Horizonte. Humberto Pedro Feliciano. E um ouvinte aqui que falou que é de Curitiba, no Paraná. O nome dele no YouTube tá Campeão das Américas Palmeirense. Então vou ler, né? Vai que esse é o nome de batismo. Brincadeira. O Marquito tá com a gente também. O Matheus Pereira. A Isolda, em Salvador. Mando também um oi e meus votos de melhoras pro Brasil Nogueira Neto, que tá em Nova Iguaçu com a família, é paulista, mas tá lá pelo Rio cuidando da saúde. Obrigada pela companhia, melhoras pro senhor, obrigada também pra Júlia que mandou a mensagem. Agora são 11:15.

0: uma sequência de roubos praticados por criminosos em motos. Moradores da Vila Madalena relataram momentos de pânico na região. O motorista foi baleado dentro do próprio carro durante um assalto na Zona Oeste de São Paulo. Fala Pedro Fagundes.
1: Um motorista de 41 anos foi baleado durante uma tentativa de roubo dentro do próprio carro na tarde desta quarta-feira na rua Borges de Barros, na Vila Madalena, Zona Oeste de São Paulo. Um vídeo mostra o momento em que um motociclista aborda o veículo e foge poucos segundos depois. A vítima foi socorrida e levada ao Hospital das Clínicas, onde permanece internada. O motorista contou à polícia que estava dentro do carro quando foi abordado pelo criminoso e em seguida baleado. Ele havia parado para mexer no celular. A polícia, ele afirmou não saber dizer se algum pertence foi levado. O caso foi registrado no Distrito Policial de Pinheiros como tentativa de roubo interior de veículo. Na região, moradores dizem que os assaltos cometidos por criminosos em motocicletas se tornaram frequentes. Cláudia Rodrigues frequenta a região há 21 anos e conta que viveu uma dinâmica de assalto semelhante ao motorista baleado.
2: Cada dia pior em questão do celular e principalmente motoqueira. Eu mesmo fui assaltada aqui na Serra Corá. Eu estava dentro do carro com a minha filha, mexendo no celular, o carro desligado, esperando uma amiga que estava chegando, e o motoqueiro chegou e encostou a arma com uma bolsa da iFood. E eu tive que entregar, não vou arriscar minha vida. E a minha filha até hoje, ela tem pânico de motoqueiro. Ela fala, mãe, não uso o celular no carro, não isso, não aquilo. Ela pegou pânico, ela tem 13 anos.
1: Lucivânia Leitão trabalha há 4 anos no bairro, diz que já mudou os hábitos e quando perguntada sobre insegurança, respondeu assim.
3: Piorou, péssimo. Muito assalto, tá muito, muito perigoso aqui.
4: Você já ouviu de alguém que foi assaltado?
3: Eu corri, moço, corri. O prédio aqui do lado. Uhum. Era mais ou menos umas 11h30 da manhã. Uhum. A gente tava sentado tomando sol, uhum, e aí o cara chegou, ele voltou na contramão e assaltou um cara. No mesmo lugar que assaltou ontem, teve outro assalto. Aí daí ele levou a aliança do homem. Ele tá armado, é, de moto. Eu tirei minha aliança, que eu andava com a aliança, não ando mais. E eu ando sem nada, para não ser assaltado.
1: Os dados da criminalidade também mostram aumento nos roubos na região. De janeiro a maio deste ano, a delegacia de Pinheiros, responsável também pelo bairro da Vila Madalena, registrou 1.473 roubos. A alta é de pouco mais de 13% em comparação ao mesmo período do ano passado. De São Paulo, Pedro Fagundes.

0: 11:18, mais participações chegando aqui dos nossos ouvintes. Paulinho Reis está em São Mateus, aqui em São Paulo. A gente falou aqui, né, da dona Zilda, mãe dele, que fez 97 anos. Está contando aqui que a festinha foi beleza, que maravilha. Mais um voto aí de saúde e sorte para dona Zilda, parabéns. Ricardo Gomes, nosso ouvinte de São João de Meriti, na Baixada Fluminense. A Denise, do Escandinavo, aqui em São Paulo, trabalhando ainda na escuta. Um beijão para você, Denise, bom trabalho. Aliás, domingo vai ter um trabalhão, hein? Temos Brasil e Noruega e, claro, né? Vai ser uma ocasião super importante por lá. O Newton nos ouvindo da Barra da Tijuca, no Rio de Janeiro, e o Juarez Lopes está em Itapeva, em São Paulo, mandando o seu alô. Agora são 11:19. A Polícia Civil encontrou uma adolescente que tinha desaparecido com um irmão de quase 2 anos. Eles foram encontrados na região metropolitana de Vitória, no Espírito Santo. A jovem, de 14 anos, levou a criança da casa da família, dizendo que sonhava em ser mãe. A reportagem é da Juliana Morgado.
1: A Polícia Civil do Espírito Santo localizou uma adolescente de 14 anos que havia desaparecido com o irmão de 1 ano e 8 meses desde o dia 26 de junho. Os dois foram encontrados na última terça em uma casa localizada no município da Serra, na Grande Vitória. Segundo a investigação, a adolescente levou o bebê da casa da família porque sonhava em ser mãe. De acordo com a polícia capixaba, familiares, vizinhos e um ex-namorado relataram que a adolescente apresentava a criança como se fosse seu filho biológico e chegou a publicar isso nas redes sociais. Pessoas próximas também contaram que ela ficou frustrada após fazer um teste de gravidez que deu resultado negativo. A localização dos irmãos começou após uma denúncia anônima. Os policiais sabiam apenas a rua onde a adolescente estaria. O imóvel exato foi identificado depois que os investigadores compararam uma música ouvida em áudios enviados pela jovem à família com o som que vinha da residência. Segundo o delegado, a abordagem foi tranquila. O bebê foi encontrado em um quarto da casa que, de acordo com a polícia, era frequentada por pessoas reunidas para consumir drogas. A adolescente foi encaminhada para a delegacia especializada do adolescente em conflito com a lei. Após a audiência, a justiça determinou que ela fosse acolhida em uma instituição para receber acompanhamento psicológico e psicossocial. O bebê foi entregue à avó, responsável legal pelos dois irmãos. A Polícia Civil informou ainda que o caso é tratado como subtração de incapaz e não como sequestro. Isso porque, segundo o delegado responsável pelo caso, a criança não permaneceu em cárcere, mas circulou com a adolescente por diferentes bairros da Grande Vitória durante os 5 dias em que esteve desaparecida. De Vitória, Juliana Morgado.
0: 11:21 agora, voltamos ao noticiário internacional para falar de Venezuela. A presidente interina Delcy Rodríguez negou hoje que os corpos das vítimas dos terremotos que devastaram parte do país na semana passada tenham sido enterrados em valas comuns. Em uma entrevista coletiva a veículos estrangeiros, Delcy anunciou que o número de mortos passou para 2.595 e criticou o que chamou de uso político da tragédia. Em uma aparente resposta às críticas vindas de grupos de oposição e de pessoas atingidas, ela disse que as autoridades foram mobilizadas imediatamente e que não poderia permitir que campanhas de difamação e narrativas midiáticas fabricadas para semear o caos e prejudicar os esforços de busca e resgate ganhassem força. Abre aspas, é algo vil, cruel e insensível provocar tal caos para uma população em situação de vulnerabilidade, fecha aspas. Ela disse que o combate à desinformação foi um dos motivos para militarizar a região de La Guaira, a mais atingida pelos abalos. Mas a presença dos militares foi criticada por resgatistas e voluntários por supostamente atrapalhar o trânsito de veículos e máquinas. Ela rejeitou rumores de que os corpos estariam sendo enterrados em valas comuns sem a devida identificação. De acordo com números das Nações Unidas, há cerca de 50 mil desaparecidos. Delcy Rodríguez disse que ninguém irá para uma vala comum, que o primeiro passo é a identificação por meio de impressões digitais, identificação por fotografia e, nos casos em que não for possível, análise odontolegal. Nelson Rodrigues, que está no poder desde a intervenção militar americana, que culminou com a captura do presidente Nicolás Maduro. Agora são 11h23. A Justiça de Pernambuco determinou que a Meta suspenda o perfil de um influenciador acusado de xenofobia contra nordestinos. A decisão atende a um pedido da Defensoria Pública do Estado, que também solicita indenização por danos morais coletivos.
2: A Justiça de Pernambuco determinou que a Meta suspenda em até 2 dias o perfil no Instagram do influenciador Gabriel Silva, que conta com quase 1 milhão de seguidores. A decisão liminar atende a uma ação civil pública da Defensoria Pública do Estado. Segundo o processo, o influenciador publicava de forma recorrente conteúdos xenofóbicos contra nordestinos e mensagens ofensivas a pessoas em situação de pobreza. Na decisão, o juiz José Alberto de Barros Freitas Filho destacou que a liberdade de expressão não ampara o discurso de ódio. Para o magistrado, o influenciador transformou o preconceito e a ridicularização de grupos vulneráveis em uma engrenagem de monetização. A defensoria pede que Gabriel Silva seja condenado a pagar quase 1 milhão de reais por danos morais coletivos, valor equivalente a 1 real por seguidor. Caso a Meta descumpra a ordem de suspensão, poderá ser multada. Como o influenciador mora nos Estados Unidos, a citação será enviada por carta para um endereço no Rio de Janeiro. Procurada, a Meta informou que não vai comentar o caso. Gabriel Silva não se manifestou. Do Recife, Javir Vasconcelos.
0: 11h25 agora. A polícia de Minas Gerais prendeu nessa quinta-feira a diarista suspeita de matar um casal de idosos em Belo Horizonte. Ela estava foragida e foi encontrada em um hotel na região central do estado. A investigação segue para apurar se o crime foi planejado e se ela teve ajuda para fugir.
3: Após a prisão da diarista Paula Stephanie Neto Cirino, de 30 anos, identificada como autora do duplo latrocínio, roubo seguido de morte, de um casal de idosos em Belo Horizonte, a polícia investiga se o crime foi premeditado e se teve a participação de outras pessoas. A mulher será encaminhada para um presídio de Minas Gerais e passará por audiência de custódia até esta sexta-feira. Ela vai responder por 2 crimes de latrocínio e as penas somadas podem chegar a 60 anos de prisão. Mulher, moradora da região metropolitana da capital, foi presa em um hotel de Itabira, na região central de Minas. Ela estava com um filho de 6 anos de idade, que foi entregue a familiares. A polícia, Paola, confirmou ser a autora do crime. Ao delegado Gustavo Barleta, do Departamento Estadual de Investigação de Crimes contra o Patrimônio da Polícia Civil de Minas, a investigada disse que o crime não foi premeditado.
4: As alegações da investigada é de que ela foi ao local sem a intenção de praticar crime, mas que em determinado momento, mais especificamente quando ela estava fazendo a limpeza, eu estava no quarto e eu verifiquei vários objetos de valor, cresci o olho, sou gananciosa e aí resolvi praticar o fato. E ela fala que isso aí não tem explicação, que seria um surto psicótico e que as vozes determinavam que ela deveria matar ambos para além de subtrair os seus objetos.
3: Ainda a polícia, ela informou que dopou o casal com remédios para dormir antes de cometer o crime e que usou uma faca da residência que foi deixada no imóvel. Depois de sair da casa das vítimas, Paula foi de carro até a região central de Belo Horizonte, onde vendeu parte dos objetos roubados. O delegado, Gustavo Barleta, afirmou que tudo indica que o motorista do carro não teve participação no crime.
4: Ela trouxe algumas alegações que condizem com o contexto do local, que seria uma rua utilizada por alguns aplicativos, né, serviços de aplicativo. Eles ficariam aguardando chamados para não ficar rodando à toa. Então, ela alegou isso, que na verdade essa pessoa não tem nada a ver com o delito, mas a gente agora pretende identificá-lo corretamente, trazê-lo à nossa unidade policial para ser ouvido, para saber se ele tem envolvimento ou pelo menos conhecimento desse ato aí tão cruel.
3: Polícia contabiliza contabiliza até o momento o furto de celulares, 5 relógios, joias, cerca de R$18.000 em espécie, roupas e cartões de crédito. O advogado Cláudio Atala Inácio, de 75 anos, e a empresária Maria Clotilde Atala Inácio, de 76, foram mortos na segunda-feira com mais de 50 facadas no apartamento deles, no bairro São Pedro, na região centro-sul de BH. As vítimas foram enterradas nessa quarta-feira em Belo Horizonte. A defesa de Paola informou à CBN que vai atuar com responsabilidade, respeitando os princípios constitucionais da ampla defesa, do contraditório e do devido processo legal. De Belo Horizonte, Bruna Bentes.
0: 11h28, o acesso para o Cristo Redentor vai passar por obras a partir de agosto. A visitação será mantida, mas com capacidade reduzida e um esquema especial para garantir acessibilidade no principal ponto turístico do Rio de Janeiro.
5: Um dos principais cartões postais do Brasil, Cristo Redentor, vai passar por mudanças a partir de agosto, com a troca das 4 escadas rolantes que dão acesso ao monumento. A obra deve durar 10 meses, mas a visitação será mantida. A capacidade, no entanto, será reduzida pela metade durante o período. Os equipamentos do Alto Corcovado começam a ser desligados em 3 de agosto e serão substituídos por modelos mais modernos, com maior durabilidade, menor consumo de energia e capacidade para transportar até 6.000 pessoas por hora. Também está prevista a instalação de 2 elevadores inclinados para ampliar a acessibilidade, como explica a chefe do Parque Nacional da Tijuca, Viviane Lasmar.
6: E ao lado dessas escadas vai ser instalado um elevador inclinado, tipo um plano inclinado, que é para atender as pessoas com baixa mobilidade ou pessoas com deficiências, cadeirantes.
5: Durante as obras, visitantes sem restrição de mobilidade vão precisar usar a escadaria de pedra. Já pessoas com deficiência ou dificuldade de locomoção contarão com cadeiras e veículos escaladores para chegar ao monumento. A contadora Gabriele Duarte veio de Taubaté, São Paulo, com o marido e os 2 filhos pequenos. Ela diz que as mudanças não desanimam a família e que pretende voltar ao Cristo mesmo durante as obras.
7: Os meus filhos também já são um pouco maiores, talvez um bebê, enfim, mas a gente hoje em dia tem muita coisa, canguru. Dá pra subir de boa, assim, parado, claro. Que isso ia deixar o passeio um pouco mais cansativo, né? Eu não adiaria por causa disso, não. Eu ia manter a animação de vir visitar o Cristo, mesmo com o perrengue. Amo o Rio, amo.
5: Mas nem todo mundo pensa assim. A aposentada Sueli Aparecida diz que não se sente confortável em usar os equipamentos especiais e prefere esperar o fim da intervenção para visitar novamente o Cristo.
8: Com a idade da gente, vai ficar um pouco difícil, mas fazer o quê? Precisa de melhorar, né? A gente vai desistir um pouco de vir, igual meu esposo tem bronquite. Ele não aguenta subir escadas.
5: A modernização foi anunciada pouco mais de um ano após a morte do turista Jorge Alex Duarte, que sofreu um mal súbito no monumento. O caso reacendeu o debate sobre acessibilidade e sobre a estrutura de atendimento em um dos principais pontos turísticos do país. Do Rio de Janeiro, Ana Paula Jaume.

0: para 2 de julho de 2026. O governo Lula propôs em reunião virtual com um representante de comércio dos Estados Unidos novas medidas para evitar o tarifaço. O documento tenta ampliar as garantias de que as práticas adotadas pelo Brasil, como o PIX, não restringem o comércio com os norte-americanos. O Brasil também se disponibilizou a ampliar as medidas em áreas descritas como preocupantes para Washington, como combate ao desmatamento, à corrupção e à pirataria. O novo encontro deve ocorrer até o dia 15 de julho, quando se encerra o prazo para decisão final e eventual aplicação das medidas pelos Estados Unidos. A Justiça de Alagoas retirou o ex-prefeito de Maceió, João Henrique Caldas, do PSDB, da ação popular que apura os investimentos do Instituto de Previdência do município em letras financeiras do Banco Master. A medida judicial foi protocolada pelo senador Renan Calheiros, do MDB. A ação, que investiga aportes de 117 milhões de reais, sem análise de riscos, continua contra os demais réus. O TikTok chegou a um acordo com um adolescente de 15 anos da Flórida, nos Estados Unidos, que acusava a rede social de causar vício, evitando um julgamento agendado para o dia 27 de julho. O caso é parte de um debate maior sobre a responsabilidade das redes em relação à saúde mental dos usuários menores de idade. A Meta e o Snapchat ainda enfrentam acusações no caso. O TikTok já havia resolvido um caso similar anteriormente. No horário de Brasília, 11h33.
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0: A gente vai falar sobre vários assuntos a partir de um livro chamado A História dos Santos Católicos para quem tem pressa, que sai pela editora Valentina. Nosso convidado é o historiador e autor do livro, Alex Fernandes Borer. Seja muito bem-vindo aqui à CBN. Falei seu nome certo? Boa noite.
2: Boa noite. Falou sim.
0: Perfeito.
2: Alex Fernandes Borer.
0: Certinho, então. Alex, seu livro sintetiza uma história de milênios, né? E o título define muito bem, né? Para quem tem pressa, mas quer entender a riqueza dessa história, tem interesse pelo tema. O que que faz um historiador da arte, da cultura, se debruçar sobre a vida dos santos? Por que agora? Por que o projeto? De onde você partiu para escrever esse livro?
2: Eu já pesquiso esse tema há mais de 20 anos, na verdade. Eu sou professor de iconografia cristã, então eu já tangenci temas parecidos há muitos anos. Então, eu sou de Ouro Preto, uma cidade histórica famosa, né, do Brasil, e um dos objetivos das minhas aulas com os alunos é que eles entendam a história dos santos, qual santo que está representado, né? Então, tem uma série de esculturas, pinturas, eles têm que saber identificar aqueles santos. Cada imagem de santo vai ter um atributo específico, né? Santo que porta um livro, que porta uma cruz, que porta uma palma, o que significa isso? E aí, a partir daí, eu tive a ideia de fazer uma espécie de história do mundo ocidental, né? Nos últimos 2000 anos, desde da morte de Cristo até os dias atuais, sobre a perspectiva da história dos santos. São personagens fascinantes, né, que transitam aí entre o religioso e o não religioso, entre a história e a história com H maiúsculo e a história com H minúsculo, né? Então são personagens, a meu ver, fascinantes. E não dá pra gente entender o mundo atual sem entender esses personagens.
0: Aproveitando que você citou Ouro Preto, a gente visita Ouro Preto e outros lugares do Brasil que tem igrejas históricas, e sem um guia dificilmente a gente entende tudo que está ali contido naquelas obras de arte, né, em todas aquelas obras, na arquitetura. E o seu livro tem um índice de iconografias, né? Como é que isso pode ajudar uma pessoa a ler essas obras de arte, essas igrejas, esses símbolos que ela encontra fazendo turismo, que muitas vezes passam despercebidos, né? A gente bate o olho, acha bonito, mas não sabe o que aquilo quer dizer.
2: Sim, nós selecionamos cerca de 400 santos, 400 santos selecionados, que são, a meu ver, os mais importantes para o mundo ocidental. Tem santos também no mundo oriental e tal, mas foquei nos santos do mundo ocidental. Eu criei 600 verbetes que ajudam o pesquisador, restaurador, historiador, ou o público comum a identificar o santo. Então, por exemplo, você entra numa igreja e tem lá um santo segurando um cajado e um cachorro nos pés. Você procura no verbete cajado, no verbete cachorro, e ali vai indicar para você que aquele santo que você viu muito provavelmente é São Roque, um santo franciscano da Idade Média, que se tornou muito querido no Brasil no século XVIII, porque ele é protetor das festas, inclusive o culto dele nas cidades históricas de Minas Gerais, no interior do Brasil, aumentou muito depois da pandemia, porque muitas pessoas se apegaram novamente com ele para ele ser o protetor das festas.
0: Super interessante, né? A história vai tendo esses ciclos. E para a gente dar todos os passos atrás, eu queria te perguntar o que define um santo, e queria que você explicasse como essa definição se transformou também, né? Nem sempre foi a mesma coisa.
2: Não, originalmente santo eram todos que seguiam a fé cristã. A partir da morte de Jesus até meados do segundo século, santo praticamente é todos os cristãos. Mas a partir do momento que começa uma série de perseguições, o Império Romano começa a perseguir, né, de forma sistemática os cristãos. Às vezes essa é uma perseguição mais forte, outras vezes mais amena, mas a perseguição sempre vai existir até o século IV, quando o cristianismo passa a ser oficial. Durante esse período, os martírios vão ser muito comuns, homens e mulheres que vão morrer pela fé, que vão dar a vida pela fé. Então, naquele momento, o santo é todos que morrem pela fé. Só que a partir do momento que a Igreja Católica surge como a única igreja cristã oficial do Ocidente, os martírios cessam. Isso aí, a partir do ano 330 em diante, praticamente já não há martírios, ou pelo menos não martírios de forma sistemática, como acontecia antes. E aí surge um novo tipo de santo, que é chamado de santo confessor. A maioria dos santos são santos confessores. O próprio São Paulo, que agora é um santo confessor. O que é um santo confessor? É um santo cuja existência, cuja vida por si só já é um exemplo de fidelidade a Deus. E que, portanto, ele também está no céu. Santo hoje, né, na concepção atual da igreja, são todos que estão no céu. Então, o céu deve ter muito mais santos do que a igreja reconhece. Mas quando a igreja reconhece um santo que pode ser colocado nos altares, a igreja reconhece que esse santo está junto a Deus, né? Essa é a visão da igreja católica, né? Os protestantes têm outra visão sobre a santidade, a igreja ortodoxa tem uma visão parecida com a da católica, mas diverge em alguns aspectos, especialmente sobre a questão da canonização, né? Na igreja católica romana a gente tem espaço, né? O servo de Deus, o candidato declarado servo de Deus, depois há um milagre, ele é declarado beato, depois há um outro milagre, e aí sim ele é declarado santo.
0: Como é que é para o historiador separar o que, que é um fato biográfico da história de um santo daquela parte mais fantástica que ganha contornos de lenda ali da história daquele mesmo santo?
2: Isso é uma coisa muito difícil. Quanto mais a gente recua na história do cristianismo, tem santos mais antigos, São Jorge, Santa Cecília, Santa Luzia, são santos muito do começo do cristianismo, as lendas se sobrepõem à existência real daquele santo. Então, por exemplo, a própria Igreja Católica reconhece que São Jorge, por exemplo, ele é uma figura muito mais lendária do que real. A gente sabe que existe um São Jorge, mas a gente não sabe quem foi ele. Em épocas mais recentes, especialmente da Idade Média para cá, a gente já consegue separar aquilo que virou alvo de fé dos fiéis e aquilo que a gente sabe que é real na história dos santos. Por exemplo, São Francisco de Assis é um santo bastante estudado, né? São Domingos de Guzmão, da mesma época de São Francisco, um santo muito estudado. A gente tem muitos santos do século XIX, por exemplo, que são interessantes, porque são os primeiros santos fotografados, né? Então a gente conhece bastante sobre esse santo do ponto de vista biográfico. Só que a gente tem que separar biografia de hagiografia. A geografia são as biografias feitas para personagens como os santos, mas que envolvem relatos como, por exemplo, relatos fantásticos, por exemplo, como levitações. Muitos santos são famosos por levitar, santos que bilocam, estão em dois lugares ao mesmo tempo, santos que voam. A gente tem, por exemplo, São José de Cupertino, padroeiro dos aviadores. Ele era famoso por voar. Inclusive, ele se conta na história dele, na geografia, e não na biografia dele, né? Outro historiador me interessa pela biografia, mas a geografia também é importante para a gente entender o contexto que esse santo viveu, né? A fé das pessoas que o elegeram como santo. Mas era, segundo a geografia dele, era necessário até amarrar uma corda nele para ele não sair voando por aí. Então, esses relatos são muito interessantes, porque eles revelam, as geografias revelam muito sobre a fé das pessoas, sobre o contexto cultural que esse santo viveu, e a biografia revela a importância, o impacto cultural que esse santo pode ter. São Francisco de Assis, por exemplo, independente dele ser um personagem hoje santificado, sagrado, o pensamento de São Francisco é um pensamento extremamente importante para o mundo ocidental, né? A visão mais positiva do mundo que ele traz, a ideia da tolerância, do amor ao próximo, vai abrir caminho para o mundo moderno que a gente conhece hoje. Então, não é à toa que, na partir da década de 70, ele sempre vai se metamorfoseando, né? Ele vira padroeiro de várias coisas. Na década de 70, ele passa novamente, como ele era anteriormente, padroeiro dos animais, depois padroeiro dos ecologistas. Os hippies também acabam adotando São Francisco por causa da pobreza absoluta que ele prega como um símbolo, né? Então, é interessante isso, né? Porque ele vai se adaptando conforme a época vai passando.
0: Por falar em animais, para a gente pegar mais um exemplo curioso, né, que o livro traz para a gente, você mostra que um cachorro chegou a ser considerado santo, foi venerado como santo, isso provocou toda uma história. Eu queria te ouvir um pouquinho sobre isso.
2: Sim, há um cachorro que foi, a igreja não reconhece ele, logicamente, mas ele se chamava Guinefort. Foi um santo extremamente importante na Idade Média, na França, e até hoje há resquícios desse culto na cidade que ele vive, no interior da França. Mas, resumidamente, a história dele, realmente uma história curiosa. Ele era muito amigo de uma criança, né? Vivia num castelo com uma família nobre. Os pais saem, quando os pais voltam e vão para o quarto do filho, eles vão sangue na cama e o cachorro, eu suponho que o cachorro matou o filho, eles matam o cachorro. Depois eles percebem que não, o cachorro tinha matado uma serpente e iria atacar o filho. Muito arrependido, essa história provavelmente é real que eu estou contando, muito arrependido, o pai acaba construindo uma capela para sepultar o cachorro, e essa capela passa a ser alvo de romarias. As pessoas começam a procurar, primeiro cura para os seus animais de estimação, depois cura para si próprios, e vira um grande culto. A igreja tenta combater esse culto, demole a capela, mas o culto, como eu disse, ele continua até os dias de hoje. Então é muito curioso como as pessoas são criativas, né, no que diz respeito à fé, e se apegam, né, com aquilo que elas amam. No caso deles, cachorro, né, o melhor amigo do homem, então seria justo acreditar nele.
0: Legal demais essa história. E uma outra que eu gostaria de te perguntar sobre é sobre uma figura que acho que está muito presente na vida mesmo de quem não é católico e que a gente não se dá conta que é um santo, que é o Papai Noel, né?
2: Sim, o Papai Noel. Então, quando os pais no Natal ali contam a história do Papai Noel para os filhos, e aqueles filhos mais velhos falam, Papai Noel não existe, vocês estão inventando e tal. Existe sim, né? Papai Noel é o São Nicolau de Mira, um personagem real, mas a gente conhece até razoavelmente bastante da vida dele. Ele foi um santo importante no século IV, um santo importante para a criação do catolicismo como a gente conhece hoje. E ele tinha algumas coisas que as geografias contam dele, né, as geografias posteriores. Ele era muito rico, parece que ele era rico mesmo, e ele costumava andar nas noites escuras ali, escutando as pessoas nas casas. Ele estava escutando na janela, então a pessoa dizia, eu estou precisando de dinheiro para pagar aluguel. Então ele jogava o dinheiro muitas vezes pela janela ou pela chaminé, daí vem a ideia de ele entrar pela chaminé, e no dia seguinte a pessoa tinha o dinheiro ali. A pessoa estava com fome, ele dava pão para as pessoas, mas geralmente de forma anônima, os presentes apareciam. E ele também é muito ligado a crianças, né? Ele teria ressuscitado três crianças que teriam sido mortas por um canibal que teria vivido ali na época dele, mas isso é uma história lendária, né? Mas ele teria ressuscitado essas três crianças, então muitas vezes ele é representado essas três crianças. No século XIX, o Nicolau, ele começa a se mesclar com uma figura élfica do norte da Europa, né, que já era comum, esses contos élficos, tal. Ele começa a se metamorfosear. Ele começa a deixar de ser o personagem sagrado do cristianismo e passa a ser gradualmente também um elfo. E há alguns poemas ali do século XIX, que eram muito comuns no Capitólio, especialmente na Inglaterra e nos Estados Unidos. Esses poemas falam muito de São Nicolau como um velho bonachão que andaria num trenó noturno, que teria suas renas, e é esses poemas do século XIX que vão meio que padronizando a figura que a gente conhece como Papai Noel hoje. Mas, e hoje ele praticamente deixou de ser um personagem religioso, né? A gente vê o Papai Noel quase só como uma figura bonachona mesmo do Natal, mas ele realmente existe. Apesar de no Brasil o filho dele não ser tão comum quanto outro santo, extremamente é importante na Itália, na Europa Oriental, mesmo no norte da Europa, então nos Estados Unidos, né, ele é muito importante ainda. Então, esses duas vezes antes de você desmentir a história do Papai Noel para o seu filho, né, porque ele existiu de fato.
0: Demais. E um outro ponto também que é abordado no livro é a questão da falta de diversidade, né? Por que que a gente tem poucos santos negros, ou a gente tem poucos santos representados como negros? O que que a gente sabe sobre isso?
2: Eu fiz até um levantamento para ver quantos santos eram africanos, quantos eram asiáticos, enfim. Mas cerca de 80% dos santos do mundo ocidental, aqui eu vou pegar só a Igreja Católica Ocidental, né, a romana. Se a gente pegar só a Igreja Ocidental, a gente vai ver que 80% dos santos são europeus, brancos, e há um número

e como santa mulher negra, é Santa Efigênia. Ela sim é mais famosa. Santa Efigênia e São Benedito são os dois santos mais famosos, não é à toa que os negros se apegavam, né, sobremaneira com esses dois santos. E isso mostra que a europeia, a Igreja Católica, era uma igreja e é, de certa forma, uma igreja eurocentrada. A maioria dos papas são europeus, a maioria dos papas são italianos, inclusive, né? A gente agora

0: vem desse mundo romano antigo. É, então isso mostra que a igreja é eurocêntrica. E que em algum momento vai ter que acordar para isso, né? E isso não acontece só com os dedos, não. Quando eu fui somar também os santos que eu achava, esses 400, que eu acho que são os santos mais importantes do mundo ocidental, eu achava que as mulheres se rivalizariam com os homens, em número. E não foi isso que aconteceu. Os homens estão em maioria. Então, eu não sei o número total, porque são milhares e milhares de santos, não sei exatamente como de mulheres e o número de homens, mas desses santos mais importantes, os homens são mais importantes, são os que aparecem mais. E as mulheres têm uma coisa interessante. Há dois tipos de mulheres muito comuns, que são as mulheres virgens, né? Morrem por defender sua virgindade, e as mártires, né? Um outro tipo menos comum são pecadoras arrependidas. A gente não pode deixar de pensar que isso é sempre uma sociedade patriarcal, né? Uma sociedade misógina patriarcal, porque privilegia mulheres submissas, né? Enfim. Mas uma outra mulher se destacou dentro da igreja como grandes pensadoras, né? Talvez a figura mais importante seja Santa Teresa d'Ávila. Ela se destaca pelo pensamento avançado, pelo pensamento teológico e filosófico, e quando ela morre, a igreja não vê outra alternativa, tem que transformá-la numa doutora. Alguns santos têm tipo de doutores, pelo seu grande conhecimento. E ela vira a primeira doutora da igreja. Mas casos como o dela são bastante raros.
1: A gente tem no Brasil... Perdão, pode seguir.
0: Bom, a igreja é feita por homens, né? Então ela vai se adaptando conforme passa o tempo. Então se espera que daqui para frente comece a aparecer mais mulheres como um pensamento inovador, como Santa Teresa, né?
1: Sim, e na questão racial eu ia dizer que o Brasil tem uma outra camada, porque aqui nós temos o fenômeno do sincretismo, né? Como que isso criou uma nova camada de significado mesmo para a figura desses santos que aqui são associados aos orixás?
0: Sim, os orixás, a gente não pode imaginar que os negros chegam aqui, os africanos, e que eles trocam de religião e passam a ser católicos, né? Eles são batizados. Forma obrigatória, né? Obrigado. Eles são afiliados às Irmandades do Rosário, que em Minas Gerais vai ter uma força gigantesca, né? As Irmandades do Rosário têm um contributo às igrejas, muitas vezes igrejas impressionantes, igrejas muito ricas. E eles não eram católicos de fato, eles nem falavam português, na verdade, eles falavam ainda as línguas originais. Então, nada mais esperado que o sincretismo acontecesse. Né? Por mais que a igreja era uma igreja vigilante, que prestasse atenção nesse tipo de questão, eles começaram a associar orixás aos santos. Numa mistura muito parecida com o que aconteceu no passado entre os antigos deuses greco-romanos com os santos, né? Porque muitos santos acabaram tendo como seus símbolos ou como seu patronato os mesmos símbolos e patronatos dos deuses antigos. Isso acontece no Brasil milhares de anos depois, né, onde esses orixás permaneceram vivos através desses santos. Isso é muito interessante a gente estudar, é extremamente complexo de entender isso, né, mas é muito interessante, porque isso foi uma forma também dos orixás atravessarem o oceano, né, e acabou virando, essas religiões africanas acabaram criando religiões internacionais, religiões grandes, né, através do sincretismo.
1: Uhum.
0: E é interessante que a igreja não conseguiu coibir isso. A igreja até sabia, ela sabia que eram os orixás, né? Muitos bispos reclamam disso, mas não tinha jeito, né? Isso quase que gera uma nova religião, né? No século XVIII, em Minas Gerais, por exemplo, né? Então isso é uma outra história.
1: Eu, como repórter, cheguei a cobrir dia de São Jorge no Rio de Janeiro, lá em Quintino, na igreja que é mais tradicional, em que os pais de santo e mães de

0: Santo fica do lado de fora da igreja e, enfim, com outros tipos de rituais, né? É, dando passe, enfim, tem uma coexistência bem harmoniosa, bem pacífica, que se tornou bem tradicional, que eu acho que é um bom exemplo disso que aconteceu. Alex, queria perguntar se o livro já está disponível e um pouquinho também sobre a recepção que você tem visto das pessoas.
1: Sim, o livro já foi lançado, foi um grande lançamento ocorrido aqui no Trouxe, no Museu da Importância. O livro está tendo uma recepção excelente, né? Muita gente tem entrado em contato, é um tema muito interessante, né? O prefácio do Leandro Carnal, que me interessa bastante, né? A temática do livro, o Carnal, ele tem um foco estudo parecido, né, com o meu, especialmente essa questão do chamismo, a gente sabe que o chamismo, então isso interessa bastante o livro. E o mais importante, é um livro que agrada não só pesquisadores sobre o tema, é um livro para o grande público, porque nos últimos anos eu tenho me dedicado a esse tipo de pesquisa, sabe? A pesquisa não pode ficar só presa na academia, eu tenho que ir em direção ao grande público. Então não adiantava eu fazer uma família com a língua super sofisticada, falar com uma linguagem empolada, típica da academia, e o público ficar de fora. Então tem gente, por exemplo, comprando esse livro porque são curiosos, pessoas que são religiosas que estão comprando esse livro, que realmente são católicos, protestantes comprando o livro para entender a própria história do cristianismo, porque ali vai ter um capítulo sobre a reforma protestante e como que Martinho Lutero divide ali a igreja, né, no século XVI.
0: Sim.
1: Judeus compraram o livro, têm comprado o livro, né, até para entender também a questão da perseguição dos judeus na Europa, né, aqueles santos que muitos santos vão defender os judeus, outros não, né, então isso tudo é abordado no livro.
0: Demais. Ótimas histórias e reflexões, como as que você ouviu aqui, estão no livro A História dos Santos Católicos para Quem Tem Pressa, saindo pela editora Valentina, do historiador Alex Fernandes Borer, que conversou aqui comigo e com o ouvinte da CBN. Agradeço muito pelo papo, parabéns pelo trabalho e sucesso com o livro. Volte sempre.
1: Obrigado. Agradeço.

0: Agora 11:56, o pré-candidato do PT ao governo de São Paulo, Fernando Haddad, afirmou que o estado está abrindo as portas para milícias. Ele também defendeu a retomada de câmeras corporais com gravação contínua por policiais militares. A reportagem em Campinas é do Felipe Pereira.
1: Em visita a uma fábrica de produção de sacos de lixo em Hortolândia, Fernando Haddad disse que grupos estão começando a oferecer serviços de segurança privada com custo para quem precisa proteger cargas e propriedades.
2: Sabe o que está acontecendo em São Paulo? Está começando a entrar milícia em São Paulo vendendo serviço de segurança, enriquecendo as poucas pessoas, né? Mas empobrecendo a pessoa que tem que contratar a milícia para proteger sua carga. Se não tiver um trabalho de inteligência no transporte de carga, nós vamos transformar São Paulo em que é hoje o Rio de Janeiro, tanto do ponto de vista da entrada de facções criminosas, quanto do ponto de vista das milícias, que é tão ruim quanto as facções criminosas. Isso está acontecendo. O interior precisa entender que nós estamos abrindo a porta para milícia no estado de São Paulo.
1: A fala veio após uma reunião com entidades do setor para discutir essa questão. Ainda no tema da segurança pública, Haddad também defendeu a retomada do uso de câmeras corporais por policiais militares e uma política de ocupação de espaços públicos, com foco em prevenção e presença do estado e a criação de um gabinete permanente com órgãos estaduais e federais para colaboração em investigações, citando a Operação Carbono Oculto. Na área econômica, o pré-candidato defende que a reforma tributária pode ajudar a reduzir a desigualdade na cobrança de impostos e estimular a volta de empresas ao estado, ao diminuir a chamada guerra fiscal, quando estados oferecem vantagens para atrair indústrias. A proposta também busca fortalecer a indústria paulista e ampliar a geração de emprego no interior.
2: Todo mundo está dizendo que São Paulo está deixando de ser a locomotiva do país. Vou dar um dado. No ano passado, o Brasil cresceu 2,3%. São Paulo cresceu 0,5%. Então, nós vamos dinamizar São Paulo com um plano de desenvolvimento. E São Paulo tem muitas vantagens. Ela precisa aproveitar essas vantagens. Primeiro, com mais segurança para quem investe.
1: Na educação, o pré-candidato tem criticado a perda da qualidade do ensino público paulista e a queda de desempenho em indicadores nacionais. A proposta passa pela retomada de investimentos, ampliação do ensino em tempo integral e valorização dos professores, com foco também na melhoria da estrutura de escolas técnicas e na recomposição de aulas em áreas como matemática e ciências. A visita faz parte de uma estratégia de ampliar a presença no interior paulista, onde o pré-candidato busca melhorar o desempenho nas pesquisas. De Campinas, Felipe Pereira.

esperança contra a urgência, ou seja, não querem votar logo esse projeto. O PL, o Novo e o Missão, que tem um único deputado, que é o Kim Kataguiri, aqui de São Paulo. O que que aconteceu nesse projeto? Eu queria comparar esse projeto com o ECA Digital, que também foi um projeto que, a despeito de dividir o PL, provocar muita divergência no PL, o partido acabou votando a favor, ainda que agora esteja querendo reverter aquele projeto. A gente falou disso aqui essa semana. Uhum. Como você disse, esse PL da misoginia, que foi apresentado que uma senadora do PSB do Senado, a relatoria na Câmara é da deputada Tabata Amaral, ambas do PSB, em função de um aumento importante no feminicídio, 4,7% no ano passado, atingiu o recorde histórico de 1.568 mulheres assassinadas no ano de 2025. Com um perfil doméstico muito acentuado, 80%, em 80% dos casos, o autor do feminicídio é seja o companheiro, seja o ex-companheiro. E mais da metade da vítima é de mulheres negras. Este projeto equipara a misoginia aos crimes de preconceito e discriminação, ao racismo e homofobia. Aí prevê 2 a 5 anos de reclusão, além de multa. E também amplia punições para os casos que são praticados na internet com o objetivo de lucro, audiência ou engajamento. Ou seja, ele se volta contra essas comunidades que o jargão aí das redes sociais chama essas comunidades Red Pill, né, que impulsionam conteúdos misóginos, dessa masculinidade tóxica, com o objetivo de atrair audiência. Em função de tudo isso, esse projeto foi apresentado. E ainda não se dá para falar que ele tem. Ele não terá o mesmo destino do ECA Digital, né, que acabou sendo aprovado. Mas a votação de ontem foi importante, porque o que aconteceu no ECA Digital? Os pastores, a chamada bancada da bala e essa bancada mais sensível a esse argumento aí da masculinidade tóxica, não queria votar o ECA Digital, porque achava que restringia a liberdade de atuação nas redes e tudo mais. Os pastores queriam também votar junto com a bancada da bala, mas aí, nas suas bases, colheram entre as suas fiéis pressão, porque as suas crianças estavam expostas, certo? Desta vez, os pastores estão no argumento, e eu não consegui assistir toda a sessão ontem, mas eu li hoje as notas taquigráficas. E o que a gente vê nos argumentos dos parlamentares que representam os pastores? Que eles não têm garantia suficiente de que as leituras bíblicas que tem a linguagem bíblica, muitas vezes é uma linguagem muito ultrapassada, né, pela civilização, e que eles não querem que os pastores sejam criminalizados. A deputada Tabata Amaral fez um acordo, incluiu um artigo que diz que são asseguradas as liberdades de consciência e de crença, bem como o livre exercício dos cultos religiosos e suas liturgias, nos termos do artigo 5º da Constituição Federal. Mesmo assim, mesmo com a inclusão desse artigo, houve resistência importante dos pastores, e que se uniram à bancada da bala e se uniram, como eu já mostrei aqui, a pelo menos a 10 mulheres só do PL e outras tantas de outros partidos, para barrar a urgência desse projeto. Então, no Senado, a líder, esse projeto foi aprovado com unanimidade, com o voto, inclusive, da senadora Damaris Alves, que é a principal aliada da ex-primeira-dama Michelle Bolsonaro no Congresso Nacional. Ontem votaram contra a urgência algumas aliadas da Michelle na Câmara.

0: votaram contra a urgência, a Carolina de Toni, que é a deputada que a Michelle está apoiando para o Senado em Santa Catarina, comprou briga por ela, votou contra a urgência a Rosângela Moro, também do PL, votou contra a urgência a Bia Kicis, no Distrito Federal. E votou contra a urgência o Nicolas Ferreira, que é um grande aliado da Michelle Bolsonaro. Então, a votação desse projeto vai colocar a ex-primeira dama numa encruzilhada. Uhum. Afinal de contas, ela está reivindicando seu espaço na política. Essa bancada que ela quer fazer.
1: Das mulheres, né?
0: Contando com o apoio das mulheres, se colocando aí que ela fundou 27 diretórios estaduais do PL Mulher e no país para defesa das mulheres, defesa de suas famílias, e tem aí um grande número de apoiadoras na Câmara dos Deputados que está resistindo a votar a urgência, seja por conta deste argumento de que a liberdade religiosa está sendo afrontada, seja porque algumas manifestaram aí a liberdade de expressão na internet, que pode ser coibida, e algumas que o bloco que está apresentando essa proposta votou contra o aumento de penas para estupradores e feminicidas. Em votação recente, que colocou endurecimento penal de alguns crimes em pauta. Então, juntando esses três argumentos, há essa resistência. Agora, não há dúvida, Tati Fernando, de que os argumentos favoráveis a uma criminalização do feminicídio, que equipare, né, a misoginia, que equipare, porque a misoginia, o discurso da misoginia, onde quer que ele esteja, seja ele no púlpito, seja ele no qualquer esfera pública, é um discurso que acaba incitando a violência,
1: sim,
0: né?
1: Sim.
0: Então, esse discurso misógino, a equiparação dele com o discurso racista, parece homofóbico, né? Que já foram plenamente aceitos pela sociedade, plenamente aceitos pelo Congresso Nacional, pelo menos majoritariamente, né? Aceitos pelo Congresso Nacional, senão eles não estariam aí criminalizados. É algo que tem uma correspondência na realidade, né? É uma criminalização que encontra respaldo numa realidade que é de uma violência crescente contra a mulher.
1: Perfeito, perfeito. Quero ver como é que vão sair dessa agora, né? Grupo político rachado em busca de votos femininos e votando maciçamente no Congresso contra a tramitação em regime de urgência desse projeto de lei que criminaliza discursos misóginos. Liberdade religiosa não devia dar o direito de discriminar mulheres por serem mulheres, né, Maria Cristina?
0: Com certeza não, né? Os pastores podem fazer suas leituras bíblicas e contextualizá-las para os dias de hoje, né? Todos os textos históricos, e a Bíblia é um texto histórico, eles são contextualizados, né? Seja na leitura política, na leitura dos parlamentares, seja na leitura dos tribunais mundo afora. Tem muitas constituições, como a Constituição dos Estados Unidos, são constituições centenárias, e na interpretação dos textos há uma contextualização com a contemporaneidade, e a contemporaneidade não admite a violência contra a mulher, contra o homem, contra quem quer que seja.
1: Perfeito. Maria Cristina Fernandes conosco diariamente em Tudo é Política. Um beijo, Maria Cristina, até segunda-feira. Amanhã estamos de folga. Viva a Copa do Buba. Beijo.
0: Viva, viva. Beijo.
2: 2 horas. Suíça é mais uma classificada para as oitavas de final da Copa do Mundo. A equipe venceu a Argélia na madrugada de hoje por 2-0 e avançou no torneio. Os gols foram marcados por Embolo e Ndoye. Agora a Suíça aguarda o vencedor de Colômbia e Gana, que se enfrentam hoje, nesta sexta-feira, às 10:30 da noite, pelo horário de Brasília, em Kansas City. Jogo facílimo, sem susto. A Suíça foi na boa, venceu a Argélia e avançou para a próxima fase da Copa do Mundo, as oitavas de final. Deve enfrentar a Colômbia, muito provavelmente, na próxima fase. Um jogão. A Suíça jogou bem, controlou o primeiro, controlou o segundo tempo, poderia até fazer mais. Tirou o pé do acelerador, já pensando no jogo das oitavas de final. A maioria das oportunidades, enfim, foram criadas pela Suíça. Suíça que dominou o jogo e venceu bem por 2-0 a Argélia, eliminada da Copa do Mundo. Agora 2:01. 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

0: de julho de 2026, o Superior Tribunal de Justiça negou a liminar pedida pela defesa de Deolane Bezerra e manteve a prisão preventiva da advogada e influenciadora digital. Deolane foi detida no dia 21 de maio com suspeita de integrar um esquema de lavagem de dinheiro ligado ao primeiro comando da capital. Ela cumpre prisão preventiva na penitenciária de Tupi Paulista, no interior de São Paulo. O pré-candidato à presidência da República pelo Missão, Renan Santos, terá o tenente-coronel Haroldo Medina, de 62 anos, como vice na chapa. Com isso, além de Renan, ficam fechadas também as chapas do PSD, que terá Ronaldo Caiado e Gilberto Kassab de vice, e o presidente Lula, do PT, que vai repetir a chapa com Geraldo Alckmin. Romeu Zema, do Novo, e Flávio Bolsonaro, do PL, ainda não fecharam a aliança partidária. A Rússia acumulou cerca de 1 milhão e 400 mil baixas desde o início da invasão da Ucrânia. Em fevereiro de 2022, segundo um estudo divulgado pelo Centro de Estudos Estratégicos e Internacionais dos Estados Unidos, o número inclui militares mortos, feridos e desaparecidos. Desse total, entre 400 mil e 450 mil soldados morreram durante o conflito. O estudo aponta ainda que esse é o maior volume de perdas sofrido por uma grande potência em um conflito desde a Segunda Guerra Mundial. Horário de Brasília, 2:03.
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1: Olá, muito bom dia. Seguimos ao vivo com o CBN Madrugada para todo o Brasil. Eu sou Clauson Dutra até 5 horas da manhã. Levo aqui no CBN Madrugada informação, análise, prestação de serviço, as entrevistas da rádio CBN das últimas 24 horas e registro a sua participação pelo 99911-9981 ou pelo chat do YouTube da rádio CBN. Fica à vontade, manda mensagem pra gente por lá também. Logo mais uma nova rodada de participação dos ouvintes do CBN Madrugada. Agora, 2:06.
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1: Bom, Jorge Ramos.
2: A sexta-feira será marcada pelo avanço de uma intensa massa de ar polar sobre a região sul do país. Mas ainda chove desde cedo no litoral e no leste do Paraná. E o ar frio provoca geadas em áreas do Rio Grande do Sul e de Santa Catarina, até com chance de chuvas congeladas nas áreas mais altas da Serra Gaúcha e Catarinense. Enquanto no sudeste, a frente fria avança pelo litoral, provocando aumento da nebulosidade e chuvas, principalmente no sul e no leste de São Paulo, além de áreas do Rio de Janeiro e do sul do Espírito Santo. Na capital paulista, a sensação de frio predomina ao longo do dia, com mínima de 12 graus e máxima de 19 graus. E no centro-oeste, o ar frio alcança áreas do centro e sul de Mato Grosso do Sul. Em Campo Grande, a mínima alcança os 17 graus e máxima de 22 graus. E no Nordeste, a chuva permanece concentrada no litoral entre a Bahia e o Rio Grande do Norte, enquanto no interior o tempo permanece quente e seco. E no norte do país, o destaque é para Boa Vista e Macapá, em que há risco de pancadas de chuva no decorrer do dia. Jade Ramos, da Clima Tempo, para a CBN.
1: As informações da seleção brasileira com Leonardo Dai.
3: A seleção brasileira treinou debaixo de um sol de 36 graus nesta quinta-feira na preparação para o jogo de domingo contra a Noruega, 5 da tarde no horário de Brasília, valendo vaga nas quartas de final da Copa do Mundo. A onda de calor que assola Nova Jersey vai pelo menos até sábado e a princípio arrefecerá um pouco no domingo, dia da partida. Depois do treino, Endrick falou com a imprensa e se disse tranquilo quanto a esperar a sua vez de ser titular na seleção brasileira, assim como já aconteceu quando trabalhou com o técnico da seleção no Real Madrid.
4: Ficou claro, acho que nesse último jogo é você vê ele mexendo ele bem. Quem faz o gol é um cara que veio do banco, foi o Martinelli. Então acho que vocês poderiam ficar muito tranquilo que o Mister sempre vai fazer o melhor para a equipe. Eu fico muito tranquilo com ele e sempre fico seguindo os conselhos dele.
3: O Brasil volta a treinar nesta sexta-feira a partir do meio-dia no horário de Brasília.
0: Brasil!
1: Ainda falando de seleção brasileira, gente, qual será o uniforme, as cores do uniforme do Brasil pro jogo contra a Noruega? Será que é aquele todo azul ou será que é o tradicional? A FIFA determinou e divulgou qual será a cor do uniforme da seleção brasileira e graças a Deus é o uniforme tradicional, gente. Camisa amarela, calção azul e meiões brancos. Já a Noruega atuará com camisa vermelha, calção branco e meiões azuis. Mas, Cláudio, graças a Deus, como assim você está comemorando uma cor de uniforme? Cara, o tradicional, pra mim, sempre vai dar mais sorte do que essas novas que chegam, sabe? Então, o Brasil indo com o tradicional, dá aquela tranquilidade que vai dar tudo certo, né? Ainda sobre, complementando, na verdade, as informações do Leonardo Dai, sobre o treino da seleção brasileira, o Rafinha, gente, ele continua sem treinar com o grupo e vai desfalcar o Brasil contra a Noruega. A Rafinha está fora do jogo contra a Noruega em Nova Jersey. Havia expectativa de tê-lo nesse duelo de oitavas de final, mas o departamento médico da seleção brasileira espera deixá-lo apto para uma eventual disputa de quartas de final. O atacante do Barcelona trabalhou no gramado, mas de forma separada, sem ir para o campo onde estava o restante do grupo. Ficou de 30 a 40 minutos e saiu no início da semana. O atacante faz reforço muscular e iniciou transição nos trabalhos. Havia expectativa de que pudesse estar apto para o duelo contra a Noruega, mas a avaliação desta quinta definiu a ausência dele. A gente lembra que Rafinha sofreu lesão no músculo posterior da coxa direita durante a vitória por 3-0 sobre o Haiti na segunda rodada da fase de grupos da Copa do Mundo de 2026. O Brasil não terá, portanto, Rafinha e

0: Rafinha também não treinou, tá? Com o elenco. Isso porque o Rafinha, de acordo com o Globo Esporte, o Rayan, tá, gente? O Rayan não teve nenhum problema físico, não preocupa, ele não treinou. Ele fez na segunda-feira, portanto, aquele treino atual, só com a questão de descanso mesmo, mas deve contar, deve ser uma das opções do técnico Carlo Ancelotti para a partida contra a Noruega. Ele não treinou, mas está tudo bem com o Rayan. Agora, 2:10, vamos saber mais sobre Copa do Mundo, resultados, placares dos últimos confrontos com Gabriel Dutziari.
1: A seleção portuguesa é mais uma garantida nas oitavas de final da Copa do Mundo de 2026. Na noite desta quinta-feira, os portugueses venceram a Croácia pelo placar de 2-1. Os croatas fizeram 1-0 com Perisic, mas Cristiano Ronaldo e Gonçalo Ramos, já nos acréscimos do segundo tempo, anotaram os gols portugueses. Na próxima fase, Portugal enfrentará a Espanha, que derrotou a Áustria pelo placar de 3-0, com 2 gols de Mikel Oyarzabal e 1 de Pedro Porro. Nesta sexta-feira, além do duelo entre Suíça e Argélia, que está em andamento, teremos Austrália e Egito, Argentina e Cabo Verde e Colômbia e Gana.
0: O jogo da Suíça terminou agora há pouco. Suíça 2, Argélia 0. Suíça avança para as oitavas de final da Copa do Mundo. Como estão os jogos das oitavas de final da Copa do Mundo? O Paraguai vai enfrentar a França, Canadá contra Marrocos, Portugal contra a Espanha, Estados Unidos enfrenta a Bélgica, o Brasil a Noruega, México encara a Inglaterra, a Suíça espera o vencedor do jogo entre Colômbia e Gana, e aí a próxima rodada também tem a Argentina contra Cabo Verde e Austrália contra Egito. Então, jogos já fechados aí dessas oitavas de final da Copa do Mundo. Lembrando que hoje, nesta sexta-feira, teremos a última rodada, né, dessa segunda fase da Copa do Mundo. A Austrália enfrentando o Egito em Dallas às 3:00 PM pelo horário de Brasília. Depois, teremos a Argentina enfrentando Cabo Verde às 7:00 PM pelo horário de Brasília. E a Colômbia encara a Gana em Kansas City às 10:30 PM pelo horário de Brasília. Os 3 jogos que fecham aí a segunda fase da Copa do Mundo. 2:12, agora 13 minutos pelo horário de Brasília. 2:12 ainda. Aqui no CBN Madrugada, espaço para Marcelo Ninho e Fernando Andrade. O Marcelo falou com o Fernando sobre o incidente com o avião de Pequim. Vamos ouvir.
2: Com a gente, diretamente de Pequim, na China, Marcelo Ninho. Oi, Ninho, bem-vindo mais uma vez. Tudo bem?
3: Oi, Fernando, tudo ótimo. Saudações de Pequim para você, para os ouvintes. Pequim com um verão tímido, por enquanto.
2: Ah, muito bem. Agora, ô Marcelo, nós tivemos um fato na semana passada, foi um avião de pequeno porte. Ele se chocou contra um prédio importante, o prédio mais alto de Pequim. E aí, esse episódio poderia ser algo assim, sabe, bom, vamos lá, a imprensa vai cobrir, sabe o que aconteceu, tal, feridos, mortos. Mas esse episódio deixou bem claro a falta de transparência nas coisas que acontecem na China. Por quê?
3: Exatamente, Fernando. É um prédio mais alto da China e esse episódio foi cercado de nuvens, né? Para usar uma metáfora apropriada ao caso. Bom, para começar, é preciso dizer que a falta de transparência não é algo incomum aqui na China, né?
2: Sim.
3: A mídia no país é controlada pelo Estado, a censura oficial é intensa e diga-se de passagem, muito eficiente, e não existe imprensa independente. Então, a expectativa é sempre que é muito baixa de que o acesso à informação vai ser livre, principalmente em casos assim, né, como esse, como que são considerados mais sensíveis. E aí, por que é sensível? Porque, primeiro, revela uma falha grave de segurança de um episódio como esse no coração da capital chinesa, né? Mesmo que não tenha tido maiores consequências, é grave. Só para recapitular aqui, vamos lá o que aconteceu. No início da noite de sexta, começaram a circular informações entre os correspondentes estrangeiros, não na imprensa oficial, de que um avião se chocou contra o City Tower, que é esse prédio mais alto de Pequim. tem 108 andares, foi inaugurado em 2018, fica no centro, no coração do distrito financeiro da cidade, quer dizer, é um dos cartões postais da cidade. Parecia uma coisa meio inverossímil, né? Essa área tem um dos espaços aéreos mais controlados do mundo, não fica muito longe do complexo do poder, né, onde fica a liderança chinesa. Então, esse prédio é um dos símbolos de Pequim. É como se, mais ou menos, se no Rio um avião batesse no Cristo Redentor, ou sei lá, em São Paulo, no Edifício Itália, ou no Copan. E aí a gente começa a ouvir esses rumores, começa a receber imagens assim, de destroços caindo do prédio, e aí não aparece nada na mídia oficial. Mas a notícia começa a ser noticiada graças a esses correspondentes estrangeiros que foram até o local, inclusive eu, confirmaram o acidente. A polícia cercou o prédio, né, dava para ver o buraco lá nesse prédio, e só no dia seguinte é que saiu uma nota oficial muito curta dessa autoridade distrital sobre o incidente. Disse que um avião pequeno, esportivo, de dois lugares, se chocou contra o prédio. O piloto, só tinha um ocupante, que era o piloto, morreu no acidente. Ou no incidente, e 13 pessoas ficaram feridas, nada além disso. A questão é que esse vácuo de informação, né, Fernanda, é um ambiente fértil para especulações e teorias conspiratórias, né? Nesse caso, com comparações meio, nesse caso, estapafúrdias ou não, com um choque famoso de aviões que a gente conhece, né, contra prédios altos, né? Claro que eu estou falando dos atentados de 2001 em Nova York. Então é uma comparação, claro, estapafúrdia, mas seria minimizada se houvesse mais transparência sobre o que aconteceu. E aí vem a outra questão, que é sobre o conceito de segurança, né? Que aqui na China o governo acredita que o controle máximo de informação é a melhor forma de manter a segurança em todos os sentidos. Estou falando seja a segurança alimentar, segurança das fronteiras, segurança cibernética. A censura na internet, na visão do governo, detém a circulação de rumores, notícias falsas, e evita uma instabilidade social, digamos. E aí eles sempre, o governo faz um contraste contra o Ocidente, né, contra o caos, e é possível admitir até que um sistema mais aberto e democrático, de livre circulação de informação, tem uma maior propensão à instabilidade, ao risco de abusos, né? Mas, e aí, voltando à China, por outro lado, quando existem, que não é o caso da China, mais fontes de verificação de fatos e mais recursos para cobrar as autoridades, também dá para chegar a um panorama mais próximo da realidade. Não é o que aconteceu aqui. É um debate que é necessário pelo seguinte: a China cada vez é mais apontada como um modelo de desenvolvimento, com razão, né? De pujança econômica, inovação tecnológica, mas é também... preciso falar desse modelo de informação, né, da China, que mantém os cidadãos meio no escuro, né, ali do que está acontecendo. Eu conversei com chineses naquele dia, no dia seguinte, dias depois, até agora, tem chineses que não sabem o que aconteceu. Claro, para democracias como a nossa, parece um falso dilema, né, porque segurança, transparência não deveriam ser incompatíveis. E aqui o problema é que quando a omissão de fatos contribui para a segurança geral, pelo menos no conceito do governo, mas reforça uma certa insegurança em relação à veracidade das versões que as autoridades estão relatando à população, aí cria-se uma crise de confiança. E isso acontece aqui muitas vezes. Aconteceu durante a pandemia, e nesse caso as pessoas que estão começando a saber disso ficam se perguntando. E aí é um risco que o governo chinês corre e tem que lidar com ele, né, Fernando?
2: Perfeito. Agora, Lino, todo esse tempo que você está aí, só me lembra, são 8 anos em 2 etapas na China?
3: Exatamente, quase 8 anos e meio.
2: Outros episódios com as mesmas características de esconder o que acontece, que você se lembre?
3: Episódios menores assim são cotidianos, né, Fernando? Assim, é difícil ter acesso à informação em geral, porque tem um monopólio da informação, da imprensa estatal, e tem uma barreira assim a acesso à informação que não é oficial. Agora, você perguntou se tem outros eventos. Claro, a resposta curta é provavelmente a gente não sabe, porque, como eu disse, existe tanto controle sobre a informação que não dá para saber. Agora, eu tenho, só um parênteses aqui, eu tenho aversão a teorias conspiratórias sem fundamento, e como todo jornalista deveria ser, né? Mas dá para concluir que a gente está muito longe de saber tudo o que acontece. Agora, tem dois incidentes, respondendo a sua pergunta, que me vem à lembrança, que aconteceram enquanto eu estava aqui. Um foi em 2013, na minha primeira passagem aqui, de um carro que foi considerado, ele é, claro, um episódio grave, um carro que atropelou uma multidão que estava em frente à Cidade Proibida. Cidade Proibida, uma das principais atrações turísticas de Pequim, fica no centro, no coração de Pequim, em frente à Praça Tiananmen. Então, é um dos lugares mais policiados da cidade. Deixou 5 mortos. Naquele momento, claro, todo mundo tentou saber, era muito difícil esconder, assim como esse caso do avião, muito difícil esconder. Mas naquele momento ninguém sabia se era acidente, se era atentado. Só muito depois é que as autoridades anunciaram, o governo divulgou que havia sido um ato terrorista e que os responsáveis haviam sido condenados à pena de morte. Só que era uma época de muita tensão, estava ligado ali a Xinjiang, que é a província de maioria muçulmana da China, e o governo usou o caso assim como um exemplo de punição nesse caso. O segundo caso que eu me lembro foi mais próximo, que foi bem próximo assim, geograficamente desse, mas mais recente, foi em 2024, nessa minha segunda passagem aqui, quando um carro se chocou ou se jogou contra um dos portões do complexo de Zhongnanhai, que é o quartel-general onde fica o Xi Jinping e toda a liderança chinesa, que é a base da liderança comunista, né? O motorista foi logo contido, preso, e a gente só sabe disso porque um pedestre filmou, né? Geralmente é

0: sobre os detalhes daquilo, se foi um acidente, se foi um atentado, o que estava por trás, se foi um atentado. Então, claro, estou falando de dois dos lugares mais sensíveis, centrais aqui no centro da capital chinesa, mas em casos bem mais triviais, o bloqueio, a informação ficou mais denso nos últimos anos. Eu lembro, assim, na primeira vez que eu passei aqui, a minha primeira passagem aqui, uns 15 anos atrás, um pouco menos, o governo divulgava uma estimativa oficial do número de protestos que havia por ano no país. Era uma estimativa oficial. Então você vê que muita coisa mudou, né? A última estimativa era de, isso estou falando de 2013, 2014, 60 mil protestos por ano. Essa, claro, estou falando de protestos, não protestos contra o governo central necessariamente, mas protestos locais, mas, contra desapropriação de terras, coisas assim, mas mesmo assim era uma estimativa que o governo divulgava. Hoje essa informação é inacessível, como muitas outras, né? Então a conclusão é a seguinte: o acesso à informação na China não acompanhou o ritmo de crescimento, o ritmo de desenvolvimento e importância do país no mundo, e a importância, né, do país do mundo. Uhum. E isso é um desafio, né, para a gente acompanhar, né, porque à medida que a China fica mais importante, fica também mais difícil entender o que está passando aqui. E esse avião que bateu no prédio na semana passada, na sexta-feira, é mais um lembrete disso, né, Fernando?
1: Perfeito. Bom, Marcelo Nini, mais uma vez, obrigado pela conversa aqui na CBN. Bom trabalho, na medida do possível, e até a semana que vem.
0: Obrigado, Fernando. Até a próxima.
2: 2:23. Logo mais uma rodada de participação dos ouvintes aqui do CBN Madrugada. Você pode mandar mensagem pelo 99119981 e também pelo chat do YouTube da Rádio CBN. Tá tudo liberado por lá para você mandar mensagem pra gente também. Agora a gente atualiza aquele caso do Hope Jump no interior de São Paulo. A Polícia Civil concluiu o segundo inquérito instaurado para apurar a morte de uma jovem durante um salto de Hope Jump. Uma das organizadoras do evento foi formalmente indiciada pelos crimes de homicídio qualificado e fraude processual.
3: A Polícia Civil pediu à Justiça a revogação da prisão temporária de João Antônio Piveta e de Gabriel Barros Martins. Eles eram investigados no caso da morte de Maria Eduarda Rodrigues, de 21 anos, durante um salto de rope jump em Limeira. O pedido foi feito com base no relatório final do segundo inquérito, que trata da organização do evento e da possível ocultação de provas. Segundo a investigação, não há elementos suficientes que indiquem participação direta de João Antônio na retirada da câmera da vítima, como chegou a ser cogitado anteriormente. A nova linha aponta que uma pessoa ainda não identificada pode ter levado o equipamento logo após a queda. João Antônio disse em depoimento que desceu apenas para verificar os sinais vitais da jovem e ajudar no atendimento. A Polícia Civil também entendeu que não há provas contra Gabriel Barros Martins. O nome dele aparecia na investigação por participação na realização do evento, mas o relatório concluiu que não houve envolvimento direto na morte nem no desaparecimento da câmera. Outros dois investigados neste segundo inquérito, Cauê Felipe Silva e Luiz Gustavo Oliveira, também não foram responsabilizados. A câmera segue desaparecida e ainda é considerada uma das principais provas do caso. Por outro lado, a Polícia Civil decidiu indiciar Eveline dos Santos Gonçalves, apontada como responsável pela organização do evento do grupo Entre Cordas. Para os investigadores, houve falhas graves na estrutura, na divisão de tarefas e na checagem de segurança. Ela foi indiciada por homicídio com dolo eventual, quando há entendimento de que houve risco de causar uma morte, e também por fraude processual, por suspeita de tentativa de interferir na produção de provas. A polícia pediu que a prisão de Eveline seja mantida, agora em caráter preventivo. O caso tem dois inquéritos. No primeiro, já concluído, foram presos os três homens que aparecem nas imagens empurrando Maria Eduarda da Ponte, Luiz Felipe Feliciano, Maicon Fernandes Sintra e Vitor de Freitas. No segundo inquérito, que ainda estava em andamento, a justiça decidiu manter a prisão de Eveline e avaliar a situação dos outros investigados. Ao todo, seis pessoas chegaram a ser presas ao longo da investigação. De Campinas, Aline Albuquerque.
2: Agora 2:26. Um homem morto durante uma abordagem policial em Guaianazes, na zona leste da capital paulista, não tem ligação com o atentado contra o tenente Onixon Pimentel, irmão de Eloá Pimentel, morta pelo namorado em 2008. O esclarecimento foi feito pela Secretaria da Segurança Pública de São Paulo após a tropa de elite da PM ter averiguado uma denúncia sobre possível participação indireta do suspeito no crime. O policial continua internado em estado grave.
4: A Secretaria da Segurança Pública de São Paulo informou que o homem morto nesta quarta-feira não é tratado como suspeito da tentativa de homicídio contra o tenente Ronickson Pimentel. O esclarecimento veio após a tropa de elite da PM de São Paulo ter confirmado que equipes foram até Guaianazes, na zona leste da capital paulista, para apurar uma denúncia sobre possível participação indireta no crime. Segundo a Secretaria de Segurança, durante a abordagem, o homem apontou uma arma para os policiais. Os agentes reagiram e o caso foi registrado como morte decorrente de intervenção policial. A investigação continua e o suspeito de efetuar os disparos já foi identificado, mas continua foragido. Ele não teve a identidade revelada. No último fim de semana, dois homens foram presos por apoio logístico ao crime. Um deles confessou a participação no atentado. O crime aconteceu no último dia 27 em São Caetano do Sul, ABC Paulista. O tenente estava à paisana, parado de moto em um semáforo, quando foi atingido por disparos feitos por dois homens em outra motocicleta que conseguiram fugir. A investigação indica que os criminosos monitoravam a rotina do policial desde fevereiro. O sistema de monitoramento de São Caetano do Sul conseguiu identificar que o carro branco usado no crime passou 96 vezes por ruas ligadas à rotina do policial durante esse período. O veículo foi apreendido na noite de terça em um estacionamento de Guaianazes. A polícia também identificou que a moto usada no ataque havia sido roubada em março na cidade Dutra, também na capital. Antes do crime, os suspeitos instalaram na moto uma placa clonada de São João de Meriti, no Rio de Janeiro. O tenente segue internado em estado grave no Hospital Estadual Mário Covas, em Santo André. Segundo o último boletim médico, ele apresenta boa resposta ao tratamento e evolução dentro do esperado. A equipe médica informou que o oficial permanece estável, sem necessidade de medicação vasoativa. Também houve melhora do edema nos membros inferiores. A expectativa dos médicos é reduzir a sedação entre 7 e 10 dias após o trauma, caso não haja intercorrências. Ronickson Pimentel é irmão de Eloá Pimentel, morto aos 15 anos em 2008, depois de ser mantido em cárcere privado pelo ex-namorado Lindenberg Alves. De São Paulo, Lucas Taveira.
2: Registrar a participação dos nossos ouvintes pelo WhatsApp da Rádio CBN, 99911-9981. Forte abraço do nosso querido Sérgio com a gente no WhatsApp da Rádio CBN. Bom dia, sou Edgar Baldo, estou aqui em Los Angeles, passando há alguns dias, moro em Belo Horizonte, Minas Gerais. Que bacana, hein? Você aí em Los Angeles, acompanhando Copa do Mundo de perto, né? Edgar, forte abraço para você, obrigado por escolher a Rádio CBN para se informar. O Sauro Valência com a gente, moro em Camaragibe, Pernambuco. Bom dia, obrigado. O nosso querido amigo Paulinho Reis, de São Mateus, São Paulo. Bom dia, galera. Passando para desejar um bom programa e excelente madrugada. Hoje teve festinha de Noberto, dona Zilda, a mãe, 97 anos. Noberto, tá falando que não é o Noberto, no caso, que é a dona Zilda, que é a mãe dele, que tá fazendo aniversário. Entendi isso, viu, Paulinho? Parabéns à sua mamãe. Bom dia, Chico Eliseu Leite, de Custódia, Pernambuco, com a gente. Obrigado pela companhia de sempre. Tá falando que ela tá partindo aqui de São Paulo. Obrigado pela companhia em todas as madrugadas, com programação de qualidade. Mais uma vez, estou partindo de São Paulo agora com minha esposa Lilian para Jericoacoara de carro. Vocês da CBN serão a minha companhia diária nos próximos 4 ou 5 dias até chegar lá. Convido a todos para conhecer o distrito de Preá, município de Cruz, no Ceará. Este distrito é a porta de entrada para um paraíso na terra e é a porta de entrada para Jericoacoara. Raimundo Nonato Batista de Faria, ouvinte fiel da CBN há 30 anos. Olha só que bacana, viu? Raimundo, forte abraço para você. Boa viagem, que dê tudo certo nessa viagem. E bom passeio, né? Direto para Jericoacoara, coisa boa, hein? Forte abraço. Bom dia, Clauson Dutra e todos. Carlos Muniz de Camaragibe, Pernambuco, com a gente também. Nosso querido ouvinte Cláudio Miro, vigilante no aeroporto de Viracopos, Campinas, com a gente. Além, é claro, do Júnior de Petrolina, Pernambuco, e do Francisco Bessosa, de Interlagos, São Paulo. Bom dia a todos. Chat do YouTube também movimentado, as pessoas lá comentando notícias de política, economia, as notícias internacionais. O Rutinaldo Alves com a gente, o Edilson Almeida também, o Auro Brandão, o Levita, o William. Todo mundo lá no chat do YouTube comentando as notícias da Rádio CBN. Bacana a participação de todos vocês. Agora, 32 minutos em ponto. 2:32. 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

0: sexta-feira, dia 3 de julho de 2026, o perfil do PL Mulher no Instagram publicou uma foto com integrantes ao redor de uma imagem de Michele Bolsonaro em tamanho real, feita de papelão. A ex-primeira-dama deixou o comando do núcleo do partido nesta semana. O afastamento de Michele ocorreu em meio à crise entre ela e o enteado e pré-candidato da sigla à presidência, Flávio Bolsonaro. Em vídeos nas redes sociais, Michele disse que foi desrespeitada e humilhada pelo senador em uma ligação no fim do ano passado. O governo divulgou que o conjunto das estatais federais registrou um lucro líquido de quase 170 bilhões de reais em 2025. A Petrobras foi responsável sozinha por 65% do lucro. Do outro lado, os Correios registraram prejuízo recorde no ano passado de 8 bilhões e meio de reais. Apesar do resultado, o lucro total das estatais é inferior ao registrado em 2021, 2022 e 2023. O BNDES planeja um segundo leilão de crédito de carbono visando movimentar 6 bilhões de reais por meio de ações de reflorestamento. Essa nova fase do Profloresta Mais busca multiplicar compradores, principalmente de setores como indústria química e óleo e gás. O BNDES já aprovou 14 bilhões de reais para o plantio de florestas, com meta de atingir 20 bilhões de reais, restaurando 60 mil hectares e capturando 19 milhões de toneladas de dióxido de carbono. O horário de Brasília, 2h34.
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0: Seguimos com o CBN Madrugada, direto com Leandro Gouveia, que traz as principais informações do Brasil e do mundo no Panorama CBN.
1: Em destaque no Panorama CBN, nome do ex-governador Cláudio Castro está na lista de pagamento de bicheiro preso em operação dessa quinta. Flávio Bolsonaro alega que tarifa de Donald Trump favorece Lula e propõe punição para depois das eleições. Homem é socorrido na Venezuela depois de 8 dias debaixo dos escombros. Espanha se classifica contra a Áustria e goleiro bate recorde de minutos sem tomar gols em Copas. E morre o ator que interpretou Jaspion, sucesso japonês dos anos 80. Olá para você que está aqui comigo, eu sou Leandro Gouveia e essa é a segunda edição do podcast Panorama CBN de quinta-feira, 2 de julho de 2026. Em menos de meia hora eu te conto as principais notícias do dia. A Polícia Federal prendeu o pastor e empresário Márcio Pôncio, pré-candidato a deputado federal pelo Solidariedade do Rio de Janeiro. Ele foi alvo de uma nova fase da Operação Unha e Carne, que investiga a ligação de políticos do Rio de Janeiro com a nova cúpula do Jogo do Bicho e o crime organizado. Pôncio foi encontrado em um flat na Barra da Tijuca. Ele é pai da deputada estadual Sara Pôncio, do Solidariedade, e do cantor Saulo Pôncio, e atua no setor de cigarros, tanto que é chamado de pastor do cigarro, e é investigado por possíveis ligações com a chamada máfia do cigarro, coordenada pelo bicheiro Adilson Oliveira Coutinho Filho, o Adilcinho. Depois dessa prisão, a polícia foca nas ramificações do grupo no governo do Rio e na Assembleia Legislativa. A Operação Unha e Carne começou depois que a PF apreendeu listas encontradas na cabeceira da cama do bicheiro Adilcinho numa operação em 2022. Os documentos revelaram uma contabilidade de lavagem de dinheiro e o pagamento de mesada para pelo menos 20 políticos do estado. Em fases anteriores, a investigação descobriu o vazamento de operações policiais para a facção Comando Vermelho. A operação também expediu novos mandados de prisão contra o bicheiro e contra o ex-deputado estadual Rodrigo Bacelar, ex-presidente da Assembleia. Os dois já estão na cadeia. O ministro Alexandre de Moraes, do Supremo Tribunal Federal, ordenou a transferência de Rodrigo Bacelar do complexo de Jericinó para um presídio federal. O ministro também determinou o bloqueio de R$22 milhões dos investigados. Os agentes saíram para cumprir 14 mandados de busca e apreensão na capital e em São João de Meriti, na Baixada Fluminense. Um dos alvos dessas buscas é Marco Antônio Cabral, pré-candidato a deputado estadual e filho do ex-governador Sérgio Cabral. Em nota, a defesa dele disse que colabora com as autoridades e nega qualquer crime. A defesa de Adilcinho disse rechaçar a alegação de pagamento de vantagens indevidas a políticos ou agentes públicos. A defesa do ex-deputado Rodrigo Bacelar disse que ele nega ter atuado contra qualquer investigação ou para proteger e beneficiar organizações criminosas. A defesa do pastor Márcio Pôncio ainda não tinha se manifestado. E de acordo com o portal G1, o nome do ex-governador do Rio, Cláudio Castro, aparece na lista de pagamentos do bicheiro Adilcinho. Ele não é alvo dessa operação, mas essa informação veio à tona nessa quinta-feira. Essa lista de pagamentos cita uma doação de R$3,2 milhões para o então candidato que concorreu à reeleição em 2022. A defesa dele disse ser mentirosa qualquer ilação de que ele tenha recebido pagamentos do bicheiro. E no último episódio eu te contei do anúncio do governo dos Estados Unidos de sancionar 2 brasileiros com suspeita de lavar dinheiro para o PCC. No Panorama da Manhã, a Bianca Santos trouxe a palavra do promotor Lincoln Gaquia, que tem atuação histórica na investigação da facção criminosa, e você até conheceu melhor no podcast PCC, o Salve Geral da CBN com o Jornal O Globo. Se você ainda não ouviu, corre lá. E o que ele disse agora, diferente do que diz o governo americano, é que as autoridades brasileiras não têm informação de ligação dessas duas pessoas com o PCC. Além disso, o canal de troca de informações entre os investigadores americanos e brasileiros foi obstruído a partir do momento em que as facções foram classificadas como terroristas. A comentarista de economia da CBN, Miriam Leitão, disse que isso trouxe preocupação para o sistema financeiro brasileiro.
2: O risco é que haja uma ligação dessa empresa ou dessa pessoa com um banco brasileiro e que o banco não saiba disso. Aí você pode perguntar, mas o banco não deveria saber? Sim, o banco deveria saber e o banco faz tudo para saber. Quer dizer, um banco que faz tudo certo, que cumpre a lei, que está dentro da legalidade, ele tem sistema de compliance. Nesse sistema de compliance tem regras para saber de quem é o cliente, de onde ele vem, que tipo de antecedentes tem. Mas tem limites, ele pode não ter capacidade de verificar. Então, o temor, e o próprio Lincoln Garquia fala disso, o risco é que, de repente, uma grande empresa brasileira, um grande banco brasileiro, receba essa sanção. Seria muito mais razoável que as autoridades americanas informassem, olha, a gente tem essa suspeita aqui, olha, esse indício aqui. Aí, o que que faz a autoridade brasileira? Ah, tá bom, então vou investigar aqui, mando para você a informação. E essa informação sempre circulou de forma rápida entre as autoridades policiais, entre o Ministério Público brasileiro e as autoridades do FBI, da Polícia de Antidrogas americana. E agora esses canais estão sendo obstruídos para vir, de repente, uma informação, uma sanção.
1: A CBN também ouviu Rabi Nasser, que é professor da Escola de Direito de São Paulo, da Fundação Getúlio Vargas. Ele ressaltou que esse tipo de prática faz com que os Estados Unidos sancionem pessoas e empresas que não necessariamente tenham ligação com o crime organizado.
3: Essas sanções, elas podem ser aplicadas com fundamentos plausíveis, né, e evidências fortes, ou o risco que existe é que quando não há elementos suficientes e o governo americano decide ainda assim colocar uma empresa numa dessas listas, isso pode ser um problema para empresas brasileiras e de qualquer outro país, né? Então, se for suficiente apenas uma alegação de que uma empresa está facilitando, né, fluxo de dinheiro ilegal, e ela é colocada nessa lista, isso traz inconvenientes graves, né?
1: O professor explicou também que quando medidas como essas são impostas, as pessoas e as empresas sancionadas não têm um processo judicial com direito à defesa. Depois de um dia negativo, o mercado brasileiro reagiu bem aos números do emprego nos Estados Unidos, que vieram bem abaixo do esperado, indicando que o Banco Central americano pode adiar uma alta de juros por lá, favorecendo então mercados emergentes como o brasileiro. O principal índice da Bolsa de Valores de São Paulo subiu 0,64% aos 172.787 pontos. O dólar comercial fechou com leve queda de 0,03%, cotado a R$ 5,20. O euro vale R$ 5,95, com alta de 0,43%. O senador Flávio Bolsonaro, do PL, enviou uma carta para o escritório do representante de comércio dos Estados Unidos, o USTR, que está investigando o governo brasileiro por supostas práticas de concorrência desleal, incluindo PIX, corrupção, propriedade intelectual e desmatamento. No documento, o senador pede um adiamento de 6 meses na aplicação daquela sobretaxa de 25% contra os produtos brasileiros. E a justificativa é que a tarifa pode ajudar politicamente o presidente Lula. Flávio até oferece vantagens comerciais aos americanos, como acabar com as tarifas sobre o etanol e reduzir os impostos para empresas de cartão de crédito. A comentarista de política da CBN, Vera Magalhães, avalia essa atitude do senador.
4: Me pareceu mais um documento altamente equivocado, num tom altamente vassalo, não tem outra palavra para descrever, quase implorando para que eles não cancelem as tarifas contra o Brasil, mas para que adiem para depois da eleição, para que isso não ajude o presidente Lula. Diz que as tarifas dariam ao atual governo exatamente a vitória política que ele vem buscando, ao mesmo tempo que puniriam a economia. Olha a ordem, americana, a economia americana e os próprios brasileiros que defendem uma relação benéfica. Aí diz que os Estados Unidos têm uma tradição de não tomar medidas econômicas de grande porte contra uma democracia nas semanas anteriores a uma eleição nacional disputada, ou seja, a lógica é altamente eleitoreira. E depois ele sugere que deixe para depois da eleição. Quem está assessorando o senador Flávio Bolsonaro talvez esteja torcendo no seu íntimo para a vitória do Lula, porque só tiro no pé, todas as tentativas do Flávio Bolsonaro de fazer algum contato, alguma mediação com o governo dos Estados Unidos, sempre denotam essa certa subserviência em relação ao governo Donald Trump. E isso já está prejudicando a candidatura dele. As pesquisas já mostram, elas já fazem perguntas específicas a respeito desse tema, sempre com respostas negativas para a campanha. Então, eles mexeram no marketing, mexeram ali no entorno que assessora também do ponto de vista do conteúdo a candidatura do Flávio Bolsonaro, mas eles continuam incorrendo nesses mesmos erros que derivam, a meu ver, de uma visão mesmo. Eles acham que o Brasil tem de ter uma relação positiva com o Trump, que o Trump pode ajudar inclusive os interesses da família, e para isso não se furtam a adotar uma postura bastante submissa em relação à Casa Branca.
1: Flávio Bolsonaro ainda propõe nessa carta que o Brasil se liberte das amarras do Mercosul. Aí nessa quinta, no fim da tarde, o presidente Lula foi às redes sociais e disse que a família Bolsonaro age com entreguismo, argumentando que não há motivo qualquer para as tarifas. E ele também defendeu o Mercosul e o PIX. Na quarta, o governo brasileiro enviou uma resposta oficial aos americanos. Quem assina o documento é o chanceler Mauro Vieira. O ministro diz que os Estados Unidos não comprovaram que as regras brasileiras criam barreiras ao comércio com o mercado americano. O ministro do Desenvolvimento, Indústria e Comércio, Márcio Elias Rosa, teve mais uma conversa com o representante do escritório comercial da Casa Branca, Jameson Greer, e ele disse que o governo corre contra o tempo para tentar reverter a imposição da nova tarifa.
5: Todas as vezes que nós caminhamos positivamente, parece que surge algum empecilho, um atropelo e nós precisamos superar. Não cabe na mesa de negociação da economia, do comércio bilateral, questões ideológicas, eleitoreiras, pessoalmente oportunistas, isso não tem cabimento. Então, a gente também tem que enfrentar essa questão. Estamos enfrentando com a serenidade que o tema exige. Em cada uma dessas reuniões temos avançado um pouco, mas volto a dizer, o tempo conspira contra, porque nós temos que chegar até 15 de julho com um acordo.
1: Tem uma audiência marcada para a próxima semana sobre a investigação do Escritório de Comércio dos Estados Unidos. As sessões vão reunir representantes brasileiros e norte-americanos. E segundo a coluna da Marília Leitão no jornal O Globo, o senador Flávio Bolsonaro e o aliado da família nos Estados Unidos, Paulo Figueiredo, estão inscritos para falar cada um em um dia. O governo não vai participar como praxe porque já está negociando com o governo americano. Por falar em Paulo Figueiredo, ele que esteve envolvido na mais recente crise da campanha do senador Flávio Bolsonaro, ao dizer que mulher vota mal, batendo de frente contra a dificuldade dos Bolsonaro com o eleitorado feminino e ainda com a ex-primeira-dama Michele Bolsonaro, que deixou a presidência do PL Mulher e ainda pode desistir da candidatura ao Senado no Distrito Federal. Em entrevista à CBN, o presidente do PL, Valdemar Costa Neto, disse que Michele é insubstituível e, por isso, o braço feminino do partido não vai mais ter o comando nacional. Aliados de Michele dizem que o futuro político dela está nas mãos de Deus e que ela vai decidir na hora certa. Ela tem até o dia 25 para decidir se vai sair candidata. Em entrevista à Rádio Gaúcha, Valdemar Costa Neto disse que Michele também não quer se envolver na campanha de Flávio Bolsonaro.
6: Parece, eu sinto que ela não quer participar, mas o Flávio cresceu alguns pontos estes dias e o posicionamento da presidente Michele, que eu tenho ela no melhor conceito do mundo, ela foi desaprovada.
1: Valdemar considerou que pegou mal para Michele ter compartilhado aquele vídeo do ex-governador Antony Garotinho falando sobre imagens que ele viu de uma festa promovida por Daniel Vorcaro com mulheres e políticos pelados. Apesar de nunca ter sido citado, o próprio senador Flávio Bolsonaro criticou Michele, chamou ela de desinformada, e nessa quinta, diante da repercussão, o próprio Garotinho publicou um segundo vídeo para esclarecer que Flávio Bolsonaro não aparece nas gravações que ele assistiu. E o presidente Lula criticou nessa quinta-feira as restrições impostas pelo calendário eleitoral. Foi durante mais uma inauguração no Nordeste.
7: A partir de amanhã eu não posso inaugurar mais obra por causa das eleições. Mas eu posso visitar obra. Então eu vou voltar para ver a universidade, sabe? A faculdade de medicina. Eu vou voltar para ver outras obras. Mas fazer visita sem poder falar nada, só visitando assim. Papagaiada desgraçada.
1: Papagaiada, ele falou. Lula, assim como governadores que tentam a reeleição, está com o acelerador ligado para entregar obras. Dessa vez, ele esteve na inauguração de um túnel para levar a água da transposição do Rio São Francisco para o Rio Grande do Norte. Só que o presidente não conseguiu ver a chegada da água. Ele disse que teve um erro de cálculo na vazão e que a água só chegaria à noite. Ele pediu que os prefeitos da região voltem ao túnel na madrugada para gravar o momento. Além disso, o público presente começou a gritar o nome de Cadu, pré-candidato do PT ao governo do Rio Grande do Norte. E como

Brigada Militar do Rio Grande do Sul. Morreu nessa quinta-feira o cantor Neto Araújo, ex-integrante do grupo Cavaleiros do Forró e vocalista da banda Colo de Menina. Ele tinha 42 anos e morreu em um sítio na cidade de Pendências, no Rio Grande do Norte, cidade natal dele. A causa da morte não foi divulgada, é investigada pela polícia. Foi na banda Cavaleiros do Forró que Neto Araújo ganhou projeção nacional. O cantor ficou conhecido por dar voz a sucessos como Não Pegue Esse Avião.

0: nessa música ele faz dueto com Elisa Clívia, que morreu em um acidente de trânsito em 2017. E olha só, além deles, outros dois ex-vocalistas da banda também morreram. José Inácio Alexandre em um acidente entre dois ônibus e Gabriel Diniz na queda de um avião. A banda também perdeu o guitarrista Edivan Paulo da Silva, que morreu no mesmo acidente que vitimou Inácio Alexandre em 2005. Notícia impressionante que traz esperança no meio da tragédia na Venezuela. Socorristas conseguiram resgatar o homem que estava preso há 8 dias debaixo dos escombros de um shopping em La Guaira. Hernan Gil, que tem 43 anos e trabalha como vigilante, ficou soterrado na guarita de segurança do prédio. O local foi destruído depois dos terremotos da semana passada. Equipes dos Estados Unidos, El Salvador, Costa Rica, Portugal, México, Chile e Venezuela escavaram por duas rotas simultâneas para tentar chegar a ele. Para garantir a segurança e evitar que a estrutura torta desabasse por completo, as equipes precisaram reforçar os alicerces do shopping com pedaços de madeira e ferro. O trabalho foi uma verdadeira corrida contra o tempo, que a chance de encontrar sobreviventes diminui a cada hora. O repórter Pedro Panunzio registrou o momento ao vivo na Globo News e conversou com um técnico da Defesa Civil de Portugal, que estava emocionado.
1: O sobrevivente está saindo agora nesse momento, Hernan Gil, indo, sendo levado em direção aqui a uma ambulância, vai ser encaminhado para o hospital. Momento, olha só, de muita alegria, os gatitos aqui chorando. Amigo, qual que é a sua, por que que você está chorando? Qual que é o seu sentimento agora, nesse momento?
2: Meu sentimento é salvado uma vida. Não, não há nada melhor que esse sentimento.
1: Vocês trabalharam quantas horas nesse resgate?
2: Mais de 65 horas. Mas valeu a pena, cada esforço.
0: Os tremores deixaram até agora 2.295 mortos. Nessa quinta, o governo não atualizou os números de vítimas até o momento em que eu gravo. E a Ucrânia sofreu na madrugada dessa quinta o pior ataque aéreo contra a capital Kiev desde o começo da guerra, em fevereiro de 2022. A ofensiva da Rússia durou 11 horas e combinou drones, mísseis de cruzeiro e mísseis balísticos. Desde o panorama da manhã, o número de mortos subiu de 13 para pelo menos 27. E 85 pessoas ficaram feridas. Um edifício de 9 andares desabou parcialmente e os bombeiros passaram o dia trabalhando nos escombros. O prefeito de Kiev decretou luto oficial para essa sexta-feira. Ele disse que uma base de ambulâncias foi atingida e 5 profissionais de saúde ficaram feridos. E o ataque provocou pânico. Mais de 52 mil moradores correram para as estações de metrô para se proteger das explosões. O presidente da Ucrânia, Volodymyr Zelensky, voltou a pedir ajuda urgente aos Estados Unidos e aos países europeus para o envio de novos mísseis de defesa do modelo Patriot. A Rússia justificou a ação. O Ministério da Defesa em Moscou disse que o bombardeio foi uma resposta aos ataques da Ucrânia contra refinarias de petróleo e alvos estratégicos russos nas últimas semanas. Você tem ouvido aqui no Panorama. O ministro das Relações Exteriores da Ucrânia classificou o argumento da Rússia como imoral. E lembrou que a Ucrânia está apenas se defendendo de uma agressão ilegal de acordo com as regras da ONU. A guerra já deixou mais de 2 milhões de militares mortos ou feridos dos dois lados. Desse total, 1 milhão e 400 mil são soldados russos. Na Tailândia, um menino de 11 anos estava dirigindo uma caminhonete e atropelou um grupo de 35 monges que participava de uma peregrinação. 8 deles morreram. Outros 14 foram hospitalizados, sendo 4 em estado grave. O grupo tinha começado a caminhada cerca de 30 minutos antes. O Vaticano excomungou padres e católicos de um grupo dissidente que ordenou bispos sem aprovação do Papa. O decreto foi publicado nesta quinta-feira pelo principal órgão doutrinário da Igreja Católica. O documento alerta que a fraternidade sacerdotal

0: São Pio X, que fica na Suíça, celebra os sacramentos de forma ilícita. Os integrantes são conhecidos como Lefebvrianos por seguirem o arcebispo francês Marcel Lefebvre, morto em 1991. Com a punição, eles não podem receber sacramentos até que peçam perdão. Dois bispos conduziram a ordenação proibida na quarta-feira e foram excomungados junto com os quatro novos bispos. Segundo o Vaticano, todos os fiéis que aderem formalmente ao grupo estão em cisma, que é o termo para uma ruptura grave na igreja. A escritora portuguesa Lídia Jorge venceu o Prêmio Camões de Literatura de 2026, o mais importante da língua portuguesa. A autora de 80 anos vai receber uma premiação de 100 mil euros, cerca de 600 mil reais, pelo conjunto da obra. O valor é pago pela Fundação Biblioteca Nacional do Brasil e pelo governo de Portugal. Lídia Jorge esteve no Brasil no ano passado, em uma feira literária em São Paulo, e participa da Flip, em Paraty, nesse mês. A obra dela é reconhecida pela análise profunda da história recente do país, pela reflexão social e pela defesa dos direitos humanos e das mulheres. Na Copa do Mundo, a Espanha venceu a Áustria por 3-0 e se classificou para as oitavas de final. O goleiro espanhol Unai Simón bateu o recorde de mais minutos sem sofrer gols em mundiais, superando a marca de 517 minutos do italiano Walter Zenga da Copa de 90. Na quarta, os Estados Unidos se classificaram ao vencer a Bósnia por 2-0. Nessa partida, o atacante americano Folarin Balogun conseguiu o feito de marcar um gol e ser expulso. Só outros três jogadores fizeram isso no mata-mata de Copa do Mundo. E ele até que tá bem acompanhado: Garrincha, Ronaldinho Gaúcho e Zidane. Os americanos vão pegar a Bélgica, que venceu o Senegal de virada por 3-2, depois de empatar no tempo normal por 2-2. Antes da última notícia, convido você a mandar mensagem para o Panorama. Meu e-mail é leandro.gouveia@cbn.com.br. No Instagram é só procurar por Lê Reis Gouveia e não esquece de escrever seu nome e de onde você está ouvindo. A Carol Borges, que não diz de onde ouve, diz que ainda está sem acreditar que a Bélgica ganhou aquele jogo. Meu marido está nas nuvens, Bélgica tudinho e Senegal nadinha. Vamos, Brasil, mostrar nossa raça também. Eu só fiquei na dúvida, Carol, se o seu marido estava apostando na Bélgica, por isso que ele está nas nuvens, né? E uma pessoa que não se identifica comentou apenas: muito bom, atualíssimo, pro Panorama. 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Aproveita para conferir se você já ativou as notificações para não perder nenhum destaque do que acontece no Brasil e no mundo. E eu termino esse episódio com mais uma homenagem, porque morreu no Japão o ator Hikaru Kurosaki, que ficou conhecido no mundo todo por interpretar o herói Jaspion na década de 80.
1: O Fantástico Jaspion. Versão brasileira Álamo.
0: Hikaru Kurosaki tinha 64 anos. O ator Hiroshi Watari, que interpretou o personagem Boomerang na mesma série, lamentou a perda nas redes sociais e disse estar chocado. Kurosaki foi casado com a atriz Yuko Asuka, que morreu em 2011 e não deixou filhos. Jaspion foi exibido originalmente entre 1985 e 1986. No Japão, o sucesso foi moderado, mas a série virou um verdadeiro fenômeno de audiência no Brasil ao estrear na Rede Manchete em 1988. A história do herói que viajava na nave Daileon para enfrentar o demônio Satan Ghost marcou uma geração e abriu as portas para o mercado de produções japonesas na TV brasileira, como Changeman e Jiraiya. A febre foi tão grande que inspirou músicas no Brasil, como Jaspion Changeman, do Trem da Alegria.
2: Bom,

E aí é do seu tempo? Essa é pros 40, 45 mais, né? Assim vamos terminando esse episódio do Panorama. A produção e o roteiro foram feitos por mim, Leandro Gouveia, e a edição e a sonorização por Anderson Wendel, o Tico. A próxima edição do Panorama chega às plataformas por volta das 7 da manhã com Bianca Santos e eu.

0: terça-feira, 3 de julho de 2026. O governo Lula propôs em reunião virtual com o representante de comércio dos Estados Unidos novas medidas para evitar o tarifaço. O documento tenta ampliar as garantias de que as práticas adotadas pelo Brasil, como o PIX, não restringem o comércio com os norte-americanos. O Brasil também se disponibilizou a ampliar as medidas em áreas descritas como preocupantes por Washington, como o combate ao desmatamento, à corrupção e à pirataria. Um novo encontro deve ocorrer até o dia 15 de julho, quando se encerra o prazo para decisão final e eventual aplicação das medidas pelos Estados Unidos. A Justiça de Alagoas retirou o ex-prefeito de Maceió, João Henrique Caldas, do PSDB, da ação popular que apura os investimentos do Instituto de Previdência do município em letras financeiras do Banco Master. A medida judicial foi protocolada pelo senador Renan Calheiros, do MDB. A ação, que investiga aportes de 117 milhões de reais sem análise de riscos, continua contra os demais réus. TikTok chegou a um acordo com um adolescente de 15 anos na Flórida, Estados Unidos, que acusava a rede social de causar vício, evitando um julgamento agendado para o dia 27 de julho. O caso é parte de um debate sobre a responsabilidade das redes em relação à saúde mental dos usuários menores de idade. A Meta e o Snapchat ainda enfrentam acusações no caso. O TikTok já havia resolvido um caso similar anteriormente. Horário de Brasília, 13:03.
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0: bom dia, bem-vindo e bem-vinda. Seguimos com o CBN Madrugada ao vivo para todo o Brasil. Eu sou o Clauson Dutra e sigo com você até 5 horas da manhã, com muita informação, análise e prestação de serviço no seu rádio. Agora, espaço para Rosana Jatobá com o CBN Sustentabilidade.
1: Oi, pessoal, tudo bem? O CBN Sustentabilidade de hoje aborda a agenda ESG no setor de supermercados e atacarejo. Eu converso com Pedro Elou. Ele é diretor de sustentabilidade da Big Box, que é uma das maiores redes de supermercado do país. Pedro, que prazer te receber aqui no CBN Sustentabilidade. Tudo bem com você?
2: Tudo bem, Rosana. Muito obrigado pela possibilidade, pelo convite de estar aqui. É muito gratificante poder representar uma rede que já está há quase 40 anos no mercado, uma rede local, e agora abrindo nossos leques para o Brasil também, com o apoio da CBN.
1: Muito legal. Eu já conheço, gente, um pouco da trajetória da Big Box. Tive a oportunidade de entrevistá-los num evento relacionado ao setor e sei que vocês têm muitas iniciativas ESG. Então, conta pra gente um pouquinho da história da empresa e de como vocês estão atuando hoje.
2: Muito bom, Rosana. A empresa nasceu no centro de Brasília, aproximadamente 40 anos atrás, numa padaria que meu tio abriu ali na quadra 106 Norte, especificamente em Brasília. E depois ele foi ampliando, pegou uma loja do lado, colocou mais uma mercearia, colocou um açougue, colocou um hortifruti. Quando viu, estávamos no bloco inteiro, já era praticamente um supermercado. Ele puxou o nome com um outro supermercado que tinha, que meu pai já teve também em Goiânia, que chamava Big Box. E começou ali o Big Box Brasília. Depois veio meu tio, irmão dele, o Alberto. E juntos os três começaram ali uma loja Big Box. E hoje já são aí 48 lojas, mais de 35 anos de história. Começou uma pequena padaria para hoje ser uma das maiores redes do país.
1: Interessante, desde quando vocês adotaram a agenda ESG? E se há o alinhamento ao sistema, de alguma forma, contribuiu para conferir a vocês essa robustez que vocês têm hoje?
2: Muito bom, Rosana. Tudo começou em 2020, quando eu entro na rede para atuar primeiramente na parte do comercial, mas vislumbrei ali uma necessidade de lidar melhor com os resíduos que gerávamos. Afinal, eram 500 toneladas por mês de restos de alimentos que não vendíamos, papelão e plástico, e os outros tipos de resíduos, como o próprio lixo de banheiro, os próprios fitilhos, os pallets de madeira para carregar os produtos. Então visualizei ali uma grande necessidade de tanto tratar esses resíduos melhor, mas também uma possibilidade de nos diferenciar da concorrência, adotando a sustentabilidade como um princípio e um pilar da empresa.
1: Legal.
2: Então a gente colocou ali a sustentabilidade dentro da missão, visão e valores. Ela se tornou algo que todo mundo precisa fazer. Então a sustentabilidade, ela não é uma área de uma empresa, ela é um princípio e valor que a gente acaba conduzindo ali. Se o sistema ajudou, bom, existem leis que já vêm obrigando grandes geradores de resíduos no Distrito Federal a tratar o seu resíduo de uma forma diferenciada, de uma forma cuidadosa. Então, eu vejo que as leis nos ajudaram a nos antecipar a isso. Então, hoje a gente vem se diferenciando justamente porque começamos antes.
1: Mas vocês iniciaram um trabalho de sustentabilidade focando no gerenciamento de resíduos.
2: Isso.
1: E isso acabou contagiando toda a cultura organizacional da companhia.
2: Exatamente, Rosana. Começou com uma palavrinha de 4 letras chamada lixo. Então, como cuidar melhor do nosso lixo? E a gente entendeu que, na verdade, o nome não é correto lixo, o nome correto é resíduo, porque lixo é quando você descarta, resíduo é quando ele volta para a economia, ele volta como um produto. Então, ali começou exatamente no resíduo. Hoje, como você vai bem tratar hoje, temos projetos de energia, projetos de formação de líderes, projetos de campanhas onde a gente engaja o nosso cliente para que ele também faça doações. Então, eu digo que a gente criou um grande ecossistema através de uma comunidade de colaboradores, sócios, líderes e também clientes em prol da sustentabilidade.
1: Muito legal. Pedro, a gente sabe que o varejo é um grande consumidor de energia, né? Porque as grandes lojas consomem muita energia para iluminação, para refrigeração e climatização. Quais são os planos, quais são as metas para vocês reduzirem as emissões de carbono e aumentarem o uso de energias renováveis na Big Box?
2: Rosana, desde 2023 nós colocamos sensores dentro das câmaras frias, dentro das ilhas de congelados, para que a gente pudesse monitorar o gasto de energia a partir dessas partes das lojas, que são as partes que mais gastam.
1: Uhum.
2: Aqueles equipamentos para refrigerar o frango congelado, refrigerar aquela linguiça, ou carnes, ou entre outros produtos que são congelados. E com isso a gente conseguiu monitorar e a gente consegue então saber que loja que está tendo algum vazamento, que estão deixando portas abertas. Uhum. Através desse monitoramento a gente faz exatamente a ação, faz treinamentos com os colaboradores. Então tem alguns colaboradores que precisam, por exemplo, ao entrar numa câmara fria, gestos simples, como no seu próprio livro, tem de atitudes sustentáveis, fechar a porta da câmara fria para o ar gelado não sair e continuar com aquela energia ali.
1: Isso se aplica em casa também, quando a gente vai abrir a geladeira, ou seja, exatamente, medidas de eficiência energética.
2: Exatamente.
1: Que conseguem, gente, economizar até 15-20% da conta de energia. Medidas de eficiência, otimização do uso de energia e uso de energia renovável.
2: Isso a gente já usa em 100% das lojas, Rosana. A gente já adota o mercado livre de energia, que é um mercado onde a gente tem custos menores, tem contratos de mais longo prazo com, eu diria que são concessionárias privadas de energia, e a gente consegue, além de ter a sustentabilidade financeira, garantir o uso de fontes renováveis. Então, a gente usa de fontes hidrelétricas, que usam da água como uma geradora dessa energia quando a gente represa a água e ela passa pelas turbinas e geram a água. Uhum. Fontes solares, através de parcerias com geradores locais, como a própria Brasal. Brasal é uma das maiores empresas do Distrito Federal, uhum, e é uma revendedora de energia. Eles têm painéis solares, onde a gente compra deles, e também a energia eólica, de também concessionárias. Então, esse mercado livre, ele acaba comprando, a gente só compra de fornecedores que são renováveis. A gente até tem o selo, então a Prime Energy é uma das empresas que nos fornecem, ela nos concedeu o selo prata de energia renovável, devido ao uso de mais de 2 milhões de quilowatt-hora de energia por mês com fontes renováveis.
1: Maravilha. Agora, Pedro, você começou falando sobre a questão do gerenciamento de resíduos, né? Dar uma destinação correta. E com relação ao desperdício de alimentos, que é também um dos grandes desafios ambientais do setor de varejo.
2: Desperdício de alimentos, eu preciso dizer com sinceridade que é o maior calo do ramo alimentar. Não só supermercados, mas padarias, restaurantes, mercearias. Uhum. Então, os supermercados, Rosana, para você ter uma noção, 10% do PIB do país está dentro de supermercados. O que é o PIB? 10% do faturamento de todas as empresas do país estão em supermercados. E de 9 a 11% da população já trabalhou ou vai trabalhar em um supermercado. Então, a quantidade de alimentos que supermercados compram, vendem e também descartam, ela é absurda. Elas são os maiores bancos. Se bancos são bancos de dinheiro, o Banco do Brasil, a Caixa, eles têm muito dinheiro para emprestar, etc. Os supermercados têm bancos de alimentos para comprar, vender e também doar, ou às vezes até fazer o que a gente faz, que é transformar em adubo. Então, pra gente, a gente se cobra para não jogar o nosso alimento fora. A gente faz doações daquilo que a gente não vende para creches e instituições, e através da parceria com o programa Mesa Brasil, que é o maior banco de alimentos da América Latina, pertence ao SESC, é o Serviço Social do Comércio. Eles vêm, eles coletam esses alimentos nas lojas, a gente pesa, e cada coleta pesada que eles fazem, a gente vai tendo os relatórios, a gente consegue já medir 270 toneladas de alimentos doados por ano.
1: E legal também, Pedro, é para o consumidor oferecer preços acessíveis, preços menores, quando aquele produto está mais próximo da data de validade, né?
2: Com certeza. A gente tem uma parceria com a Food to Save, que é uma iniciativa maravilhosa, que ela permite que esses produtos, esses maçãs, legumes, verduras, alface, sejam vendidos a um preço 70% menor do que o preço original, através da colocação desses produtos que iriam para o lixo em sacos de papelão, e o cliente chega ali e ele vai escolher uma sacola com esses produtos dentro. Ele não sabe o que tem dentro. E ele pode pegar, quando ele chegar em casa, ele vai ver um pepino, uma manga, talvez um pouquinho com a casca manchada, alguma parte já um pouquinho mais apodrecida, mas a grande parte desse alimento, ela ainda está possível de ser consumida. Então, o cliente paga mais em conta, ele economiza, a gente descarta menos resíduo, combate a fome, facilita pessoas que, de repente, não poderiam pagar por um hortifruti, que hoje, às vezes, fica caro com a inflação. Então, potencializando aí a venda e reduzindo a quebra também.
1: E você acha que já chegou naquele limite, naquele patamar de excelência com relação à diminuição do desperdício, ou ainda tem margem para desperdiçar cada vez menos?
2: A gente pode reduzir menos, Rosana, porque a gente já tem das 48 lojas, 8 certificadas com selo lixo zero, significa que a gente já não joga fora, ou seja, a gente recicla 90% dos resíduos. Esse desperdício, eu vou falar mais na parte de alimentos, porque o alimento ou ele vira adubo, ou ele é doado para essas instituições, ou a gente reaproveita nos próprios refeitórios. Eu tenho um refeitório em cada loja. Tem cozinheiras que cozinham para os colaboradores. Café da manhã, janta, almoço e a janta da madrugada também. Então, tem um processo muito forte de reciclagem. Pedro, já cheguei no máximo? Não chegamos. Então, a gente ainda tem mais 40 lojas para certificar, para elas ganharem o selo lixo zero. A gente faz isso em todo o ano de junho, que é o mês do meio ambiente. A gente está até começando agora, porque dia 5 de junho foi o dia do meio ambiente, segundo a ONU, então a gente tira junho para reconhecer as lojas que foram certificadas no primeiro semestre. E isso nos levou até a COP também, Rosana. É importante dizer que nós somos o único supermercado que já apresentou o seu projeto de sustentabilidade na COP. Na COP 30 Belém, esse ano talvez vai ser na Turquia, se Deus quiser, estaremos
1: lá
2: também.
1: Vai ser, tá combinado, já tá marcado.
2: Já tá marcado?
1: Turquia é.
2: Você vai estar lá?
1: Recebe fisicamente e Austrália, que é a alma do negócio, né? Tom das conversas.
2: Olha só.
1: Não sei se eu vou estar lá, vamos ver.
2: Vamos ver, quem sabe a gente se encontra por lá.
1: Espero te encontrar por lá, com novidades da Big Box. E a questão, quando a gente fala, que é muito importante também, de você tentar otimizar ali nas lojas, além do uso de energia, desperdício de alimentos, eficiência hídrica. Como é que é a questão da água?
2: Muito bem, Rosana. Essa parte da água, a gente está começando agora um projeto de reuso da água da chuva para reaproveitar nos banheiros, nos mictórios e fazer esse reuso. É um projeto ainda inicial, mas nós já conhecemos o fornecedor, que inclusive conhecemos na COP. Uhum. Ele coloca como se fossem bacias de recebimento de água, uhum, que vem dos encanamentos, ele cai nessas bacias e por ali ela já volta pro sistema de encanamento e já entra em reuso. Então, vamos também começar.
1: O varejo utiliza muito plástico, né? Material indispensável para conseguir manter ali a propriedade, a integridade dos alimentos.
2: Exatamente.
1: O que é que vocês têm feito para reduzir o uso de plástico virgem, né?
2: Boa.
1: E ampliar aí a reciclagem nas lojas.
2: Bom, Rosana, o plástico que mais impacta a nossa operação é aquele plástico que vai em cima do pallet. O que é o pallet? É aquelas tábuas de madeira que na hora do caminhão chegar na loja, uhum, é tirado os produtos dos caminhões, é colocados nesses pallets, que são somatórios de várias madeiras, uhum, vem com o carrinho, pega o pallet, sobe lá pro depósito. Então, uhum, esse plástico, ele envolve todo esse pallet junto com os produtos. E ele é um produto que tem alto preço. Eu posso vender e eu vendo esse plástico. Eu pego todos esses
1: plásticos. Como se fosse uma lona assim.
2: Isso, ele é uma lona transparente por cima, perfeitamente, que envolve o pallet. Então, eu coloquei, de lá ali eu já, quando eu fiz essa colocação do produto no depósito, eu já pego esse plástico. Uhum. O que a gente faz? A gente prensa o plástico nas lojas. O que é a prensa? É uma prensa hidráulica com duas chapas de metal bem grandes e pesadas, que vai pegar esse tanto de plástico e criar fardos, criar como se fosse cubos de plástico, e a gente vende esse cubo. Mesmo a gente faz com papelão. Uhum. Papelão ainda é mais constante, né? A quantidade de papelão ainda é maior, porque 100% dos produtos que recebemos das indústrias vem papelão, então a gente faz o mesmo. Pega o papelão, coloca ali vários papelões e prensa e forma fardos de quase 200 quilos.
1: E vocês destinam esse material às cooperativas?
2: Esse material é vendido para indústrias de reciclagem, alguns que não dá para aproveitar, vai para cooperativas, a gente acaba doando, mas a gente consegue vender grande parte desse material, trazendo aí uma nova fonte de receita para o supermercado.
1: Vocês estão olhando com carinho pro Agranel, em vez de na loja vocês utilizarem aquelas embalagens plásticas?
2: Boa.
1: Preferem estabelecer aquelas caixas onde o consumidor chega lá com açúcar, seu vasilhame, para comprar castanha, uva passa, uma coisa que eu tenho feito ultimamente, procurado alimentos que não tem embalagem.
2: Isso é muito bom, Rosário. Inclusive, eu passei em frente a um desses mercadinhos, não supermercado, mas ele é um mercado mais de boutique, a Granel, aqui em São Paulo, e isso me rememorou que é uma possibilidade. A gente já fez um projeto desse no passado, não deu muito certo, a gente acabou esperando um pouco, focando em outras iniciativas, mas muito bom você ter falado, porque de fato é uma forma muito poderosa de reduzir o uso do plástico.
1: E
2: você,
1: o consumidor,
2: assim,
1: né, Pedro, ele tá mais atento, ele quer dar sua parcela de contribuição. Eu faço com todo gosto, levar o meu vasilhame ali para poder me isentar do plástico.
2: Ele leva o vasilhame, muito bom. A gente engaja o nosso cliente quando a gente pede para ele, por exemplo, usar o cupom verde. O que é o cupom verde? Você passa seus produtos ali pelo PDV, na hora de pagar não vai sair a notinha? Em vez de você ter a notinha impressa, ela vai pro seu celular. Nós economizamos milhares de reais em não imprimir o tal do cupom fiscal, que também é mais um papel que se pega, são mais árvores, mais água, mais petróleo que vai para o lixo.
1: Essa questão da digitalização realmente é outra ferramenta, né, para a gente otimizar os processos em ESG. E o transporte de todas essas mercadorias aí dos supermercados, que é um outro desafio do setor pela alta emissão de carbono, né? Muitos caminhões ainda utilizam diesel, são poucas as redes que lançam mão dos elétricos. Como é que vocês fazem então para aumentar a eficiência logística e para incorporar esses combustíveis de menor impacto ambiental?
2: Bom, Rosana, uma das estratégias da eficiência logística é, como a gente tem uma distribuidora Total que compra os alimentos e ela entrega nas lojas, então a gente tem esse centro de distribuição, na hora dele entregar o alimento, ele já leva plástico e papelão de volta. Então já tem uma eficiência ali. Então isso já faz com que a gente tenha esse foco. A parte do reuso de um novo combustível ou de veículos elétricos está sendo agora cotado. A gente está vendo a possibilidade e já estamos em parcerias com algumas empresas que fazem primeira medição. Eu quero primeiro medir minha pegada de carbono, feita principalmente com os caminhões, né? Nós temos algumas frotas, parte da frota é comprada, é nossa, parte da frota é alugada, até não só caminhões, mas aquelas Fiorinos, onde a gente utiliza para fazer as entregas do delivery. Através do delivery a gente entrega na cidade inteira e estamos agora também iniciando nessa parte da mensuração da nossa pegada de carbono para reduzir os gases de efeito estufa. Ainda é um projeto inicial.
1: E é um grande desafio, porque você precisa de otimizar, ganhar eficiência da porta para dentro, mas também olhar sua cadeia indireta. Seus fornecedores, parceiros, clientes, né?
2: Isso.
1: Que precisam estar ali na mesma página. Falando nisso, na cadeia indireta, o que é que vocês têm feito ali para engajar todo mundo?
2: Exato, Rosana. Essa parte da cadeia indireta, a gente tem focado muito na parte de ovos. Então a gente já tem o compromisso de apenas vender ovos de galinhas livres de gaiolas até o ano de 2028, mas sendo sincero, acredito que não vai ter como. A gente vai ter que estender para pelo menos até 2030, justamente porque os ovos são um alimento consumido pelo Brasil inteiro. Não é tão simples eu trocar uma dúzia de ovos que o cliente paga 13 para uma que ele paga 19 amanhã.
1: Para muita gente é uma única opção de proteína, né, Pedro?
2: Exatamente. A pessoa não consegue comprar carne, então o ovo é uma excelente forma de proteína. A gente já vem conversando com alguns fornecedores que são nossos parceiros.
1: Porque as pessoas querem esse valor agregado nos ovos.
2: Eu mesmo, graças a Deus,
1: dos animais, né?
2: Só compro ovos de galinhas livres de gaiolas. Então, quando você for optar, compre o ovo de galinha livre de gaiola, mas é um ovo branco, não precisa ser o caipira. O caipira já é muito caro. Por quê? Porque a galinha que é caipira, ela é criada no mato. Então, o produtor tem que ter uma área muito grande, isso é muito caro. Os ovos de galinhas livres de gaiolas, elas são criadas em galpões, mas são galpões fechados, porque ela não fica ali uma grudada na outra dentro de uma gaiola. Ela fica solta, mas fechada. Então ela não tem tanta liberdade, mas ela já tem uma qualidade de vida muito melhor, que reduz doenças transmitidas para as pessoas que se alimentam desse ovo.
1: Você tá um especialista aí, hein? Agora, Pedro, vamos falar um pouco do impacto das mudanças climáticas, eventos extremos como enchentes, secas, ondas de calor, e já estão afetando centros de distribuição, as estradas, né, para fazer a logística desses alimentos, os estoques, né, armazenamento e o abastecimento em geral. Como é que vocês lidam com isso? Como vocês estabelecem metas para se proteger, para se tornarem mais resilientes ao clima?
2: Verdade, Rosana. Esse é um tema que afeta a todos e a gente não tem muito controle. Porque se amanhã tiver uma tempestade, se amanhã tiver uma enchente, como tivemos lá no Rio Grande do Sul, que invade as casas, a gente não tem muito o que fazer, então nos resta buscar a prevenção. A gente faz muito essa prevenção, como envolve muito até o poder público, porque as lojas ficam em frente a ruas e asfaltos que não são de nossa propriedade cuidar. A gente sempre busca fazer conversas com moradores locais para que a gente possa acessar as regiões administrativas para que eles possam dar essa devida manutenção. Então, por exemplo, um exemplo simples, em frente a uma de nossas lojas, a loja de Planaltina de Goiás, tem um asfalto que ele tá muito esburacado e tá juntando muita água da chuva suja. Então chove, não precisa nem chover muito, mas se chover um pouco, já junta, formam poças, aumenta dengue, aumenta sujeira. Então essa união com as regiões administrativas para a manutenção de um bom asfalto, etc., é um exemplo simples que a gente faz. Então através do diálogo, através dessa
1: parcerias,
2: né? E verbalizar com moradores locais para que a gente possa ter essa união. É bom para todo mundo.
1: Agora, Pedro, vamos falar do pilar social da Agenda ESG, para a gente abordar aqui um pouco do bem-estar dos colaboradores, né? Da qualificação, o que é que vocês têm feito para investir nisso, formação dos profissionais, para que vocês consigam não apenas contratar, mas reter esses talentos e fazer com que eles possam alcançar os mais altos cargos na companhia.
2: Rosana, a rotatividade é a maior dificuldade de qualquer supermercado. Pessoas trabalham até domingo, ficam muito tempo. Então, desde 2018, eu já atuava dentro do supermercado e eu já era um dos fornecedores de treinamentos lá dentro. Eu também desenvolvo treinamentos de comunicação, de oratória, através da minha empresa Verbalista. Então, ali começamos uma mudança de cultura e colocando treinamentos como sendo um centro de retenção de pessoas, desenvolvendo gerentes, subgerentes, encarregados de loja. Começamos ali, fomos até 2021, treinamos mais de 400 colaboradores e em 2021 inserimos a sustentabilidade. Então, quando a sustentabilidade veio, nós aproveitamos para criar a Academia da Sustentabilidade, com aulas semanais online sobre só a sustentabilidade, e a Trilha de Líderes, às quintas-feiras, com aulas de liderança para quem é líder ou para quem ainda não é líder, mas quer ser, que são os operadores de base ou os líderes de sessão, que são aqueles colaboradores que acabaram de chegar lá dentro. Então, através dessa mentalidade de formar pessoas que eu sempre tive na minha vida, quando eu entrei lá, visualizei essa necessidade. E aí, essa comunicação, essa oratória, esses treinamentos se uniram à sustentabilidade, misturaram com a própria formação de líderes. E hoje a gente tem um verdadeiro ecossistema de formação de pessoas, que é a Unibox, que é a plataforma corporativa de videoaulas. Mas a gente vai muito além de videoaulas, Rosana. A gente acredita que as videoaulas, elas servem para o colaborador assistir quando ele entra. Mas a gente acredita muito nas aulas ao vivo, quantos que sejam semanais. Treinamento, na nossa visão, tem que ser semanal. Treinamento, vou treinar um trimestre, depois eu treino só no outro trimestre, não vai funcionar. Eu tenho que ter uma cultura de formação de pessoas. Então, cultura é hábito. Então, hábito é fazer todo dia ou fazer toda semana, no mínimo. A própria Verbalize, o Pedro, a sustentabilidade, a própria liderança. E, claro, a equipe de RH do Big Box tem que ser parabenizada. Temos ali uma área só de treinamentos, criando toda essa estruturação com treinamentos.
1: Você diria que esse é o grande pilar da Big Box? O fato de vocês terem investido muito em treinamento do time, né? Da sua força de trabalho, é o que confere o fato de vocês terem grandes resultados em sustentabilidade?
2: Exatamente, Rosana. Eu diria que com certeza, porque a separação do resíduo é feita pelo colaborador. Se o meu colaborador não entender, não compreender, não comprar a ideia, não comprar a sustentabilidade, ele não vai prensar o papelão, ele não vai fazer a doação, não vai pegar ali o resto de alimento e doar. Sustentabilidade depende de pessoas. Não adianta. Sustentabilidade depende de pessoas. Foram mais de 15 mil colaboradores treinados. 15 mil. Uma rede de 5 mil, então, como todo mês saem de 100 a 200 pessoas e entram de 100 a 200 pessoas, nossa força de treinamento, ela é muito, muito forte, muito agressiva.
1: Você acha que o brasileiro já tá mais disposto a pagar um pouco mais pelo produto por causa dos atributos sustentáveis, ou o preço continua sendo aí decisivo na hora da compra?
2: Rosana, vai depender muito da classe. Para uma classe menor, cidades menores, onde não tem tanta presença da classe média alta e classe alta, esse consumidor, ele vai buscar mais o preço mesmo. A sustentabilidade ainda, ela não é tão acessível. Essa é a grande realidade. Eu digo, produtos que não têm glúten, produtos que não têm agrotóxicos, carnes orgânicas, vegetais orgânicos, ainda o consumidor brasileiro sente. Mas é claro que há uma faixa ali da população, diria de 15 a 20% da população do Brasil já consegue preferir produtos e empresas sustentáveis, né? Então, que a gente fez uma pesquisa com nossos clientes, eles deram nota de 1 a 10. Para o quanto eles preferem o Big Box, pelo Big Box ser sustentável. 90% das notas foram 8, 9, 10. Então, ele prefere a gente. Agora, quando chega lá, se o preço está muito acima,
1: que
2: não couber lançamento,
1: preço muito
2: fazer.
1: Acima? Dá uma ordem de grandeza aqui para nós.
2: Por exemplo, os próprios ovos que eu trouxe. Os ovos tradicionais, uma dúzia, vai estar R$21. Ou até uma trinca, vai estar R$24. Uma trinca, R$24. E ele olhar para um ovo de 10 unidades, só que um ovo sustentável, porque a galinha é criada livre de uma gaiola. Uhum. Ele pagar 21, 22, então paga quase que o mesmo preço para ter 3 vezes menos ovos, ele não vai pagar.
1: Entendi.
2: Então, tá muito nessa decisão de preço e custo-benefício.
1: Mas com escala, né, com o tempo, a gente consegue chegar lá, né?
2: E precisamos de subsídio governamental, Rosana.
1: Sim.
2: Porque como que eu vou, hoje eu tenho ali a minha produção de ovos, eu crio ali mil galinhas. Se eu criá-las fora dessas gaiolas, eu só vou conseguir criar 500. Minha produção cai pela metade. Com a ajuda do governo, essa transição, ela fica muito mais ágil.
1: Entendi. Pedro, foi tão bom nosso papo, que olha, o pessoal já tá sinalizando ali que tem que terminar, né, Pri? Ah, posso desobedecer vocês?
2: Tava tão bom. Tava incrível.
1: Quero te agradecer muito pela sua participação aqui no CBN Sustentabilidade.
2: Obrigado.
1: E já te convidar para uma próxima oportunidade para você trazer pra gente os novos resultados nessa seara ESG que vocês abraçaram com tanta competência.
2: Por favor, estaremos aqui, vai ser um prazer estar mais uma vez aqui com você. Quantas vezes você quiser nos convidar, nós vamos estar aqui, porque a gente admira muito o seu trabalho, a gente admira muito o trabalho da CBN e juntos podemos levar essa mensagem para mais longe. Afinal, a gente quer que mais pessoas, mais prédios, mais condomínios, mais supermercados sejam sustentáveis, então contamos com a ajuda de vocês nessa missão.
1: É isso aí. Obrigada, Pedro.
2: Obrigado, Rosana. Um abração.
1: Gente, eu conversei com Pedro Elou, que é diretor de sustentabilidade da Big Box, uma das maiores redes de supermercados do país. Além de ter acesso a conteúdo pelo YouTube, você também encontra essa entrevista no site, no aplicativo da CBN ou na sua plataforma de podcast preferida. Colaboraram comigo aqui no CBN Sustentabilidade, minha linda produtora, Ana Luísa Bessa. Nos trabalhos técnicos, as outras lindas, Priscila Biotti e a Isabel Gomes, e na edição Rafael Furugem e o Luiz Fuliagem. Eu prometo a vocês que vou tomar um chazinho de gengibre para melhorar minha voz. E a gente se vê na semana que vem. Um beijo, até lá.

0: quinta-feira, 3 de julho de 2026. O presidente do TSE, Cássio Nunes Marques, marcou reuniões com representantes de institutos de pesquisa e Big Techs. Os encontros estão marcados para 14 e 16 de julho. Vão ser discutidas regras para levantamento de intenção de voto e estratégias de combate às fake news durante as eleições deste ano. O encontro vem após o episódio em que Nunes Marques suspendeu a divulgação de uma pesquisa do Instituto Atlas Intel em maio deste ano. O levantamento apontou uma queda nas intenções de voto de Flávio Bolsonaro do PL, logo após o vazamento de conversas entre o senador e Daniel Vorcaro, dono do Banco Master. O ministro da Fazenda, Dario Durigan, anunciou que o governo federal planeja introduzir um imposto seletivo, substituindo parte do imposto sobre produtos industrializados ainda neste ano. No entanto, a discussão sobre a alíquota do novo tributo vai ocorrer somente no ano que vem. Durigan enfatizou uma transição suave e diálogo com as áreas afetadas, visando implementação completa em 2028. A medida afetará os setores de bebidas alcoólicas, refrigerantes, fumo, apostas, veículos, aeronaves, embarcações e minerais. O ICE prendeu mais de 10 mil imigrantes em 5 dias, dobrando as detenções diárias. A orientação veio da Casa Branca e visa 2 mil prisões por dia. A operação gerou temor entre comunidades imigrantes, especialmente após decisões da Suprema Corte que facilitaram deportações. As informações são do jornal The New York Times. Horário de Brasília, 13h33.
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Seguimos com o CBN Madrugada, edição de sexta-feira, dia 3 de julho de 2026, ao vivo para todo o Brasil até 5 horas da manhã. Aqui muita informação, análise e prestação de serviço no seu rádio. Ainda neste bloco, uma nova rodada de participação dos ouvintes do CBN Madrugada. Manda mensagem pra gente pelo 99119981 ou pelo chat do YouTube da rádio CBN, é rádio com imagem. Agora 3:35.

0: reparar aquele colete preto que o jogador da seleção usa debaixo da camisa? Não é uma peça do vestuário, é um sensor. E ele ajuda a decidir quem joga e quem descansa numa Copa do Mundo, por exemplo. Cada colete registra três coisas: onde o atleta esteve em campo, pelo GPS, a frequência cardíaca, que mede o esforço do coração, e um índice chamado de player load, que estima o desgaste do corpo. Os clubes do mundo inteiro usam os mesmos coletes o tempo todo. E eles enviam esses dados à comissão da seleção todos os dias durante o ano, mesmo com jogadores espalhados pelo mundo. Assim, quem acompanha a ciência do esporte daquele time, acompanha velocidade, fadiga e recuperação de cada um, mesmo estando de longe. A FIFA autorizou o uso desses coletes em jogos oficiais desde 2015. E hoje eles ocupam e equipam a maioria das 48 seleções do torneio. É a mesma tecnologia por trás de muitos aparelhos que você compra na loja às vezes. Aqui, até aqui parece que o que está mandando é o número, né? Mas tem um caso interessante que ensina o contrário. O jogador foi apontado como de baixo rendimento, porque ele tinha corrido cerca de 6 quilômetros na partida, quase a metade do que os outros colegas. No papel, era um candidato ao banco. Só que quando a comissão foi ver o vídeo e o que tinha acontecido durante o jogo, mudou tudo. O atleta estava sempre no lugar certo, na posição tática ideal. Ele correu pouco porque não precisava correr mais. Estava sempre onde a jogada ia acontecer. O dado bruto, só da velocidade e de quanto correu, dizia uma coisa. Agora, o olho do treinador e os vídeos mostravam outra. Então é o seguinte, essa história não vale só para o futebol. Vale para a sua saúde. Hoje quase todo mundo usa um relógio, uma pulseira, um anel, que conta passos, batimentos, mede qualidade do sono. É a mesma lógica desses coletes da Copa do Mundo. E o mesmo risco. O número é uma pista, não é um veredito. O aparelho pode dizer que a sua noite de sono foi ruim, que seu coração acelerou. Isso é uma informação, não é um diagnóstico. A diferença entre duas coisas é enorme. E confundir uma com a outra pode gerar ansiedade sem motivo ou até uma falsa tranquilidade. O GPS tem margem de erro de alguns metros, então cada fabricante vai calcular o desgaste do jogador de um jeito diferente. Por isso, comprar aparelhos distintos leva a conclusões erradas. Isso mostra que um sinal, ou seja, um dado isolado, engana. Você precisa entender esse dado dentro do contexto. E na prática, a orientação é simples. Se o seu relógio apontou algo estranho, não entre em pânico e mata também não ignore. Leva o dado para o médico, vai olhar o conjunto, ou seja, você no contexto e essa informação do relógio. Foi exatamente esse cruzamento entre o número e o olhar atento que impediu uma seleção de tirar de um time um jogador mais inteligente do que aquele time que estava em campo. A tecnologia não substitui o julgamento, ela informa para facilitar o julgamento. Quem confundir as duas coisas vai errar na Copa do Mundo e errar na clínica também. O dado é um bom servo, mas um péssimo patrão.
1: Agora, 3 horas e 39 minutos. Informação que chega de Brasília. Reportagem produzida pelo Felipe Igreja sobre a Receita Federal, que vai abrir na próxima semana a consulta ao primeiro lote especial de restituição automática do imposto de renda. Cerca de 4 milhões de contribuintes podem receber o chamado cashback sem precisar ter entregado a declaração. Mas 500 mil deles que não possuem chave Pix cadastradas no CPF não vão receber os valores imediatos.
2: Cerca de 500 mil contribuintes aptos a receber a restituição automática do imposto de renda vão ficar de fora do lote especial neste mês porque não possuem chave Pix cadastrada no CPF. Os números foram divulgados em coletiva pela Receita nesta quinta-feira. O fisco abre no dia 8 de julho a consulta ao lote especial de restituição automática do imposto de renda. Os valores serão depositados nas contas dos contribuintes que têm direito ao chamado cashback no dia 15 de julho. Segundo a Receita, cerca de 4 milhões de contribuintes têm direito à devolução, mas 13% deles não vão receber de imediato porque não tem chave Pix cadastrada em seu CPF. O valor da devolução é limitado a R$ 1.000 por contribuinte. O supervisor nacional do Imposto de Renda, José Carlos da Fonseca, explicou que quem ficar de fora do cashback automático pode acessar o site da Receita e fazer as declarações anteriores para receber os valores a restituir.
3: Como é um piloto, a gente está gerando essas declarações e quem não tem a chave PIX cadastrada, a gente nem gera a declaração. A gente chegou até a pensar, vamos lançar uma campanha, né? Para todo mundo, gente, cadastre a sua chave PIX CPF. Na análise não foi muito bom, né? Fica parecendo a Receita querendo que o cara tenha a chave PIX, que tá estimulando. Não, se a pessoa tem a chave PIX CPF, eu tenho como acreditar com segurança na conta dela. Se ele não tem, ele pode fazer a declaração e regularizar.
2: A restituição automática é um projeto piloto criado pela Receita para facilitar a devolução de valores a contribuintes que não precisavam apresentar a declaração do imposto de renda. O lote é destinado a pessoas que não estavam obrigadas a entregar a declaração do imposto de renda em 2025 e por isso não declararam, mas tiveram o imposto retido na fonte ao longo de 2024 e possuem valores a restituir. A Receita ressalta que esse lote especial não faz parte do calendário regular de restituições do imposto de renda de 2026. O próximo lote de restituições regulares está previsto para o dia 31 de julho. O órgão informou ainda que avalia repetir essa devolução automática para o imposto de renda de 2026 com declarações referentes a 2025. A ideia é aproveitar esse projeto piloto para desenvolver a declaração automática para todos os contribuintes no futuro. De Brasília, Felipe Igreja.
1: O pré-candidato do PT ao governo de São Paulo, Fernando Haddad, afirmou que o Estado está abrindo as portas para milícias. Ele também defendeu a retomada de câmeras corporais com gravação contínua por policiais militares.
4: Em visita a uma fábrica de produção de sacos de lixo em Hortolândia, Fernando Haddad disse que grupos estão começando a oferecer serviços de segurança privada com custo para quem precisa proteger cargas e propriedades.
5: Sabe o que está acontecendo em São Paulo? Está começando a entrar milícia em São Paulo vendendo serviço de segurança, enriquecendo as poucas pessoas, né? Mas empobrecendo a pessoa que tem que contratar a milícia para proteger sua carga. Se não tiver um trabalho de inteligência no transporte de carga, nós vamos transformar São Paulo em que é hoje o Rio de Janeiro, tanto do ponto de vista da entrada de facções criminosas, quanto do ponto de vista das milícias, que é tão ruim quanto as facções criminosas. Isso está acontecendo. O interior precisa entender que nós estamos abrindo a porta para milícia no estado de São Paulo.
4: A fala veio após uma reunião com entidades do setor para discutir essa questão. Ainda no tema da segurança pública, Haddad também defendeu a retomada do uso de câmeras corporais por policiais militares em uma política de ocupação de espaços públicos, com foco em prevenção e presença do Estado e a criação de um gabinete permanente com órgãos estaduais e federais para colaboração em investigações, citando a Operação Carbono Oculto. Na área econômica, o pré-candidato defende que a reforma tributária pode ajudar a reduzir a desigualdade na cobrança de impostos e estimular a volta de empresas ao Estado, ao diminuir a chamada guerra fiscal, quando estados oferecem vantagens para atrair indústrias. A proposta também busca fortalecer a indústria paulista e ampliar a geração de emprego no interior.
5: Todo mundo está dizendo que São Paulo está deixando de ser a locomotiva do país. Vou dar um dado. No ano passado, o Brasil cresceu 2,3%. São Paulo cresceu 0,5%. Então, nós vamos dinamizar São Paulo com um plano de desenvolvimento. E São Paulo tem muitas vantagens. Ela precisa aproveitar essas vantagens. Primeiro, com mais segurança para quem investe.
4: Na educação, o pré-candidato tem criticado a perda da qualidade do ensino público paulista e a queda de desempenho em indicadores nacionais. A proposta passa pela retomada de investimentos, ampliação do ensino em tempo integral e valorização dos professores, com foco também na melhoria da estrutura de escolas técnicas e na recomposição de aulas em áreas como matemática e ciências. A visita faz parte de uma estratégia de ampliar a presença no interior paulista, onde o pré-candidato busca melhorar o desempenho nas pesquisas. De Campinas, Felipe Pereira.
1: Agora, no noticiário internacional, após novos ataques, ucranianos passaram até 11 horas em abrigos subterrâneos após a Rússia intensificar os bombardeios. A capital da Ucrânia, Kiev, foi uma das cidades mais atingidas.
6: Nesta quinta-feira, agências de ajuda humanitária na Ucrânia se mobilizaram para responder a um aumento de ataques mortais das forças russas, incluindo uma das maiores ofensivas já vistas à capital, Kiev. Segundo relatos, pelo menos 18 pessoas morreram na cidade, onde áreas residenciais densamente povoadas sofreram danos significativos e vários bairros tiveram que ser evacuados. O coordenador humanitário da ONU na Ucrânia, Matias Schmal, disse que as operações de busca e resgate continuam para salvar pessoas sobre os escombros de prédios residenciais que desabaram, incluindo uma menina de 15 anos e sua família. Schmal condenou a nova onda de violência e disse que 3 milhões de habitantes de Kiev passaram até 11 horas em abrigos antibombas ou se protegendo em casa, enquanto escutavam o som aterrorizante da guerra. Quase 90 ucranianos ficaram feridos na capital, incluindo várias crianças. Segundo agências de notícias, prédios residenciais e um hotel foram incendiados. Entre os feridos estavam vários profissionais de saúde e motoristas de ambulância, após uma garagem ter sido atingida e vários veículos terem sido danificados. De dezembro de 2025 a maio deste ano, o número de vítimas civis aumentou 40% em comparação com o mesmo período do ano anterior, de acordo com a missão de monitoramento dos direitos humanos das Nações Unidas na Ucrânia. Schmal ressaltou que os civis em Kiev e em todo o país não deveriam estar sempre se preparando para mais um ataque. Eles deveriam estar protegidos pelo direito internacional humanitário. O coordenador humanitário conta que os ataques mais recentes em áreas densamente povoadas da Ucrânia fazem parte de um padrão mortal contínuo. Ao mesmo tempo, na Rússia e na Crimeia, um número crescente de ataques com drones atribuídos às forças ucranianas causou grandes transtornos às instalações petrolíferas e o fechamento de aeroportos em Moscou. Da ONU News em Nova York, Felipe de Carvalho.
1: Agora 13h47, o número de mortos pelos terremotos que atingiram a Venezuela na semana passada subiu para 2.595, segundo o novo balanço divulgado na noite desta quinta-feira pelo governo interino do país. Em meio às buscas, uma boa notícia trouxe esperança. Um homem que ficou soterrado por 8 dias foi resgatado com vida pelos socorristas.
7: Socorristas conseguiram resgatar um venezuelano preso há 8 dias sob escombros de um shopping em La Guaira, na Venezuela. Hernan Gil, um vigilante de 43 anos, ficou soterrado na guarita de segurança de um prédio. 100 socorristas de diferentes países trabalharam sem parar por mais de 3 dias para salvá-lo. Ele recebeu hidratação por meio de uma sonda e um tubo foi instalado para fornecer ar enquanto os resgatistas tentavam chegar até ele. Um bombeiro chileno contou à Globo News que câmeras ajudaram na estrutura de salvamento do homem.
8: Primeiro foram as equipes, acho que da Costa Rica e Portugal, que o contataram através do radar, por onde se detecta que há vida. E depois disso, através da voz, e finalmente mantivemos contato através de uma câmera com microfone. Era mais fácil poder se comunicar, monitorá-lo constantemente, e quando ele sentia sede, podia se hidratar. Se colocava a câmera, ele podia ir monitorando o estado, contando para ele um pouco do que estava acontecendo do lado de fora também. Ele contava que tinha o seu filho, que tinha sua esposa lá fora, e que obviamente queria sair para poder vê-los.
7: A situação segue dramática na Venezuela, com hospitais colapsados e falta de serviços básicos nas regiões afetadas. Bombeiros brasileiros enviados ao país encerraram as buscas em uma das áreas por não terem encontrado sinais de vida. O tenente-coronel Cozendei, da Missão Humanitária Brasileira, se emocionou ao falar das conclusões do trabalho.
9: É uma decisão difícil, mas que a gente tem essa convicção de que, infelizmente, né, as pessoas vieram a óbito e a gente tem que encerrar a operação com muita tristeza, né, porque a gente estava com muita esperança. Isso para nós é muito difícil, né, porque a gente está trabalhando com aquela ânsia, aquela vontade de fazer acontecer e realmente é difícil encerrar a operação.
7: Em meio à tragédia, grupos internacionais e venezuelanos acusam o governo de dificultar a chegada de ajuda nas regiões mais afetadas pelos tremores. Uma reportagem do jornal americano Washington Post citou que voluntários têm enfrentado burocracia, estradas bloqueadas e até pedidos de propinas, além de restrições a jornalistas e alguns grupos. Uma ONG da Alemanha, especializada em missões de resgate, denunciou que o governo da Venezuela negou a entrada da equipe no país. A tragédia causada pelos terremotos levou a presidente interina Delcy Rodríguez a militarizar La Guaira, região mais afetada. Com isso, a entrada ficou limitada, sendo necessário autorização até de quem quer ajudar. Com colaboração de Ana Luísa Bessa, de São Paulo, Karen Lemos.
1: Agora 3:50, espaço aqui no CBN Madrugada para Natália Large e Naira Bertão, comentaristas do estúdio CBN. Elas conversaram com Tati Vasconcelos e Fernando Andrade sobre um levantamento do Banco UBS que mostra que o Brasil ganhou mais de 9 mil novos milionários no ano passado.
10: Hoje a gente vai falar de

0: mais de 9 mil novos milionários. E aí, quando a gente fala de milionário, esse levantamento leva em conta US$1 milhão. Se a gente colocar na cotação em real atual, dá mais de 5 milhões de reais. Ou seja, pessoas que têm isso no patrimônio. E aí engloba tanto empresa, imóvel, aplicação financeira, outros ativos. A conta que eles fazem do UBS é o patrimônio líquido, ou seja, se a pessoa tem dívida, eles já fazem esse desconto. Então imagina que é isso, mais de 9 mil novos milionários, né, que tem acima de 5 milhões de reais aí líquido, né, dentro de sociedades, participações, imóveis, etc. E o Brasil, ele é líder na quantidade de milionários na América Latina, inclusive acima do México, que é também um país aí com bastante milionários. No total, já somando esses novos, são 43 mil brasileiros que têm entre 5 milhões de dólares e 5 milhões de reais e 100 milhões, dólar mesmo, 5 milhões de dólares e 5 milhões e 100 milhões de reais. É muito dinheiro para pouca gente. Vamos colocar em comparação: 43 mil brasileiros, mas a gente está falando de uma população total de mais de 200 milhões de pessoas, né? Então, acho que isso dá uma comparação aí do que a gente está falando, o tanto de gente, de pouca gente que tem muito. Essa é a primeira vez que o levantamento ele engloba todos os 56 mercados que o UBS faz parte, né, faz assessoria. E no mundo inteiro, quase 1 milhão de novos milionários surgiram no ano passado. É muita gente também, né, se você for comparar aí com esse tantão de concentração. Os Estados Unidos é o principal, tem mais de 23 milhões de milionários, então 23 milhões de pessoas que têm, né, esse patrimônio milionário. E só no ano passado foram 441 mil novos milionários americanos. Então, é uma parcela aí considerável, né, de concentração de renda que a gente está falando.
1: Nath, tem uma receita para construir patrimônio? E olhando para a educação financeira, que lições práticas a gente pode tirar dessa notícia, hein?
2: Então, Fernanda, essa é uma pergunta importante, né? Claro que assim, se a gente comparar a realidade de quem acumula milhões, bilhões, com a vida da maioria dos brasileiros, não faz o menor sentido, né? Inclusive, muitos desses patrimônios foram construídos aí ao longo de décadas, envolvem grandes empresas, participação em negócios globais, né? Investimentos também de grande porte e principalmente herança. Inclusive, o levantamento do UBS de 2023 para 2024 mostrou isso, que a maior parte dos bilionários, por exemplo, do Brasil, eram herdeiros, né? Então é a realidade, uma realidade muito diferente da maioria das pessoas. Só que assim, considerando que nós não somos herdeiros, né? O que eu posso dizer é que o patrimônio costuma ser resultado de tempo, né? Uma coisa que a gente fala muito aqui, de planejamento, da capacidade de fazer o dinheiro trabalhar, né? Por meio de investimentos. E aí tem que começar pelo básico, né? Manter o orçamento organizado, que é o primeiro passo sempre, né? Porque sem um orçamento organizado, você não consegue retirar um dinheiro ali para você investir e tudo mais. Controlar os gastos, né? Evitar dívidas caras, como a gente sempre fala aqui, dívidas de cheque especial, cartão de crédito, etc. Criar uma reserva de emergência sempre que possível, né? Sempre que sobrar algum dinheiro e investir de forma ali compatível com a sua renda também, com os seus objetivos e com o seu perfil de risco. E aí outro ponto que a gente tem que entender, né? Que enriquecer normalmente é um processo de longo prazo, então ele não vai acontecer da noite pro dia, não depende de fórmulas milagrosas, se alguém vai te vender ali um investimento que vai triplicar o seu montante, sempre desconfie, porque isso é muito difícil, se não impossível. Então, assim, pequenos aportes, né? Feitos ali de forma constante, aproveitando os juros compostos, né? Ou seja, o juro que vai render em cima do seu dinheiro, em cima do dinheiro que você vai colocar ali, pode realmente fazer bastante diferença ao longo de anos, mas é um caminho que exige muita paciência. E aí, vale lembrar também que patrimônio não é sinônimo de renda. Então, uma pessoa pode ter, por exemplo, um bom salário, só que se ela gasta tudo, né, o que ela ganha, não acumula nenhuma riqueza, ela no fim das contas vai estar igual a uma pessoa que ganha muito menos do que ela. E da mesma forma que alguém pode construir também um patrimônio aos poucos, justamente porque ela consegue poupar, investir regularmente, mesmo tendo um salário não tão alto assim.
3: Muito bem. Nath, Nay, obrigada por hoje, um beijo para cada uma, até terça-feira.
4: Agora 3h56, espaço para Leni Quirilos. Hoje o assunto dela é sobre a primeira conferência regional da Associação Internacional de Ciências da Comunicação e Distúrbios da Comunicação.
5: Hoje eu estou muito feliz de contar sobre um evento

0: muito especial que aconteceu aqui no Brasil na semana passada. Foi a primeira conferência regional da IALP, uma instituição internacional centenária. IALP é a sigla em inglês para Associação Internacional de Ciências da Comunicação e seus distúrbios, suas desordens. É uma instituição que foi criada em 1924, ou seja, ela já tem 102 anos. E ela tem status consultivo junto à ONU. Isso mostra o reconhecimento internacional da importância da fonoaudiologia brasileira. O evento aqui no Brasil contou com a organização da doutora Ingrid Guillou, que é a presidente da Sociedade Brasileira de Fonoaudiologia, e da doutora Fernanda Dre, que é a vice-presidente para a educação da IALP. O Brasil foi escolhido para sediar a primeira conferência regional, então, e isso aconteceu em Belém do Pará, na Amazônia brasileira. Olha cada número interessante. Nós tivemos mais de 1000 participantes de todas as regiões do país. Vieram pesquisadores de 13 países. E os temas principais foram a discussão da comunicação como direito humano, características relacionadas à acessibilidade, inclusão, participação social e diversidade. Inteligência artificial, claro, e tecnologia também foram muito citadas e pesquisadas em várias áreas, mostrando a sua importância tanto para o diagnóstico como para o treinamento de funções. E principalmente a questão da cooperação internacional necessária para que a gente consiga trabalhar de uma maneira melhor. Quero destacar algumas coisas. Primeiro, o estudo de alemães que criaram um aparelho auditivo com preço bem mais acessível. São estudos promissores que certamente vão melhorar muito a situação no trabalho relacionado a essas condições. Vimos também como a inteligência artificial pode ajudar tanto a reconhecer questões como a propor exercícios interessantes. Foi o trabalho sobre o audiofoco, que é uma ferramenta essencial para o desenvolvimento da escuta nas diferentes condições. Na área de motricidade orofacial, nós vimos como a dor tão frequente relacionada à ATM, articulação temporomandibular, essa região aqui relacionada à mastigação, é essencial e deve ser trabalhada com bastante atenção. Falamos sobre o laser na utilização nos distúrbios da voz. E claro, é uma ajuda essencial para melhorar a condição da mucosa das cordas vocais, mas nada que possa substituir a terapia, que é essencial para o bom desenvolvimento. Tratamos da comunicação como um meio de interação básico, só que na verdade ela se trata de um complexo código biológico. E chamamos a atenção para três dimensões principais: a linguagem, que tem a ver com o que é dito; a fala, que tem a ver com como isso é dito; e a voz, que é um instrumento físico e acústico que vai ordenar e controlar essa produção. É como se fosse uma grande orquestra regida pelo cérebro. E doenças podem desafinar essa orquestra. Esse conhecimento traz uma compreensão mais clara. Falamos também sobre o distúrbio do sono, como que o tratamento do ronco e da apneia vão interferir tanto na voz como na produção da nossa comunicação. Bom, da minha parte, falei sobre a atuação do fonoaudiólogo junto aos telejornalistas, aos radiojornalistas aí como vocês, e falamos também sobre comunicação e liderança, tema da nossa coluna e que, claro, demonstra e exige o estudo e o acompanhamento, o interesse das pessoas nesse processo diferente de liderança e de comunicação. Vimos o tanto que a comunicação é a competência básica e essencial para o exercício da boa liderança. As principais conclusões é de que o futuro da comunicação humana no mundo depende basicamente de três elementos. Primeiro, ciência de qualidade, que é o que vai embasar a nossa atuação. Segundo, tecnologia a serviço das pessoas. E terceiro, respeito à diversidade humana. Com certeza as pessoas saíram de lá mais motivadas e melhor instrumentalizadas para lidarem com essa questão tão essencial na vida de nós todos, que é a boa comunicação. Um ótimo restinho de semana para você. Até mais.
1: Agora 4 horas e 12 minutos, registrar sua participação aqui em mais uma rodada de participação dos ouvintes do CBN Madrugada. Receba foto do Richard Badu aqui de São Paulo, diretamente do fretamento, está dirigindo nesse momento, nosso querido amigo. Já na audiência, na melhor madrugada do país, com os meus passageiros, mande um abraço aos meus colegas da aviação Paracicabana, abraço, Richard Badu, São Paulo. Rapaz, bom trabalho para você, Richard, para todos os seus passageiros aí. Obrigado pela audiência no CBN Madrugada, sempre aqui, né? Você sempre com a gente aqui no CBN Madrugada, sempre na audiência da CBN. Forte abraço, Richard. Ivo Alves, de Caicó, Rio Grande do Norte, com a gente também. Assim como o nosso querido amigo, o Ronaldo Maggioli, obrigado pela companhia, fazendo aqui um convite para ir no show de rock, muito legal. Maria Tereza com a gente, olá Clauson, boa madrugada, estou ligada na CBN, Rádio Toca Notícias, aqui em São Paulo. É, rapaz, capital, São Paulo capital, Cambuci, Deus abençoe, obrigado. Tenho aqui a participação do nosso outro ouvinte, que é o João Pedro, desejando bom dia. Lá no chat do YouTube, rapidamente, quem tá com a gente? Vamos lá, o Sérgio Macário com a gente, Clauson Dutra, forte abraço, de Ribeirão Preto, São Paulo, feliz sempre. Aqui do bairro Pitimbu, Natal, Rio Grande do Norte, o Paulo Almeida sempre com a gente. O Vladimir também com a gente, assim como o Ribamar, o Erickson, Robert, o Daniel, o José, enfim, galera lá no chat do YouTube participando com a gente e também no WhatsApp. Você manda mensagem pra gente pelo 99911-9981, esse é o WhatsApp da Rádio CBN, ou pelo YouTube, chat de conversas liberado, pode mandar mensagem pra gente por lá também. 4 horas, 4 minutos, repórter CBN com Matheus de Souza.
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0: quinta-feira, 3 de julho de 2026. Hoje é o último dia das 16avos de final da Copa do Mundo. Na primeira das partidas decisivas do dia, a Austrália joga contra o Egito às 3 da tarde em Dallas. Depois, a Argentina pega a seleção de Cabo Verde às 7 da noite em Miami. E a rodada é fechada pela Colômbia, que decide a última vaga contra a Gana às 10:30 da noite em Kansas City. As inscrições para a edição de 2026 da Prova Nacional Docente terminam às 11:59 da noite de hoje. A prova será aplicada em todo o país em 20 de setembro. Os resultados preliminares serão disponibilizados em novembro e o resultado final sairá em 15 de dezembro. A PND funciona como um concurso nacional e unificado para selecionar professores de educação básica que lecionarão nas redes públicas de ensino. A cidade de Teherã foi transformada em uma fortaleza para o funeral do antigo líder supremo do Irã, Ali Khamenei. As cerimônias começam 4 meses após a morte dele em ataques de Israel e dos Estados Unidos. As autoridades esperam entre 15 milhões e 20 milhões de pessoas apenas na capital iraniana durante os 3 dias de homenagens. A presença de Mojtaba Khamenei, filho do antigo líder supremo que assumiu o posto no início de março, ainda não foi confirmada. Segundo a imprensa estatal, ele ficou ferido nos ataques que mataram o pai e desde então se manifesta apenas por mensagens inscritas. Horário de Brasília, 4:05.
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0: Clauson Dutra.
1: Muito bom dia, bem-vindo, bem-vinda. Seguimos com o CBN Madrugada até 5 horas da manhã, com muita informação, prestação de serviço, análise, as entrevistas da Rádio CBN das últimas 24 horas. Eu sou o Clauson Dutra, agradeço demais a sua audiência desde meia-noite ao vivo aqui para você. Agora 4 horas e 7 minutos, seguimos com mais uma hora de programa o CBN Madrugada. Você pode e deve mandar mensagem pra gente, participar do nosso programa pelo 99119981. Além, é claro, do chat do YouTube da Rádio CBN. Logo mais, uma nova rodada de participação dos ouvintes do CBN Madrugada no fim deste bloco, por volta de 4h28. Lembrando que na madrugada deste sábado tem CBN Madrugada ao vivo para todo o Brasil. Já naquele esquenta, né, pro jogo da seleção brasileira contra a Noruega, Brasil. Já como a gente não entra no ar na madrugada de domingo e nem na madrugada de segunda ao vivo, mas você terá os gravados com as entrevistas da semana aqui da Rádio CBN. Amanhã mesmo, na madrugada de sexta-feira, a gente já vai fazer o esquenta aqui. Então você vai poder mandar áudio pra gente, falar quanto vai ser o jogo do Brasil contra a Noruega, opinar sobre o jogo, se vai perder, se vai ganhar. Vai ser uma participação bem legal no sábado aqui no CBN Madrugada. Lembrando que no sábado o programa segue até 6 horas da manhã. Então, tem tempo para você participar, para você pensar no placar. Eu vou anotar com carinho o seu placar, fazer um balanço para saber qual vai ser o placar mais apontado pelos ouvintes do CBN Madrugada. E vamos ver se esse placar será o placar da seleção brasileira contra a Noruega. Então, você já pode mandar mensagem pelo 99911-9981. Acredito que é melhor deixar, vai, para a madrugada de sábado, para as mensagens não se perderem aqui durante o dia de sexta-feira. Então, fica a dica para você. Vai ter áudio, rodada dos ouvintes, sobre o jogo do Brasil contra a Noruega na madrugada deste sábado. Agora, 4 horas 9 minutos.
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1: Já atiramos.
2: A sexta-feira será marcada pelo avanço de uma intensa massa de ar polar sobre a região sul do país, mas ainda chove desde cedo no litoral e no leste do Paraná. E o ar frio provoca geadas em áreas do Rio Grande do Sul e de Santa Catarina, até com chance de chuvas congeladas nas áreas mais altas da Serra Gaúcha e Catarinense. Enquanto no sudeste, a frente fria avança pelo litoral, provocando aumento da nebulosidade e chuvas, principalmente no sul e no leste de São Paulo, além de áreas do Rio de Janeiro e do sul do Espírito Santo. Na capital paulista, a sensação de frio predomina ao longo do dia, com mínima de 12 graus e máxima de 19 graus. E no centro-oeste, o ar frio alcança áreas do centro e sul de Mato Grosso do Sul. Em Campo Grande, a mínima alcança os 17 graus e máxima de 22 graus. E no nordeste, a chuva permanece concentrada no litoral entre a Bahia e o Rio Grande do Norte. Enquanto no interior, o tempo permanece quente e seco. E no norte do país, o destaque é para Boa Vista e Macapá, em que há risco de pancadas de chuva no decorrer do dia. Jade Ramos, da Clima Tempo, para a CBN.
1: 4 horas, 11 minutos. Vamos aos destaques do Jornal da CBN, aqui no CBN Madrugada. Representantes do Brasil e dos Estados Unidos voltarão a se reunir na semana que vem para discutir o tarifaço de 25% previsto para entrar em vigor no dia 15 de julho, se não houver acordo. O ministro do Desenvolvimento, Indústria, Comércio e Serviços, Márcio Elias Rosa, se reuniu ontem com o representante de comércio dos Estados Unidos, Jameson Greer, para negociar. O dia 15 de julho marca o encerramento da investigação baseada na legislação americana que apura práticas desleais de comércio adotadas pelo Brasil. Para tentar barrar o tarifaço da gestão Donald Trump, o governo brasileiro protocolou um documento chamado de Mapa do Caminho. O plano aceita aprofundar as discussões e a cooperação técnica em temas sensíveis levantados por Washington, como tarifas alfandegárias, proteção à propriedade intelectual, etanol e desmatamento. O Itamaraty avisou que o sistema de pagamentos instantâneos, PIX, é considerado inegociável e rejeitou enfaticamente que a ferramenta promova discriminação. Na Na resposta oficial enviada aos americanos, o chanceler Mauro Vieira disse que o PIX é uma infraestrutura pública de acesso aberto que visa ampliar a concorrência e reduzir custos. O governo argumenta que o PIX não excluiu empresas estrangeiras, ampliou o mercado brasileiro de pagamentos digitais e criou novas portas de entrada para provedores privados, incluindo empresas americanas. O Brasil pede que os Estados Unidos reconsiderem as conclusões da investigação e reafirma o compromisso em resolver as questões comerciais por meio de cooperação. No mesmo dia, o pré-candidato do PL, Flávio Bolsonaro, enviou uma carta ao Escritório de Comércio dos Estados Unidos pedindo que o governo Trump segure o tarifaço para depois das eleições. No documento de 86 páginas, o pré-candidato do PL alega que a pressão tarifária dos Estados Unidos favorece o presidente Lula. Flávio Bolsonaro oferece vantagens comerciais aos americanos, como a eliminação de tarifas para o etanol e a redução da carga tributária de empresas de cartão de crédito. No dossiê, o pré-candidato do PL promete aprovar leis para que o PIX não seja conectado ao que chamou de arranjos de liquidação transfronteiriços não ocidentais, numa referência à China. O senador também sugere que, em vez de tarifas generalizadas, o governo americano aplique a Lei Magnitsky sobre os responsáveis pelas práticas comerciais contestadas pelos Estados Unidos. Nas redes sociais, o presidente Lula acusou Flávio Bolsonaro de entreguismo e afirmou que a pátria não está à venda. Lula classificou como uma atitude de traidores da pátria a tentativa de adiar a cobrança das taxas para depois das eleições. Na nota, o presidente Lula afirmou que nunca houve e nem há qualquer justificativa para o tarifaço, nem agora e nem depois. O ministro do Desenvolvimento, Indústria e Comércio, Márcio Elias Rosa, disse que a atuação da família Bolsonaro tem atrapalhado as negociações do Brasil com os Estados Unidos.
3: O exemplo pode ser também a publicação por quem estava nos Estados Unidos, um ex-deputado federal, dizendo, né, autor, o patrocinador, né, do tarifaço, esse tarifaço de encomenda, não é? E ao mesmo tempo, alguém aqui no Brasil celebrando nas redes sociais o fato de ter sido imposta. Essas pessoas sempre dificultam muito o trabalho, não porque são capazes de causar algum alvoroço, mas porque elas poluem o debate político ou colocam num debate que é econômico, comercial, um componente político que ninguém deveria estar.
1: 4 horas 15 minutos. Um vigilante de 43 anos foi resgatado com vida após ficar 8 dias sob os escombros do terremoto na Venezuela. Graças ao suporte de uma força-tarefa de bombeiros internacionais, o homem sobreviveu após passar mais de 65 horas embaixo de 9 metros de materiais no estacionamento de um shopping. 100 socorristas de diferentes países trabalharam sem parar por mais de 3 dias para salvar o vigilante. Ele recebeu hidratação por meio de uma sonda de ar através de um tubo durante o resgate dramático. Um bombeiro chileno contou à Globo News que câmeras ajudaram na estrutura de salvamento.
4: Primeiro foram as equipes, acho que da Costa Rica e Portugal, que o contataram através do radar, por onde se detecta que há vida. E depois disso, através da voz, e finalmente mantemos contato através de uma câmera com microfone. Era mais fácil poder se comunicar, monitorá-lo constantemente, de quando ele sentia sede, podia se hidratar. Se colocava a câmera, ele podia ir monitorando o estado, contando para ele um pouco do que estava acontecendo do lado de fora também. Ele contava que tinha o seu filho, que tinha sua esposa lá fora, e que obviamente queria sair para poder vê-los.
1: Bombeiros brasileiros enviados para a Venezuela encerraram as buscas em uma das áreas por não terem encontrado sinais de vida. O tenente-coronel Consendei, da Missão Humanitária Brasileira, se emocionou ao falar do encerramento da operação.
5: É uma decisão difícil, mas que a gente tem essa convicção de que, infelizmente, né, as pessoas vieram a óbito e a gente tem que encerrar a operação com muita tristeza, né, porque a gente estava com muita esperança. Isso para nós é muito difícil, né, porque a gente está trabalhando com aquela ânsia, aquela vontade de fazer acontecer E realmente é difícil fazer uma operação.
1: Ontem à noite, o governo venezuelano atualizou para 2.595 o número de vítimas que morreram no duplo terremoto. Mais de 11 mil pessoas ficaram feridas. O número total de desaparecidos permanece uma incógnita diante da falta de dados oficiais do Palácio de Miraflores, embora estimativas da ONU apontem para 50 mil pessoas. A presidente interina da Venezuela, Delcy Rodríguez, negou que os corpos das vítimas tenham sido enterrados em valas comuns. Em entrevista coletiva a veículos estrangeiros, Delcy criticou o que chamou de uso político da tragédia, em uma aparente resposta a grupos de oposição e de pessoas atingidas. A presidente venezuelana disse que está havendo uma campanha de difamação e narrativa midiática fabricada para semear o caos e prejudicar os esforços de busca e resgate. O combate à desinformação foi um dos motivos alegados para militarizar a região de La Guaira, a mais atingida pelos abalos. Dezenas de organizações não governamentais denunciaram que o exército venezuelano está obstruindo o envio de ajuda humanitária e o acesso às áreas críticas de desastre. Entidades internacionais relatam bloqueios de estradas, exigência de propinas e impostos de controle e até a expulsão de equipes estrangeiras de resgate sob acusação de espionagem. 4:19. A Polícia Federal prendeu o pastor e empresário Márcio Pôncio, conhecido como o Pastor do Cigarro, na quinta fase da Operação Unha e Carne, no Rio de Janeiro. A ação tenta desarticular um esquema de lavagem de dinheiro da cota do jogo do bicho e da máfia do cigarro clandestino. A ofensiva teve como base anotações contábeis apreendidas na casa do bicheiro Adilson Oliveira Coutinho Filho, o Adilcinho, que está preso desde fevereiro. Segundo a polícia, as anotações indicavam pagamento de mesadas a 20 autoridades do Executivo e do Legislativo Fluminense. O Pastor do Cigarro foi preso preventivamente em um hotel de luxo na Barra da Tijuca. Ele é pai da deputada estadual Sara Pôncio e é investigado por atuar na lavagem de ativos da organização criminosa através de suas empresas de tabaco, que acumulam quase 3 bilhões de reais em dívidas de impostos. A operação também resultou em uma nova ordem de prisão e na transferência do ex-presidente da Assembleia Legislativa do Rio, Rodrigo Bacelar, para um presídio federal de segurança máxima. Alvo de investigações anteriores por vazar dados ao Comando Vermelho, o ex-parlamentar prestou depoimento na sede da Polícia Federal carregando uma Bíblia e teve 22 milhões de reais em bens bloqueados pelo Supremo. Os agentes federais cumpriram 14 mandados de busca e apreensão na capital e na Baixada Fluminense, incluindo endereços de Marco Antônio Cabral, filho do ex-governador Sérgio Cabral. Ele foi assessor da presidência da Alerge na época em que Bacelar estava no comando da casa. A lista manuscrita apreendida pela Polícia Federal na cabeceira da cama do bicheiro Adilcinho revelou o uso de codinomes para mapear o pagamento de mesadas a autoridades do Rio de Janeiro. De acordo com fontes da investigação, os papéis associam o termo barba ao ex-presidente da Alerge, Rodrigo Bacelar. Uma planilha em posse do bicheiro Adilcinho também aponta um repasse de 3 milhões e 200 mil reais ao ex-governador Cláudio Castro. Na listagem, o ex-governador é classificado como candidato, o que levanta a suspeita de abastecimento de campanha via Caixa 2. Apesar de ter sido citado, Cláudio Castro não foi alvo da operação de ontem. 4:22.

está Leão, Leão vai olhar, já cruzou, bola na área e cabeceamento.

0: nascimento. Ronaldo entra no Galvão e abraça Gonçalo.
1: Gol dos acréscimos, Portugal venceu a Croácia por 2-1, de virada, e avançou para as oitavas de final da Copa do Mundo. O atacante Cristiano Ronaldo quebrou um tabu e marcou o primeiro gol da carreira num mata-mata de Copas do Mundo, ao converter um pênalti.
2: Hoje eu à tarde tive um pressentimento que ia haver pênalti. Já estava preparado desde a tarde, porque sentia que ia acontecer. É difícil, não vou deixar de dizer, posição muito acelerada, mas tentei confiar naquilo que eu sinto no meu instinto e acreditar que eu ia marcar. É isso que eu acredito sempre. Correu bem, foi um desbloqueio também emocional para todos nós, porque depois de marcar sentimos que podíamos ganhar o jogo e muito feliz, obviamente.
1: A Croácia teve um gol anulado no último minuto do jogo. O árbitro norueguês contou com o auxílio da tecnologia para não validar o gol que levaria o duelo para a prorrogação. A partida contra Portugal pode ter sido a última da carreira de Luka Modric, de 40 anos, numa Copa do Mundo. Ele é símbolo de uma geração de ouro da Croácia, que foi vice-campeã em 2018 e terceira colocada na Copa seguinte. Agora, na segunda-feira, Portugal vai enfrentar a Espanha, um dos principais clássicos do futebol europeu. A seleção espanhola se classificou ao vencer a Áustria por 3-0. Já nesta madrugada, a Suíça derrotou a Argélia por 2-0 e aguarda o vencedor de Colômbia e Gana, que se enfrentam hoje às 10:30 da noite, no último jogo da segunda fase da Copa do Mundo. Nos outros jogos de hoje, a Austrália enfrenta o Egito às 3:00 da tarde e a Argentina pega Cabo Verde às 7:00 da noite. Depois de parar a Espanha logo na estreia, o goleiro Vozinha terá a missão de barrar Lionel Messi, o maior artilheiro de todas as Copas, com 19 gols.
3: As equipas ditas pequenas, tendo demonstrado durante essa competição, que podem competir com as outras equipas ditas superiores.
0: Brasil!
1: A seleção brasileira faz hoje o segundo treino para o jogo de domingo contra a Noruega às 17:00 pelas oitavas de final da Copa do Mundo. A principal dúvida continua sendo o substituto de Lucas Paquetá, que se machucou no jogo contra o Japão. Danilo Santos e Gabriel Martinelli aparecem como os principais candidatos. Um dos nomes mais pedidos pela torcida para ganhar uma chance no time titular de Carlo Ancelotti, o atacante Endrick, disse que terá paciência para esperar a decisão do treinador italiano.
4: Sempre fiquei tranquilo, porque o Mister, vocês sabem, é um dos treinadores mais vitoriosos do futebol, um dos melhores treinadores do mundo, então ele sabe muito bem o que fazer. Ficou claro, acho que nesse último jogo você vê ele mexendo ali bem. Quem faz o gol é um cara que veio do banco, foi o Martinelli. Então acho que vocês poderiam ficar muito tranquilo que o Mister sempre vai fazer o melhor para a equipe. Eu fico muito tranquilo com ele e sempre fico seguindo os conselhos dele e também do staff, que é um staff muito importante para a nossa equipe, onde a gente também busca muito apoio por eles.
1: 4:26, os destaques do Jornal da CBN, logo mais depois do CBN Primeiras Notícias com Pedro Bonenberg, que chega às 5:00 da manhã. Uma hora de muita informação, giro pelos jornais do país, com Pedro Bonenberg, hoje às 5:00 da manhã, com o CBN Primeiras Notícias, direto dos estúdios no Rio de Janeiro. E depois do Pedro Bonenberg, entra em campo Cássia Godoy e Milton Jung na apresentação do Jornal da CBN, que começa às 6:00 da manhã. E aqui em São Paulo e região vai até 10:00 da manhã, 4 horas de muita notícia, de muita análise, de muita prestação de serviço, notícias de momento no Jornal da CBN com Milton Jung e Cássia Godoy. Eu sigo com você até 5:00 da manhã, temos um pouco mais de meia hora de programa. Você pode, deve mandar mensagem pra gente, participar pelo 99911-9981. Eu já volto a dizer, na madrugada de sábado a gente vai fazer um esquenta, uma bagunça aqui, pro jogo do Brasil contra a Noruega. Vai ter rodada de áudio dos ouvintes no CBN Madrugada. Você vai poder dizer quanto vai ser o jogo do Brasil e por quê. Olha, eu vou liberar até você cornetar, vai. Você pode falar se vai ganhar, se vai perder, se vai empatar, vai pros pênaltis, se o Endrick vai fazer diferente nessa partida, se o Neymar vai entrar no jogo, enfim, se o Vinícius Júnior vai continuar sendo o nosso grande jogador da Copa do Mundo e vai marcar mais gols, ele que é o nosso artilheiro da Copa do Mundo, é o cara, é o homem do Brasil na Copa do Mundo, Vinícius Júnior. Então, fica a dica, você já sabe, na madrugada de sábado vai ter rodada de áudio dos ouvintes aqui do CBN Madrugada para falar do jogo do Brasil. Eu vou anotar cada placar e aí no fim o placar campeão dos ouvintes vai ficar aqui anotado para que na segunda-feira ou na madrugada de terça-feira eu volto aqui para saber se esse foi o placar vencedor do jogo. Vou deixar no placar para amanhã também, mas para mim vai dar seleção brasileira, tá? Vai ser um jogo pesado, ainda mais com o Haaland do outro lado, lá, 1,95m. É, mas não. Casemiro vai estar em noite inspirada. Vai, vamos acreditar. Vai dar certo. Registrar a participação dos nossos ouvintes em mais uma rodada de participação dos ouvintes do CBN Madrugada. Participação do Christian Pessoa, tá falando aqui pelo visto. As coisas esquentaram um pouquinho por aí, não é isso, Klaus? Um abraço. Eu retirei o casaco aqui. Porque dentro do estúdio fica frio e depois fica quente, mas ao sair aqui, a caminho do metrô, eu tenho certeza que eu vou enfrentar um frio de 15 graus aqui em São Paulo. E a previsão é que melhore o tempo, melhore assim, né? Vai ficar calor ainda pela parte da manhã e no período da tarde também, né? Mas pela madrugada, ainda mais agora no inverno, né? Tá fazendo frio aqui em São Paulo. Eu tava vendo, inclusive, que o sábado e o domingo vai ser de frio, vai ter chuva no sábado aqui em São Paulo, gente. Com previsão de chuva por volta de 10 horas da manhã no sábado, 18 graus pela parte da tarde, vai fazer aí 13 graus pela noite. E no dia do Jogo do Brasil, aqui em São Paulo, o Jogo do Brasil vai ser 5 da tarde. Vamos lá, 5 da tarde aqui em São Paulo vai estar fazendo 18 graus, tá? Excelente, né? Mas depois, pela noite, a temperatura cai, chegando a 14 graus por volta de 10 horas da noite do domingo. Então vai ser uma noite fria em São Paulo no domingo e também no sábado. 4 horas e 30 minutos, depois do repórter CBN, a gente coloca uma entrevista sobre câncer de próstata. Então você pode e deve ouvir essa entrevista logo mais depois do repórter CBN. Você pode participar também nessa reta final de programa. Depois dessa entrevista, faço a última rodada de participação dos ouvintes do CBN Madrugada pelo 99911-9981. Tem gente aqui de todos os cantos do Brasil. Chico Itararé com a gente, bom dia. O André Siqueira já dando opinião sobre o jogo dele do Brasil. 1-0 para o Brasil, com gol de Martinelli, que é da minha cidade, Guarulhos. André Siqueira, obrigado, André. Forte abraço para você. Bom dia novamente, acompanhando a programação, a caminho de Jericoacoara. Tá falando que vai ser 3 Brasil, 1 Noruega. Nosso querido ouvinte aqui, participante, que é o Raimundo. Forte abraço para você. Lá no chat também tem gente participando. Volto a registrar sua participação na última meia hora do CBN Madrugada. Agora 4h31.
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0: quarta-feira, 13 de julho de 2026. O perfil do PL Mulher no Instagram publicou uma foto com integrantes ao redor de uma imagem de Michele Bolsonaro em tamanho real feita de papelão. A ex-primeira-dama deixou o comando do núcleo do partido nesta semana. O afastamento de Michele ocorreu em meio à crise entre ela e o enteado e pré-candidato da sigla presidência, Flávio Bolsonaro. Em vídeos nas redes sociais, Michele disse que foi desrespeitada e humilhada pelo senador em uma ligação no fim do ano passado. O governo divulgou que o conjunto das estatais federais registrou um lucro líquido de quase 170 bilhões de reais em 2025. A Petrobras foi responsável sozinha por 65% desse valor. Do outro lado, os Correios registraram prejuízo recorde no ano passado, de 8 bilhões e meio de reais. Apesar do resultado, o lucro total das estatais é inferior ao registrado em 2021, 2022 e 2023. O BNDES planeja um segundo leilão de crédito de carbono, visando movimentar 6 bilhões de reais por meio de ações de reflorestamento. Essa nova fase do Profloresta Mais busca multiplicar compradores, principalmente de setores como indústria química e óleo e gás. O BNDES já aprovou 14 bilhões de reais para o plantio de florestas, com meta de atingir 20 bilhões de reais, restaurando 60 mil hectares e capturando 19 milhões de toneladas de dióxido de carbono. No horário de Brasília, 4h33.
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0: Seguimos com o CBN Madrugada, agora para falar sobre o câncer de próstata, que continua sendo o segundo tipo de câncer mais frequente entre os homens brasileiros. Segundo estimativas do Instituto Nacional de Câncer, o país deve registrar cerca de 78 mil novos casos por ano no triênio 2026-2028. Agora, uma nova aprovação da Anvisa traz mais uma opção de tratamento para pacientes com a doença em estágio avançado. E para entender o que muda na prática e quem pode ser beneficiado, conversamos agora com o médico oncologista e professor de pós-graduação do Hospital Sírio-Libanês, Dr. Denis Jardim. Doutor, muito obrigado pela participação aqui no CBN Madrugada. Bom dia.
1: Bom dia, sempre um prazer, Cláudio, participar. Então, um abraço para todos que estão nos ouvindo.
0: Obrigado. Para começar, doutor, o que exatamente a Anvisa aprovou e por que essa decisão é considerada tão importante?
1: Ótimo, Cláudio. Então, agora, no finalzinho do mês passado, mais precisamente nessa segunda-feira, agora 29 de junho, a Anvisa aprovou uma nova medicação via oral para o tratamento do câncer de próstata avançado, que a gente chama de virgem de tratamento hormonal. Ou seja, o paciente que se apresenta com a doença já fora da próstata, em metástases, e que não iniciou nenhuma forma de medicação. Essa medicação aprovada, ela se chama darolutamida, e é um comprimido via oral que bloqueia a ação da testosterona das células do câncer de próstata. E por que que essa aprovação ela é importante? Primeiro, assim, a darolutamida já é uma droga disponível no Brasil e aprovada em outras indicações do câncer de próstata. Ela é sabidamente uma droga bastante ativa em combater o câncer de próstata e também uma droga muito bem tolerada, no geral, pelos pacientes. Só que, até essa aprovação, a gente tinha ainda algumas restrições de bula, incluindo o uso dessa medicação somente com o bloqueio hormonal. Anteriormente, a gente já fazia uso dessa mesma droga num cenário em conjunto com a quimioterapia. Então, essa aprovação, ela traz uma maior flexibilidade de opções para nós médicos que tratamos do câncer de próstata, e ter uma droga ativa cujo perfil de tolerabilidade, ou seja, os efeitos adversos, pacientes são muito favoráveis, muito pouco impacto em qualidade de vida, preservando ali basicamente todas as funções, sejam elas ali de trabalho, sejam funções de lazer, dos pacientes em tratamento.
0: Esse dado é bacana, inclusive consta numa pesquisa que o tratamento reduziu em 46% o risco de progressão da doença ou morte. Queria que você explicasse para o nosso ouvinte o que que esse número significa na prática para os pacientes.
1: Exato, então, toda droga que é aprovada pela Anvisa, ela precisa de um estudo clínico, chamado normalmente um estudo de fase 3, que demonstra que a droga é efetiva. E o estudo que foi realizado para essa droga, a darolutamida, é um estudo chamado ARANOTE. É um estudo feito em vários locais do mundo, que já foi apresentado, publicado, que incluiu quase 700 pacientes, mais precisamente 669 pacientes com câncer de próstata avançado, e metade desses pacientes receberam darolutamida e metade receberam placebo juntamente com bloqueio hormonal central. Então, tratamento de associação da darolutamida com o bloqueio hormonal que foi avaliado. E nesse estudo, o objetivo principal era demonstrar uma melhora no chamado tempo até progressão de doença ou morte, ou seja, a doença aumentar em vigência de tratamento e ou o paciente infelizmente ter um falecimento em decorrência da doença ou alguma outra causa. E, de fato, o estudo mostrou essa redução de 46% no risco. Ou seja, em vários momentos do tratamento, quem usou o tratamento com darolutamida teve um risco 46% menor de alguma dessas coisas, né? Ou a doença piorar ou progredir ao longo do tempo. O que a gente considera do ponto de vista de magnitude, ou seja, de quantidade de benefício, algo bastante representativo na oncologia. Esse número 46% é um número muito importante. Além disso, o estudo mostrou também em linha com uma redução, inclusive, no risco de morte, mostrando e comprovando que a droga é ativa. E quando esses dados foram apresentados para agências regulatórias, seja ali no mercado americano, de saúde, e agora no Brasil, eles foram suficientes para que essa droga fosse aprovada nesse cenário, nessa indicação.
0: Perfeito. Aquela básica pergunta para deixar claro para os nossos ouvintes: quem poderá receber esse tratamento? Estamos falando de todos os pacientes com câncer de próstata ou apenas de um grupo específico, doutor?
1: Bom, para deixar a audiência bem familiar com o cenário, a gente sempre precisa lembrar que câncer de próstata é uma doença bastante heterogênea. Você tem diversos cenários de apresentações. Por exemplo, a maioria dos pacientes, felizmente, se apresentam com uma doença localizada, que está só na próstata. Para esses casos, ainda os nossos pilares de tratamento são ou o que a gente chama de vigilância ativa, acompanhar a doença para tumores muito lentos e de comportamento quase que pouco, muito pouco agressivo, ou então cirurgia retirada da próstata, e a radioterapia continuam sendo as opções principais. Então, boa parte dos pacientes vão continuar sendo tratado com uma dessas formas de tratamento. Mas aqui a gente está falando do grupo de pacientes que tem lesões fora da próstata, ou seja, metástases. E como você apresentou, Cláudio, hoje a gente tem essa incidência de casos novos, em torno de 70 a 80 mil casos novos estimados por ano. Mas uma parte desses, em torno de 10 a 15%, se apresenta com essas metástases. E alguns pacientes que trataram vão evoluir com essas metástases. Então, como o câncer de próstata é uma doença frequente, acaba sendo um número substancial de pacientes. Então, esses pacientes especificamente são os que, esse grupo de pacientes é o grupo que foi contemplado com essa nova aprovação. Aqueles que têm metástases e que ainda não iniciaram nenhuma forma de tratamento.
0: Perfeito. Tem mais aqui para a gente entender sobre esse quadro, né? Por exemplo, doutor, esse medicamento, ele já existe, né? O que muda é a aprovação da Anvisa. Um aspecto que chama atenção é a qualidade de vida também. O estudo mostra benefícios além do controle da doença?
1: Exato. Não, esse é um ponto muito importante para a gente discutir hoje com os pacientes, porque mesmo nessa situação, o paciente que se apresenta com metástase, a gente tem obtido resultados muito bons e eficazes. Então, são pacientes que estão vivendo anos e anos, inclusive alguns chegando a décadas de controle de doença com esses novos tratamentos, mesmo com metástase. Então, tendo tratamentos muito efetivos, a gente cada vez mais tem que se preocupar em tratar a doença e permitir com que esse paciente siga quase que inalterado o curso da sua vida. Então, são homens que normalmente alguns, vários, ainda exercem atividade de trabalho, ainda seguem todas as tarefas domiciliares, têm atividades de lazer, de viagens, etc. Então a gente procura um tratamento eficaz que tenha o menor impacto possível em qualidade de vida. E nesse mesmo estudo que eu comentei, foi avaliado qualidade de vida e incidência de efeitos adversos. Uhum. E o que chama muito a atenção é que a adição dessa nova medicação, a darolutamida, ela trouxe menos impacto em cansaço e efeitos adversos do que o próprio placebo. Ou seja, não adicionou um aumento de efeitos adversos e manteve a mesma qualidade de vida do que se o paciente não estivesse fazendo tratamento, ou seja, ele estivesse tomando placebo. Isso é algo assim pouco comum da gente ver na oncologia. Toda vez que a gente adiciona um tratamento ativo, faz algo a mais, geralmente vem acompanhado sim de algum impacto, de algum efeito adverso, de alguma pior qualidade de vida, mas nesse caso isso não aconteceu, o que é muito importante, porque a gente pode manter a doença controlada por muito tempo e de fato permitir com que o paciente siga trabalhando, siga viajando com a sua família, fazendo enfim tudo que ele desejava fazer antes do início do diagnóstico do câncer de próstata.
0: Hoje, quando o câncer de próstata é descoberto já com metástase, ainda é possível oferecer tratamento eficaz e aumentar a sobrevida? E, inclusive, né, essa palavra, né, metástase, ela costuma assustar bastante, né? Queria que o senhor explicasse também para os ouvintes o que seria essa palavra e também sobre essa possibilidade de oferecer tratamento eficaz e aumentar a sobrevida mesmo com o câncer de próstata quando ele é descoberto com metástase.
1: É, com certeza. Isso, enfim, tem um impacto, um primeiro impacto muito importante. A gente percebe isso no dia a dia do consultório, o diagnóstico com a palavra metástase, ele, de fato, no primeiro momento, ele é muito impactante.
0: Uhum.
1: E para todo mundo entender, a gente se refere de metástase, são focos da doença fora do órgão onde ela começou. Então, por exemplo, o câncer de próstata se inicia na glândula prostática. Em alguns casos, essa doença pode sair da glândula, seja pelos vasos linfáticos, seja pelos vasos sanguíneos, e alcançar outros órgãos. No caso do câncer de próstata, os locais mais comuns costumam ser os linfonodos, que na linguagem mais popular são as línguas, que a gente tem em vários locais do corpo, e os ossos. Em alguns casos, a gente tem focos de doença no pulmão e no fígado. Mas mesmo quando a gente fala de metástase, essa é uma doença muito variável de paciente para paciente. Tem pacientes que têm poucas metástases, um número maior de metástases, doenças no fígado que podem ser mais delicadas. Então, é muito pouco produtivo hoje a gente englobar todos os pacientes da mesma forma sob o rótulo de metástase. Já existe uma variação importante caso a caso na evolução, doenças mais responsivas, doenças mais agressivas. Mas o que é importante dizer é que em todos esses cenários, a despeito do número de lesões, do local da lesão que elas têm, hoje a gente tem tratamentos bastante efetivos em controlar a doença de uma maneira, às vezes até profunda e por muito tempo. Eu mencionei aqui que a gente mede em anos, inclusive a sobrevida dos pacientes. E as formas de tratamento, elas são bastante variáveis conforme essa apresentação. Então a gente usa bloqueio da produção de testosterona, a gente usa novos antiandrógenos, como é o caso da darolutamida, que foi aprovada. Alguns casos, quimioterapia, geralmente em doenças mais agressivas, em conjunto com esses tratamentos. E cada vez mais a gente tem ali recebido com entusiasmo novos estudos que mostram novas drogas que podem se associar a essas terapias já existentes, sejam elas drogas de alvo moleculares, radioligantes, com a capacidade de, a depender do perfil da doença, aumentar ainda mais o controle da doença. Então, de fato, é um cenário que a mensagem principal é não se ater simplesmente ao rótulo de metástase, ele é variável de caso a caso, e que a gente tem sim formas muito eficazes de controlar a doença, inclusive com essa ideia de controle de doença e preservação de qualidade de vida.
0: Doutor Denis Jardim, médico-oncologista, ainda existe muito preconceito em torno dos exames para câncer de próstata? O que o senhor tem percebido? E apesar desses avanços, o diagnóstico precoce continua sendo fundamental, né?
1: Sim, então, o nosso desejo sempre é que câncer de próstata seja cada vez mais diagnosticado no cenário curativo, ou seja, com a doença localizada. Quando é possível, com a radioterapia, com a cirurgia, identificar aqueles tumores de mais alto risco e oferecer um tratamento que vai eliminar por completo a doença de uma vez. Mas isso depende muito de uma procura rápida do paciente na presença de sintomas, dos rastreamentos de câncer de próstata realizados de maneira efetiva. Então, não é qualquer rastreamento, a gente tem que identificar a população de mais alto risco, oferecer os exames corretos na hora correta para tentar diagnosticar de forma precoce. E o que a gente tem visto aos poucos é de fato uma melhora ali da população masculina, e pelo menos estar mais ciente e incentivar quem tem o diagnóstico, que os irmãos façam os exames, procurem se tem também, os colegas de trabalho na mesma faixa etária. Isso tem realmente aumentado aos poucos o número de homens que procuram clínico, que procuram urologista, seja para um rastreamento oncológico ou para os exames gerais de saúde.
0: Vou fazer essa pergunta que é geral, e daqui a pouco eu volto para a última pergunta nessa reta final. Com que idade o homem deve começar a se preocupar com o câncer de próstata e fazer os exames? Essa recomendação muda para quem tem histórico familiar ou outros fatores de risco, doutor?
1: Sim. Então, hoje a recomendação formal ainda é a partir dos 50 anos para a população geral que tem boa saúde, iniciar os exames de rastreamento para o câncer de próstata, incluindo principalmente o PSA. Para aqueles pacientes que têm fatores de risco, e hoje os fatores de risco mais admitidos ali são história familiar, ou eventualmente em alguns casos a própria etnia negra, a gente recomenda que essa faixa etária seja um pouco mais precoce, ao redor dos 45 anos, ou eventualmente até antes, se o parente que teve câncer de próstata, ele, por exemplo, tinha uma idade muito, muito cedo. Alguém que é parente de primeiro grau, que teve um diagnóstico de câncer de próstata aos 50 anos,

0: estratégia de tratamento contra a doença, que soma cerca de 78 mil novos casos por ano aqui no Brasil. E de acordo com a farmacêutica Bayer, a aprovação considerou um estudo de fase 3 que apontou redução de 46% no risco de progressão da doença ou morte em pacientes que utilizaram a medicação combinada com uma terapia hormonal. Quais são os próximos passos depois dessa aprovação da Anvisa? Qual passo deve ser tomado? Ampliar o acesso dos pacientes a essa terapia, por exemplo, esse medicamento pode estar disponível no SUS? O que você tem de informação pra gente?
1: Sim, existem ali, primeiro, alguns passos futuros, creio que essa droga, ela continua ali em estudos clínicos em outras indicações, então provavelmente futuro a gente espera novos cenários, novas situações que ela possa ser usada no câncer de próstata. Mas especificamente para essa aprovação agora, darolutamida já é uma droga disponível comercialmente, ela já é de cobertura obrigatória das fontes pagadoras do sistema suplementar de saúde. Especificamente essa indicação aprovada, ela precisaria ainda ser incluída no rol de procedimentos obrigatórios da ANS para ter de fato um fornecimento não questionável por nenhuma fonte na saúde suplementar. E a gente espera que, com o tempo, dados esses resultados de eficácia, inclusive se possa discutir nas esferas ali das sociedades de oncologia clínica, junto com o Ministério da Saúde, eventual possibilidade de acesso no sistema público. Então, aos poucos, essas discussões têm que se tornar maduras para que o acesso seja de fato ampliado para grande maioria dos pacientes.
0: Nós conversamos com o Dr. Denis Jardim, médico oncologista e professor de pós-graduação do Hospital Sírio-Libanês, sobre a nova aprovação da Anvisa que amplia as opções de tratamento para pacientes com câncer de próstata. Muito obrigado, doutor. Forte abraço para você e bom dia.
1: Muito obrigado, Clauson. Um excelente dia para todos.
2: Brasil!
0: Agora, 4:55, as informações da seleção brasileira direto dos Estados Unidos com Leonardo Dai.
3: A seleção brasileira treinou debaixo de um sol de 36 graus nesta quinta-feira na preparação para o jogo de domingo contra a Noruega, 17h no horário de Brasília, valendo vaga nas quartas de final da Copa do Mundo. A onda de calor que assola Nova Jersey vai pelo menos até sábado e, a princípio, arrefecerá um pouco no domingo, dia da partida. Depois do treino, Hendrick falou com a imprensa e se disse tranquilo quanto a esperar a sua vez de ser titular na seleção brasileira, assim como já aconteceu quando trabalhou com o técnico da seleção no Real Madrid.
4: Ficou claro, acho que nesse último jogo você vê ele mexendo ali bem. Quem faz o gol é um cara que veio do banco, foi o Martinelli. Então acho que vocês poderiam ficar muito tranquilo que o Mister sempre vai fazer o melhor para a equipe. Eu fico muito tranquilo com ele e sempre fico seguindo os conselhos dele.
3: O Brasil volta a treinar nesta sexta-feira a partir do meio-dia no horário de Brasília.
0: Nessa reta final de programa, registro sua participação e também vou trazer uma informação sobre a seleção brasileira, principalmente para os que não gostam do Casemiro. Isso porque, gente, a FIFA ranqueou o Casemiro como o melhor jogador de defesa da Copa do Mundo de 2026. Não tô mentindo, é real. É o Power Ranking da FIFA. Casemiro, melhor jogador de defesa da Copa do Mundo de 2026. Ele está com 7.49 de pontuação à frente de Luke do Canadá, que tem aí 7.43. Ele está à frente também de Pico Lopes do Cabo Verde com 7.38 e Rodri da Espanha com 7.37. Exatamente, aí o Casemiro é o melhor jogador de defesa da Copa do Mundo de 2026, rapaz. Veterano. Eu tenho um meme, cara. Cara, as pessoas, elas bagunçam muito, né, cara? Tem umas figurinhas do Casemiro, cara. São excelentes em si, cara. Ah, muita resenha. Eu não vou nem explanar mais. Eu não vou nem dar outros detalhes. Se você tem uma figurinha do Casemiro e é essa que eu tô falando a você, você vai me

0: registrar a participação aqui dos nossos ouvintes. Última rodada de participação dos ouvintes aqui do CBN Madrugada, tá? Ah, bom dia, escreve Cláudio. Boa, Cláudio, tudo bem? Antônio Ricardo, da cidade de Santo Antônio do Jardim. Muito obrigado, tenha um ótimo final de semana e bom dia. Obrigado. A Brisa falando que essa entrevista sobre o câncer de próstata é de utilidade pública. Brisa aqui falando sobre a nossa entrevista. Eduardo Celestino, de Goiânia, Goiás, indo a Ceasa trabalhar. 17 graus nesse momento, mesmo aqui em São Paulo, em 17 graus. Tempinho de 17 graus é muito bom. Abaixo de 13 graus já é mais complicado. Bom dia! Tem gente lá da Bahia com a gente também, desejando bom dia para todo mundo. Tem gente apostando na vitória da seleção brasileira aqui, ó. O Rogério tá falando o seguinte: Cláudio, vai ser 3-1 pro Brasil contra a Noruega. É, rapaz, tem gente que tá arriscando alto, né? Bom dia, Cláudio Dutra. Sou Leopoldo Veloso Júnior. Estou em Lajedo, Pernambuco. Falando também sobre a nossa entrevista sobre a próstata, né? Eu acho que ele tá falando, é interessante que o médico fala próstata, não é? Eu acho que é, os médicos resumem mais, né, a palavra. Enfim, o nosso doutor não foi diferente disso, né? Ele falou próstata em alguns momentos, mas o dialeto, né, deles. Bom, tenho aqui o nosso querido GG Holanda, confirmando a audiência de mais uma noite aqui no CBN Madrugada. Bom dia, Cláudio Dutra, a todos ligados aqui em Cajamar, sempre ligado. Sérgio Simão, motorista de ônibus escolar, indo para Jundiaí, São Paulo. Um abraço a todos, ótima sexta-feira. É isso, gente, sextou, né? Para muita gente, a sexta-feira tá só começando e a sexta-feira do madrugueiro tá terminando, né? Porque depois daqui vai dormir, vai acordar ali no meio da tarde, vai tentar ainda viver a vida e retornar pro trabalho, porque, no caso, falo desse meu percurso de trabalho, o Ricardão ainda vai, ainda vai para outro turno aí, volta depois. O Matheus de Souza vai até 6, né, Matheus? Rapaz, quem chega agora, que tá lá on fire, é ele, Pedro Boenberg, na apresentação do CBN Primeiras Notícias. Na madrugada, fechando o jornal para deixar você muito bem informado, tá? A partir das 5 horas da manhã, com todas as informações do Brasil e do mundo. Forte abraço para você, 5 horas da manhã em ponto. Este programa teve os trabalhos técnicos de Ricardo Garcia, a operação da nave, a chefia da madrugada de Edmilson Fernandes, a apuração pela madrugada, a leitura do repórter CBN de Matheus de Souza, a produção deste programa de Karina Almeida. Muito obrigado pela companhia e pela audiência. Volto a te encontrar na madrugada de sábado, portanto, logo mais a partir de 12:30 aqui no CBN Madrugada. Galvão, Paulo Galvão, muita gente perguntando: Paulo Galvão volta quando? Paulo Galvão volta na madrugada de quarta-feira. É, temos um encontro marcado até a madrugada de terça-feira. Tchau, gente. Fiquem agora com o Pedro Molenberg, com o CBN Primeiras Notícias. Antes, Matheus de Souza na leitura do repórter CBN.
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0: sexta-feira, 3 de julho de 2026. O governo Lula propôs em reunião virtual com o representante de comércio dos Estados Unidos novas medidas para evitar o tarifaço. Um documento entregue tenta ampliar as garantias de que as práticas adotadas pelo Brasil, como o PIX, não restringem o comércio com os americanos. O Brasil também se disponibilizou a ampliar as medidas em áreas descritas como preocupantes por Washington, como o combate ao desmatamento, à corrupção e à pirataria. Um novo encontro deve ocorrer até o dia 15 de julho, quando se encerra o prazo para a decisão final e eventual aplicação das medidas pelos Estados Unidos. A Justiça de Alagoas retirou o ex-prefeito de Maceió, João Henrique Caldas, do PSDB, da ação popular que apura os investimentos do Instituto de Previdência do município em letras financeiras do Banco Master. A medida judicial foi protocolada pelo senador Renan Calheiros, do MDB. A ação, que investiga aportes de 117 milhões de reais sem análise de riscos, continua contra os demais réus. No horário de Brasília, 5:02.
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1: Olá, muito bom dia para você que nos acompanha em todo o Brasil. Obrigado pela sua audiência, seja bem-vindo. Este é o CBN Primeiras Notícias. Nós vamos juntos até 6 da manhã com as principais notícias desta sexta-feira, dia 3 de julho de 2026. Obrigado a você que está se preparando para começar o dia, se arrumando, tomando aquele banho, tomando aquele cafezinho, ou já no deslocamento para os seus compromissos. Nós vamos juntos, te fazemos companhia. E eu aguardo a sua participação, a sua interação, o seu comentário, sempre pelos nossos canais de comunicação. Além do radinho, você também nos assiste no YouTube, no Globoplay. Pode mandar mensagem pelo nosso WhatsApp no 21 99764-2381 ou pelo nosso chat do YouTube. Vamos juntos, viu? Obrigado pela sua audiência. Lá no nosso canal do YouTube já tem muita gente conectada, mandando mensagem pra gente lá no nosso chat, falando do jogo da Argélia de ontem, falando também sobre outros jogos da Copa do Mundo, falando inclusive, né, pessoal, sobre o tempo, né, como é que amanhece essa sexta-feira em vários locais do país. Manda mensagem, quero saber como tá por aí. E quem tá comigo todos os dias aqui, dividindo essa labuta, esse desafio que é acordar cedinho e te levar informação, é minha parceira Ana Paula Jaume, já posicionada pro nosso programa de hoje. Fala, Ana, bom dia para você.
2: Oi, Pedro, bom dia para você, bom dia também pro nosso ouvinte. Sextou finalmente, né?
1: Graças a Deus. Graças e aí, o nosso ouvinte aqui, Gustavo Parente, lá pelo YouTube, ele pergunta para você, aí, Ana Paula, você que vai dar essa resposta para ele hoje.
2: Vamos lá.
1: Churrasco pro jogo do Brasil. A gente já pode começar hoje ou seria já ansiedade?
2: Ah, já pode, Pedro.
1: Tá valendo?
2: Churrasco, né? Pra ir aquecendo, entrando no clima.
1: É, meu amigo.
2: Churrasco sempre cai bem, né?
1: Gustavo, vou te falar um negócio, hein? E meu lema, eu chegando aqui às 3 da manhã, 11 horas já estou liberado, né? Vou pra minha residência. Então, até 11 horas, quem fez, fez. Quem não fez, não fará mais. E assim, eu te apoio, viu? Comece os trabalhos por nós e nos convide, de preferência também. Hoje tem muita coisa pra gente falar, hein? Vamos falar, inclusive, de seleção brasileira, tá, Gustavo? Vamos junto. Tem também outros jogos da Copa do Mundo. Hoje é dia de jogo da Argentina. Ontem teve um jogo de Portugal. Eu vou te contar, hein, gente? Que é isso? Portugal e Croácia protagonizaram ali uma partida eletrizante com um gol no último segundo, pra não falar
2: minuto. Tá sendo
1: último...
2: assim, né, a Copa, surpreendendo ali no finalzinho, você fica com o coração na mão, não dá, Pedro.
1: É, e aí a tecnologia entrou em ação, né, pra definir se teria o gol validado da Croácia ou não, aquela confusão. É, meu amigo, é isso aí, a Copa do Mundo, viu? Hoje no nosso podcast, Ana Paula Jalma, vamos falar de alguns temas relevantes da política nacional, como é o tarifaço aplicado pelos Estados Unidos e ali as rixas entre Lula e Flávio Bolsonaro. Tem também o terremoto na Venezuela e informações relevantes sobre a discussão da escala 6x1. E o nosso ouvinte, ele pode e deve mandar mensagem pra gente pelo 21 99764-2381, como faz um dos nossos ouvintes aqui, viu, Ana Paula? Nós recebemos uma imagem aqui, enviada por um ouvinte nosso, do café da manhã dele. Quem nos mandou essa mensagem, deixa eu até achar aqui para poder falar o nome, que eu perdi aqui a nossa mensagem. Mas eu vou descrever na imagem pro nosso ouvinte aí. É um cafezinho mandado aqui pra gente, pelo Isaías, lá de Santa Catarina. E aí ele tá, que isso, hein? Essa refeição aqui, você não precisa nem almoçar mais tarde, hein, Isaías? Comeu essa refeição aí, amigo? Dura o dia todo, né? Sim, aquela sustância.
2: Sim.
1: Fiquei com fome já aqui, inclusive, viu?
2: Eu também.
1: Pra quem nos acompanha pelo rádio, é um belo cuscuz, parece ser uma carne seca ali com tomatinho do lado. Que delícia, hein? Era dentro uma hora dessa, meu irmão. Obrigado, viu? Comerias agora, Ana Paula?
2: Ah, com certeza, Pedro. Às 5 e 7 da manhã, com certeza.
1: É, eu já tô com fome,
2: duas vezes. Eu também.
1: Já almoçaria agora com facilidade, Ana Paula, já.
2: Tô nessa também.
1: E eu aguardo as mensagens dos nossos ouvintes. Manda aquele cafezinho pra gente, quero saber de onde você tá nos ouvindo. 21 99764-2381, são 5 e 7. Sem tempo a perder, nós vamos juntos. Tá no ar, o CBN Primeiras Notícias.
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1: Lula subiu o tom contra Flávio Bolsonaro, o chamou de traidor e falou sobre o tarifaço dos Estados Unidos. Quem traz informação pra gente de Brasília, Samantha Klein.
2: Olá, Pedro. O presidente Lula afirmou que a carta do senador Flávio Bolsonaro ao escritório do representante comercial dos Estados Unidos é entreguismo e vontade de submeter o Brasil aos interesses dos Estados Unidos. Lula chamou de mais uma atitude de traidores da pátria o pedido de Flávio para que a tarifa de 25% sobre produtos brasileiros seja adiada para depois das eleições. O presidente disse que nunca houve e não há qualquer justificativa para tarifaço agora ou depois. Nesta quinta, o pré-candidato enviou uma carta alegando que as investidas tarifárias da gestão Trump contra o Brasil estão fortalecendo o governo Lula. Isso porque, segundo o senador, o governo tem enquadrado as ações do campo econômico como ataques à soberania nacional. A estratégia de Flávio é também se descolar do último tarifaço que foi atribuído à família Bolsonaro. E numa eventual transição de governo, Flávio fala em aplicar tarifa zero para o etanol e redução de taxas para as empresas de cartão de crédito. Por último, ele ainda defende que o Brasil, segundo ele, se liberte das amarras do Mercosul para avançar com acordos bilaterais com os Estados Unidos. Em agenda no Rio, o ministro do Desenvolvimento, Márcio Elias Rosa, disse que alguns atropelos provocados por terceiros têm atrapalhado as negociações do Brasil com os Estados Unidos no âmbito do tarifaço.
3: O exemplo pode ser também a publicação por quem estava nos Estados Unidos, um ex-deputado federal, se dizendo, autor, o patrocinador, do tarifaço, esse tarifaço de encomenda, E ao mesmo tempo, alguém aqui no Brasil celebrando nas redes sociais o fato de ter sido imposta. Essas pessoas sempre dificultam muito o trabalho. Não porque são capazes de causar algum alvoroço, mas porque elas poluem o debate político ou colocam num debate que é econômico, comercial, um componente político que não deveria estar.
2: Ainda nesta quinta, o ministro teve uma quarta reunião de negociação com o representante do escritório comercial da Casa Branca, Jameson Greer. A rodada de conversas tratou da investigação sobre o PIX, tarifas, etanol e desmatamento. Apesar disso, fontes do Palácio do Planalto veem de forma pessimista a possibilidade de progresso no tema. Parte da gestão Lula entende que a gestão Trump pode usar as taxas para interferir nas eleições e no próximo governo.
1: E olha, a gente deve ter uma reunião no dia 15 de julho entre Estados Unidos e Brasil que pode ter negociação sobre o tarifaço. Para tentar barrar o tarifaço da gestão de Trump, o governo brasileiro, inclusive, protocolou um documento que é chamado de Mapa do Caminho. O plano aceita aprofundar as discussões e a cooperação técnica em temas sensíveis levantados por Washington, como tarifas alfandegárias, proteção à propriedade intelectual, etanol e desmatamento. O Itamaraty, porém, já sinalizou que o sistema de pagamentos instantâneos, o PIX, é considerado inegociável. Outro tema de hoje é que um vigilante de 43 anos foi resgatado com vida depois de ficar, gente, 8 dias sob os escombros do terremoto na Venezuela. Impressionante as imagens desse caso. Graças ao suporte de uma força-tarefa de bombeiros internacionais, esse homem sobreviveu após passar mais de 65 horas embaixo de 9 metros de materiais no estacionamento de um shopping. 100 socorristas de diferentes países trabalharam sem parar por mais de 3 dias para salvar esse vigilante. Ele recebeu hidratação por meio de uma sonda e ar através de um tubo durante o resgate dramático. Um bombeiro chileno contou à Globo News que câmeras ajudaram na estrutura de salvamento.
4: O sobrevivente está saindo agora nesse momento, Hernan Gil, indo, sendo levado em direção aqui a uma ambulância, vai ser encaminhado para o hospital. Momento, olha só, de muita alegria, seus gatitos aqui chorando. Amigo, qual que é a sua. Por que, que você está chorando? Qual que é o seu sentimento agora, nesse momento?
5: Ter salvado uma vida. Não há nada melhor que esse sentimento.
4: Vocês trabalharam quantas horas nesse resgate?
5: Mais de 65 horas. Mas valeu a pena, cada esforço.
1: Impressionante essa história, né? Os bombeiros brasileiros enviados para Venezuela encerraram as buscas em uma das áreas por não terem encontrado sinais de vida. O tenente-coronel Cozendei, da Missão Humanitária Brasileira, se emocionou ao falar do encerramento da operação.
6: É uma decisão difícil, mas que a gente tem essa convicção de que, infelizmente, né, as pessoas vieram a óbito e a gente tem que encerrar a operação com muita tristeza, né, porque a gente estava com muita esperança. Isso para nós é muito difícil, né, porque a gente está trabalhando com aquela ânsia, aquela vontade de fazer acontecer e realmente é difícil encerrar a operação.
1: Ontem à noite, o governo venezuelano atualizou para 2.595 o número de vítimas que morreram no duplo terremoto. Mais de 11 mil pessoas ficaram feridas. O número total de desaparecidos permanece uma incógnita diante da falta de dados oficiais do Palácio de Miraflores, embora estimativas da ONU apontem para 50 mil pessoas. E o Ministério do Trabalho identificou 17 atividades profissionais que precisarão de análise individual caso seja aprovada a PEC que acaba com a escala 6x1. A lista reúne categorias com legislações específicas como aeronautas, vigilantes, trabalhadores rurais e domésticos, além de ocupações regidas pela CLT, como motoristas, jornalistas e operadores de telemarketing. A principal preocupação do governo é adaptar as regras sobre o descanso semanal remunerado, já que a proposta amplia a folga de 1 para 2 dias por semana, sendo um deles preferencialmente aos domingos. A estratégia é permitir que parte desses, na verdade, a estratégia permite que parte dessas adequações seja feita por meio de negociações coletivas entre empresas e sindicatos, em alguns casos por instruções normativas. Entre as escalas consideradas mais delicadas, está a de 12 horas de trabalho por 36 de descanso, comum, por exemplo, na área da saúde, né? Pelos cálculos do governo, essa jornada equivale a 42 horas semanais, acima do limite de 40 horas previsto na PEC. Já categorias como bancários e petroleiros não devem ser afetadas, porque já trabalham em regimes compatíveis com essa proposta. Algumas das profissões que também podem exigir uma análise específica são os profissionais da saúde, a gente vem falando, empregados domésticos, já que será necessário adaptar as regras da jornada, descanso semanal e o cálculo de horas extras, motoristas que possuem normas específicas sobre o tempo de direção e o descanso, também previstas na CLT. Falamos dos aeronautas já, tem também a situação dos vigilantes, trabalhadores rurais também tem legislação específica sobre a jornada de trabalho e a organização também do trabalho. O texto aprovado na Câmara reduz a jornada semanal de 44 para 42 horas, 2 meses após a promulgação e também, um ano depois, para 40 horas sem redução de salários. Enquanto o governo avalia como adaptar as regras para categorias específicas, a indústria já estuda formas de absorver o aumento dos custos que é previsto pelo setor. Agora, 5h16.
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7: Bom dia a você, ouvinte da Rádio CBN aqui em São Paulo. Agora são 5h15 e quem fala com você é o Matheus de Souza. Trazendo aqui a matéria da nossa repórter Karen Lemos, que fala que a Câmara Municipal de São Paulo encerrou o primeiro semestre de 2026 com a aprovação em primeiro turno de 280 projetos de lei, sendo que 166 ainda precisam passar por uma segunda votação na casa. No período, 132 novas leis foram promulgadas em São Paulo, como o programa Vagas Verdes, para substituir vagas de estacionamento nas ruas por pequenas áreas verdes e a criação do Cadastro Único de Violência Doméstica. Apesar da alta produtividade, projetos de importância para a cidade encerraram o semestre sem uma definição. É o caso, por exemplo, do projeto de lei encaminhado pelo prefeito Ricardo Nunes, que endurece as regras de fiscalização de ruídos e amplia o poder de atuação do PSIL, o Programa de Silêncio Urbano. A proposta prevê interdição imediata de estabelecimentos flagrados em atividades ilícitas, como locais com máquinas caça-níqueis ou venda de bebidas sem nota fiscal, permitindo fechamento a partir da constatação da Guarda Civil Metropolitana ou de autoridades policiais. O projeto também amplia a atuação da fiscalização para imóveis residenciais. Pela proposta, festas, reuniões e comemorações que produzam barulho audível da rua entre 10 da noite e 7 da manhã poderão gerar advertência e multa aos responsáveis. Além dos trabalhos do plenário, a Câmara também teve um semestre marcado pela conclusão e abertura de CPIs, como as CPIs das habitações de interesse social, dos pancadões, da Íris, do Jardim Pantanal, que foram encerradas, e a que foi aberta a CPI dos devedores, que apura dados sobre grandes contribuintes que estão em débito com o município. No próximo semestre, vereadores vão se dividir também com campanhas eleitorais. Cerca de 20 parlamentares devem disputar as eleições para deputado estadual e federal. São 5:17.

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1: Vamos falar da nossa agenda do dia. Mais de 35 milhões de pessoas são esperadas para os funerais do ex-líder supremo do Irã, Ali Khamenei. A gente vai acompanhar ao longo do dia toda essa cerimônia que começa ainda hoje pela madrugada. Daqui a pouquinho o Fernando Andrade também fala um pouco mais sobre essa situação pra gente. A Procuradoria-Geral da República pode se manifestar hoje sobre o pedido para investigar o financiamento do filme Dark Horse, esse filme sobre o ex-presidente Jair Bolsonaro. O caso está em sigilo e caberá à PGR verificar se é preciso apurar ou não os repasses para a produção do longa. O diretor-geral da PF, da Polícia Federal, Andrei Rodrigues, toma café da manhã com jornalistas hoje. É um encontro às 9:30 da manhã de relacionamento com a imprensa, e aí a gente vai estar de olho nisso, gente, especialmente pela expectativa de que alguns temas muito importantes aqui do país sejam tratados, entre eles as investigações do Banco Master, do filme Dark Horse e sobre a fraude do INSS. Outro tema importante é que o ministro Alexandre de Moraes pode decidir a qualquer momento sobre a prorrogação ou não da prisão domiciliar de Bolsonaro. Nessa quinta-feira, a defesa do ex-presidente se manifestou, dizendo que a conclusão do inquérito da Polícia Civil, descartando falta grave no caso da arma de Bolsonaro, que foi apreendida numa blitz, a conclusão afastaria qualquer argumento contra a manutenção da prisão domiciliar. 5:20.
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1: Com Jade Ramos.
2: A sexta-feira será marcada pelo avanço de uma intensa massa de ar polar sobre a região sul do país, mas ainda chove desde cedo no litoral e no leste do Paraná. E o ar frio provoca geadas em áreas do Rio Grande do Sul e de Santa Catarina, até com chance de chuvas congeladas nas áreas mais altas da Serra Gaúcha e Catarinense. Enquanto no sudeste, a frente fria avança pelo litoral, provocando aumento da nebulosidade e chuvas, principalmente no sul e no leste de São Paulo, além de áreas do Rio de Janeiro e do sul do Espírito Santo. Na capital paulista, a sensação de frio predomina ao longo do dia, com mínima de 12 graus e máxima de 19 graus. E no centro-oeste, o ar frio alcança áreas do centro e sul de Mato Grosso do Sul. Em Campo Grande, a mínima alcança os 17 graus e máxima de 22 graus. E no Nordeste, a chuva permanece concentrada no litoral entre a Bahia e o Rio Grande do Norte, enquanto no interior o tempo permanece quente e seco. E no norte do país, o destaque é para Boa Vista e Macapá, em que há risco de pancadas de chuva no decorrer do dia. Jade Ramos, da Climatempo, para a CBN.

0: Copa do Mundo, minha gente. Já vai ouvindo aí esse gol. É o gol de Portugal. E aí a narração que o nosso Edmilson Fernandes separa pra gente mais uma vez. Emocionante e em português de Portugal. Daqui a pouquinho a gente coloca o gol de Portugal, pra gente ter a narração desse gol que deu à seleção portuguesa a classificação.
1: A bola para Rafael Leão, aí está Leão, Leão vai olhar, já cruzou, bola na área, cabeceamento, gol!
0: Narrada em diferentes culturas, diferentes países. A gente vai fazendo essa trajetória juntos aqui ao longo da Copa do Mundo. Mais uma pílula e uma pérola, por que não, separada pelo Edmilson Fernandes. E olha, com gol nos acréscimos, Portugal venceu a Croácia por 2-1 de virada, avançou para as oitavas de final da Copa. O atacante Cristiano Ronaldo quebrou um tabu e marcou o primeiro gol da carreira no mata-mata de Copas do Mundo, ao converter um pênalti. Falou sobre isso.
2: Hoje eu à tarde tive um pressentimento que ia haver penalti. Já estava preparado desde a tarde, porque sentia que ia acontecer. Difícil, não vou deixar de dizer, pulsação muito acelerada, mas tentar confiar naquilo que eu sinto, no meu instinto, e acreditar que eu ia marcar. É isso que eu acredito sempre. Correu bem, foi um desbloqueio também emocional para todos nós, porque depois de marcar sentimos que podíamos ganhar o jogo, e muito feliz, obviamente.
0: E olha que partida emocionante, hein, gente? A Croácia teve um gol anulado no último minuto do jogo. O árbitro norueguês contou com o auxílio da tecnologia para não validar o gol que levaria o duelo para prorrogação. E aí, polêmica essa anulação, hein? Foi ali no fio de cabelo. Fala mais sobre isso depois. Eu quero sua opinião aqui, viu? Manda mensagem pra gente sobre essa anulação. A partida contra Portugal pode ter sido a última, inclusive, do Luka Modric, né? Um craque de 40 anos. Ele que era referência da Croácia para essa Copa. E é símbolo de uma geração de ouro da Croácia, inclusive, né? Que foi vice-campeã em 2018 e terceira colocada na Copa seguinte. Bom, agora, na segunda-feira, Portugal vai enfrentar a Espanha, um dos principais clássicos do futebol europeu. A seleção espanhola se classificou ao vencer a Áustria por 3-0. Já nessa madrugada, a Suíça derrotou a Argélia por 2-0 e aguarda o vencedor de Colômbia e Gana, que se enfrentam hoje às 10:30 da noite, no último jogo da segunda fase da Copa do Mundo. Nos outros jogos de hoje, a Austrália enfrenta o Egito às 15:00 e a Argentina pega Cabo Verde às 19:00. E depois de parar a Espanha, logo na estreia, o goleiro Vozinha, virou em referência para o Brasil, para o povo brasileiro, né? Vai ter a missão de barrar o Lionel Messi hoje, maior artilheiro de todas as Copas, tem 19 gols. Dá-lhe, Vozinha, vamos ver essa partida a partir de hoje, hein?
3: Brasil!
0: E a seleção brasileira faz hoje o segundo treino para o jogo de domingo contra a Noruega às 17:00, pelas oitavas de final da Copa. A principal dúvida continua sendo o substituto de Lucas Paquetá, ele que se machucou no jogo contra o Japão. Danilo Santos e Gabriel Martinelli aparecem como os principais candidatos. E um dos nomes mais pedidos pela torcida para ganhar uma chance é o de Endrick, que falou sobre isso aí.
4: Sempre fiquei tranquilo, porque o Mister, vocês sabem, é um dos treinadores mais vitoriosos do futebol, um dos melhores treinadores do mundo, então ele sabe muito bem o que fazer. Ficou claro, acho que nesse último jogo você vê ele mexendo ele bem. Quem faz o gol é um cara que veio do banco, foi o Martinelli. Então acho que vocês poderiam ficar muito tranquilo que o Mister sempre vai fazer o melhor para a equipe. Eu fico muito tranquilo com ele e sempre fico seguindo os conselhos dele e também do staff, que é um staff muito importante para a nossa equipe, onde a gente também busca muito apoio por eles.
0: E direto dos Estados Unidos, o Leonardo Dai conta pra gente mais detalhes da preparação da seleção. Fala, Léo.
5: Alô, Pedro, bom dia. O calor é o protagonista da preparação da seleção brasileira pro jogo contra a Noruega neste domingo às 17:00 no horário de Brasília, 16:00 no verão americano, no verão de Nova Jersey, em plena onda de calor que vem veio forte essa semana, tanto em Nova York quanto em Nova Jersey, em outras regiões dos Estados Unidos, na escala Fahrenheit, né, que é utilizada aqui para marcar a temperatura. O termômetro passou dos 100 graus em Nova York nesta quinta-feira, o que representa aí uma temperatura na casa dos 40 graus, né? E no caso aqui do treino da seleção em Morristown, os jogadores trabalharam debaixo de um sol aí de 36 graus, sensação térmica com certeza acima dos 40 graus o tempo todo. E a seleção continua se preparando para esse jogo, tem mais dois treinos, um hoje e o outro amanhã, e esses dois treinos devem acontecer em temperaturas semelhantes. Para domingo, a perspectiva é de que o calor arrefeça um pouco, mas ao mesmo tempo surge a possibilidade de chuva nesse jogo, durante o jogo, ou enfim, durante a partida ou antes da partida, o que traz o risco de um alerta climático que pode, de repente, até adiar ou interromper a partida, dependendo do andamento do jogo e do andamento também dessa questão meteorológica. São coisas para se observar daqui até domingo, quando o Brasil e Noruega decidem uma vaga nas quartas de final da Copa do Mundo.
0: Boa, Léo, agora 5:27. E a Paulange Alme chega para bater aquela bola com a gente, trazer para nós aqui os destaques dos jornais do país, começando hoje pelo jornal O Globo, Ana.
6: Isso, Pedro. Destaque para a nova fase da Operação Iacarne, investigação sobre a infiltração do crime organizado na política aqui do Rio de Janeiro. Polícia Federal investigando uma lista do bicheiro Adilcinho com nomes de políticos e valores que poderiam ser propina ou doação para campanhas. Inclusive, o nome do ex-governador aqui do Rio, Cláudio Castro, do PL, aparece nessa listagem encontrada aí ontem, então, nessa operação. Segundo uma apuração do G1, a lista traz uma doação de mais de 3 milhões de reais para o Castro. O ex-governador cassado concorreu em 22 à reeleição. O STJ ainda determinou a prisão do ex-presidente da Alerj, Rodrigo Bacelar, e também do bicheiro Adilcinho, que já estavam na cadeia. Além deles, foi preso o pastor Marco Fonseca, que atua aí no comércio de cigarros e teria também ligação com o Adilcinho, Pedro.
0: Luana, no Estadão de hoje a gente fala sobre o Vaticano, que oficializou o primeiro cisma, né, da Igreja Católica no século 21. Que história é essa, Ana?
6: É, decisão que atingiu bispos, sacerdotes ligados à fraternidade sacerdotal São Pio X, um grupo ultratradicionalista. O motivo foi a nomeação de 4 bispos sem autorização do Papa Leão XIV. E para Santa Sé, esse gesto representa um ato de quebra, né, da comunhão com a Igreja. Cisma, lembrando o nome dado a uma ruptura formal dentro da Igreja, quando um grupo deixa de reconhecer a autoridade do Papa e passa a seguir o seu próprio caminho. O episódio lembra o cisma de 88, quando o mesmo grupo já tinha causado uma crise grave ao ordenar bispos sem o aval do Vaticano.
0: E a gente vai vendo as capas dos jornais, Ana Paula Jalme vai colocando as imagens pra gente pelo YouTube Globoplay, destacando bastante as fotos da Copa, né, Ana? Uhum. Desde o início da Copa, é um padrão que se repete nas capas dos periódicos brasileiros, porque não nos periódicos de todo mundo, né? E a gente passa agora para a Folha de São Paulo, fechando aqui o nosso giro pelos jornais impressos. Na Folha, nós temos inclusive entrevista exclusiva do Carlo Ancelotti, né, técnico da seleção brasileira. Ele conversou com a Mônica Bergamo e falou o que, Ana Paula?
6: Ele demonstrou confiança para o confronto contra a Noruega pelas oitavas da Copa do Mundo no domingo. Disse que espera um jogo difícil, destacou a força defensiva da Noruega e também o talento do atacante Haaland, mas disse que o Brasil está preparado para qualquer situação. Ancelotti também comentou sobre o Neymar, disse que o nosso camisa 10 não está satisfeito em ficar no banco de reserva, mas tem se comportado de uma forma exemplar. Ancelotti elogiou a postura do jogador, diz que ele está pronto para atuar nos 90 minutos e vai entrar quando a equipe precisar. Bem-humorado ainda, o Ancelotti disse que é 100% certo de que ele não é um gênio, mas é 100% certo também que ele não é tonto. Lembrou ainda que já comandou mais de 1.400 partidas na carreira, Pedro.
0: É, isso aí, né? Tem que manter aquele pé no chão, né? Vamos dizer assim. Não vou nem dizer humildade só, mas o pé no chão. Sim. Porque é jogo importante. Obrigado, viu, Ana, pela sua análise, pela sua avaliação dos jornais aqui do dia. E vamos ver, né, Ancelotti? Quero ver o resultado do seu trabalho no domingo, viu? Segunda-feira a gente conversa mais sobre isso. Agora, 5:31, vem aí o repórter CBN na voz do Matheus de Souza.
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0: quarta-feira, 3 de julho de 2026. Um levantamento da Controladoria Geral do Estado do Rio de Janeiro encontrou funcionários fantasmas em todos os órgãos do governo fluminense. A reportagem do jornal O Globo apurou que a maioria dos funcionários que recebiam salário sem trabalhar nos 77 órgãos estaduais eram ligados à Assembleia Legislativa do Rio, à gestão anterior ou a ex-titulares de pastas estaduais. O ministro da Fazenda, Darildo Urigan, anunciou que o governo federal planeja introduzir um imposto seletivo, substituindo parte do imposto sobre produtos industrializados ainda este ano. No entanto, a discussão sobre a alíquota do novo tributo vai ocorrer somente no ano que vem. Urigan enfatizou uma transição suave e diálogo com as áreas afetadas, mirando a implementação completa em 2028. A medida afetará os setores de bebidas alcoólicas, refrigerantes, fumo, apostas, veículos, aeronaves, embarcações e minerais. Hoje é o último dia das 16avos de final da Copa do Mundo. Na primeira das partidas decisivas de hoje, a Austrália joga contra o Egito às 15h em Dallas. Depois, a Argentina pega a seleção de Cabo Verde às 19h em Miami e a rodada é fechada pela Colômbia, que decide a última vaga contra a Gana às 22h em Kansas City. No horário de Brasília, 5h33.
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2: São 5h34. A gente agora chama o Fernando Andrade para conversar com a gente. É hora do Mundo em 3 Minutos e o Fernando Andrade conta pra gente, entre outros assuntos, sobre o funeral do Ayatollah Ali Khamenei, que começa agora pela madrugada, deve durar uma semana.
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3: Olá, seja bem-vindo ao Mundo em 3 Minutos. Começa nesta sexta-feira o funeral do líder supremo iraniano, o Ayatollah Ali Khamenei. Khamenei foi morto há 4 meses em um ataque coordenado entre Estados Unidos e Israel. Então, ao longo de quase uma semana, ocorreram cerimônias em pelo menos 5 cidades do Irã e também no Iraque, um país com grande população xiita e abriga milícias apoiadas pelo Irã. E aí pense em milhares e milhares de pessoas. O símbolo da cerimônia é um punho fechado com o slogan "Devemos nos levantar". O objetivo é transformar o funeral, cheio de simbologias e significados, numa demonstração de continuidade e não de incerteza. É que é bom lembrar o seguinte: Khamenei não era apenas um chefe de Estado, ele era um líder de um sistema teocrático, uma autoridade religiosa do islamismo xiita, muito respeitado no Iraque, como eu já disse, mas também no Líbano, no Paquistão e em outros países com populações xiitas. E era o chefe da Guarda Revolucionária Iraniana. Mas, antes da guerra, parte da população estava muito insatisfeita com o legado de quase 40 anos de um governo autoritário que prendeu, que torturou e matou muita gente. Também casos de corrupção e concentração de poder. E estávamos vendo uma série de manifestações antes da guerra. Houve manifestações por direitos das mulheres, mas também dos chamados bazares, que são os comerciantes do país, muito influentes. E aí veio a guerra, bom, parou tudo. Agora, um desafio para dar essa cara de continuidade é saber, ou melhor, é não saber, onde está o sucessor de Khamenei, seu filho, Mostaba Khamenei, que assumiu o lugar do pai. Ele nunca apareceu em público desde que o pai morreu. Falam que ele foi ferido, está desfigurado, mas não aparece nem áudio, nem nada. E devido a esse vácuo de poder, hoje quem governa o Irã é a Guarda Revolucionária. Hoje é um governo mais militarizado do que religioso. Agora passamos para a África do Sul, onde o país tenta voltar ao normal após uma série de protestos contra imigrantes ilegais. Vários grupos estabeleceram dia 30 de junho como prazo para que todos os imigrantes em situação irregular deixassem o país. As manifestações, em sua maioria, foram pacíficas, mas causou pânico em algumas regiões, em alguns bairros, com violência. Grupos armados agredindo imigrantes, fechando e saqueando lojas. Milhares de imigrantes, principalmente do Zimbábue e do Malawi, procuraram suas embaixadas para solicitar ajuda. Nigerianos também fugiram do país. O que acontece lá é o seguinte: os sul-africanos culpam os imigrantes pelos problemas econômicos do país. Hoje, um terço dos sul-africanos está desempregado. Agora vamos aos dados. A população total de imigrantes na África do Sul é de cerca de 3 milhões, o equivalente a 4% da população, uma proporção considerada bem baixa em padrões internacionais. Outro dado: a África do Sul abriga cerca de 167 mil refugiados e solicitantes de asilo, segundo a ONU. Número também pequeno em comparação com outros países africanos. Uganda, por exemplo, recebe 1,8 milhão de refugiados. O Chad, 1,2 milhão. O Quênia, 850 mil. E vem mais por aí. Esses grupos anti-imigração convocaram manifestações todas as quintas-feiras. Entre as exigências deles estão deportações em massa daqueles sem documentos. O Mundo em 3 minutos. Até a próxima edição.
2: Agora 5 horas 38 minutos. E a gente começa o nosso giro pelas praças da CBN em todo o país. A gente vai primeiro a Campinas e conta para você mais um desdobramento daquela história sobre a jovem que morreu durante um salto de rope jump no interior de São Paulo. Quem conta pra gente lá em Campinas é o Marco Guarizo.
4: A Polícia Civil pediu à Justiça a revogação da prisão temporária.
2: Daqui a pouquinho a gente chama a reportagem de Campinas. Vamos rodar primeiro em Recife. A gente está atualizando aqui, na verdade, essa matéria. E em Recife, a Justiça de Pernambuco determinou que a Meta suspenda o perfil de um influenciador acusado de xenofobia. E por lá, quem conta pra gente é o Javier Vasconcelos.
5: A Justiça de Pernambuco determinou que a Meta suspenda em até 2 dias o perfil no Instagram do influenciador Gabriel Silva, que conta com quase 1 milhão de seguidores. A decisão liminar atende a uma ação civil pública da Defensoria Pública do Estado. Segundo o processo, o influenciador publicava de forma recorrente conteúdos xenofóbicos contra nordestinos e mensagens ofensivas a pessoas em situação de pobreza. Na decisão, o juiz José Alberto de Barros Freitas Filho destacou que a liberdade de expressão não ampara o discurso de ódio. Para o magistrado, o influenciador transformou o preconceito e a ridicularização de grupos vulneráveis em uma engrenagem de monetização. A defensoria pede que Gabriel Silva seja condenado a pagar quase R$1 milhão por danos morais coletivos, valor equivalente a R$1 por seguidor. Caso a Meta descumpra a ordem de suspensão, poderá ser multada. Como o influenciador mora nos Estados Unidos, a citação será enviada por carta para um endereço no Rio de Janeiro. Procurada, a Meta informou que não vai comentar o caso. Gabriel Silva não se manifestou.
2: Vamos agora a Macapá. O Luiz Felipe Santos chega para conversar com a gente e conta que a França suspendeu a exigência de visto para brasileiros na Guiana Francesa.
6: A medida foi confirmada em encontro no Palácio Itamaraty, em Brasília, entre o chanceler francês Jean-Noël Barrot e o ministro das Relações Exteriores, Mauro Vieira. O anúncio inicial foi realizado em maio de 2025, em Paris, pelo presidente francês Emmanuel Macron. O Amapá é o único estado brasileiro que faz fronteira com a Guiana Francesa, território ultramarino da França. Autoridades locais avaliam o fim da exigência de visto como positivo para o comércio, o turismo e as relações culturais. A medida estava em debate há 16 anos. O pedido surgiu pelo princípio da reciprocidade, pois turistas franceses não precisam de visto para entrar no Brasil. Até então, brasileiros tinham que viajar até a Embaixada da França em Brasília para conseguir o documento. A fronteira entre o Amapá e a Guiana Francesa reúne mais de 30 mil habitantes. Em Oiapoque, no extremo norte do Amapá, vivem mais de 26 mil pessoas. Do outro lado, em São Jorge, são aproximadamente 3 mil moradores. As duas cidades são separadas pelo rio Oiapoque e ligadas pela ponte binacional construída em cooperação entre Brasil e a França. Além do acordo sobre vistos, Brasil e França assinaram outros instrumentos de cooperação voltados à segurança na região de fronteira.
2: Agora sim, vamos a Campinas falar do caso daquela jovem que morreu depois de um salto de rope jump. E aí quem conversa com a gente agora sim é a Aline Albuquerque. Bom dia para você.
4: A Polícia Civil pediu à Justiça a revogação da prisão temporária de João Antônio Piveta e de Gabriel Barros Martins. Eles eram investigados no caso da morte de Maria Eduarda Rodrigues, de 21 anos, durante um salto de rope jump em Limeira. O pedido foi feito com base no relatório final do segundo inquérito, que trata da organização do evento e da possível ocultação de provas. Segundo a investigação, não há elementos suficientes que indiquem participação direta de João Antônio na retirada da câmera da vítima, como chegou a ser cogitado anteriormente. A nova linha aponta que uma pessoa ainda não identificada pode ter levado o equipamento logo após a queda. João Antônio disse em depoimento que desceu apenas para verificar os sinais vitais da jovem e ajudar no atendimento. A Polícia Civil também entendeu que não há provas contra Gabriel Barros Martins. O nome dele aparecia na investigação por participação na realização do evento, mas o relatório concluiu que não houve envolvimento direto na morte nem no desaparecimento da câmera. Outros dois investigados neste segundo inquérito, Cauê Felipe Silva e Luiz Gustavo Oliveira, também não foram responsabilizados. A câmera segue desaparecida e ainda é considerada uma das principais provas do caso. Por outro lado, a Polícia Civil decidiu indiciar Eveline dos Santos Gonçalves, apontada como responsável pela organização do evento do grupo Entre Cordas. Para os investigadores, houve falhas graves na estrutura, na divisão de tarefas e na checagem de segurança. Ela foi indiciada por homicídio com dolo eventual, quando há entendimento de que houve risco de causar uma morte, e também por fraude processual, por suspeita de tentativa de interferir na produção de provas. A polícia pediu que a prisão de Eveline seja mantida, agora em caráter preventivo. O caso tem dois inquéritos. No primeiro, já concluído, foram presos os três homens que aparecem nas imagens empurrando Maria Eduarda da Ponte, Luiz Felipe Feliciano, Maicon Fernandes Sintra e Vitor de Freitas. No segundo inquérito, que ainda estava em andamento, a justiça decidiu manter a prisão de Eveline e avaliar a situação dos outros investigados. Ao todo, seis pessoas chegaram a ser presas ao longo da investigação.
2: Agora vamos a Brasília. A Ana Carolina Tomé conversa conosco por lá. Bom dia, Ana.
7: Oi, Pedro, bom dia. A Polícia Civil do Distrito Federal prendeu em flagrante um casal suspeito de vender medicamentos abortivos pela internet. Os produtos eram anunciados para todo o Brasil por meio das redes sociais. A mulher, de 32 anos, trabalhava como técnica de enfermagem em um hospital da rede pública do DF. Durante a operação desta quinta, os agentes apreenderam cerca de 600 comprimidos do medicamento abortivo, aproximadamente 60 mil reais em dinheiro, dois veículos de luxo e sete celulares em endereços ligados aos investigados. Todo o material agora será submetido à perícia. De acordo com a polícia, os suspeitos tinham pelo menos 15 perfis falsos na internet, com nomes diferentes, criados especialmente para atrair pessoas interessadas em realizar os abortos ilegais. Os medicamentos têm venda proibida no país. O uso é permitido apenas em ambiente hospitalar, com prescrição médica e nos casos previstos em lei. De acordo com o delegado João Guilherme Medeiros, a polícia quer saber agora se os medicamentos vendidos pelo casal foram desviados da saúde pública do DF. O casal preso vai responder por crime contra a saúde pública, considerado hediondo. A pena pode chegar a 15 anos de prisão. Procurada, a Secretaria de Saúde do DF informou que está à disposição para colaborar com as investigações policiais. Em nota, o Conselho Regional de Enfermagem do Distrito Federal disse que vai instaurar uma apuração preliminar para verificar se a conduta atribuída à profissional tem relação com o exercício da enfermagem ou com o desempenho de suas atividades profissionais. Se for identificada alguma infração ética, o Conselho vai adotar as medidas cabíveis, assegurando a ampla defesa e o contraditório. Pedro.
2: De Brasília, vamos para Belo Horizonte, Minas Gerais. Lila Vatti Oliveira chega para conversar com a gente. Bom dia, Lila.
8: Olá, Pedro. Muito bom dia. Após a prisão de Paola Stephanie Cirino, de 30 anos, identificada como autora do duplo homicídio de um casal de idosos em Belo Horizonte, a polícia investiga se teve a participação de outras pessoas. A mulher passará por audiência de custódia até esta sexta-feira. Ela vai responder por 2 crimes de latrocínio e as penas somadas podem chegar a 60 anos de prisão. A mulher, moradora da região metropolitana da capital, foi presa em um hotel de Itabira, na região central de Minas. Ela estava com um filho de 6 anos de idade que foi entregue aos familiares. A polícia, Paola, confirmou ser a autora do crime. Ao delegado Gustavo Barleta, do Departamento Estadual de Investigação de Crimes contra o Patrimônio da Polícia Civil de Minas Gerais, a investigada disse que o crime não foi premeditado. Ela informou ainda que dopou o casal com remédios antes de cometer o crime e que usou uma faca da residência que foi deixada no imóvel. Depois de sair da casa das vítimas, ela foi de carro até a região central de Belo Horizonte, onde vendeu parte dos objetos roubados. Segundo o delegado, tudo indica que o motorista do carro não teve participação no crime. A polícia contabiliza até o momento furto de celulares, 5 relógios, joias, cerca de R$18 mil em espécie, roupas e cartões de crédito. O advogado Cláudio Atala Inácio, de 75 anos, e a empresária Maria Clotilde Atala, de 76, foram mortos na última segunda-feira no apartamento deles, no bairro São Pedro, na região centro-sul de Belo Horizonte. A defesa de Paola informou que vai atuar com responsabilidade, respeitando os princípios constitucionais da ampla defesa, do contraditório e do devido processo legal. Qualquer atualização, voltamos aqui durante a nossa programação. Pedro, um ótimo fim de semana a todos.
2: Boa, Lila Vati Oliveira, obrigado pelas informações. A gente vem agora aqui para os estúdios da CBN no Rio de Janeiro. Quem tá comigo é o Diogo Bugalho. E você já acompanha imagens ao vivo de Copacabana, o dia começando aqui no Rio de Janeiro. Nosso ouvinte Ricardo Marques estava com saudade dessa imagem aí de Copacabana. Tá lá, tá no ar, hein, Ricardo? Para você e para os nossos ouvintes do YouTube Globoplay. O mar ainda calmo, viu? Na manhã de hoje, nesse início de madrugada, o sol ainda não nasceu, mas daqui a pouquinho tá chegando, viu? Logo mais tá chegando por aqui no Rio de Janeiro. Quem já chegou é Diogo Bugalho, tá com a gente ao vivo aqui nos estúdios da CBN Rio e traz informações pra gente. Chamando o VAR aqui, Diogo Bugalho, porque o estado do Rio de Janeiro, que tá sem governador há meses, agora pode ter uma definição finalmente sobre os seus rumos aí, né? Bom dia.
9: Pois é, Pedro, bom dia para você. Ainda vai ter que esperar mais uns dias, né? Porque o presidente do Supremo Tribunal Federal, o ministro Edson Fachin, marcou para 26 de agosto o julgamento que vai decidir sobre a sucessão ao governo do estado. Na terça-feira dessa semana, o ministro Flávio Dino, que havia pedido vista no início do julgamento em abril, devolveu os autos do processo e agora os demais ministros devem decidir se o Rio terá uma eleição direta ou indireta para escolher um novo governador após as renúncias de Cláudio Castro e do vice. Aí, relembrando um pouquinho o que aconteceu, né? No dia 23 de março, o ex-governador Cláudio Castro foi condenado à inelegibilidade pelo TSE, mas no dia anterior ao julgamento ele havia renunciado ao mandato. Em caso de renúncia, a lei prevê uma eleição indireta, com um novo governador sendo escolhido pelos 70 deputados estaduais. Mas em caso de cassação, a eleição seria direta, com a população indo às urnas. O TSE entendeu que a eleição deveria ser indireta, já que a renúncia veio antes da condenação. Mas a medida foi questionada no Supremo pelo partido PSD, que aponta que essa foi uma manobra para manter o grupo político de Castro no poder. Antes da suspensão pelo pedido de vista de Dino, o placar no STF estava com 4-1 pela realização de uma eleição indireta. Mas, Pedro, mesmo que a corte decida por uma eleição direta, a realização do pleito é incerta. Especialistas vêm apontando que não haveria tempo hábil para realizar uma votação antes das eleições gerais de outubro. Enquanto esse julgamento no Supremo não termina, o desembargador Ricardo Couto, presidente do Tribunal de Justiça do Rio, permanece como governador interino por força de uma liminar. Além disso, caso seja escolhido, né, um novo governador para o mandato tampão, ele fica só até 6 de janeiro, quando toma posse o eleito em outubro, Pedro.
2: É validade curta, né? Mas agora pelo menos temos data para acompanhar essa história, essa novela envolvendo o governo do Rio. Quem quer essa batata quente, hein? Essa é a grande questão. E aí, tá marcado então dia 26 ou 29, você falou?
9: 26 de agosto.
2: 26 de agosto, né? Daqui a quase 2 meses, então, um pouquinho mais de um mês. obrigado pelas informações, Diogo Bugalho. Agora 5h51, para fechar nosso giro pelas praças da CBN no país, a gente vai a São Paulo. O Matheus Souza chega para falar com a gente, direto da capital paulista. Fala, Matheus, bom dia.
10: Bom dia, Pedro. Bom dia também a você, ouvinte do CBN Primeiras Notícias. Pedro, após sucessivos adiantamentos, finalmente será entregue hoje a reforma do estádio do Ibirapuera. A intervenção recuperou a estrutura histórica do estádio e incluiu novas redes de drenagem, esgoto, elétrica e iluminação, além da revitalização das arquibancadas e das áreas de apoio. O governador Tarcísio de Freitas estará na inauguração. Aliás, Tarcísio tem inaugurado muita coisa nesta semana. Ontem foi a linha 6 Laranja inacabada e anteontem a estação Washington Luiz da linha 17 Ouro. E isso tem explicação. A legislação eleitoral impede a participação dele em eventos do tipo a partir de amanhã, já que ele é candidato à reeleição. Ontem ele rebateu críticas.

0: de feminicídio contra a mulher, a soldado Gisele Alves Santana. Ontem foi encerrada a etapa de depoimentos de testemunhas nas audiências de instrução. Ao todo, foram ouvidas 30 pessoas. Caberá à justiça definir se Geraldo Neto vai a júri popular ou se responderá diretamente ao juízo. Por hoje é isso, Pedro. Um bom dia a você e um bom dia ao ouvinte do CBN Primeiras Notícias.
1: Boa, Matheus. Obrigado pelas suas informações e até segunda-feira, meu amigo. Agora são 5:53. Renato, Renatinho, nosso operador, mestre aqui das mesas da CBN Rio, tem ouvinte aqui, é o caso da nossa ouvinte Brisa, dizendo que só vai trabalhar depois de ouvir o Galo Rouco cantando. Tem aí? É hora dele. 5:54.
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0: hoje, o Cassiano Ribeiro conta pra gente que o Brasil corre contra o tempo para manter clientes europeus.
1: Bom dia, Pedro. Bom dia, ouvinte. Depois da pressão do mercado europeu que tirou o Brasil da lista de fornecedores a partir de setembro, o Ministério da Agricultura e Pecuária decidiu aplicar a partir desta semana novas regras de fiscalização para atender às exigências da União Europeia sobre o uso de antimicrobianos na produção de carnes e produtos de origem animal. A partir de agora, empresas que exportam para o mercado europeu terão que comprovar por meio de documentos auditáveis e sistemas de rastreamento que os animais e os insumos utilizados na produção não receberam medicamentos proibidos pela legislação da União Europeia durante todo o ciclo de vida. As mudanças atingem as cadeias de aves, ovos, mel, pescados e carne bovina. No caso do frango, por exemplo, a adaptação deve ocorrer com mais rapidez, já que o ciclo de produção é de cerca de 40 dias. O Brasil corre contra o tempo para evitar interrupções nas exportações quando as novas regras entrarem em vigor no dia 3 de setembro. A maior preocupação está na carne bovina, isso porque a União Europeia exige a comprovação de que o animal nunca tenha recebido determinados antimicrobianos desde o nascimento até o abate. O bloqueio das carnes brasileiras no mercado europeu pode ter um impacto de US$1 bilhão por ano, considerando o valor exportado pelo Brasil para todo o bloco no ano passado. Além de ampliar os controles nas propriedades e nos frigoríficos, o Ministério da Agricultura também determinou fiscalização mais rigorosa por parte dos auditores federais. Em caso de suspeita do uso de medicamentos proibidos, os lotes poderão ser bloqueados e perder a habilitação para exportação. No site globorural.com.br a gente traz mais detalhes dessas regras, incluindo as listas de antibióticos, antivirais e antiprotozoários que não podem ser usados em criações comerciais com destino à Europa. Eu volto na segunda-feira, bom fim de semana e até lá.
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3: Mudanças na jornada de trabalho com a possível substituição do modelo 6x1 preocupam o setor produtivo. Segundo a Federação da Agricultura e Pecuária do Estado de São Paulo, os impactos podem afetar desde o funcionamento de serviços até a produção de alimentos, com reflexo em preços, emprego e produtividade. Projeções indicam que a redução da jornada para 36 horas semanais pode provocar queda imediata do produto interno bruto. Diante desse cenário, o presidente da FAESP, Tirso Meirelles, defende cautela e afirma que a entidade apoia a proposta de flexibilização da jornada apresentada pelo senador Rogério Marinho. Para ele, o modelo garante autonomia, preserva empregos e respeita as particularidades de cada atividade econômica.
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4: Bom dia a você, ouvinte da Rádio CBN aqui em São Paulo. Agora são 5h57. Quem está falando com você é o Matheus de Souza, trazendo a notícia de que a polícia prendeu, durante a noite de ontem, duas pessoas suspeitas de pertencer à quadrilha conhecida como Gangue do Quebra-Vidro. Segundo informações obtidas pela TV Globo, os homens haviam acabado de cometer o crime característico da quadrilha, que consiste em quebrar o vidro de um carro parado no trânsito, no congestionamento, para roubar um celular. Esse tipo de ação dura poucos segundos e geralmente acontece em vias movimentadas da capital. Nesse caso,

eles pegaram o aparelho da vítima na região do Tatuapé, na Zona Leste. A dupla estava em uma motocicleta elétrica e tentou fugir por uma avenida movimentada e chegou a entrar na contramão enquanto era perseguida pelos agentes. Os dois suspeitos foram levados para a delegacia do Brás. 5:57.

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1: 5h58, daqui a pouquinho tem Jornada CBN e o Milton Young chega para conversar com a gente aqui no Primeiras Notícias. E aí os nossos ouvintes aqui mandam muitas mensagens, Milton Young, sobre o jogo da Croácia com Portugal. Tava aquele 2-1 para Portugal, no último minuto da prorrogação, na verdade dos acréscimos, melhor dizendo, nós tivemos um gol da Croácia que foi anulado porque tocou no fio de cabelo. Se o atacante ali, o atacante fosse careca, né, Milton Young, talvez não tivesse esse problema. E aí dizem que a vida imita arte, eu me lembrei de uma esquete que o Marcelo Adnet fez há alguns anos, da microcâmera celular do VAR, né? Então, o complexo de Golgi estava à frente da mitocôndria ali, né? E aí foi marcado o impedimento. Polêmico impedimento, mas aí acabou que Portugal passou, Milton. Bom dia pra você.
2: Bom dia pra você, Pedro Bonenberg. Bom dia, sem dúvida. Aquele lance final foi impressionante. Primeiro porque foi uma explosão de alegria, né, para a Croácia, porque seria o gol de empate que levaria o jogo para a prorrogação no último lance da partida. E aí, de repente, para tudo. Vamos analisar o VAR, mas não é o VAR que nós vamos analisar. Vamos analisar o chip que está na bola. Porque tem um chip na bola que mostra a pressão. Na tela da TV, de repente, aparece, inclusive, um gráfico com a pressão que a bola sofreu naquele momento. E aí se descobre que o jogador da Croácia havia tocado na bola com, você falou, o fio do cabelo. Seja lá com que foi, com que tenha sido. Mas enfim, tocou e isso fez com que aquele gol fosse anulado e Portugal passasse para a próxima fase. É a tecnologia exposta, aquela que muitas vezes a gente pedia quando via nosso time prejudicado, mas que numa hora como essa a gente demoniza, porque acaba quebrando ali algumas magias do futebol, como esse debate. Mas tocou na cabeça do jogador? Não tocou na cabeça do jogador? Ah, o chip fala mais alto. Tivesse nossas vidas um chip que resolvesse todos os nossos problemas e nossas dúvidas, não é, Pedro Bonenberg?
1: É verdade, aquele gráfico parece um eletrocardiograma da bola, né?
2: Exatamente.
1: Agora você imagina o coração do torcedor croata, viu? Não é fácil, não.
2: Exato, ótima descrição essa que você faz naquele gráfico.
1: Milton, obrigado pela participação, bom jornal pra vocês e até segunda-feira.
2: Até segunda-feira e, se Deus quiser, segunda-feira nas quartas de final da Copa do Mundo.
1: É o que eu espero, meu amigo. Muito obrigado. Agora 6:01, não há espaço para mais nada. Obrigado pela sua participação ao longo dessa semana. O Primeiras Notícias, produzido pela Ana Paula Jalme, nos trabalhos técnicos Renato Silva, Ricardo Garcia em São Paulo. Eu agradeço a sua participação ao longo dessa semana. Te encontro na próxima segunda. Até.
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sexta-feira, 3 de julho de 2026. O presidente do TSE, Cássio Nunes Marques, marcou reuniões com representantes de institutos de pesquisa e Big Techs. Os encontros estão marcados para 14 e 16 de julho. Vão ser discutidas regras para levantamento de intenção de voto e estratégias de combate às fake news durante as eleições deste ano. O encontro vem após o episódio em que Nunes Marques suspendeu a divulgação de uma pesquisa do Atlas Intel em maio deste ano. O levantamento apontou uma queda nas intenções de voto de Flávio Bolsonaro, do PL, logo após o vazamento de conversas entre o senador e Daniel Vorcaro, dono do Banco Master. A cidade de Teherã foi transformada em uma fortaleza para o funeral do antigo líder supremo do Irã, Ali Khamenei. As cerimônias começam neste sábado, mais de 4 meses após a morte dele em ataques de Israel e dos Estados Unidos.

0: As autoridades esperam entre 15 milhões e 20 milhões de pessoas apenas na capital iraniana durante os dias de homenagens. A presença de Mujtaba Khamenei, filho do antigo líder supremo que assumiu o posto no início de março, ainda não foi confirmada. Segundo a imprensa estatal, ele ficou ferido nos ataques que mataram o pai e, desde então, se manifesta apenas por mensagens escritas. No horário de Brasília, 6:03.
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1: Seis e três.
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2: Muito bom dia a você que está acompanhando o Jornal da CBN. Eu sou Milton Jung e ao nosso lado está Cássia Godoy. Bom dia, Cássia.
1: Bom dia, Milton. Bom dia aos ouvintes do Jornal da CBN.
2: Fique agora mais bem informado com os destaques desta sexta-feira, 3 de julho de 2023.
1: Representantes do Brasil e dos Estados Unidos voltarão a se reunir na semana que vem para discutir o tarifaço de 25% previsto para entrar em vigor em 15 de julho, se não houver acordo.
2: O ministro do Desenvolvimento, Indústria, Comércio e Serviços, Márcio Elias Rosa, se reuniu ontem com o representante de comércio dos Estados Unidos, Jamieson Greer, para negociar.
1: O dia 15 de julho marca o encerramento da investigação baseada na legislação americana que apura práticas desleais de comércio adotadas pelo Brasil.
2: Para tentar barrar o tarifaço da gestão Donald Trump, o governo brasileiro protocolou um documento chamado de Mapa do Caminho.
1: O plano aceita aprofundar as discussões e a cooperação técnica em temas sensíveis levantados por Washington, como tarifas alfandegárias, proteção à propriedade intelectual, etanol e desmatamento.
2: Itamaraty avisou que o sistema de pagamentos instantâneos, PIX, é considerado inegociável e rejeitou enfaticamente que a ferramenta promova discriminação.
1: Na resposta oficial enviada aos americanos, o chanceler Mauro Vieira disse que o PIX é uma infraestrutura pública de acesso aberto que visa ampliar a concorrência e reduzir custos.
2: O governo argumenta que o PIX não exclui empresas estrangeiras, ampliou o mercado brasileiro de pagamentos digitais e criou novas portas de entrada para provedores privados, incluindo empresas americanas.
1: O Brasil pede que os Estados Unidos reconsiderem as conclusões da investigação e reafirma o compromisso em resolver as questões comerciais por meio da cooperação.
2: No mesmo dia, o pré-candidato do PL, Flávio Bolsonaro, enviou uma carta ao Escritório de Comércio dos Estados Unidos, pedindo que o governo Trump segure o tarifaço para depois das eleições.
1: No documento de 86 páginas, o pré-candidato do PL alega que a pressão tarifária dos Estados Unidos favorece o presidente Lula.
2: Flávio Bolsonaro oferece vantagens comerciais aos americanos, como a eliminação de tarifas para o etanol e a redução da carga tributária de empresas de cartão de crédito.
1: No dossiê, o pré-candidato do PL promete aprovar leis para que o PIX não seja conectado ao que chamou de arranjos de liquidação transfronteiriços não ocidentais, em uma referência à China.
2: O senador também sugere que, em vez de tarifas generalizadas, o governo americano aplique a lei Magnitsky sobre os responsáveis pelas práticas comerciais contestadas pelos Estados Unidos.
1: Nas redes sociais, o presidente Lula acusou o Flávio Bolsonaro de entreguismo e afirmou que a pátria não está à venda.
2: Lula classificou como uma atitude de traidores da pátria, tentativa de adiar a cobrança das taxas para depois das eleições.
1: Na nota, o presidente Lula afirmou que nunca houve e nem há qualquer justificativa para o tarifaço, nem agora, nem depois.
2: O ministro do Desenvolvimento, Indústria e Comércio, Márcio Elias Rosa, diz que a atuação da família Bolsonaro tem atrapalhado as negociações do Brasil com os Estados Unidos.
3: O exemplo pode ser também a publicação por quem estava nos Estados Unidos, um ex-deputado federal, dizendo, né, autor, o patrocinador, né, do tarifaço, esse tarifaço de encomenda, né? E ao mesmo tempo, alguém aqui no Brasil celebrando nas redes sociais o fato de ter sido imposta. Essas pessoas sempre dificultam muito o trabalho. Não porque são capazes de causar algum alvoroço, mas porque elas poluem o debate político, ou colocam num debate que é econômico, comercial, um componente político que ninguém deveria estar.
1: Agora são 6:08.
2: Uma auditoria da Controladoria Geral do Estado do Rio de Janeiro
3: coloca num debate que é econômico, comercial, um componente político que não deveria estar.
1: Agora são 6:08.
4: Em exercício,
2: uma auditoria da Controladoria Geral do Estado do Rio de Janeiro identificou indícios de funcionários fantasmas em todos os 77 órgãos estaduais.
1: O pente fino do governador em exercício, Ricardo Couto, rastreou comissionados que não passavam por catracas, não logavam em computadores, nem acessavam o sistema eletrônico de documentos da máquina pública.
2: Segundo o jornal Globo, a maioria dos funcionários que recebiam sem trabalhar era ligada a políticos da Assembleia Legislativa do Rio, à gestão de Cláudio Castro ou a ex-titulares de pastas estaduais.
1: Entre os exonerados da Secretaria do Ambiente está Marcelo Cabral da Almeida, filho do ex-vereador Marcelino Almeida, que recebia quase R$11 mil e admitiu não lembrar o nome de seu supervisor direto.
2: Outro nome de destaque na lista de alta criticidade é o de Bruna Castelo Branco, conhecida nas redes sociais como a Blogueirinha de São Marcos e missionária digital, que mantinha cargo comissionado na pasta do ambiente.
1: Em São João de Meriti, a auditoria localizou Cintilaine Alessandra de Souza Silva, que recebia mais de R$9 mil, mas alegou desconhecer suas funções no Estado.
2: A reestruturação administrativa extinguiu subsecretarias inteiras, já soma mais de 4.200 servidores exonerados.
1: A mudança gerou uma economia prevista de R$355 milhões.
2: 6:09.
1: Um vigilante de 43 anos foi resgatado com vida depois de ficar 8 dias sob os escombros do terremoto na Venezuela.
2: Graças ao suporte de uma força-tarefa de bombeiros internacionais, o homem sobreviveu após passar mais de 65 horas embaixo de 9 metros de materiais no estacionamento de um shopping.
1: 100 socorristas de diferentes países trabalharam sem parar por mais de 3 dias para salvar Hernan Gil.
2: Ele recebeu hidratação por meio de uma sonda e ar através de um tubo durante o resgate dramático.
1: O repórter Pedro Panunzio registrou o resgate ao vivo na Globo News e conversou com o técnico da Defesa Civil de Portugal, que estava emocionado.
5: O sobrevivente está saindo agora nesse momento, Hernan Gil, sendo levado em direção aqui a uma ambulância, vai ser encaminhado para o hospital. Momento, olha só, de muita alegria, seus gatitos aqui chorando. Amigo, por que você está chorando? Qual que é o seu sentimento agora? Nesse momento?
6: O sentimento de ter salvado uma vida. Não há nada melhor que esse sentimento.
5: Vocês trabalharam quantas horas nesse resgate?
6: Mais de 65 horas. Mas valeu a pena, cada esforço.
2: Bombeiros brasileiros enviados para a Venezuela encerraram as buscas em uma das áreas por não terem encontrado sinais de vida.
1: O tenente-coronel Consendei, da Missão Humanitária Brasileira, se emocionou ao falar do encerramento da operação.
7: É uma decisão difícil, mas que a gente tem essa convicção de que, infelizmente, né, as pessoas vieram a óbito e a gente tem que encerrar a operação com muita tristeza, né, porque a gente estava com muita esperança. Isso para nós é muito difícil, né, porque a gente está trabalhando com aquela ânsia, aquela vontade de fazer acontecer e realmente é difícil encerrar a operação.
1: À noite, o governo venezuelano atualizou para 2.595 o número de vítimas que morreram no duplo terremoto. Mais de 11 mil pessoas ficaram feridas.
2: O número total de desaparecidos permanece uma incógnita diante da falta de dados oficiais do Palácio de Miraflores, embora estimativas da ONU apontem para 50 mil pessoas.
1: A presidente interina da Venezuela, Delcy Rodríguez, negou que os corpos das vítimas tenham sido enterrados em valas comuns.
2: Em entrevista coletiva a veículos estrangeiros, Delcy criticou o que chamou de uso político da tragédia, uma aparente resposta a grupos de oposição e de pessoas atingidas.
1: A presidente venezuelana disse que está havendo uma campanha de difamação e narrativa midiática, fabricada para semear o caos e prejudicar os esforços de busca e resgate.
2: O combate à desinformação foi um dos motivos alegados para militarizar a região de La Guaira, a mais atingida pelos abalos.
1: Dezenas de organizações não governamentais denunciaram que o exército venezuelano está obstruindo o envio de ajuda humanitária e o acesso a áreas críticas de desastre.
2: 6:12 agora.
8: Bola para Rafael Leão, aí está Leão, Leão vai olhar, já cruzou, bola na área, crescimento, gol! Portugal!
1: acréscimos, Portugal venceu a Croácia por 2-1 de virada e avançou para as oitavas de final da Copa do Mundo.
2: Cristiano Ronaldo marcou o primeiro gol da carreira no mata-mata de Copas do Mundo, ao converter um pênalti.
4: Hoje eu à tarde tive um pressentimento que ia haver pênalti. Já estavam preparados desde a tarde, porque sentia que ia acontecer. É difícil, não vou deixar de dizer, a pulsação é muito acelerada, mas tentar confiar naquilo que eu sinto, no meu instinto, e acreditar que eu ia marcar. É isso que eu acredito sempre. Correu bem, foi um desbloqueio também emocional para todos nós, porque depois de marcar sentimos que podíamos ganhar um jogo, e muito feliz, obviamente.
1: A Croácia teve um gol anulado no último minuto do jogo. O árbitro norueguês contou com o auxílio da tecnologia para não validar o gol, que levaria o duelo para a prorrogação.
2: A partida contra Portugal pode ter sido a última da carreira de Luka Modric, de 40 anos, numa Copa do Mundo.
1: Ele é símbolo de uma geração de ouro da Croácia, que foi vice-campeã em 2018 e terceira colocada na Copa seguinte.
2: Agora, na segunda-feira, Portugal enfrentará a Espanha, num dos principais clássicos do futebol europeu. A seleção espanhola se classificou ao vencer a Áustria por 3-0.
1: Já nesta madrugada, a Suíça derrotou a Argélia por 2-0 e aguarda o vencedor de Colômbia e Gana, que se enfrentam hoje às 10h30 da noite, no último jogo da segunda fase da Copa do Mundo.
2: Nos outros jogos de hoje, a Austrália enfrenta o Egito às 3h. A Argentina pega Cabo Verde às 7h.
1: Depois de parar a Espanha, logo na estreia, o goleiro Vozinha terá a missão de barrar Lionel Messi, o maior artilheiro de todas as Copas, com 19 gols.
2: A seleção brasileira faz hoje o segundo treino para o jogo de domingo contra a Noruega, às 17h, pelas oitavas de final da Copa do Mundo.
1: A principal dúvida continua sendo o substituto de Lucas Paquetá, que se machucou no jogo contra o Japão.
2: Danilo Santos e Gabriel Martinelli aparecem como os principais candidatos.
1: Um dos nomes mais pedidos pela torcida para ganhar uma chance no time titular de Carlo Ancelotti, o atacante Hendrick, disse que terá paciência para esperar a decisão do treinador italiano.
9: Sempre fiquei tranquilo, porque o Mister, vocês sabem, é um dos treinadores mais vitoriosos do futebol, um dos melhores treinadores do mundo, então ele sabe muito bem o que fazer. Ficou claro, acho que nesse último jogo você vê ele mexendo ali bem. Quem faz o gol é um cara que veio do banco, foi o Martinelli. Então acho que vocês poderiam ficar muito tranquilos que o Mister sempre vai fazer o melhor para a equipe. Eu fico muito tranquilo com ele e sempre fico seguindo os conselhos dele. E também do staff, que é um staff muito importante para a nossa equipe, onde a gente também busca muito apoio por eles.
2: Esses são alguns dos destaques de hoje do Jornal da CBN. Você é nosso convidado a participar. Venha conversar conosco. Aproveite para votar no Gongo e no Personagem da Semana. Nosso WhatsApp é o 99911-9981. 99911-9981. Use o DDD11. 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
1: 6h16.
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11: O Einstein, o Hospital Israelita, é um sistema que integra assistência em saúde, ensino, pesquisa e inovação, levando qualidade e excelência também ao SUS, onde hoje gerencia 34 unidades. O diretor-geral, Henrique Neves, explica como esse modelo amplia o acesso e a qualidade no atendimento.
12: O Brasil é muito diverso, né? As necessidades, por exemplo, da Amazônia, não são as mesmas necessidades do sertão nordestino, não são as mesmas necessidades do centro-oeste, né? Esta conexão e esta aliança do Einstein com o seu Unixaúde nos permite vivenciar todas essas realidades e trazer uma contribuição em termos de qualidade e de acesso para as pessoas. Né?
11: Já os projetos do Einstein por meio do PROAD SUS promovem equidade em todo o país, como explica Felipe Pisa, diretor de responsabilidade e filantropia no Einstein.
13: Hoje a gente tem 45 projetos, são projetos que vão ao encontro de necessidades e o grande exemplo dele é o programa de transplantes. A gente fez 4.500 transplantes para pacientes do SUS no nosso hospital. Estamos em 4 mil municípios, em todos os estados do país, com projetos do PRODESUS. Isso mostra o impacto de um programa que tem a parceria entre o Ministério da Saúde, CONAS e CONASEMS, junto a hospitais de excelência como este.
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1: 6:19.

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9: 25 outras notícias de hoje relevantes. Inclusive, conversávamos com o Diogo Bugalho sobre uma delas hoje mais cedo no nosso Primeiras Notícias, né? Que é a marcação, o agendamento do julgamento sobre o mandato tampão aqui do Rio de Janeiro. Tá lembrado disso? É, a gente está sem governador, hein? Não sei se já te falaram sobre isso aí. São muitos meses, né? E muitos problemas que nós acumulamos ao longo desses últimos meses, que a gente até esquece às vezes dessa situação atípica, anormal, excepcional aqui do Rio de Janeiro. O Rio está sem governador já há alguns meses e é Ricardo Couto, o governador interino, presidente do Tribunal de Justiça, quem vai tocando o bonde por lá. E aí a gente tinha um pedido de vista, né, do ministro Flávio Dino no Supremo sobre o julgamento que vai definir as regras para uma eleição desse mandato tampão. O ministro Flávio Dino devolveu, portanto, essa vista. E agora o presidente do Supremo, o ministro Edson Fachin, marcou para o dia 26 de agosto o julgamento que vai decidir sobre a sucessão ao governo do Estado do Rio. Gente, é importante, né? Mas está longe. 26 de agosto, daqui a quase dois meses. E aí, lembrando que as eleições são no comecinho de outubro. Então é difícil a gente pensar que o Supremo vai tomar alguma decisão mais radical, de uma eleição direta. E olha, pelo andar da carruagem, até difícil pensar em uma eleição direta pelos deputados, hein? É até plausível, vamos dizer assim, e aí plausível não do ponto de vista legal, mas do ponto de vista político, do ponto de vista de termômetro do Supremo, não está descartada a possibilidade do governador interino Ricardo Couto, inclusive, seguir por mais um tempo por aqui, hein? Falando no Ricardo Couto, o nosso colega Leandro Rezende trouxe uma apuração exclusiva aqui pelo seu BN Rio, muito relevante. Seguem os cortes no governo do Estado, você sabe que foram já mais de 3 mil, 4 mil quase exonerações, demissões, né, no governo do Estado, e aí agora ele prepara uma redução de secretarias. O Estado do Rio é o estado que, um dos estados talvez que mais tenha secretarias aqui, são 32 pastas, e ele quer reduzir para cerca de 20. É uma medida que entra na rota do governo do Estado agora, e a gente vai acompanhar como é que vai ser essa redução. É aquela velha história de enxugar a máquina, né, que Ricardo Couto tem tentado fazer aqui no governo do Rio. Manda sua mensagem, sua opinião sobre esses pontos do Rio, da política fluminense. Quero sua mensagem, participação sobre o Jogo do Brasil também de domingo. O nosso WhatsApp, se você não tem, 219-9764-2381, são 6h27.
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0: Muito bom dia para você, Eduardo Howen.
1: Bom dia, Milton. Bom dia, Cássio. E bom dia a todos os ouvintes.
2: Bom dia, Eduardo.
0: O Serginho Iariwak, nosso ouvinte aqui, está sempre com a gente, mandou uma pergunta. Ele é corredor, disputa maratona, corre isso, corre aquilo, está sempre fazendo atividade física. E ele diz assim, ele está se preparando para a primeira meia maratona. E nos treinos longos, acima de 18 quilômetros, começou a sentir desconforto gastrointestinal, que melhora após hidratação. Ele pergunta se isso pode ser aquilo que chamam de diarreia do corredor. E o que pode fazer para evitar esse problema durante a prova? E até brinca no final aqui, eu quero chegar no pódio, não no troninho.
1: Bom dia, Sérgio. Milton, esses sintomas aí de desconforto gastrointestinal aí durante a corrida, principalmente quando ou aumenta a intensidade ou fica mais longo, é um sinal sim que pode ocorrer aquela diarreia do corredor. E a notícia, sim, Sérgio, só para você entender, é que 30, 50% dos atletas tem e sentem esses sintomas gastrointestinais. Então é muito comum, principalmente nas provas longas aí, ou com uma duração que você não está acostumado, ou se aumentar a intensidade. Então, assim, nesse desconforto, por que acontece, né? Que é, primeiro, geralmente são três principais fatores. Fisiológico, né? Porque durante ali aquele exercício, o sangue ele prioriza, né, ele para de ir para o intestino e prioriza ali para a parte muscular, coração, pulmão. Então essa falta de sangue, uma isquemia intestinal ali naquele período que você está mais intenso na corrida, isso acaba aumentando a permeabilidade ali do epitélio e uma inflamação no intestino. Por isso que tem esse desconforto. Outro é o mecânico. Imagina, você está ali 19, 18 quilômetros, 20, 21 quilômetros, com impacto repetitivo ali, né? Um trauma mecânico, o intestino com ele mesmo ali, para lá, para cá, para lá, para cá, isso gera um desconforto. E também o que você comeu, né? Então, a má absorção do que você comeu ali, um alimento que você tinha comido um dia antes, fibra que você colocou a mais, e até a própria cafeína ali, em algumas pessoas, já podem aumentar essa incidência. Então, o que a gente tem que fazer? Primeiro, para resolver isso, Milton, Sérgio, treino do intestino, isso mesmo, a gente tem que treinar o intestino. Então, a estratégia mais eficaz, e isso que eu vou falar para você, diminui até 40%, Milton, a diarreia do corredor. É você colocar carboidrato, pelo menos 2 semanas antes da prova, você colocar aquele gelzinho, ou até aquelas bananinhas, ou açúcar ali que você leve na prova, em torno de 90 gramas por hora. Se você fizer esse treinamento do intestino, e a recomendação é isso, fazendo isso, tem uns trabalhos mostrando que 2 semanas antes já diminui até 40% esse sintoma. Ou você começa antes do que 2 semanas antes da prova e aumentando gradualmente esse açúcar. E esse açúcar a gente coloca ele de uma proporção de glicose e frutose de 2 para 1, ou seja, mais a glicose e menos frutose. Nessa proporção que vai treinando o seu intestino. E lógico, né, Cássia? A gente tem que evitar aqueles alimentos, né? Que aqueles alimentos que a gente fala que são ricos em FODMAP, que causam gases, né? Que são fermentáveis. Então, o feijão a gente evita, né? Brócolis. Então, se evitando isso aí também é um dos mecanismos para você diminuir esse desconforto. Hidratar, Milton, é super importante hidratar bastante. E você sempre preferir carboidratos diferentes, assim, que tem glicose, frutose, não só de uma forma isolada de glicose. Fazendo isso, a gente vai conseguir aí diminuir a chance de ter essa diarreia do corredor, e o Sérgio com certeza vai pro pódio no final de semana e não só pro trono.
2: Muito bom. Ótimas orientações. Quero deixar um convite para quem está nos ouvindo agora. Amanhã, a gente tem o Bem-Estar e Movimento versão estendida com a participação mais do que especial do Eduardo Howen. Vai estar conosco também o Vladimir Bolani, mestre em Educação Física, professor do Centro Universitário FMU. E os dois, Dr. Eduardo Howen e o Vladimir Bolani, vão conversar comigo sobre as novas diretrizes do American College of Sports Medicine, que é uma das principais referências mundiais em medicina esportiva e ciência do exercício, e publicou recentemente uma grande atualização das recomendações sobre treino de força, Milton Jung. Então, quando você ouvir o programa amanhã, você vai saber, por exemplo, se você tem que treinar até a falha. Será que você tem que treinar até a falha, Milton Jung?
0: Fala, Eduardo Howen.
1: Será?
0: Tá bom. Resposta amanhã, tá bom? Até mais.
1: Até mais. Bom dia a todos.
2: E também podcast, é claro.

0: sexta-feira, 3 de julho de 2026. Representantes de Brasil e Estados Unidos voltarão a se reunir na próxima semana para discutir o tarifaço de 25% contra produtos brasileiros. Se não houver entendimento entre as partes, a medida entrará em vigor no próximo dia 15. Na quinta-feira, o ministro do Desenvolvimento, Márcio Elias Rosa, reuniu-se com o representante de comércio dos Estados Unidos, Jameson Greer, para negociar. Em uma tentativa de barrar a iniciativa da gestão Trump, o Planalto protocolou um documento chamado Mapa do Caminho. A proposta busca manter aberto o canal de negociação por meio do reforço de garantias em áreas consideradas sensíveis para os americanos, como comércio digital, tarifas preferenciais, combate à corrupção, proteção à propriedade intelectual, etanol e desmatamento. Alvo de crítica da Casa Branca, o PIX é considerado inegociável e o Brasil rejeitou enfaticamente a acusação de que a ferramenta promova discriminação. A defesa do ex-presidente Jair Bolsonaro afirmou ao ministro do STF, Alexandre de Moraes, que o cliente abre mão de manter uma arma em casa para continuar na prisão domiciliar. Na petição enviada ontem ao magistrado, os advogados destacaram os problemas de saúde do ex-chefe do Executivo brasileiro. Um dia antes, o procurador-geral da República, Paulo Gonet, já havia defendido a manutenção do benefício para Bolsonaro, mas sem a pistola apreendida com um dos seguranças do ex-presidente em uma blitz no Distrito Federal. No horário de Brasília, 6h35.
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2: As três seleções garantiram classificação para as oitavas de final da Copa do Mundo. A Espanha eliminou a Áustria com uma vitória por 3-0. Portugal, de virada, eliminou a Croácia por 2-1. Cristiano Ronaldo deixou dele. A Suíça venceu por 2-0 a Argélia. Nesta sexta-feira, mais três jogos encerram a fase de 1/16 de final da Copa do Mundo. Às 3 horas da tarde, a Austrália enfrenta o Egito. Às 7 da noite, Argentina e Cabo Verde entram em campo. O último jogo da fase será entre Colômbia e Gana, às 10h30 da noite. Os confrontos de oitavas de final estão definidos da seguinte forma: Paraguai contra a França, Canadá e Marrocos, Portugal e Espanha, Estados Unidos contra a Bélgica, Brasil e Noruega, no próximo domingo, às 5 horas da tarde, México e Inglaterra, Suíça contra Colômbia ou Gana e, no último confronto da fase, Argentina e Cabo Verde contra o vencedor de Austrália e Egito. De São Paulo, Guilherme Pradella.
3: Seis e quarenta.

0: Agora 6:40, a gente segue mobilizando nossa reportagem, nossa apuração aqui no Rio de Janeiro, e claro, trazendo as principais notícias do dia para você. Deixa eu chamar o Diogo Bugalho para conversar com a gente mais uma vez, porque quando a gente fala sobre investigações, uma das estratégias mais discutidas hoje no país e também no mundo, é uma coisa já internacional, é em relação àquela estratégia que é o follow the money, né? Então, siga o dinheiro, onde está o dinheiro? E agora a gente vai ter aqui no Rio de Janeiro um polo do COAF, que é aquele Conselho de Controle de Atividades Financeiras. Tem até, inclusive, uma inauguração aqui hoje, né, Diogo? Bom dia mais uma vez.
1: Bom dia, Pedro. Isso mesmo, o governo federal inaugura hoje duas novas estruturas voltadas ao enfrentamento do crime organizado aqui no estado do Rio de Janeiro. Uma delas, como você disse, é essa coordenadoria regional do COAF, o Conselho de Controle de Atividades Financeiras. Esse órgão é muito importante aí porque é responsável por monitorar movimentações suspeitas em casos de lavagem de dinheiro, sonegação e outros crimes. O Ministério da Justiça e Segurança Pública também vai instalar hoje aqui no Rio o Escritório Nacional Antifacção. Essas iniciativas fazem parte da estratégia do governo de ampliar a presença da União em regiões consideradas prioritárias para o combate às organizações criminosas, fortalecendo aí a integração entre os órgãos federais, estaduais e municipais. Anteontem, essas duas unidades foram instaladas também em São Paulo, capital, né, duas regionais desses dois órgãos, e a próxima cidade a recebê-los vai ser Foz do Iguaçu, no Paraná, considerada estratégica justamente por ficar na tríplice fronteira com Paraguai e Argentina. Pedro.
0: Boa, Diogo, importante, né? E aí a gente lembra o nosso ouvinte que aqui no Rio as facções têm sido combatidas e sido visadas, né? Inclusive, foram citadas, né, pelos Estados Unidos, que classificou, por exemplo, o Comando Vermelho como uma organização terrorista. Aquela classificação polêmica, né, e que gerou debates ali, inclusive pontuação de especialistas, lembrando que na prática, no combate ali a essas facções, isso não mudaria muita coisa, mas que poderia impactar outros aspectos, né, como já vem acontecendo. Algumas empresas brasileiras sendo classificadas como de risco ali pelos Estados Unidos. Então, são temas que a gente vai acompanhando. E aí a instalação dessas novas bases aqui no Rio, inclusive o COAF principalmente, chama muito a nossa atenção. Agora, 6:43. Olha, tem uma névoa bem impressionante, bem importante agora ali na altura do Gaião. Imagens aqui do Centro de Operações do Rio mostram ali que o Alerta Rio está, inclusive, trazendo esse destaque também dessa névoa que está cobrindo a linha vermelha na altura do Galeão, nesse momento também o aeroporto. Vamos ficar de olho nessa história e daqui a pouquinho a Hanna Silveira, ela pode passar aqui também e explicar para a gente. A Hanna já tinha adiantado para a gente que nós teríamos uma inversão no tempo praticamente hoje, né? A gente teve uma semana aí entre terça e quinta-feira especialmente, com tempo mais estável, temperaturas mais elevadas, e hoje a gente teria uma inversão nesse tempo, com possibilidade de chuva, com um tempo um pouco mais instável, e esse nevoeiro já chama a nossa atenção. Inclusive o Diogo Bugalho já está apurando para a gente possíveis impactos no Galeão, se essa névoa ela impacta algum voo, para você que vai se locomover para a região nesse momento, mas pelo menos a princípio, a informação que nós temos aqui do Galeão é que não há nenhum impacto nas escalas de voos. Vamos ver aqui ao longo dos próximos minutos, né, se essa névoa chega a impactar alguma coisa, mas o Galeão também, como tem uma grande estrutura, né, de operação, tanto no visual quanto pelos instrumentos, a gente espera que não haja nenhum impacto mais relevante para amanhã de hoje. Agora 6:44, deixa eu aproveitar para gerar alguns ouvintes aqui do nosso WhatsApp no 21997642381. É o nosso WhatsApp, nosso ouvinte fiel, a Brisa, manda mensagem, dizendo o seguinte, ó, vou colocar as duas frases dela. Primeira, Cristiano Ronaldo é porreta, é a frase que ela usa, né, o termo que ela usa. E ela disse que hoje, apesar do Vozinha, né, que é o goleiro de Cabo Verde, tão querido, né, se tornou um fenômeno nas redes sociais, um fenômeno para os brasileiros, ela vai torcer para Lionel Messi, é o que diz a Brisa. Agora, 6:45, você acompanha o Jornal da CBN com Cássia Godoy e Milton Jung.
2: 6:45.
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3: Tecnologia hoje não é só eficiência, é capacidade de antecipar riscos, tomar decisões com mais contexto e proteger margem antes que o problema apareça. No episódio de hoje, conheça a estratégia adotada por uma seguradora para enxergar melhor a operação e agir antes que o custo apareça.
4: Em negócios onde a margem depende de agilidade, precisão e controle, a tecnologia deixa de ser suporte e vira decisão. É o caso do Grupo HDI, de seguros, onde a estratégia é integrar dados, canais e processos para ampliar a visibilidade e agir antes que um desvio vire custo, como explica a vice-presidente de TI, Vanessa Bustamante.
5: Quando dados, analytics, automação, inteligência artificial atuam de forma integrada, a organização ganha capacidade de monitorar sua operação com mais precisão, identificar sinais de atenção mais cedo, apoiar decisões com maior velocidade, conhecendo melhor o seu cliente, tendo um embasamento maior para tomar decisão.
4: Ela explica que em um mercado cada vez mais orientado por dados, como o mercado de seguros, proteger a rentabilidade significa também antecipar riscos.
5: Eu vejo que o maior risco não é apenas tomar uma decisão equivocada, né? Mas tomá-la quando já não há tempo para corrigir os efeitos, né? Então, em operações complexas, como as do mercado segurador, decisões tardias, elas podem gerar retrabalho, podem dar uma perda de produtividade, podem impactar os níveis de serviço e, consequentemente, os custos operacionais que poderiam ser evitados, eles acabam aparecendo.
4: Isso mostra por que o poder da tecnologia está cada vez mais em encurtar a distância entre dado e ação. Afinal, em qualquer setor, quem enxerga antes, corrige antes e antes protege a margem do negócio. Clara Silger, especial para a CBN.
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3: 6 horas e 48 minutos agora, começamos bem o dia hoje, viu, Cássia Godoy? Recebemos uma daquelas mensagens que aquece o coração de todos nós que fazemos jornalismo aqui na CBN, e essa é uma mensagem que vem de Manaus. O Jimmy Libório, nosso ouvinte, é analista de TI lá na Universidade Federal do Amazonas, e ele mandou uma mensagem para cá dizendo o seguinte: bom dia a todos, é um prazer ouvir a rádio CBN, sou de Manaus. E quando criança, eu ouvia a CBN por meio do rádio do meu vizinho. E a inesquecível música da CBN. Tan, tan, tan, tan, tan, tan, tan, tan. Olha que lindo. Muito obrigado, Jimmy Libório. Obrigado pela gentileza de nos acompanhar e principalmente compartilhar estas memórias com a gente. Imagino que uma geração inteira nos acompanhou desde pequeno, ouvindo sim essa musiquinha. No caso dele, ele ouvia no rádio do vizinho e agora ouve no rádio dele mesmo com a gente. Valeu, Libório, um grande abraço para você e a todos os ouvintes.
6: Adorei a sua interpretação dessa nossa assinatura digital.
3: Você acha que entra na nossa vinheta?
6: Ah, eu acho que a gente pode ter mais uma vinheta com você fazendo...
3: Tan, tan, tan. Então vamos pro coral, até mais, valeu!
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8: A presença do Einstein Hospital Israelita no sistema público teve início em 2001 e hoje compreende tanto a gestão de unidades em colaboração com governos municipais e estaduais, quanto projetos de melhoria por meio do PROAD SUS. O presidente do Conselho Deliberativo do Einstein, Cláudio Lutenberg, lembra como foi esse começo.
9: A entrada do Einstein dentro do Sistema Único de Saúde se fez de duas formas, que a gestão de alguns aparelhos públicos, e aí fundamentalmente eram UBSs, ao mesmo tempo iniciamos um projeto de transplante hepático para o Einstein. Eu posso dizer que foi o ponto de partida e a raiz, inclusive para uma legislação que criou suporte para as entidades para que participassem daquilo que nós chamamos de PROAD.
8: Nos últimos anos, o Einstein ampliou ainda mais a sua atuação no SUS, onde gerencia 34 unidades, sendo 9 hospitais, como destaca a diretora de Cuidado Público, Luciana Borges.
10: Nossa instituição é uma instituição filantrópica e, embora ela seja mais conhecida pela sua atuação no privado, hoje ela é maior na área pública. Hoje está no estado da Bahia, no estado do Mato Grosso, no estado de Goiás, junto ao município de Aparecida de Goiânia. E agora, mais recentemente, além da parceria com o município de São Paulo, a gente também assumiu uma parceria com o estado de São Paulo e a gente está muito feliz de poder continuar contribuindo para o fortalecimento do Sistema Único de Saúde.
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6: 6h52.
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3: Os Barba Grisalha estão de volta. Esse foi o recado dado pelo vice-presidente de engenharia de hardware de veículos de uma montadora muito importante, a Ford. Ele se chama Charles Poon. Cássia, Milton, bom dia para vocês, bom dia para os ouvintes. Esse tema tem tudo a ver com o impacto da inteligência artificial no mercado de trabalho, porque a Ford é uma grande companhia que vinha se movimentando no sentido de implementar novas tecnologias, buscando inovação, e nisso substituiu pessoas por máquinas. Máquinas aqui, no caso, computadores, a inteligência artificial. E não deu muito certo. Tanto não deu certo que eles decidiram voltar com cerca de 350 engenheiros considerados veteranos e que participam de processos importantíssimos. Eles são responsáveis, por exemplo, para a checagem da qualidade, a inspeção de qualidade dos veículos. Então a Ford havia tomado essa decisão e nessa semana voltou atrás, e isso ganhou as manchetes, porque eles detectaram que existia uma grande dificuldade de treinar, ou seja, de fazer com que os computadores agissem, compreendessem o ambiente e conseguissem atuar de forma profissional, assim como esses engenheiros veteranos. E além disso, os funcionários mais jovens tinham diversas dificuldades e faltava ali uma pessoa que pudesse passar as informações, que pudesse mostrar, por exemplo, formas de melhorar as ferramentas de automação. Ou então, acompanhá-los para que eles aprendessem novas tarefas e se desenvolvessem. Então, esse é um assunto que certamente ainda vai se desenrolar pelos próximos meses, porque, conforme eu já antecipei aqui no nosso dia a dia digital, muitas empresas vêm pensando em formas de aplicar inteligência artificial e poucas delas vão admitir, mas aqui a gente manda real. As lideranças já vêm fazendo pressão para que, principalmente no nível gerencial da cadeia de comando da empresa, ocorra essa substituição de pessoas por inteligência artificial. No Brasil, inclusive, foi algo que eu detectei durante a cobertura do Web Summit Rio. Então, essa pressão, ela é grande, todo mundo querendo embarcar nessa onda da inteligência artificial, mas de que forma, quais são os benefícios, como você faz de maneira segura, são grandes questões. E aí pode ocorrer de, numa implementação defeituosa, ter que voltar com os profissionais de antes. A Ford não é a primeira, certamente não será.

0: A última, isso acontece em âmbito global, mas principalmente impactando o mercado dos Estados Unidos. Mas para fechar aqui com vocês, saiu na última semana uma pesquisa do Datafolha mostrando o interesse, o impacto, o engajamento do brasileiro, especificamente o brasileiro, com a inteligência artificial, e os números, eles são interessantes. Olha só, para vocês terem uma ideia. O percentual de pessoas que diz não ter medo da inteligência artificial e do seu, da sua substituição no trabalho pela inteligência artificial, portanto, quem não tem medo, aumentou de 41% para 49%. Isso comparando junho de 25% com junho agora de 26%. E, por outro lado, aquelas pessoas que afirmam ter muito ou um pouco de medo, esse número também caiu. Caiu de 56% para 48% agora. Então, essas placas tectônicas, elas vão se reacomodando. Muita gente, muitos ouvintes, inclusive, me acionam nas redes sociais querendo dicas de cursos, de como faz para entender IA em eventos, em palestras e por aí vai. É o assunto do momento. Tenho falado muito disso. Mas o nível de informação tem aumentado a ponto de algumas pessoas já entenderem que talvez o impacto não seja tão grande, talvez não destrua tantos empregos quanto se imaginava anteriormente. Seguiremos acompanhando, torcendo para que, por muitos anos ainda, eu possa ocupar esta coluna e não um robô aqui conversando com vocês. Milton e Cássia, uma boa sexta-feira.
1: Esse foi o Tarcísio Veloso. Agora, é o seguinte, né? Até longe dele ter barba e ter cabelo grisalho, então ele pode ficar tranquilo ao longo desse tempo, né? Porque ele começou com barba e grisalha, que o grisalho, que são uma forma de caracterizar aqueles funcionários que estão sendo retomados pela Ford, né? O pessoal da antiga que está retomando ali, mas ele está longe de ter cabelo grisalho, né?
2: Vai continuar com a gente por muitos e muitos anos.
1: E até porque desenvolve conteúdo.
2: Sem dúvida.
1: E quando você desenvolve conteúdo, você continua tendo espaço no contato com as pessoas. Pelo menos é o que a gente espera, né, Cássia Godoy?
2: É isso. 7 horas.
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0: quarta-feira, 3 de julho de 2026. Uma auditoria da Controladoria Geral do Rio de Janeiro identificou indícios de funcionários fantasmas nos 77 órgãos do Estado. O pente fino rastreou comissionados que não passavam por catracas, não logavam em computadores, nem acessavam o sistema eletrônico de documentos na máquina pública. Segundo o jornal Globo, a maioria dos servidores que recebiam sem trabalhar era ligada a políticos da Assembleia Legislativa do Rio, à gestão de Cláudio Castro ou a ex-titulares de pastas estaduais. A reestruturação administrativa do governo em exercício no Rio, Ricardo Couto, extinguiu secretarias inteiras e já soma mais de 4.200 exonerações. A iniciativa gerou uma economia prevista de 355 milhões de reais. Uma forte massa de ar polar começa a derrubar as temperaturas hoje em uma ampla faixa do centro-sul do país e deve provocar o período mais frio do fim de semana entre a madrugada e o amanhecer de sábado. As menores marcas são esperadas no Rio Grande do Sul e em Santa Catarina. Cidades dos dois estados podem registrar até 8 graus negativos. As temperaturas também devem despencar em áreas de São Paulo, Minas Gerais, Mato Grosso do Sul e Mato Grosso. Volante Casemiro assumiu a liderança do ranking da FIFA de melhores jogadores de defesa na Copa do Mundo. Na segunda-feira passada, o atleta fez o gol da virada da vitória do Brasil sobre o Japão por 2-1, recebeu o prêmio de melhor jogador da partida e, aos 34 anos, tornou-se o segundo brasileiro mais velho a marcar em Copas. Ele perde apenas para o ex-atacante Bebeto. No horário de Brasília, 7:03.
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1: O Centro de Operações do Rio informa que a estrada Miguel Salazar Mendes de Moraes está interditada nos dois sentidos, próximo à Avenida Antonieta Campos da Paz, por conta de uma operação policial. Por isso, a recomendação nesse momento é evitar a região. Novas informações logo mais na nossa apuração.
2: 7 e 4.

0: Apresentação, Milton Jung e Cássia Godoy. Muito bom dia a você que escolheu ficar mais bem informado ouvindo o Jornal da CBN na manhã desta sexta-feira, 3 de julho de 2026. E nós vamos a Brasília trazer informações sobre mais um capítulo do embate político em torno das relações do Brasil com os Estados Unidos e do tarifaço. O Felipe Igreja tem as informações. Bom dia, Felipe.
1: Bom dia, Milton. Bom dia a todos que nos acompanham. O presidente Lula afirmou que a carta do senador Flávio Bolsonaro ao escritório do representante comercial dos Estados Unidos é entreguismo e vontade de submeter o Brasil aos interesses dos Estados Unidos. Lula chamou de mais uma atitude de traidores da pátria o pedido de Flávio para que a tarifa de 25% sobre produtos brasileiros seja adiada para depois das eleições. O presidente disse que nunca houve e não há qualquer justificativa para um tarifaço agora ou depois. Ontem, o pré-candidato enviou a carta alegando que as investidas tarifárias da gestão Trump contra o Brasil estão fortalecendo o governo Lula. Isso porque, segundo o senador, o governo tem enquadrado as ações do campo econômico como ataques à soberania nacional. E numa eventual transição de governo, Flávio fala em aplicar tarifa zero para o etanol e redução de taxas para as empresas de cartão de crédito. Por último, Flávio ainda defende que o Brasil se liberte das amarras do Mercosul para avançar com acordos bilaterais com os Estados Unidos. Em agenda no Rio, o ministro do Desenvolvimento, Indústria e Comércio, Márcio Elias Rosa, disse ontem que alguns atropelos provocados por terceiros têm atrapalhado as negociações do Brasil com os Estados Unidos no âmbito do tarifaço de 25%.
2: O exemplo pode ser também a publicação por quem estava nos Estados Unidos, um ex-deputado federal, dizendo, né, autor, o patrocinador, né, do tarifaço, esse tarifaço de encomenda, não é? E, ao mesmo tempo, alguém aqui no Brasil celebrando nas redes sociais o fato de ter sido imposta. Essas pessoas sempre dificultam muito o trabalho. Não porque são capazes de causar algum alvoroço, mas porque elas poluem o debate político ou colocam num debate que é econômico, comercial, um componente político que não deveria estar.
1: Ontem ainda, o ministro teve uma quarta reunião de negociação com o representante do escritório comercial da Casa Branca, o Jameson Greer. A rodada de conversas tratou da investigação sobre o PIX, tarifas, corrupção, propriedade intelectual, etanol e desmatamento. Apesar disso, fontes do Palácio do Planalto veem de forma pessimista a possibilidade de progresso sobre esse tema. Parte do governo entende que a gestão Trump pode usar as taxas para interferir nas eleições e sobre o próximo governo. Milton.
0: As informações foram do Felipe Igreja, agora que são 7 horas e 7 minutos.
3: E agora temos a atualização do número de vítimas nos terremotos da Venezuela. Quem está conosco é o Pedro Fagundes. Bom dia para você, Pedro.
4: Bom dia, Cássia, Milton, também aos ouvintes. Olha, o número de mortos pelos terremotos na Venezuela subiu para 2.595 pessoas. Mais de 11 mil ficaram feridas e ao menos 12.841 estão desabrigadas. A ONU estima ainda que até 50 mil pessoas ainda estejam desaparecidas. O novo balanço foi divulgado pela líder interina da Venezuela, Delcy Rodrigues. Em um dia, o total de mortes confirmadas aumentou em 300. Desde os dois terremotos, já foram registradas mais de 600 réplicas de menor magnitude. A região mais atingida é La Guaira, de onde surgem também positivamente histórias de sobreviventes. Nesta quinta-feira, o vigilante Hernan Gil, de 43 anos, foi resgatado com vida depois de passar 8 dias sob escombros. Ele recebeu hidratação por uma sonda e ar por meio de um tubo até ser retirado. O repórter Pedro Panunzio, da Globo News, conversou com um técnico da Defesa Civil de Portugal, que se emocionou durante o resgate.
5: O sobrevivente está saindo agora, neste momento, Hernan Gil, sendo levado em direção aqui a uma ambulância, vai ser encaminhado para o hospital. Momento, olha só, de muita alegria, esses gatistas aqui chorando. Amigo, qual que é a sua, por que que você está chorando? Qual que é o seu sentimento agora, nesse momento?
6: Meu sentimento é ter salvado uma vida. Não há nada melhor que esse sentimento.
5: Vocês trabalharam quantas horas nesse resgate?
6: Mais de 65 horas. Mas valeu a pena, cada esforço.
4: Outra sobrevivente, a adolescente Fabiana Blanco, de 12 anos. Ela ficou 30 horas soterrada sob blocos de concreto. Mesmo presa, foi resgatada sorrindo pelos bombeiros, uma imagem que se foi muito compartilhada. Em Carabaleda, uma menina também nasceu em um posto médico montado para atender deslocados. A bebê, chamada Gabriana Isabela, é filha de uma sobrevivente dos terremotos. Ao todo, 27 países enviaram ajuda humanitária. O Brasil mandou 150 militares em 5 voos com suprimentos. Cássia.
3: Muito obrigada. Esse foi o Pedro Fagundes.
0: Estamos agora às 7 horas e 10 minutos. Nós vamos até o Rio de Janeiro. Temos informações da Ana Luísa Barreto, ainda com apurações, em torno da prisão que ocorreu ontem do Márcio Pôncio, conhecido como o Pastor do Cigarro. Ana Luísa Barreto, bom dia.
7: Oi, Milton, bom dia para você, para Cássia, também para os nossos ouvintes. Os documentos, né, obtidos e apreendidos em fases anteriores com o bicheiro Adilson Oliveira Coutinho Filho, Adilcinho, servirão de base para essa operação da Polícia Federal. Segundo informações obtidas pela Globo News, uma planilha em posse do contraventor aponta um suposto repasse de 3,2 milhões de reais ao ex-governador do Rio, Cláudio Castro. Na planilha, onde figuram aí mais de 20 políticos que agora estão sob investigação, o ex-governador é classificado como candidato, o que levanta a suspeita de abastecimento de campanha via Caixa 2. Apesar de ser citado no material, Castro não foi alvo direto nessa quinta-feira. Em nota, a defesa do ex-governador classificou como mentirosa qualquer ilação de pagamento ilegal ou vantagem indevida e reforçou que a campanha de 2022 teve as contas declaradas e aprovadas pela Justiça Eleitoral. Por outro lado, a PF prendeu o pastor Márcio Pôncio, influente empresário do setor de cigarros e liderança religiosa. Também foram alvos de mandados de prisão o próprio bicheiro Adilcinho e o ex-presidente da Assembleia Legislativa do Rio, Rodrigo Bacelar, que já se encontram no sistema penitenciário, Bacelar, inclusive, que vai ser transferido para um presídio federal. Além deles, Marco Antônio Cabral, filho do ex-governador Sérgio Cabral, sofreu um mandado de busca e apreensão. Em nota, a defesa dele negou qualquer participação em organização criminosa, lavagem de dinheiro ou recebimento de valores de origem ilícita. A defesa de Adilcinho negou o pagamento de vantagens indevidas a políticos ou agentes públicos. Já o advogado do pastor Márcio Pôncio afirmou que não teve acesso aos autos do processo. A defesa de Rodrigo Bacelar negou que ele tenha atuado de qualquer forma para inibir ou embaraçar qualquer investigação, direta ou indiretamente, ou para proteger e beneficiar organizações criminosas e seus integrantes. Milton e Cássia.
0: Muito obrigado. As informações foram da Ana Luísa Barreto, no Rio de Janeiro. Agora que são 7 horas e 12 minutos.
3: Temos informação chegando agora de Campinas, em São Paulo, com o Felipe Pereira, a respeito de uma confusão que aconteceu durante uma aula do pré-candidato ao governo de São Paulo, Fernando Haddad, candidato pelo PT. O que que houve, Felipe Pereira? Bom dia.
8: Oi, Cássia, bom dia a você e a todos. Essa confusão aconteceu quando integrantes do Movimento Brasil Livre, o MBL, se manifestaram no meio da apresentação. Fernando Haddad falava sobre os desafios econômicos do Brasil no momento em que foi interrompido. Houve empurrões, troca de socos e correria dentro do Teatro de Arena da Unicamp, onde acontecia o evento, que inclusive estava cheio. Nós temos um trecho de áudio que é exatamente do começo dessa confusão. Vamos ouvir. Entre os manifestantes Antes está um que se intitula como Matheus Unicamp, que atua principalmente nas redes sociais. Ele relatou que foi derrubado com uma rasteira durante a confusão e afirmou que integrantes do grupo foram atingidos. A segurança do evento retirou os manifestantes do teatro e depois do campus da Unicamp. Não houve registro de feridos. Uma equipe do portal G1 Campinas acompanhava o evento. Haddad disse ao público que não entendeu o que havia sido dito durante o protesto. Ele seguiu com a aula, afirmou que está em preparação para a campanha eleitoral e deixou o local sem falar com a imprensa. Outro integrante do MBL disse que o objetivo dessa ação era questionar uma suposta campanha antecipada, além de fazer críticas à atuação de Haddad enquanto ministro da Fazenda. A Polícia Militar informou que foi acionada, mas não precisou intervir porque a situação já estava controlada. Até ontem à noite, a Unicamp informou não ter detalhes sobre o episódio. A assessoria de Haddad também foi procurada oficialmente, mas preferiu não se pronunciar. Antes da confusão, Haddad criticou a proposta de emenda à Constituição Estadual que reduz o orçamento de universidades e da educação em São Paulo, permitindo que parte do valor seja destinada para a saúde. A PEC, de autoria do governador Tarcísio de Freitas, do Republicanos, foi aprovada em novembro de 2024 na Assembleia Legislativa. A medida reduziu a obrigatoriedade de investimento do Estado na educação de 30 para 25% da receita. Na sequência, o pré-candidato apontou insegurança quanto ao decreto que garante um repasse mínimo do imposto sobre circulação de mercadorias e serviços à Universidade de São Paulo, a USP, à própria Unicamp e também à Unesp, a Universidade Estadual Paulista. Cássia.
3: Muito obrigada. Esse foi o Felipe Pereira falando conosco direto de Campinas.
0: E uma observação aqui, o MBL há algum tempo usa dessa estratégia de tentar calar vozes com as quais não concorda. Ação bem pouco democrática. E essa é uma crítica que não cabe apenas ao MBL, mas a todos estes grupos ativistas que não ouvem o contraditório e agem desta maneira que deveria ser evitada. Agora são 7 horas e 15 minutos, daqui a pouquinho a gente vai conversar com a Miriam Leitão aqui no Jornal da CBN e nós vamos falar sobre essa discussão em torno das tarifas dos Estados Unidos em relação aos produtos brasileiros.
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3: 7:18.

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0: objetivo de desarticular a organização criminosa especializada na lavagem de dinheiro. 11 mandados de prisão. Entre os presos está Estela Stefani Nunes Henrique de Oliveira, alvo das sanções. Todos os presos estão sendo levados para a Polícia Federal em São Paulo. E o empresário Vitor Shimada, também alvo de sanções dos Estados Unidos, está entre os procurados pela Polícia Federal, mas está foragido. Nossa reportagem já está apurando outras informações e atualiza para você na sequência. 7h27.
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0: Muito bom dia para você, Miriam Leitão.
1: Bom dia, Milton. Bom dia, Cássia. Bom dia, ouvintes.
2: Bom dia, Miriam.
0: Falamos agora sobre essa ação da Polícia Federal. Isso tem conexão com aquela decisão tomada pelos Estados Unidos ontem. E essa relação Brasil-Estados Unidos está bastante sensível nesses últimos tempos. Temos ainda o debate do Tarifaz, que vai para o palanque eleitoral, né?
1: Não, já está no palanque eleitoral. É importante essa nova, essa fronteira do conflito entre Brasil e Estados Unidos, né, do contencioso. Teve ontem um desdobramento importante, que foi a carta do pré-candidato Flávio Bolsonaro ao escritório comercial da Casa Branca, USTR. Ele vai fazer um depoimento. E é uma mudança muito radical de postura. Vamos lembrar que, no primeiro momento, quando o primeiro tarifaço aconteceu, ou quando iniciou-se essa investigação, que terminará agora com a aplicação das sanções, em julho, está prevista a aplicação durante esse mês de julho até dia 15 de julho. Nesse primeiro momento, tanto Flávio Bolsonaro quanto Eduardo Bolsonaro comemoraram a decisão dos Estados Unidos de aplicar a tarifa ao Brasil. E agora, dessa vez, ele se inscreveu para falar em defesa lá de que não aplique agora e mandou essa defesa do ponto de vista dele. Agora, o ponto de vista dele é surpreendente. Ele não pede que não aplique a tarifa, ele pede que não aplique a tarifa às empresas brasileiras agora, porque disse que é um erro de timing. Ele escreveu assim: é um erro de timing, porque o assunto está beneficiando o seu adversário, o presidente Lula, na campanha eleitoral. Então, ele não defende a economia brasileira, ele defende a campanha eleitoral dele. Então, ele disse que o ano passado, todas aquelas sanções contra o Brasil foram ineficazes. E esse ano ele pede que seja, então, depois das eleições. E permanece querendo sanções contra a empresa brasileira. Veja que coisa irracional. Porque se aplicar tarifas, pelo menos 35% das exportações brasileiras serão afetadas. E isso, pela dinâmica da economia, acontece o quê? Ele tem mais dificuldade de exportar. Talvez negocie para pagar parte da tarifa e o importador americano pagar outra parte da tarifa, mas isso significa custos a mais, barreiras a mais para a empresa brasileira, com reflexos no emprego e no crescimento da economia. É muito ruim essa tarifa. Essa é uma arma contra a economia brasileira. O presidente Lula respondeu, chamando ele de entreguista, e falando que ele, na defesa do ponto de vista dele, ele é entreguista, e defendeu que o Brasil não seja submetido, até porque o Brasil está apresentando seus argumentos e, durante todo o período da negociação, apresentou argumentos sólidos em cada ponto defendido. Eu já tive a chance de conversar aqui com os nossos ouvintes no jornal da CBN sobre os vários pontos que eles nos acusam: desmatamento, o PIX, a 25 de março, né, pirataria, combate à pirataria e vários outros pontos. São 6 pontos ao todo. Mas ele respondeu de novo que o PIX é uma ferramenta da movimentação financeira dos brasileiros, o presidente Lula, e que, portanto, deve ser preservado. Milton e Cássia.
2: E por falar em PIX, Miriam, nessa carta que o Flávio Bolsonaro enviou ao governo dos Estados Unidos, né, que na realidade é um dossiê pelo número de páginas, ele inclusive fez promessas em relação ao PIX, deixando aí promessas para o governo dos Estados Unidos caso ele seja eleito.
1: Pois é, é outra coisa perigosa ele colocar essas promessas em relação ao PIX. O PIX, só tem uma resposta sobre o PIX: nada a explicar, nada a dever a nenhum país estrangeiro, e tudo a defender o PIX. Quero lembrar mais uma vez, o PIX, ele foi criado pela burocracia brasileira, pelos funcionários públicos, servidores do Banco Central. Isso eu sou testemunha, porque eu, em conversas com servidores, vi que eles estavam desenvolvendo essa ferramenta. Até achei que seria muito difícil isso implementar. Eles conseguiram colocar, é um sucesso, permite várias coisas, como muita gente que não tinha conta em banco passa a ter, muita gente gente porque tinha conta, porque passa a ter conta em banco, tem o seu próprio negócio, facilita a vida de todo mundo. Então você não pode comprometer nada, falar, olha, também vai usar outras plataformas americanas, também vai usar, não é uma promessa que se possa fazer sobre o Pix. O Pix é dizer não, redondo e ponto final. O Pix é brasileiro, desenvolvido no Brasil, uma ferramenta importante para a economia brasileira e para os brasileiros no seu cotidiano. Então, é um dossiê, você usou bem a palavra dossiê, porque realmente é mais do que uma carta, 60 páginas, 80 páginas, eu não me lembro bem, que simplesmente faz isso, dizer, concede, pede apenas para adiar um pouquinho e acena com possibilidade de ser flexível em relação a pontos como o Pix, que não pode ser nenhum minuto flexível. A única resposta possível é o Pix brasileiro continuar existindo como ele existe, como foi desenvolvido pelo Estado brasileiro. Milton e Cássia.
0: Muito obrigado, Miriam. Bom dia para você.
1: Bom dia, ouvintes. Até mais tarde, Cássia.
2: Até mais, Miriam.
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0: sexta-feira, 3 de julho de 2026. A conversa entre a ex-primeira-dama Michele Bolsonaro e o presidente nacional do PL, Valdemar Costa Neto, foi tensa. É o que revela a comentarista da CBN e colunista do jornal O Globo, Malu Gaspar. O diálogo sacramentou a saída de Michele do comando do PL Mulher. De acordo com fontes ouvidas pela jornalista, um pedido do dirigente tirou a ex-primeira-dama do sério a ponto de ela ameaçar se desfiliar da legenda. Valdemar sugeriu que Michele assinasse uma carta dizendo que estava abalada pelos problemas familiares provocados pela prisão do ex-presidente Jair Bolsonaro e pedisse desculpas pelo vídeo em que fez críticas ao senador Flávio Bolsonaro. Mais de 35 milhões de pessoas são esperadas no funeral do ex-líder supremo do Irã, Ali Khamenei. As cerimônias começaram hoje com a chegada do caixão com o corpo do Ayatollah a um complexo religioso de Teerã. Khamenei morreu no dia 28 de fevereiro, nos bombardeios dos Estados Unidos de Israel. Adiado por causa do conflito, o funeral ocorre sob um frágil cessar-fogo e severas medidas de segurança. Ao todo, serão 6 dias de homenagens, que vão passar até pelo Iraque. O velório oficial deve ter a participação de delegações diplomáticas de mais de 100 países. No horário de Brasília, 7h35.
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1: Nosso ouvinte Josué Soares informa que tem um carro enguiçado na altura da Passarela 8 ali na Brasil. Tá agarrado lá, né, Josué? E a gente confirma no Centro de Operações do Rio, viu? É um táxi que tá ocupando uma faixa da pista central na Brasil e isso acontece na altura da Maré sentido centro. Trânsito bem lento na região, com retenção até o trecho da Maré. Sete Rios já tá no local, então uma dica aí com paciência na manhã dessa sexta-feira.
2: 7h36.

0: Começou agora há pouquinho a terceira partida de João Fonseca no torneio de Wimbledon. Essa terceira rodada está enfrentando o russo Roman Safiulin. Por enquanto, resultado parcial ainda no primeiro set, como disse, a partida começou agora há pouco, 3-2 para Safiulin. O serviço é de João Fonseca e nós atualizaremos este placar para você ao longo do Jornal da CBN. 7h37.
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0: Vamos até Nova Jersey, vamos aos Estados Unidos. Bom dia para você, Leonardo Dai.
2: Oi, Milton, bom dia, Cássia, bom dia, ouvinte do Jornal da CBN.
0: Ainda ontem, Léo, a gente conversava aqui no Jornal da CBN, Cássia provocava esse assunto, chamando a atenção para a alta temperatura que está nessa região nos Estados Unidos, o que pode, inclusive, impactar a partida do Brasil no domingo contra a Nura, que está nessa região nos Estados Unidos, o que pode, inclusive, impactar a partida do Brasil no domingo contra a Noruega. Há uma onda de calor nesse momento em Nova Jersey, Nova York?
2: Sim, Nova Jersey, Nova York e outras regiões. Ontem em Nova York houve uma marca simbólica, digamos assim, que foi a temperatura ultrapassando 100 graus Fahrenheit, né, que é a escala que eles usam aqui, o que dá próximo dos 40 graus na nossa escala de graus Celsius. Aqui em East Hampton, em Morristown, onde treina a seleção brasileira, a temperatura ontem na hora do treino da seleção era de 36 graus e a sensação térmica ultrapassando os 40 graus. Então, essa é uma questão para a preparação do jogo, evidentemente, mas já é uma questão também para o jogo de domingo. E lembrando que a final da Copa do Mundo vai ser 2 semanas depois desse jogo entre Brasil e Noruega, né, 2 domingos depois, também no MetLife Stadium, né, no mesmo lugar e até uma hora mais cedo. Então, a gente pode ter aí a final da Copa também, né, se essa onda de calor se prolongar, também afetando a final da Copa do Mundo. A última previsão da meteorologia é de que no domingo vai estar calor, mas um pouco menos calor do que ao longo da semana, né? Hoje e amanhã a seleção deve treinar numa temperatura muito semelhante, num calor muito parecido. Domingo a temperatura deve diminuir um pouquinho. Ao mesmo tempo, aumenta a possibilidade de chuva. E aí, aumentando a possibilidade de chuva, aumenta a possibilidade de raio. Aumentando a possibilidade de raio, aumenta a possibilidade de que o jogo seja interrompido ou que o começo seja adiado em função dos alertas climáticos que nós já conhecemos nos Estados Unidos. Então, Brasil e Noruega se preparam e a meteorologia vai sendo acompanhada também de perto, para a gente saber qual vai ser o impacto do calor e da chuva nesse jogo.
3: Agora, Léo, a gente sabe que tem esses limites, né, em relação à chuva, em relação a raios, que podem fazer com que a partida seja atrasada, que demore mais para acontecer ou que seja até interrompida. Em relação a calor, e lembrando que esse estádio em que o Brasil vai enfrentar a Noruega não é climatizado, tem algum limite também? Se chegar a determinada temperatura, pode ser que haja impacto na partida?
2: Não, impacto no sentido do jogo ser parado, interrompido ou adiado, não existe nenhum protocolo quanto a isso. Já inventaram a parada técnica que em tese era para situações como essa, né? Que elas acabaram sendo banalizadas para outras situações, viraram mais um comercial do que qualquer outra coisa. Mas o princípio da parada técnica era justamente para situações como essa. Você tem uma pausa ali para os jogadores se hidratarem quando a temperatura fosse muito elevada.
3: Tá certo. Vamos falar dos jogos de ontem. Nós tivemos Portugal se classificando contra a Croácia.
2: Um roteiro absolutamente dramático, né? O jogo tinha o roteiro ali que era o provável último capítulo ou do Cristiano Ronaldo de Portugal ou do Luka Modric da Croácia nas Copas do Mundo, né? E a Croácia vencendo o jogo por 1-0, Portugal empata num pênalti, para mim, esse pênalti assim meio de VAR de Campeonato Brasileiro, muito intervencionista, né? Não concordei com a intervenção do VAR nesse lance, mas enfim, o pênalti foi marcado 1-1. Portugal vira o jogo no final da partida, já nos acréscimos do segundo tempo, e aí a Croácia chega a fazer um gol ali aos 57 do segundo tempo, e aí o gol é anulado, assim, precisou de um sensor que a bola tem para detectar sim um toque mínimo no fio de cabelo do jogador da Croácia que sobe, né, pelo alto quando a bola é lançada na área, para que o árbitro pudesse perceber que houve um toque e esse toque gerou um novo passe, né? E no momento desse passe, que não foi um passe, mas que para fins de regra é interpretado como um passe, o outro jogador croata estava impedido e aí o gol foi anulado. Então, um roteiro muito dramático, assim, uma coisa impressionante, todo mundo ali parado, o mundo inteiro parado, esperando para ver se a bola tinha resvalado levemente no fio de cabelo do jogador ou não. Na imagem é impossível perceber, mas a tecnologia ajuda nessa hora. A gente vê que é como se tivesse um eletrocardiograma ali, né? A hora que tem o toque, o gráfico sobe e aí a gente percebe que teve o toque, que o gol estava irregular, e o Cristiano Ronaldo vai continuar na Copa do Mundo enquanto o Modric se despede da sua última edição de Mundial.
0: O mundo todo parou para ver e não conseguiu ver.
2: Não viu. Né?
0: Precisou da informação de um chip que existe na bola para passar uma série de sinais, entre eles este sinal, né? Se houve o toque ou não houve o toque. É o mesmo chip que é utilizado, imagino, e que sinaliza e ajuda a sinalização quando cruza a linha do gol, quando não cruza, detalhes como esse. Toda essa tecnologia que foi feita para evitar polêmica, mas a polêmica foi feita para existir sempre e persistir a tecnologia, Leonardo.
2: Não, e aí a discussão passa a ser sobre o espírito da regra, né? A mesma coisa desses impedimentos que a gente está vendo aí, vários deles, que são que o sujeito está impedido pela ponta do bico da chuteira, né? Ou pelo fio do cabelo, quando passa lá as linhas e mostram a imagem, e aí as pessoas já estão começando a questionar assim, mas o espírito da regra é esse? O espírito da regra é você anular um gol porque a bola resvalou num jogador, num lance que ninguém consegue ver, só a tecnologia consegue detectar? O futebol vai ter que lidar com isso, assim, o uso da tecnologia nesse nível de minúcia, né, ele gera essas contestações, porque enquanto as coisas eram só no olho, aí ou foi ou não foi, aí tinha a polêmica de sempre, claro, mas as coisas eram marcadas de maneira mais objetiva, no sentido de que só era marcado aquilo que se via. Quando você começa a marcar coisa que você não vê, né, e você tem uma crise de credibilidade para o jogo, porque você passa a ter que confiar cegamente numa tecnologia que nem todo mundo vai entender e que a gente também não sabe de onde vem exatamente, e a gente vai ter que se acostumar com esse tipo de coisa, né, de jogos sendo decididos por uma tecnologia que garante coisas que a gente não consegue ver. Então o futebol vai ter que lidar com isso aí, não sei para onde isso vai. Já tem várias ideias quanto ao impedimento, por exemplo, né, para o impedimento ser marcado só quando o corpo inteiro do jogador estiver projetado à frente do outro para impedir esses impedimentos milimétricos que a gente está vendo. Enfim, a ver como é que o futebol vai lidar com essas questões aí e se vai adaptar suas regras a essa realidade de uso de tecnologia de extrema minúcia para definir esses lances.
0: Perfeito, muito obrigado, Leonardo Dai. Um bom dia para você. Hoje temos mais 3 jogos, às 15h, Austrália e Egito, às 19h, Argentina e Cabo Verde, e fecha a rodada às 22h30, com Colômbia e Gana. Saem os últimos classificados para as oitavas de final. Muito obrigado e até mais.
2: Valeu, hoje é Messi contra a Vozinha, hein? Até mais.
3: Até mais.
0: Sem dúvida. Messi contra a Vozinha e jogo que terá transmissão aqui na CBN. Aliás, a partir das 14h, nós já teremos transmissão também de Austrália e Egito. A jornada começa às 14h, Austrália e Egito começa às 15h, e depois nós seguimos em frente lá às 18h30 com a transmissão também para chamar Argentina e Cabo Verde. 7h45.
3: Temos agora a informação chegando com o Pedro Fagundes a respeito da operação da Polícia Federal. Trouxemos agora há pouco as primeiras informações, aquela operação que prendeu uma secretária que é alvo de sanção dos Estados Unidos por suspeita de ligação com o PCC. Pedro Fagundes.
4: Cássia, a Polícia Federal deflagrou nesta sexta-feira a Operação Exchange para desarticular uma organização criminosa suspeita de lavar dinheiro do tráfico internacional de drogas. De acordo com a PF, a análise preliminar identificou movimentações superiores a 10 bilhões e 400 milhões de reais. Mais de 50 policiais federais cumprem 13 mandados de busca e apreensão e 11 mandados de prisão temporária nas cidades de São Paulo, Santos, Praia Grande e Santana de Parnaíba. Todos os presos serão levados para a sede da Polícia Federal em São Paulo, em São Paulo, aqui no, na Lapa, onde acabamos de chegar aqui com a reportagem. A justiça também determinou o sequestro de bens, valores e criptoativos dos investigados. De acordo com a investigação, o grupo utilizava transferências ilícitas destes criptoativos, também transporte de dinheiro em espécie, operações bancárias de alto valor e ainda repasses entre pessoas físicas e jurídicas para movimentar os recursos. Até a última atualização, 7 dos 11 mandados de prisão tinham sido cumpridos. Entre os presos está Estela Stephanie Nunes Henrique de Oliveira, alvo de sanções dos Estados Unidos nesta quarta-feira por suposta ligação com o PCC. O empresário Vitor Henrique de Oliveira Chimada, também sancionado pelos Estados Unidos, também é procurado pela PF e está foragido. De acordo com o governo norte-americano, Chimada teria um elo entre integrantes do PCC na Flórida, nos Estados Unidos, e traficantes internacionais. Ele é acusado pelos Estados Unidos de lavar mais de 30 milhões de dólares em recursos ilícitos com uso de criptomoedas para enviar valores de volta ao Brasil. Aqui no Brasil, Chimada também é investigado por suspeita de participação em operações de lavagem de dinheiros ligados ao caso Vai de Bet, que apura desvios no contrato de patrocínio entre o Corinthians e a Casa de Apostas. A investigação brasileira, porém, não afirma que ele seja integrante do PCC. Já Estela, de acordo com os Estados Unidos, é parente de Chimada e teria atuado como secretária dele e intermediária na coleta de grandes quantias de dinheiro. A gente é uma investigação que apura mais de 10 bilhões e 400 milhões. Ela não tem antecedentes criminais e não responde a processos. As informações sobre detalhes dos alvos da operação são do G1. Cássia.
3: Muito obrigada, Pedro Fagundes. Agora são 7h48.
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3: 7h50.

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0: 7h58.
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0: Muito bom dia para você, Marcelo D'Agosto.
1: Bom dia, Milton. Bom dia, Cássia. Bom dia, ouvintes.
2: Bom dia, Marcelo.
0: O Décio, que é de Belo Horizonte, pergunta o que são opções e como pode investir nesses ativos.
1: Olha, Décio, opções são como se fosse um seguro. É um contrato negociado na Bolsa que você tem o direito de comprar ou vender uma ação por um determinado preço estabelecido. E para ter esse direito, você paga um prêmio. Por isso que parece um seguro. Quando você faz o seguro de um carro, você paga um prêmio para a seguradora. E se o carro for roubado ou tiver um acidente com perda total, é como se você pudesse vender o carro para a seguradora naquele preço da tabela FIPE. As opções têm mais ou menos a mesma lógica. Imagina que você investiu na Petrobras e que quer se proteger de uma queda do preço da ação. Você pode então comprar uma opção de venda. Ou uma outra estratégia possível, que é relativamente comum, imagina que você comprou ações da Vale esperando um lucro de 20%. Você pode vender uma opção de compra com preço da ação 20% mais caro. Se a ação não subir esses 20%, você continua com ela, embolsa o prêmio e fica esperando a valorização. Mas, se subir 20%, você vai vender a ação para quem comprou a opção e atingir o objetivo que você esperava. Agora, uma coisa importante na prática. Existem várias estratégias envolvendo opções. E se você não souber direito o que está fazendo, pode ter um prejuízo grande. A B3 tem uma lista de pessoas que ficaram inadimplentes com operações na Bolsa. Significa que perderam todo o investimento que tinham e ainda ficaram devendo e não têm dinheiro para pagar esse prejuízo. 90% desses casos aconteceu em estratégias envolvendo opções. Então, em resumo, opção é um tipo de investimento negociado na Bolsa. Mas antes de investir, é muito importante você entender como funciona, porque a chance de prejuízo é muito grande, inclusive de perder mais do que investiu. Então, é um ativo que existe na Bolsa, mas envolve tomar muito cuidado com o que você está fazendo.
0: Muito obrigado. Um bom dia para você. Até mais, Marcelo.
1: Bom dia. Até mais. Bom fim de semana a todos.
2: Bom fim de semana.
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2: Sexta-feira, 3 de julho de 2026. A Polícia Federal faz uma operação em São Paulo contra uma organização criminosa especializada em lavagem de dinheiro do tráfico internacional de drogas. A Justiça emitiu 11 ordens de prisão. Entre as 7 pessoas que já foram detidas está Estela Stephanie Nunes Henrique de Oliveira, que foi sancionada pelos Estados Unidos nesta semana por suspeita de ligação com o PCC. Também atingido pela medida do governo americano, o empresário Vitor Henrique de Oliveira Chimada está sendo procurado pelos agentes. Ele está foragido. Chimada seria o elo entre traficantes do primeiro comando da capital na Flórida e traficantes internacionais. Estela é parente do empresário e trabalhava como secretária dele. A justiça ainda determinou o sequestro de bens, valores e criptoativos dos investigados até um montante total de 10 bilhões e 400 milhões de reais. O número de mortos em decorrência dos terremotos na Venezuela subiu para 2.595. Mais de 11 mil pessoas ficaram feridas e quase 13 mil estão desabrigadas. Os dados estão em um balanço divulgado pela presidente interina do país, Delcy Rodrigues. O consumo dos 10% mais ricos gera prejuízos anuais de até 5 trilhões e 700 bilhões de dólares. A informação consta em um levantamento de um cientista britânico em parceria com pesquisadores holandeses. O valor é mais que o dobro necessário para combater a crise climática e restaurar a biodiversidade. Os cientistas compararam os diferentes danos ambientais associados às pessoas mais ricas de Estados Unidos, China, Alemanha, Brasil, Índia e Egito em 2017. No horário de Brasília, 8h04.

Atenção motorista, tá agarrado hoje, viu? Muitos enguiços na cidade, um deles na Brasil, na altura da Maré, uma faixa da pista central da Brasil tá ocupada devido a um caminhão enguiçado no sentido centro, o trânsito bem intenso no trecho da Maré. Na zona portuária também um enguiço lá na Rodrigues Alves, hein? No sentido Aterro do Flamengo, uma faixa tá ocupada por conta de um carro enguiçado próximo à rodoviária. Trânsito também intenso no trecho, sempre bom e com cautela. A 7 Rio já foi acionada e atua nessas duas ocorrências. Você que passa pela ponte Rio-Niterói, trânsito bom nos dois sentidos, 13 minutos a travessia nos dois sentidos, Rio e também Niterói.

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1: Muito bom dia a você que escolheu ficar mais bem informado ouvindo o Jornal da CBN na manhã desta sexta-feira, 3 de julho de 2026.

0: E se o povo que é o Hexa precisa passar antes pela Noruega nas oitavas de final, buscando o caminho aberto para as quartas de final, o jogo será domingo, 5 horas da tarde. E para conversar conosco sobre essa disputa de vaga, nós convidamos Paulo Roberto Falcão, integrante daquelas seleções incríveis de 82, 86, jogou no Internacional imbatível e inesquecível para esse gremista, considerado o rei de Roma, aliás, é na Itália que se encontra nesse momento, como comentarista da RAI. Paulo Roberto Falcão, muito obrigado pela gentileza de estar conosco aqui no Jornal da CBN, bom dia!
1: Bom dia a vocês todos aí. É um momento muito duríssimo para nós com a Noruega, a Norvégia, como eles chamam aqui. Prazer falar com vocês aí.
0: Prazer é todo nosso. Momento duríssimo, mas qual o caminho para a vitória?
1: Pô, eu poderia te responder brincando, fazer um gol a mais do que ele, mas não vou responder assim.
0: Fazer, fazer um gol a mais que o Haaland.
1: Pois é. Assim, eu tô falando da Noruega certamente há mais de 3 meses, tá? Porque eu acompanho um pouquinho a classificação dela. Ela fez 100% de aproveitamento, fez 35 ou 37 gols, tomou 5. Ela realmente, ela é, na minha avaliação, a sensação da Europa, tá? Daqueles times que não são tão conhecidos como Espanha, como França, tal, como Alemanha, Inglaterra. Mas eu acho, eu vi ele jogar e eu me surpreendi com esse time. Me surpreendi, inclusive, que o treinador não colocou o time principal contra a França, porque seria um grande momento de até mesmo a gente ver o tamanho da Noruega enfrentando a França, que hoje é a seleção que melhor joga na Copa do Mundo. Não vi, então, mas eu é um jogo duríssimo para a gente, sabe? Porque realmente é um adversário que podia nos pegar lá na frente. Mas, de outro lado, o Brasil está crescendo. Acho que o principal jogador, todos falam do Haaland, mas tem outros jogadores muito bons do time da Noruega. Esse o Carlos conhece bem, quando eu falo o Carlos, falo do Angelotti, conhece muito bem, porque enfrentou várias vezes nos grandes jogos do Real Madrid com o City, onde o Haaland joga. Então, assim, não tem nenhuma surpresa para o Angelotti, o time da Noruega, em termos de qualidade. Acho que por isso que ele vai estar muito atento a isso. Mas acho também que eles são muito mais atentos porque estão enfrentando a seleção do Brasil. A grande vantagem que eles têm é que eles nunca perderam para a gente, né? Empataram 2 jogos e ganharam 2, em momentos diferentes. Mas eu estou acreditando sim na seleção brasileira, estou acreditando demais. E eu acho que esse é um jogo importantíssimo de vencer. Aí sim, eu acho que a gente embala, acho que embala.
2: E de quais estratégias o Brasil deve lançar mão para enfrentar essa equipe tão poderosa?
1: Pois é, né? Você tem que ter cuidado nos contra-ataques. É um time que marca bem, é um time que aperta, é um time que tem jogadores importantes. O centroavante é um jogador de muita qualidade, de muita força física por cima e por baixo. E é um time que tem essa qualidade. Eu vi, por exemplo, antes da Copa do Mundo contra o Marrocos. O Marrocos fez 1-0 e depois só jogou a Noruega. Fez 1-1 e podia ter feito 2 ou 3 na Marrocos. Foi o nosso grande adversário ainda nessa fase atual, né? Como qualidade. Tirando o Japão, que só se defendeu, na realidade, mas o Marrocos ataca e tanto é que está já na próxima fase também. Assim, eu acho que a gente não pode perder a característica principal, né? Pelo que eu tenho lido, o Paquetá não joga. Eu acho que ele deve começar com o Danilo. Acho o Danilo Santos. Eu começaria com o Danilo Santos, que também tem chegada na frente, também tem qualidade e ajuda um pouco mais na marcação do que o Paquetá. Acho o cuidado na bola alta com o Haaland é importante. Acho que o Gabriel pode tomar conta dele, se estiver bem atento, que é um jogador importante, porque eles usam também a bola aérea. Enfim, é um time de muita qualidade e com muitas variações de jogada.
0: A ausência do Paquetá, então, não torna tão mais complicada assim a vida do Ancelotti, considerando não essa acho. Característica do Danilo Santos?
1: Não acho. Acho que o Paquetá, até então, não tinha feito aquilo que se esperava. É um jogador de muita qualidade técnica. Aí eu acho que ele é um jogador da qualidade que ajuda muito o time a tocar a bola junto com o Bruno Guimarães no meio. Mas acho que ele estava jogando abaixo do que ele poderia jogar, da qualidade que ele tem. Tá? Então, por isso que eu acho que, não sei se o Brasil. Acho que a falta não seria tão importante dele nesse jogo. Tá? Nesse jogo. Acho que o Danilo pode dar isso com qualidade. É um jogador que chega na área, que faz gols. Não sei se vai jogar o Danilo, não sei, mas enfim. Talvez ele possa começar com o Hendrick na frente, a gente não sabe. Mas eu começaria com o Danilo, tá? Ou o Martinelli na esquerda. Ele tem muitas opções, o Martinelli, e certamente vai saber usar aquilo que é melhor para nós no enfrentamento com o time da seleção da Noruega.
2: Em relação às outras seleções que vêm se destacando nessa Copa, que balanço que você faria até aqui do Mundial?
1: Pois ontem a Espanha fez um belo jogo que não tinha feito até agora, né? Ganhou bem o jogo, voltou a jogar bem, voltou a ser aquela Espanha que nós conhecemos, até então não tinha visto nenhum grande jogo da Espanha. Ontem ela passeou no campo, o adversário não era tão difícil, era a Áustria, mas passeou. A França é o time que melhor vem jogando, não popa ninguém, joga todo mundo, é um time que se defende bem porque não tem cinco jogadores sempre atrás, os quatro zagueiros, mas o Choshimi, que é um jogador, o volante, e o resto se mexe muito, Dembélé, Olivier, talvez o destaque até aqui, né, não só da França, mas da competição toda. Mbappé num grande momento e sendo o líder que ele nunca foi, e eu acho que essa foi a grande sacada do treinador da França, Deschamps, e colocar ele como capitão para dar a responsabilidade dele, que ele tinha que pensar nos outros também, e é isso que ele está fazendo muito bem. Então Dembélé, o craque do ano aqui na Europa, sim, é um time que hoje, com a velocidade, com o jeito que eles chegam de trás, eles criam muita dificuldade. Das seleções que eu vi, é melhor a Inglaterra. Está crescendo também, temos a surpresa da saída da Alemanha, o Marrocos é sempre um time que está crescendo muito e já vem bem há muito tempo, né? Vou lembrar que na última Copa perdeu na semifinal para a França, depois de eliminar Portugal, inclusive Espanha. Enfim, eu acho que é a Copa do Mundo, eu digo sempre que a Copa começa a partir da primeira fase, aí começa a Copa do Mundo.
0: Quem seria essas oitavas de final, considerando que se teve uma fase nova, né, nessa competição maior? Falcão, para fechar essa nossa conversa, uma curiosidade, aproveitando que você está na Itália. Como é que os italianos estão acompanhando esta Copa do Mundo, estando fora da competição?
1: No programa que a gente faz, sempre que se fala na Bósnia, o apresentador dessa Bósnia, porque a Bósnia tirou a Itália, a Bósnia e tal. Nós estamos conversando agora aqui com dois italianos, e eles também acham que tem que fazer alguma coisa, né? Fazer alguma coisa, porque mudou o presidente, né? O presidente já está. Saiu o presidente, entrou um outro, que é um cara muito competente, que eu conhecia bem, porque o pai dele era conselheiro da Roma, e ele estava sempre lá com a gente. Ele foi presidente do Comitê Olímpico Nacional Italiano durante muito tempo, por 6 anos. Então eu acho que a Itália começa a se encaminhar, né? Está se pensando quem será o treinador, se fala em Mancini, se fala em Conte, mas não sabe quem vai ser. Então tem uma. Nas próximas semanas deve ter alguma coisa em relação a isso. E é uma pena, né? Porque eu acho sempre que Itália, Brasil, Argentina, Alemanha, esses times, se a gente falasse há 10 anos atrás ou 15 anos atrás, quem seriam os times prováveis candidatos a campeão do mundo daqui a 20 anos, falaria nessas quatro seleções pela história, pela capacidade que eles têm. Agora a Itália deve estar crescendo com a nova administração.
0: Falcão, muito obrigado pela sua gentileza, pela sua análise, seu conhecimento compartilhado aqui com os ouvintes do Jornal da CBN. Um bom dia, bom trabalho.
1: Obrigado, grande abraço a vocês todos. Muito obrigado.
2: Obrigado.
1: Muito
0: obrigado. Falcão falou agora de mudança no comando da Federação Italiana. Quando ele falou na mudança do presidente, o presidente da Federação Italiana, quem assumiu é Giovanni Malagò, que é o novo presidente que tem esse desafio aí de reconstruir o futebol da Itália. 8:15

0: Muito bom dia para você, Lauro Jardim.
1: Bom dia, Milton. Bom dia, Cássia. Bom dia, ouvintes.
2: Bom dia, Lauro.
0: Eu até sei que você gostaria de entrar nesse papo aqui de seleção brasileira, futebol, etc. Sei disso, mas a sua missão é mais dura, é falar de política mesmo, daquelas informações que você vem apurando e dessa crise no PL e na campanha do Flávio Bolsonaro.
1: Pois é, Milton, a campanha do Flávio Bolsonaro está começando em crise, esses 90 dias que faltam até o dia da eleição, e são várias crises interligadas. Umas são mais visíveis, são mais óbvias, como a crise causada a partir do vídeo da Michelle Bolsonaro, publicado 10 dias atrás, mas tem outras crises também que estão vivas no dia a dia da campanha, só que elas passam meio longe da vista das pessoas, como, por exemplo, as disputas internas que dividem os vários grupos que orbitam em torno do Flávio Bolsonaro. Tem também outras peças que estão desajustadas dentro dessa engrenagem, e nesse caso eu estou falando desde os desgastes que causam declarações estapafúrdias, absolutamente estapafúrdias, como a do blogueiro bolsonarista Paulo Figueiredo, que disse semana passada que mulher não sabe votar, até dificuldades em montar palanques fortes que apoiam o Flávio nos estados. É então um somatório de problemas, Milton e Cássia, que o Flávio tem diante dele nesse momento para resolver. Aliás, ele vai tentar descascar pessoalmente um desses abacaxis já na semana que vem, na viagem que ele vai fazer aos Estados Unidos. Ele viaja na segunda-feira. O motivo oficial da viagem é a participação dele numa audiência pública promovida pelo Escritório de Comércio dos Estados Unidos sobre a proposta sobre taxa de 25% sobre os produtos brasileiros. Essa audiência tem importância para ele, claro, mas ele vai usar também a viagem para se reunir com o Eduardo Bolsonaro, o irmão dele, que tem incendiado as redes sociais falando da relação da Michelle, dos problemas da Michelle e Bolsonaro. Se o Flávio vai conseguir segurar o Eduardo, não dá para garantir, vamos ter que ver isso um pouco mais à frente. Provavelmente não vai conseguir, Milton. Quem conhece o clã costuma repetir que ali cada um faz o que quer, sem pensar nas consequências. Isso tudo leva a uma conclusão meio óbvia. Se a artilharia contra a Michelle vai continuar de um lado, nada indica que ela vai sossegar do outro. O sentimento de raiva em relação aos enteados que ela tem transmitido nos últimos dias aos interlocutores dela, com toda essa situação, é muito grande. Não dá para imaginar que a Michelle Bolsonaro vai, a partir de agora, ir para casa, ficar quietinha, cuidar do marido e ficar olhando a campanha do Flávio de longe. Tudo indica que ela vai arranjar algum jeito de desgastar mais a campanha dele. E como se tudo isso, Milton Cássio, não fosse o bastante, no interior da campanha dele tem uma divisão interna bastante grande também. Tem mais ou menos um mês que toda a equipe de comunicação da campanha do Flávio Bolsonaro foi substituída exatamente por causa disso. A equipe anterior acusava grupos da campanha de atuar para prejudicá-la. Bom, aí se trocou essa equipe de comunicação, só que as divisões internas permaneceram. A atual equipe de marketing, ela é criticada por aliados do Flávio, gente que está na campanha, e a crítica é que essa equipe não está sabendo responder aos ataques da Michelle, está demorando em se posicionar em alguns casos, e aí dão como exemplo que o Flávio Bolsonaro demorou 5 dias para se posicionar em relação ao comentário machista do Paulo Figueiredo. Também tem o fiasco que foi o evento que ocorreu anteontem em Brasília, que era o encontro do Flávio Bolsonaro com um grupo de mulheres, que era para ser um momento de resposta do Flávio aos ataques da Michelle, mas acabou sendo um evento acanhado, um evento que não resultou em nada de positivo para o Flávio. Em resumo, Milton, é uma campanha que, desde meados de maio, quando estourou o caso do filme do Bolsonaro, financiado pelo Daniel Vorcaro, é uma campanha movida basicamente a notícias negativas. Claro que se pode argumentar que mesmo com essa enxurrada de notícias negativas, os números do Flávio Bolsonaro nas pesquisas, eles não mexeram tanto assim. As mexidas foram mínimas e os outros candidatos da direita ficaram também no mesmo patamar, patamar baixinho de sempre. E que isso mostra a força do Flávio Bolsonaro como candidato. Agora, por outro lado, Milton, me vem à cabeça o que me disse um velho observador da política recentemente. Ele comparou a candidatura do Flávio Bolsonaro a uma represa rachando e me disse o seguinte: Lauro, a candidatura dele está acumulando rachaduras que vão se somando. Se a represa vai estourar até o dia da eleição, ainda não é possível saber. É isso, Milton e Cássia, ainda não é possível saber, então só nos resta acompanhar de perto toda essa movimentação.
0: Muito obrigado pelas suas informações e a sua análise, Lauro. Um bom dia para você.
1: Bom dia, Milton, bom fim de semana para você também, Cássia, para os ouvintes, e eu volto na segunda.
2: Até mais, Lauro, bom fim de semana.
0: Esse foi Lauro Jardim conversando conosco, atualizando rapidamente para você aqui, partida de João Fonseca, terceira rodada, torneio de Wimbledon. Fonseca perdeu o primeiro set 6-3 para o Safiulin, que é o russo, e neste segundo set, partida empatada 3-3 até agora, 8-22.
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4: Einstein, 25 anos em aliança com o SUS.
5: A presença do Einstein Hospital Israelita no sistema público teve início em 2001 e hoje compreende tanto a gestão de unidades em colaboração com governos municipais e estaduais, quanto projetos de melhoria por meio do PROAD SUS. O presidente do Conselho Deliberativo do Einstein, Cláudio Lutenberg, lembra como foi esse começo.
6: A entrada do Einstein dentro do Sistema Único de Saúde se fez de duas formas, que a gestão de alguns aparelhos públicos, e aí fundamentalmente eram UBSs, ao mesmo tempo iniciamos um projeto de transplante hepático para o Einstein. Eu posso dizer que foi o ponto de partida e a raiz, inclusive para uma legislação que criou suporte para as entidades para que participassem daquilo que nós chamamos de PROAD.
5: Nos últimos anos, o Einstein ampliou ainda mais a sua atuação no SUS, onde gerencia 34 unidades, sendo 9 hospitais, como destaca a diretora de Cuidado Público, Luciana Borges.
7: Nossa instituição é uma instituição filantrópica e, embora ela seja mais conhecida pela sua atuação no privado, hoje ela é maior na área pública. Hoje está no estado da Bahia, no estado do Mato Grosso, no estado de Goiás, junto ao município de Aparecida de Goiânia. E agora, mais recentemente, além da parceria com o município de São Paulo, a gente também assumiu uma parceria com o estado de São Paulo e a gente está muito feliz de poder continuar contribuindo para o fortalecimento do Sistema Único de Saúde.
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3: 8h25.
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5: Léo Vieira volta para conversar com a gente, atualizando a situação na Cidade de Deus, Léo.
6: Oi Pedro, o clima segue tenso ainda na região da estrada Marechal Miguel Salazar Mendes de Moraes, ali no acesso à Cidade de Deus. Acabou de ser retirado um dos ônibus que estava atravessado ali na região da Cidade de Deus. Neste momento ainda há veículos sendo rebocados, mas o trânsito está operando no sistema de pare e siga para quem está se deslocando entre a Taquara e a chegada ao acesso ao Gardênia Azul e o trecho da Avenida Ayrton Senna. Para quem segue pela região, o trânsito é muito complicado. Ainda há pouco tivemos um acidente envolvendo dois motociclistas ali no trecho da Edgar Werneck, ali na altura da UPA da Cidade de Deus. Ainda há uma forte presença policial na região e a gente recomenda aos ouvintes do Jornal da CBN que circulam pelo trecho de Jacarepaguá para evitarem ali o trecho da Estrada Marechal Miguel Salazar Mendes de Moraes, o trecho da Edgar Werneck, também as vias próximas ali da região que estão com trânsito impactado, que é o caso da Retiro dos Artistas, a Avenida Antonieta Campos da Paz, todas essas vias com trânsito muito pesado em função dos bloqueios de mais cedo na Estrada Marechal Miguel Salazar Mendes de Moraes. Para quem sai da freguesia, tem a opção da Estrada do Gabinal, onde o trânsito vai fluindo sem grandes dificuldades, ou mesmo seguindo pela Estrada dos Bandeirantes até a chegada à Estrada Coronel Pedro Correia e o acesso à Embaixadora Belardo Bueno. Pela Estrada dos Bandeirantes, observa o trânsito intenso, principalmente entre a saída da Nelson Cardoso e a altura da estação MERC do BRT, ali nas proximidades do acesso para a Estrada Marechal Miguel Salazar Mendes de Moraes. Para quem está seguindo pelo trecho da Embaixadora Belardo Bueno, o trânsito também é intenso no acesso à Ayrton Senna, principalmente no trecho do Parque Olímpico. Pedro.
5: Enquanto o Léo Vieira conversava com a gente, quem nos acompanha pelo YouTube, Globoplay, vai assistindo ali os vídeos que o Léo mandou pra gente. Nós estamos em um trânsito muito intenso na região da Cidade de Deus. Para você que conhece ali aquela região, na altura ali daquela farmácia mundial, né, que é muito conhecida ali da região, referência, a gente está de olho lá e a gente mostra também esse trânsito bem intenso. Então, o Léo vai indicando os melhores caminhos, a gente vai conversando por aqui. Léo, obrigado.
6: Até mais.

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9: 3 de julho de 2026. A seleção brasileira faz hoje o segundo treino para o jogo de domingo contra a Noruega pelas oitavas de final da Copa do Mundo. A principal dúvida continua sendo o substituto de Lucas Paquetá, que se machucou no duelo contra o Japão. Nesta sexta-feira, a Austrália enfrenta o Egito às 3 da tarde, a Argentina pega Cabo Verde às 7 da noite e Colômbia e Gana entram em campo às 10h30. Na madrugada de hoje, a Suíça derrotou a Argélia por 2 a 0. Ontem, Portugal venceu a Croácia por 2 a 1 de virada, com gol nos acréscimos, e avançou para as oitavas de final. O atacante Cristiano Ronaldo quebrou um tabu e marcou pela primeira vez na carreira em uma partida de mata-mata de Copa do Mundo, ao converter um pênalti. A Croácia ainda teve um gol anulado no último minuto. Já a seleção espanhola se classificou ao bater a Áustria por 3 a 0. O país anunciou o lançamento de um centro de pesquisa dedicado a desenvolver insumos farmacêuticos ativos a partir da biodiversidade brasileira. A iniciativa é uma tentativa de reduzir no longo prazo a dependência de matérias-primas importadas para fabricar medicamentos. Apesar do anúncio, o projeto ainda não tem meta concreta. O centro ficará em Campinas, no interior de São Paulo, e terá aporte de 60 milhões de reais da Empresa Brasileira de Pesquisa e Inovação Industrial e do Ministério da Saúde. No horário de Brasília, 8h34.
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Falando do trânsito, você ouvinte CBN que passa pela Barra de Guaratiba tem acidente no túnel Vice-Presidente José de Alencar. Uma faixa está ocupada devido a um acidente envolvendo carro e moto no sentido Barra da Tijuca. Dirija com atenção. Você que passa pela ponte Rio-Niterói, o trânsito não está tão complicado assim, mas uma neblina muito forte. Nossa âncora Bianca Santos manda imagens para a gente, ela que já está a caminho do Rio. Gente, neblina muito forte por lá, viu? Atenção ao vir para o Rio de Janeiro, ao se locomover para cá, porque justamente uma neblina bem complicada por lá. Agora, 8h36.

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1: 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Tudo junto e sem acento. Segunda-feira eu tô de volta.
0: 8h38.
2: Nós temos agora informação chegando direto do Rio de Janeiro. Polícia Militar faz operação pelo segundo dia na Cidade de Deus. Quem tem os detalhes é o Diogo Bugalho. Bom dia, Diogo.
3: Bom dia, Cássia. Bom dia a todos. É isso, e bandidos estão usando ônibus como barricadas para fechar as ruas da Cidade de Deus, na zona sudoeste aqui da capital, em represália a essa operação da Polícia Militar na comunidade hoje. 4 veículos foram atravessados nas principais vias da região, alguns já foram retirados e outros seguem bloqueando o trânsito. Também houve fogo em barricadas em diversos pontos. A PM disse que essa ação de hoje tem o objetivo de restabelecer a ordem e a paz social e desarticular facções criminosas. Como você disse, Cássia, é o segundo dia de operação na comunidade. Ontem a corporação informou que o objetivo era remover barricadas. Nesse momento, 10 linhas de ônibus estão sofrendo desvios de itinerário para a segurança de passageiros e rodoviários. Informação aqui do Rio Ônibus, sindicato das empresas de ônibus da cidade. A Cidade de Deus, para quem não conhece aqui o Rio de Janeiro, é uma das maiores favelas da cidade, com cerca de 38 mil moradores, e é uma área historicamente dominada pelo Comando Vermelho. Volto com você, Cássia.
2: Muito obrigada, esse foi o Diogo Bugalho.
0: Agora, Cássia Godoy, todo dia um 7-1 no Rio de Janeiro. Meu Deus do céu.
2: Verdade.
0: As pessoas até dois dias atrás não conseguiam ir para o trabalho, se locomover, porque tinha greve no transporte de ônibus. Aí hoje você não consegue sair de onde você mora, porque está tudo interrompido, tem uma ação policial, aí os bandidos, o crime organizado, vai lá, interrompe, coloca os ônibus atravessados, impedindo esse deslocamento. É impressionante. Assim, essa sequência de fatos aí, eu não vou nem entrar na questão da política, que ontem teve mais um desses capítulos muito difíceis no estado, com prisões novamente, pessoas influentes, com agentes públicos. Enfim, é impressionante essa situação.
2: E tem reportagem na página principal do Globo falando do cabide de empregos em diversos órgãos. Funcionários fantasmas a dar com rodo. Reportagem bem completa no Globo de hoje falando disso.
0: 8h40 agora. Guilherme Muniz está com a gente aqui, traz informações importantes. Você talvez lembre ainda, se puxar na memória, vai lembrar uma história que houve com falhas de airbag e que atingiu uma série de montadoras. Um problema enorme, que há 13 anos isso, Muniz?
4: 13 anos.
0: E aí?
4: E aí que o problema está melhorando, mas ainda tem muito carro circulando com esse risco pelo nosso país, viu, Milton? Até trago um número aqui, em primeira mão para os nossos ouvintes, tem mais de 1.300.000 carros com esse problema no airbag, que representa na prática um risco para os motoristas, para os passageiros. Esse dado faz parte de um levantamento do Ministério da Justiça feito a pedido aqui da CBN e indica que foram mais de 7 milhões de carros fabricados com esse defeito e até agora 5 milhões e meio, um pouco mais de 5 milhões e meio já atenderam, já foram fazer esse reparo que é gratuito. Então ainda tem 1 milhão e 300 mil carros que não foram consertados, apesar de 13 anos terem se passado desde que esse risco nos airbags da empresa Takata foram e que esse risco foi identificado. Ao todo, a Secretaria Nacional do Consumidor do Ministério da Justiça já registra mais de 113 campanhas de recall relacionadas a esses airbags. E isso são airbags que equipam carros de dezenas de montadoras, viu, Milton? Mais de 20 montadoras estão envolvidas, então praticamente todas, incluindo aí Honda, Toyota, Nissan, BMW, Volkswagen, Fiat, Chevrolet, portanto marcas até de faixas de preços completamente diferentes. O Marcos Vinícius Aguiar, ele é presidente da Associação de Engenharia Automotiva e ele avalia que nesses 13 anos o avanço até que é positivo porque envolve carros seminovos, então existe uma dificuldade adicional para as montadoras de conseguir contato com o atual dono do veículo. Pode ser que o Milton tenha comprado o carro, vendido para a Cássia e a montadora tem dificuldade de falar com a Cássia, que é quem precisa resolver o problema hoje em dia. E ele destaca que a entrada em vigor de uma lei que impede que o licenciamento do carro seja feito caso o recall esteja pendente, isso tem ajudado bastante a aumentar o índice de reparo nos últimos anos.
5: Aí você tem um agravante de veículos que o cliente é o segundo, terceiro, quarto proprietário, seja lá o que for, e ele não tem esse acesso ao serviço da concessionária. Até porque ele não leva, então ele vai postergando, e talvez esse restante que falta é ainda por falta de informação, porque esse cara ou ele não viu no jornal durante todos esses anos, ou ele não vai na concessionária, entendeu? Então ele tá num cliente, ele é um cliente um pouco meio alheio a isso aí. E aí ele vai acabar descobrindo uma parte desse restante na hora que ele for precisar transferir o carro, entendeu?
4: Essa lei que bloqueia o licenciamento de veículos que ainda não passaram pelas campanhas de recall gratuito, ela tem 4 anos, então ela é recente, mas foi graças a isso que a professora Yasmin Ferreira, do Rio de Janeiro, por exemplo, descobriu que o carro dela tinha exatamente esse problema do airbag.
6: E nesse dia, eu lembro que eu estava futucando mesmo o aplicativo, né, vendo as funções e tal, e aí eu me deparei lá com uma multa, era uma multa de Pardal, e esse recall pendente, né? E eu lembro que na época eu não sabia o que era isso, né? Nunca tinha passado por isso. Uma multa eu paguei no mesmo dia, entrei em contato com a Volkswagen para poder marcar, eles marcaram para o dia, mas no geral foi uma coisa muito simples. Recebi o aviso no aplicativo, marquei, fui lá, fiz e foi super tranquilo.
4: Esse aplicativo que ela está mencionando é aquele da CNH Digital mesmo, lá consta essa informação. Segundo o Ministério da Justiça, não é possível atestar se algum brasileiro chegou a morrer por causa desse problema, porque não tem laudos periciais que atestem isso até esse momento, mas em todo o mundo foram pelo menos 40 mortes confirmadas. E tudo isso aconteceu com os airbags dessa empresa, Takata, uma fornecedora de praticamente todas as montadoras, que fez esse airbag com um componente químico diferente, o nitrato de amônio. Só que em contato com o calor e com a umidade, esse item se degrada e quando vai explodir, ele explode muito mais forte do que deveria. Isso rompe peças, projeta as peças contra as pessoas e pode causar as lesões graves, Milton.
0: Muito obrigado. E até serve de alerta para todos esses motoristas.
2: Inclusive, você que está nos acompanhando, teve esse problema, foi alertado? Manda sua mensagem aqui para a gente. Escreve para o 999 11 9981.
0: 8h45.

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1: 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O presidente do Einstein, Sidney Kleiner, destaca a importância dessa colaboração e seus resultados.
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0: ouvinte. Dá para ver ali pela região que seria um dos dois bairros, né? E a gente vê uma névoa bastante densa ali naquela região, também no início da manhã, por isso essa preocupação. A gente acompanha também a situação no Galeão, reforçamos a informação de mais cedo, que o aeroporto chegou a ficar uma hora fechado por conta dessa névoa. Foi um fechamento entre 6h17 e 7h44 da manhã. E aí nós tivemos 7 voos que alternaram o pouso e um cancelamento ali no Galeão. Agora já está tudo mais ou menos normalizado, gente. O aeroporto vai funcionando com aquele trabalho de pousos e decolagens feitos com auxílio de instrumentos, né? Ainda que haja algum impacto ali residual, mas parece que agora a situação já vai tomando um caminho, pelo menos, mais tranquilo por lá. Nossa reportagem está a caminho do local, logo mais chega com outros destaques também. Agora, 8h53.
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0: Você não é o Léo Vieira, que segue de olho no trânsito no Rio, Léo.
2: Pedro, de olho na movimentação do trânsito para quem está circulando pelo trecho da zona sul da cidade, na saída da Rocinha e na chegada ao túnel Zuzu Anjo, o túnel acústico Rafael Mascarenhas e o acesso à Avenida Padre Leonel Franco em direção à Lagoa, essas vias com trânsito de intenso alento no momento. No caminho contrário, em direção à Barra da Tijuca e na chegada a São Conrado, observo boas condições. Para quem está saindo de São Conrado em direção ao Leblon, tem preferência pela Prefeito Mendes de Moraes e Niemeyer, onde o motorista vai encontrando um bom panorama. Para quem está pelo trecho da Orla da Lagoa, Borges Medeiros em direção ao Túnel Rebouças, com o trânsito fluindo sem grandes dificuldades, no caminho para Gávea, lentidão. Entre o trecho da Sede Náutica

0: visão pra gente. Ela já falava sobre esse nevoeiro, sobre essa nebulosidade que o Rio vive, inclusive da expectativa de chuva, né, pro finalzinho do dia, pra amanhã também. No domingo, pro horário do jogo do Brasil, não tem chuva prevista. Então, se você for assistir no Alzeirão, em outro lugar, pode ir com tranquilidade pra rua, pra acompanhar o jogo da seleção.
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0: sofrimento, o sofrimento. Hoje jogou-se por um país inteiro, hoje jogou-se também por um sonho, os sonhos de milhões. Lindo, maravilhoso, fantástico, estupendo, que bom. O futebol está feliz, porque que destino é o meu, se não assistir ao meu destino? E esse é o de gritar Portugal!
1: Muito bom dia para você, Paulo Vinícius Coelho.
2: Muito bom dia, Milton Jung. Muito bom dia, Cássio Godoy. Isso dia. Que tocou no começo é Carminho, é Marisa ou o que é?
3: Moderno.
2: Nosso fado moderno, pô. É Marisa, pá. Isso. Eu vou te contar uma história que eu não resisto, que é sobre Carminho, que é outra fadista moderna, que é muito amiga de Caetano Veloso e também teve uma... Sabe a história da Carminho quando foi gravar Retrato do Perfil? Ela mandou um correio eletrônico, como ela diz, para o Chico Buarque, para dizer que não podia gravar uma música de amor que dissesse: e você sabe a razão, porque em português de Portugal, você é vossa mercê. Então, numa canção de amor se diz tu. E ela mandou um correio eletrônico para o Chico Buarque para perguntar se podia transformar a palavra e dizer tu. E o Chico respondeu que sim, desde que ela deixasse claro que o Chico é o primeiro autor, o primeiro compositor da história da música a fazer a tradução do seu idioma para o seu próprio idioma.
3: Muito bom. Português para português.
2: É verdade essa história. Tem uma entrevista da Carminho dizendo isso, mas aqui é Marisa, outra grande fadista moderna, assim como um fadista extraordinário, um solista extraordinário, é Cristiano Ronaldo, que ontem nem estava em campo na hora da vitória confirmada. Portugal ganhou 2-1 de maneira dramática, com uma discussão sobre regra de impedimento. Eu estava no restaurante do hotel e tem um garçom que não sorri, chamado Jimmy, o apelido dele é Shrek, que era a cara do Shrek. E ele chegou pra gente e perguntou assim: mas escuta, por que que tem um cara que pode pegar a bola com a mão? Cara, é o goleiro. Aí ele perguntou: e esse, por que que só um ou outro usa uma faixa na manga da camisa? Não, esse é o capitão, só pode falar ele com o árbitro, em teoria. Aí quando saiu o impedimento, que a bola desviou na cabeça, a gente foi explicar pra ele se estava impedido ou não estava impedido, ele não entendia nada.
1: É, mas até agora tem um monte de gente sem entender isso. Entendeu?
2: Mas o jogador da Croácia disse que pegou na cabeça dele, né? O que aconteceu foi, na hora do lançamento, se não pega em ninguém, ou se pega só no zagueiro, não tem impedimento. Mas como desvia na cabeça, cria-se uma segunda jogada. O que tem de novidade nisso é que tem um chip da bola para detectar que sim, bateu na cabeça do Petr Susic para antes de chegar para o passe e para o gol do Guivarjol. Para quem não viu, o lançamento vem na intermediária, da ponta esquerda, desvia uma casquinha de cabeça, que bate mais no cabelo do que na cabeça. A gente ficou na dúvida se tinha tocado. Se não tivesse tocado, o Stanisic entra sozinho, mas em condição legal. Como tocou, na hora que toca na cabeça do atacante da Croácia, ele já está na frente. E essa jogada, ela não é uma novidade do futebol. A novidade do futebol é o chip na bola, que confirma que houve o desvio. Então tinha impedimento. O gol que a Croácia empataria levaria.

0: O jogo para prorrogação no minuto 101, 56 do segundo tempo. A jogada não é nova, a novidade é a tecnologia, mas a tecnologia foi confirmada pelo próprio jogador da Croácia, que disse que sim, desviou na cabeça dele.
1: E com isso, o fato é que a Portugal, que Portugal vai enfrentar a Espanha na próxima fase.
0: E a Espanha está invicta a 34 jogos, e nesses 34 jogos de invencibilidade, tem duas vitórias sobre a França, na semifinal da Eurocopa e na semifinal da Liga das Nações. Ou seja, a França, sensação desta Copa do Mundo, pode cruzar numa eventual semifinal contra um time que o tem castigado, que a tem castigado nas semifinais, Liga das Nações e Eurocopa. Ou seja, o filme vai acabar na última cena do filme. A gente não vai saber quem é o campeão do mundo antes do dia 19 de julho, ainda que a gente olhe para a França como principal candidata pelo futebol que está jogando.
2: O PVC, e domingo, hein? Brasil e Noruega. Vamos acabar com essa história de o Brasil nunca ter ganhado da Noruega, finalmente?
0: São 4 jogos, 2 empates, 2 vitórias da Noruega. O Ancelotti falou numa entrevista exclusiva de que quebrou seu protocolo. Parabéns para a Mônica Bergamo, que fez uma entrevista extraordinária com o Ancelotti hoje. O Ancelotti disse que não reza, porque Deus, ele é católico, mas não reza, porque Deus tem coisas mais importantes para se preocupar. Estou de pleno acordo com ele. O Ancelotti vai trabalhar para tentar quebrar esse tabu. São 4 jogos. Ontem eu conversava com um jornalista norueguês chamado Tore Bratland, e ele dizia: o jogo de 98, Copa do Mundo, é o jogo mais famoso da história do futebol na Noruega. É o jogo que o Brasil fez 1-0 com o Bebeto aos 33 do segundo tempo. Aí empatou com a Noruega empatou com o Tore André Flo aos 38. E aos 43 teve um lance polêmico, porque o Júnior Baiano puxa a camisa do Tore André Flo. Ninguém viu o pênalti, mas 2 dias depois uma TV sueca mostrou uma câmera que tinha de fato o puxão, foi pênalti. E esse lance e essa vitória da Noruega transformou esse jogo no jogo mais famoso da história do futebol na Noruega. Porque quando a Noruega, numa Copa do Mundo, ganhou do Brasil, e o Brasil era o último campeão do mundo. Agora é hora da gente tentar trabalhar e não rezar para ganhar domingo.
1: Muito obrigado, Paulo Vinícius Coelho. Bom dia, boa jornada.
0: Bom dia, Milton. Bom dia, Cássia.
2: Até mais.
0: Segunda-feira. Bom final de semana e bom jogo para todo mundo.

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1: Sexta-feira, 3 de julho de 2026. A Polícia Militar faz uma operação na Cidade de Deus, na zona oeste do Rio, pelo segundo dia seguido. Criminosos usaram pelo menos 4 ônibus como barricadas para fechar ruas da comunidade, uma das maiores da capital fluminense, com 38 mil moradores. 10 linhas de ônibus foram desviadas. De acordo com a PM, o objetivo da ação de hoje é restabelecer a ordem e desarticular organizações criminosas que atuam na região. A área é historicamente dominada pelo Comando Vermelho. Ontem, a corporação havia informado que a intenção era remover barricadas. Representantes de Brasil e Estados Unidos voltarão a se reunir na próxima semana para discutir o tarifaço de 25% contra produtos brasileiros. Se não houver entendimento entre as partes, a medida entrará em vigor no próximo dia 15. Na quinta-feira, o ministro do Desenvolvimento, Márcio Elias Rosa, reuniu-se com o representante de comércio dos Estados Unidos, Jameson Greer, para negociar. Em uma tentativa de barrar a iniciativa da gestão Trump, o Planalto protocolou um documento chamado Mapa do Caminho. O ministro do STF, Flávio Dino, homologou o plano apresentado pelo governo federal para reforçar a estrutura de fiscalização da Comissão de Valores Mobiliários, a CVM. A decisão foi tomada depois de a União ajustar o projeto e prestar os esclarecimentos pedidos pelo Supremo. Em junho, Dino havia aprovado apenas parte das medidas e determinado mudanças. A reestruturação da CVM ganhou força em virtude das investigações sobre as fraudes financeiras envolvendo o Banco Master. No horário de Brasília, 9h05.

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1: Atualizo para você o acidente na Cidade de Deus, a Avenida Edgar Werneck está liberada após um acidente envolvendo duas motos na altura da Travessa Macedônia. Trânsito lento com reflexos na Estrada Marechal Miguel Salazar Mendes. Dirija com atenção, esse trânsito lento ainda reflexo da operação de mais cedo, né? Com a atuação de criminosos atravessando ônibus na região, colocando fogo em pneus, fazendo algumas barricadas que atrapalharam o trânsito da região. O trânsito agora vai fluindo devagar por lá, viu? Mas com retenções ainda, por isso, todo cuidado ainda para o motorista que passa pela região.
2: Nove e seis.

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1: Muito bom dia a você que escolheu ficar mais bem informado ouvindo o Jornal da...

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3: 9 e 9.
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3: Olá, bom dia. Hoje é sexta-feira, dia 3 de julho de 2026. Começa agora mais uma edição do Estação CBN. Você é o nosso convidado, a nossa convidada a fazer o Estação CBN conosco por meio do nosso WhatsApp Cidadão 9114-6636. Estamos ao vivo também no nosso site cbnamazonia.com e a nossa live no YouTube, youtube.com/cbnamazonia. Pesquisa lá, CBN Amazônia, se inscreve no nosso canal e acompanhe a gente com imagens diretamente aqui do estúdio da CBN Amazônia. Bem-vindo, bem-vinda, o Estação CBN está no ar.
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3: Sexta-feira, dia de cuidar da nossa saúde ocular no quadro CBN Veja Bem. Hoje vamos destacar a importância da avaliação ocular. Deve começar logo nos primeiros dias de vida com o teste do olhinho na maternidade. A primeira consulta completa com oftalmopediatra, indicada entre os 6 e 12 meses. Recomenda-se acompanhamento semestral até os 2 anos e, posteriormente, consultas anuais até a idade escolar. A convidada de hoje é a médica oftalmologista Vanessa Moita. Ela fala sobre o assunto. Acompanhe.
5: Que nunca passaram por uma avaliação oftalmológica. Muitas vezes os pais ficam surpresos. Olá, eu sou Vanessa Moita, médica oftalmologista, e hoje vou falar sobre a importância da avaliação oftalmológica na infância. No consultório, é muito comum eu atender crianças de 10 ou 12 anos que nunca passaram por uma avaliação oftalmológica. Muitas vezes os pais ficam surpresos ao descobrir graus elevados de óculos que até então eram desconhecidos. Na maioria dos casos, a criança só é levada ao oftalmologista depois de uma orientação da escola, quando já apresenta dificuldades para enxergar ou para acompanhar as atividades em sala de aula. Mas, afinal, qual seria o momento ideal para realizar a avaliação oftalmológica? Tudo começa logo após o nascimento, com o teste do olhinho, um exame de triagem indispensável. Ele pode identificar alterações importantes que exigem investigação oftalmológica imediata. Entre as doenças que podem ser detectadas estão catarata congênita, alguns tumores oculares e alterações da retina. Os bebês prematuros merecem atenção especial. A prematuridade é um fator de risco para doenças de retina que podem comprometer o desenvolvimento visual. Por isso, esses bebês devem ser avaliados o mais precocemente possível. A partir de um ano de idade, já conseguimos realizar uma avaliação mais detalhada da visão da criança, incluindo exames como refração e exame de fundo de olho. Nessa fase, já é possível diagnosticar graus elevados de óculos e outras alterações visuais. É importante lembrar que a visão da criança ainda está em desenvolvimento. Quanto mais cedo identificarmos e corrigirmos os problemas visuais, maiores serão as chances de um desenvolvimento adequado e pleno da visão, prevenindo condições como a ambliopia, por exemplo, conhecida popularmente como olho preguiçoso. Na idade escolar, enxergar bem também é fundamental para aprender melhor. Por isso, a consulta oftalmológica continua sendo indispensável. Nessa fase, também observamos com frequência o surgimento das alergias oculares, especialmente em crianças que já têm predisposição, têm um histórico já alérgico, né, como rinite ou dermatite atópica. O controle dessas alergias é muito importante, que o ato de coçar os olhos repetidamente pode favorecer o desenvolvimento de alterações como astigmatismo e ceratocone em crianças que já têm predisposição. Já na adolescência, observamos cada vez mais jovens passando muitas horas em frente às telas de celulares, computadores e videogames, cada vez menos tempo realizando atividades ao ar livre. Esse comportamento pode contribuir para o desenvolvimento e progressão da miopia, em pessoas predispostas, claro, além de causar sintomas como cansaço visual, ardência nos olhos e dores de cabeça frequentes. Por isso, o acompanhamento oftalmológico regular em todas as fases da infância e da adolescência é fundamental para garantir uma boa saúde ocular e o pleno desenvolvimento visual. Lembre-se, problemas visuais na infância nem sempre são percebidos pelos pais ou pela própria criança, que acha que a forma que ela enxerga é a forma normal que todo mundo enxerga. A avaliação oftalmológica regular é um ato de cuidado, prevenção e investimento no desenvolvimento e na qualidade de vida dos nossos filhos.
3: Esse foi o quadro CBN Veja Bem dessa sexta-feira aqui na programação da CBN Amazônia. Então você acompanhou, falamos da importância da avaliação oftalmológica na infância. Uma convidada dessa sexta-feira foi a médica oftalmologista Vanessa Moita. 9h15, primeiro intervalo aqui do Estação CBN, voltamos já já.
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4: 9:17.
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4: Cientistas da Fiocruz avançam na produção de uma vacina contra a malária. O novo imunizante pode representar uma virada no combate à doença, que registra milhares de casos na região amazônica todos os anos. Matheus Santos.
5: Uma descoberta de pesquisadores da Fiocruz de Minas Gerais pode representar um avanço histórico no combate à malária no Brasil. Cientistas da instituição identificaram novas proteínas do parasita causador da doença que podem servir de base para o desenvolvimento de uma vacina capaz de proteger contra diferentes espécies do parasita e agir em diversos estágios da doença. Hoje, as vacinas disponíveis oferecem proteção parcial e são voltadas principalmente contra uma única espécie do parasita, o Plasmodium falciparum. A pesquisa da Fiocruz propõe um caminho diferente. Em linhas gerais, a ideia é estimular a resposta de células de defesa, responsáveis por identificar e destruir células infectadas antes que a doença se desenvolva. Os pesquisadores mapearam fragmentos de proteínas presentes em diferentes fases do ciclo do parasita, aumentando a possibilidade de uma proteção mais ampla e duradoura, como explica a pesquisadora Caroline Junqueira, coordenadora do estudo.
6: A nossa estratégia, ela não visa a indução de anticorpos. Ela visa a ativação de células do sistema imune, que são os linfócitos TCD8, que são capazes de reconhecer diretamente a célula infectada e matá-la. O que a Organização Mundial de Saúde hoje preconiza é: vamos desenvolver vacinas contra a malária que sejam capazes de abordar todo o ciclo do parasita nos seres humanos.
5: A malária continua sendo um dos maiores desafios da saúde pública mundial. A doença é transmitida pela picada do mosquito Anopheles infectado e provoca centenas de milhares de mortes todos os anos, principalmente em países tropicais. Em 2026, com números ainda parciais, foram registrados 43.243 casos da doença em todo o país. praticamente todos na região amazônica, já que apenas 173 ficam em estados do centro-sul do país. O maior número de casos foi no Amazonas, com 20.270. Em seguida, aparecem o Pará, com mais de 8 mil, Roraima, com mais de 5 mil e Rondônia, com mais de 3 mil casos. Amapá, com 2.800, o Acre, com 1.086 e, por fim, o Tocantins, com 8. Os testes realizados até agora em laboratório e em modelos experimentais mostraram resultados considerados promissores pelos pesquisadores. A resposta imunológica foi observada justamente nas fases mais importantes da infecção, mas os cientistas ressaltam que ainda há um longo caminho até que uma nova vacina possa chegar ao braço da população. Os próximos passos incluem novos estudos e, futuramente, ensaios clínicos em seres humanos, como ressalta Caroline Junqueira.
6: Eu diria que entre 1 ano e meio e 2 anos poderíamos iniciar, mas hoje ainda nos falta o recurso para esse teste de fase 1.
5: O Brasil tem como meta reduzir o número de óbitos pela doença para zero até 2030 e eliminar completamente a malária no país até 2035. Embora a pesquisa seja de Minas, a parte prática que permitiu o desenvolvimento de toda a pesquisa foi realizada graças ao apoio de pacientes do Semetron em Rondônia.
6: Não é possível cultivar o plasmódio vivax em laboratório. Então, todo o trabalho que a gente tem que trabalhar com amostras frescas. Então, mesmo eu sendo da Fiocruz Minas, a gente tem que ir a Porto Velho para realizar os experimentos lá.
5: De Brasília, Felipe Igreja para a CBN Amazônia.
7: As obras de requalificação da Fortaleza de São José foram concluídas. A entrega oficial liberou os espaços que estavam com o acesso bloqueado para visitação. O museu conta com uma praça de alimentação que serve como ponto de apoio e convivência para os visitantes. Luiz Felipe Santos.
8: Exposições e fotografias que recordam a ancestralidade e a cultura do povo amapaense. Um encontro que gera impacto. Foi isso que a dona de casa, Marinei Fonseca, sentiu ao entrar após um tempo na Fortaleza de São José de Macapá. Ela foi com a família para prestigiar o espaço.
9: Poucas vezes que eu vim aqui, muito pouco. Está sendo para mim um privilégio, né? Porque lá atrás, antigamente, né? Já era meio rústico ainda e agora está melhorando. Estava lá fora, uma outra situação, quando ele olhou, ele ficou admirado. Olha o castelo, mamãe, não sei o quê. Aí, quando foi a Amanda, fez o convite, aí a gente teve que trazer ele para me prestigiar, né?
8: A finalidade da obra é preservar o patrimônio histórico. E por isso houve uma modernização do espaço, respeitando a estrutura do local. Após um pedido da população, a Fortaleza de São José conta com uma praça de alimentação, que será um polo de convivência e lazer para quem vai contemplar o museu. Com o passar dos anos, o patrimônio se transformou em museu, a capela e os armazéns, elementos que servem de referência e inspiração para quem é do Amapá. Além disso, o museu recebe milhares de visitantes. Com o local de alimentação, essa rotatividade nas visitações deve avançar. Segundo a professora de Geografia Priscila Cavalcante, o espaço melhora a comodidade nas dependências.
10: Para a gente que sempre viaja, né, nós temos passeado por vários pontos turísticos, você tem um ponto de apoio onde você pode se refrescar, curtir o ambiente, né, apreciar todo esse arcabouço histórico da Fortaleza, é fundamental para a gente ter uma visita bastante confortável e agradável.
8: De acordo com a secretária de Cultura do Amapá, Crícia de Micelli, essa é a segunda fase da requalificação e a Fortaleza de São José de Macapá recebe visitas.
11: Agora, restauro e requalificação, que é exatamente garantir novas ocupações e uso social a partir dessa transformação que a gente está fazendo. E a terceira etapa, ela segue também com o trabalho de restauro, porque foi feita uma parte para entrega desse momento e a gente segue. É importante dizer que a Fortaleza nunca fechou as portas, ela sempre funcionou e assim a gente continua. Então,
8: com a colaboração de Mariana Braga, de Macapá, Luiz Felipe Santos.
7: Seguindo com outras informações aqui na nossa estação CBN, a Polícia Civil do Amapá cumpriu 9 mandados de prisão preventiva e 22 de busca e apreensão em Goiás e Santa Catarina. A ação faz parte da Operação Boleto Fantasma 2, que investiga uma organização criminosa especializada em fraudes eletrônicas. Segundo a investigação, o grupo criava sites falsos que imitavam os canais oficiais da concessionária de saneamento a concessionária de energia do Amapá. As páginas eram divulgadas por anúncios patrocinados. As vítimas realizavam pagamentos por Pix, boleto ou QR Code. Os valores eram desviados para contas de empresas de fachada utilizadas na lavagem de dinheiro. Ainda segundo a polícia, os valores eram desviados para empresas de fachada usadas na lavagem de dinheiro. A investigação também apontou que o grupo contava com um núcleo tecnológico responsável pela criação e manutenção dos sites falsos. Havia ainda um núcleo financeiro encarregado de receber os valores e realizar lavagem por meio de ativos digitais e empresas de fachada. A destacar também que a polícia identificou centenas de vítimas, com prejuízos superiores a R$1 milhão. A Operação Boleto Fantasma 2 é coordenada pela Delegacia de Repressão aos Crimes Cibernéticos da Polícia Civil do Amapá, com apoio do Laboratório de Operações Cibernéticas do Ministério da Justiça e Segurança Pública, além das Polícias Civis de Goiás e de Santa Catarina. Girando com mais informações para você que está com a gente aqui no nosso Estação CBN dessa sexta-feira, desde já quero agradecer a tua companhia e convidar, pode mandar sua mensagem para o nosso Zap Cidadão 91 14 66 76, que era a tua participação, tua interação. Como é que está as ruas e avenidas aqui de Macapá? Está chovendo aí fora, daqui a pouco você que está no youtube.com/CBN Amazônia vai acompanhar imagens na nossa área externa aqui da capital amapaense. Eu destaco agora um assunto para você, que Belanilson da Costa Gomes, de 20 anos, morreu soterrado nesta quinta-feira em uma área conhecida como Garimpo do Fofoca, em Tartarugalzinho. A região é considerada de garimpo ilegal e apresenta riscos para os trabalhadores, segundo a Defesa Civil do Amapá. O Corpo de Bombeiros e a Defesa Civil foram acionados após chamados sobre um possível desmoronamento. A informação inicial era de que um garimpeiro estava soterrado. Quando as equipes chegaram, a vítima já havia sido retirada por populares e levada em um carro para a sede do município. Ainda segundo o coordenador da Defesa Civil, Coronel Roberto, a equipe foi acionada para atender um desmoronamento de terras com uma vítima soterrada em uma região que apresentava riscos. 9 horas e 28 minutos. Agora vamos acompanhar o que acontece no Brasil e no mundo no Repórter CBN e logo mais voltamos com outras informações. Fique ligado.
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0: Sexta-feira, 3 de julho de 2026. Uma forte névoa prejudicou as operações no aeroporto do Galeão, no Rio de Janeiro. Ao todo, 5 voos foram cancelados, 12 apresentaram atraso e 7 foram desviados para outros terminais. Mais cedo, o Galeão chegou a ficar fechado por quase 1h30. Em razão das condições meteorológicas adversas, o aeroporto Santos Dumont, também no Rio, está com as operações suspensas desde as 8h48 desta manhã, com registro de 2 voos redirecionados para o Galeão e 2 cancelados. Outros 3 retornaram aos aeroportos de origem. O presidente do STF, Edson Fachin, marcou para o dia 26 de agosto o julgamento sobre a sucessão ao governo do estado do Rio de Janeiro. Na terça, o ministro Flávio Dino devolveu os autos do processo. Ele havia pedido vista em abril. Os demais magistrados devem decidir agora se o Rio terá eleições diretas ou indiretas para escolher o novo governador após a renúncia de Cláudio Castro e do vice. Condenado à inelegibilidade, Castro renunciou um dia antes do julgamento no TSE. A defesa do ex-presidente Jair Bolsonaro afirmou ao ministro do STF, Alexandre de Moraes, que o cliente abre mão de manter uma arma em casa para continuar na prisão domiciliar. Na petição enviada ontem ao magistrado, os advogados destacaram os problemas de saúde do ex-chefe do Executivo brasileiro. Um dia antes, o procurador-geral da República, Paulo Gonet, já havia defendido a manutenção do benefício para Bolsonaro, mas sem a pistola apreendida com um dos seguranças do ex-presidente em uma blitz no Distrito Federal. No horário de Brasília, 9h33.
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5: 9:37.
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5: Estão abertas as inscrições para produtores interessados em expor animais na Expofeira do Amapá. O evento será no próximo mês, no Parque de Exposições da Fazendinha. Mônica Costa.
6: A gente já fala, né, de Expofeira desse ano. É importante a gente destacar que vai acontecer então no mês de agosto e essas inscrições já começaram e podem ser feitas lá no Parque de Exposições da Fazendinha mesmo. É só procurar a área administrativa da SDR, que é a Secretaria de Desenvolvimento Rural aqui do nosso estado. São cerca aí de 600 vagas. Agora eu vou conversar com Álvaro Cavalcante, que é diretor-presidente da Diagro, para explicar para a gente dessas inscrições, quais procedimentos devem ser respeitados primeiramente para poder se cadastrar e que tipo de animais, né, podem participar.
7: As inscrições já começaram lá no Parque de Exposição. A sala da SDR fica funcionando das 8 às 17 horas, né, todos os dias até sexta-feira, de segunda a sexta, e os critérios são sempre os mesmos que os nossos pecuaristas, a maioria já sabe, mas não custa a gente reforçar. É trazer a documentação normal do proprietário, informar a propriedade e tudo, e dizer quantos animais e quais são as espécies que ele vai expor, para que a gente possa localizar as baias de acordo com a espécie, né? Que nós temos desde pequenos a grandes animais dentro da expofeira, como ovinos, caprinos, suínos. Nós temos também a parte de grandes animais, que seria bovinos, bubalinos e a parte de equinos. Então, essas baias são preparadas, inclusive nós já estamos num período de quarentena, que é o vazio sanitário que a gente chama, que é justamente para que a gente possa dar essa segurança para os animais que vão adentrar dentro do parque. Então a gente faz esse vazio sanitário desde o dia 26/6, nós estamos com o parque fechado para entrada de animais, não pode circular animais dentro do parque de exposição, para evitar alguma exposição de doenças para os animais que vão estar expostos lá dentro do parque. Então esse é um dos primeiros critérios que a gente faz, que a Defesa Agropecuária, através da Diagro, faz para que a gente possa resguardar os animais que vão vir para ser expostos dentro do parque.
6: Essas inscrições que a gente está falando já começaram, né? Queria saber se tem um limite de dia, né, para esse agricultor, esse pecuarista procurar então a SDR lá na Expofeira.
7: O limite é pelo número de vagas, né? Nós temos 600 vagas, são 600 baias que a gente tem disposto lá para colocar os animais. Sendo que essas 600 não quer dizer que são 600 animais, podem ser mais, porque nós temos baias que cabem muito mais, tipo, tem o curral aberto que cabe até 20 a 30 animais, nós temos as baias de individuais para equinos, principalmente, que são apenas dois ou um animal que pode ser, mas em torno gira de 1.300, 1.500 animais dentro do parque que pode ser inscrito, né? Mas o período já começou passou, já pode fazer as inscrições e vai até o esgotamento das baias, né? Até o período de inscrição. Então a inscrição pode ser feita até o dia 8, no caso, se caso tiver vaga. Mas geralmente elas, infelizmente elas encerram antes, porque a gente consegue preencher. O nosso pecuarista sempre responde ao chamado do governo do estado para participar dessa feira, porque é uma feira que traz melhoramento genético. A gente não vai só expor animal por expor, tem a venda e tem justamente o principal objetivo da feira na parte da pecuária, é trazer um melhoramento genético para a nossa pecuária do estado. Então a gente, é por isso que nós estamos com um rebanho muito bom dentro do estado, principalmente a parte de bubalino, que a nossa genética é boa, a gente não deixa a desejar nenhum estado, e agora com a área livre sem vacinação de aftosa, nós já podemos fazer venda para fora, estão vindo animais de fora também para ser expostos aqui dentro do estado com esse interesse, né? Nós estamos tendo muita procura, Mato Grosso e outros estados, para vir para o estado do Amapá, vendo que é a última fronteira pecuária que está tendo assim um retorno, né? Que eles estão vendo que vai ter um retorno lucrativo dentro dessa mídia, que é, no caso, a pecuária, a agricultura. Nós temos aí a soja também, que está despontando, que é o que a gente precisa para também fazer a ração dos animais. Então a gente está tendo uma criação boa e com isso o estado cresce na parte tanto da pecuária quanto da agricultura.
6: Álvaro, nesse quesito, né, você falou de vacinação, esses criadores também têm que certificar que esses animais foram vacinados no período adequado, estão com a vacinação em dia?
7: Isso, na hora da inscrição, o pecuarista ele recebe um folder onde tem toda a explicação por espécie. Cada espécie ela tem um critério. Tipo, vamos dar um exemplo aqui do equino. Para o equino adentrar dentro da expofeira, ele tem que ter o exame negativo de anemia infecciosa equina. Então esse exame tem que ser apresentado na hora da entrada do animal, porque a defesa agropecuária é justamente isso. A partir do dia 5, que já é liberado, né, a entrada dos animais, do dia 5 até o dia 8, então a defesa agropecuária já está a posto para poder recolher esses documentos dos animais, que seria, no caso, para bovinos e bubalinos. A gente exige que tenha a vacinação de brucelose, no caso das fêmeas, é o atestado que ele está, que é um animal são, tem que vir com o atestado de um médico veterinário, confirmando que aqueles animais, tanto pequenos como grandes animais, ele tem que ter esse atestado no médico veterinário, dizendo que o animal está livre de qualquer doença, principalmente de endos e ectoparasitas, no caso de carrapatos, essas coisas que não pode adentrar dentro do parque, né, que é justamente onde a gente resguarda os animais que vão estar lá para ser exposto e para ser vendido para o nosso pecuarista.
6: Agora, para esse proprietário, né, dos animais, existe um limite de quantidade por fazenda para poder levar lá para o parque de exposições? Ou é por livre demanda?
7: Não, é por livre demanda. Ali é de acordo com a chegada, por hora de chegada. Uhum. Quem tem mais animais, escreve o tanto de animais que tem, o critério é esse. É ter os exames em dias, né, tá em dias com a Diagro, ter a GTA, que é a guia de trânsito, que todos os animais têm que ter essa guia de trânsito justamente para buscar essa sanidade. Então, a nosso objetivo, o objetivo do governo do estado é passar um rebanho sadio para que possa continuar a nossa genética e melhorar mais ainda o nosso rebanho dentro do estado do Amapá. Então, é essa preocupação que a defesa agropecuária tem dentro da expofeira. Trazer um animal sadio e entregar um animal sadio para que o pecuarista possa levar para sua propriedade. Então, como a gente faz esse resguarde, é uma segurança que ele tem para que ele possa estar levando um animal que não vai levar alguma doença para dentro da sua propriedade. Então, é esse o objetivo da defesa agropecuária que o governo do estado preconiza dentro da expofeira.
6: O recado está dado, a orientação está feita, só relembrando, as inscrições para cadastrar, né, esses cerca de 600 animais que vão ser expostos lá na expofeira já começou, é só ir lá nesse horário de funcionamento da central.
5: Obrigado, Mônica, por suas informações. Girando o assunto, um projeto do curso de Engenharia Elétrica da Universidade Federal do Amapá aproveita o que iria para o lixo como material de aprendizagem. As sucatas eletrônicas são desmontadas e os componentes elétricos reutilizados. Luiz Felipe Santos.
8: O que antes era lixo eletrônico se torna material de aprendizado para os alunos. No curso de Engenharia Elétrica da Unifap, um projeto dá um novo significado a equipamentos que a gente não vê faz tempo. A exemplo de um aparelho de DVD. Ao ser desmontado, vira material para as aulas práticas, como ressalta o aluno Lucas Nascimento.
9: A gente faz a retirada de componentes que vão ser aplicados no nosso trabalho. Então, esses componentes, eu posso citar os transformadores, os capacitores e os diodos retificadores. E a gente faz toda a parte de retirada, segregação, e a gente faz a aplicação no nosso projeto.
8: O projeto que transforma resíduos eletrônicos em kits didáticos existe desde 2022, uma iniciativa do professor Moisés Salles, que percebeu que os componentes poderiam chegar a custo zero por meio de reaproveitamento de sucata eletrônica.
10: Então a gente traz essa iniciativa de desenvolver habilidades e competências durante essa montagem, desenvolvimento e projetos né, das bancadas, e bem como ter material físico para poder ministrar a sequência didática da ementa da própria disciplina. Além disso, a gente tenta também minimizar o descarte demasiado do lixo, né, que contamina aí os lençóis freáticos, as lixeiras viciadas. A gente vê um aglomerado de eletrônico no lixo, que isso não é tão bom, né, para o meio ambiente. A gente tenta também diminuir esse lixo.
8: Uma tomada de liquidificador, por exemplo, ganhou uma nova função. Os equipamentos descartados são desmontados, os componentes são separados e aqueles em boas condições serão úteis na montagem de materiais que auxiliam no ensino. Além de reduzir o descarte de lixo eletrônico, o projeto proporciona maior experiência prática aos alunos, o que aproxima a teoria da realidade da profissão. Essa é a visão do aluno Lucas Nascimento.
9: A experiência em retirar o componente, em fazer uma pesquisa aprofundada sobre a parte teórica, como ele funciona na placa de circuito, é essencial para a gente ter o total domínio do conteúdo e fazer todos os nossos experimentos para poder ter o maior êxito na conclusão do nosso projeto.
8: Atualmente fazem parte do projeto 8 alunos. É um trabalho que serve o próprio curso de engenharia elétrica, principalmente as disciplinas de eletrônica analógica. E tudo que iria para o lixo chegou até a universidade por meio de doações, como ressalta o professor Moisés Salles.
10: As pessoas já nos conhecem e sabem que a gente trabalha aqui, tanto no laboratório de circuitos e eletrônicos, que é este, e lá embaixo, no piso inferior, que é o laboratório de máquinas elétricas e conversão de energia, com reutilização de lixo eletrônico. Então, eles ou vêm deixar diretamente, voluntariamente, para nós, ou na coordenação, em algum momento, ou eles entram em contato direto com alguém que me conhece, que conhece os meninos, aí pega o número, entra em contato e trazem, ou a gente vai também fazer coleta.
8: Com a colaboração de Michele Ferreira, de Macapá, Luiz Felipe Santos.
5: Mudando de assunto agora, depois de passar por reforma, a unidade do Superfácil da Zona Norte foi entregue nesta quinta-feira para a população. O órgão é uma das principais portas de acesso a benefícios e serviços públicos. Caio Coutinho.
11: De acordo com a diretora-geral do Superfácil, Renata Apóstolo, as melhorias buscam tornar o atendimento mais acessível, organizado e confortável para a população.
12: Isso representa mais uma entrega que está no nosso planejamento estratégico, que faz parte do processo de revitalização e modernização das unidades do Superfácil. O Superfácil é um serviço reconhecido no Estado, existe há 24 anos, mas a sociedade muda. E com essas mudanças, novos espaços são necessários ser inseridos, novos equipamentos são necessários adentrar nossas unidades. E aí esse momento oportuniza que nós vamos estar entregando hoje uma unidade mais moderna, revitalizada, e a sociedade vai ser muito mais recebida, com mais acolhimento, com mais humanização.
11: Entre as intervenções na infraestrutura, o prédio agora conta com espaço de acolhimento para pessoas com transtorno do espectro autista, com um ambiente mais acessível e setores exclusivos. Lucianeri, que é artesã, falou sobre a primeira impressão do lugar.
13: O espaço ele ficou bem amplo, bonito, bem arborizado. Pelo que era antes, para o que está hoje, é muito melhor e gratificante. A importância do nosso trabalho, estamos aqui, porque nós somos um grupo de mães atípicas, fibrálgicas e oncológicas. A gente se reuniu, formou uma associação e aqui estamos apresentando o nosso trabalho, no qual é um empreendimento individual de cada uma, mas o coletivo é o grupo. E nós estamos aqui divulgando o nosso trabalho para que tenha um impacto maior na sociedade e que venha render uma renda extra para nós.
11: As novas instalações foram projetadas para oferecer atendimento humanizado com arquitetura voltada para o fluxo diário do público. Os trabalhos agora seguem diretrizes de acessibilidade dinâmica. Com a colaboração de Manuel Tavares, de Macapá, Caio Coutinho.
5: Os brasileiros estão cada vez mais conectados, mas o comportamento muda de acordo com a idade. Uma pesquisa do IBGE mostra que os idosos foram o grupo que mais passou a usar a internet em 2025. Já entre as crianças de 10 a 13 anos, o acesso à rede caiu no país. Aqui na Amazônia, os dados mostram uma realidade diferente, com o avanço da conectividade em diversos estados. Matheus Santos.
14: O uso da internet no Brasil chegou a 90,5% da população com 10 anos ou mais. São mais de 168 milhões de pessoas conectadas. O maior crescimento foi entre os idosos. No país, o percentual de pessoas com 60 anos ou mais que usaram a internet subiu de 70,1% em 2024 para 74,5% em 2025. Na região norte, o avanço também foi expressivo. O índice passou de 68,3% para 73%. Rondônia e Roraima têm os maiores percentuais de idosos conectados da região, enquanto o Acre registrou um dos maiores crescimentos. Na contramão dos idosos, as crianças de 10 a 13 anos foram a única faixa etária a apresentar queda no uso da internet no Brasil, passando de 84,9% para 84,4%. Na Amazônia, o cenário é mais diverso. O percentual de crianças conectadas ficou estável na região norte, mas estados como Amapá, Acre e Amazonas registraram alta no acesso à internet. Já Rondônia, Pará, Roraima e Tocantins tiveram redução. Para este especialista, entre as crianças que não usaram a internet, os principais motivos foram a proibição pelas escolas e a preocupação pelos responsáveis com a privacidade e a segurança digital.
15: A gente teve uma inversão da tendência, né, de crescimento do uso de tecnologias digitais, especificamente a internet, entre crianças e adolescentes. E essa nova tendência provavelmente se explica, sim, pela proibição dos celulares nas escolas, mas não só diretamente, mas também porque ela permite às famílias repensar o acesso das crianças a essas tecnologias. Por isso a gente vê também um aumento, né, nas explicações de que as pessoas estão motivadas por preocupação de segurança e de privacidade quando restringem o uso da internet por crianças e adolescentes.
14: De Brasília, Matheus Santos para a CBN Amazônia.

0: 9h54, vamos acompanhar agora o que acontece no Brasil e no mundo no Repórter CBN e depois mais uma edição do Giro CBN Amazônia. Estação volta 9h18. Aguardo você.
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0: quarta-feira, 3 de julho de 2026. A produção industrial brasileira registrou ligeira queda de 0,2% em maio, na comparação com abril. É o primeiro recuo depois de 4 meses seguidos de alta. Uma das influências negativas mais intensas partiu do grupo de produtos derivados do petróleo e biocombustíveis, que apresentou um tombo de 6,1%. No acumulado do ano, a produção da indústria nacional avançou 1,4%. Os dados foram divulgados pelo IBGE. A Polícia Civil indiciou um homem suspeito de matar o próprio cachorro no mar de Copacabana, na zona sul do Rio. O caso aconteceu no dia 23 de abril. O inquérito já foi enviado à justiça. A polícia pediu a prisão cautelar do suspeito, que não foi localizado ao longo da investigação. As inscrições para a edição deste ano da Prova Nacional Docente terminam 11h59 da noite de hoje. A prova será aplicada em todo o país em 20 de setembro e o resultado divulgado em 15 de dezembro. A PND funciona como um concurso nacional para selecionar professores de educação básica para as redes públicas de ensino. No horário de Brasília, 10h06.
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1: Dez horas e sete minutos no horário de Brasília. Bom dia a todos que estão ligados com a gente na rede CBN Amazônia. Vamos à nossa primeira edição do Giro CBN Amazônia, ao vivo para os estados de Roraima, Amapá, Pará, Amazonas, Acre e Rondônia. A gente começa com a nossa equipe de Roraima, CBN Boa Vista, a PF cumpre 41 mandados em operação que investiga emendas PIX em municípios de Roraima. Taígo Araújo com a gente. Taígo, bom dia.
2: Isso mesmo, muito bom dia, Patrick. A Polícia Federal deflagrou nesta sexta-feira a Operação Acesso Negado para investigar possíveis irregularidades na aplicação de recursos públicos federais repassados por meio de emendas parlamentares individuais, conhecidas como emendas PIX. A ação tem como foco os municípios de Iracema e São Luís do Anahuaque, em Roraima, além de cidades nos estados da Bahia, São Paulo e Tocantins. Ao todo, estão sendo cumpridos 41 mandados de busca e apreensão expedidos pelo Supremo Tribunal Federal. Segundo a APF, a investigação teve início a partir de auditorias da Controladoria Geral da União, realizadas por determinação do STF. Os levantamentos apontaram indícios de irregularidades no planejamento, execução, fiscalização e transparência na aplicação dos recursos federais transferidos aos municípios. As investigações apuram suspeitas de crimes como fraude em licitações, contratos administrativos, peculato, corrupção, lavagem de dinheiro e outros delitos que possam ser identificados ao longo do inquérito. A Operação Acesso Negado busca esclarecer o destino dos recursos públicos e a forma como as chamadas emendas PIX foram aplicadas nas cidades investigadas, incluindo os municípios aqui de Roraima. Com você, Patrick.
1: Obrigado, Taígo. Bom trabalho para você e para toda a equipe da CBN Boa Vista. Vamos às informações do Amapá. Agora, o grupo que aplicava golpes com sites falsos no Amapá é alvo de operação nos estados de Goiás e Santa Catarina. Informações ao vivo com o Luiz Felipe Santos. Luiz, bom dia, boa sexta-feira.
3: Olá, Patrick, bom dia. Te desejo também uma sexta-feira abençoada a você e a todos. E eu destaco, Patrick, que a Polícia Civil do Amapá apreendeu mais de 5 milhões de reais em bens e valores durante a segunda fase da Operação Boleto Fantasma, que combate uma organização criminosa especializada em fraudes eletrônicas. Essa ação cumpriu 7 mandados de prisão preventiva e 22 de busca e apreensão nos estados de Goiás e também Santa Catarina. 2 investigados continuam foragidos. E, segundo a polícia, Patrick, esse grupo criava sites falsos para emissão da segunda via de contas de energia elétrica. As vítimas acreditavam estar em páginas oficiais e faziam pagamentos por boleto, Pix ou QR Code. Esse dinheiro era desviado para contas ligadas à organização. Entre os bens apreendidos estão um Porsche, 2 BMWs, caminhões, uma moto aquática, joias, um relógio Rolex avaliado em 125 mil reais e também celulares, notebooks, computadores e também equipamentos usados para armazenar criptoativos. É uma quadrilha que era dividida em núcleos responsáveis pela criação de sites falsos, anúncios patrocinados, atendimento às vítimas, movimentação do dinheiro e também ocultação do patrimônio. A Operação Boleto Fantasma 2 é coordenada pela Polícia Civil do Amapá, com apoio do Ministério da Justiça e também das Polícias Civis de Goiás e também de Santa Catarina. Patrick.
1: Muito obrigado, Luiz Felipe Santos. Bom trabalho para você e para toda a equipe da CBN Macapá. Vamos agora ao Pará. Homem é preso por suspeita de participar de esquema de extorsão em Belém. Izzy Sena, ao vivo. Bom dia.
4: Olá, muito bom dia para você, também quem nos assiste e nos ouve nesse momento. A Polícia Civil do Pará prendeu um homem investigado por participação em um esquema de extorsão praticada por meio eletrônico aqui na capital do Pará, Belém. A prisão preventiva foi cumprida pela Divisão de Combate a Crimes contra Direitos Individuais praticados por meios cibernéticos. E segundo as investigações, esse suspeito fotografou a vítima ao lado de outra mulher. Isso foi durante uma partida de futebol. em um estádio. E aí então ele repassou as imagens à então companheira. A mulher teria exigido dinheiro para não divulgar as fotografias. Além do mandado de prisão, a polícia cumpriu também um mandado de busca e apreensão na residência do investigado, onde um telefone celular foi recolhido para a perícia. De acordo com a corporação, esse aparelho vai passar por uma análise para identificar conversas, também reunir provas e verificar a possível participação de outras pessoas nesse esquema. A investigação continua para esclarecer o caso e também responsabilizar todos envolvidos. Volto com você.
1: Obrigado, Izzy. Bom trabalho para você, para toda a equipe da CBN Belém. Agora vamos ao Amazonas. Cachorro morre durante incêndio em apartamento de um condomínio em Manaus. Luiz Kawasaki, bom dia.
5: Bom dia, Patrick, e a todos que nos acompanham. É isso mesmo, esse incêndio atingiu um apartamento no 10º andar de um condomínio da zona centro-oeste de Manaus na noite desta quinta-feira. Segundo o Corpo de Bombeiros Militar do Amazonas, não houve vítimas fatais entre os moradores. Os bombeiros informaram que o animal foi encontrado sem vida dentro do apartamento onde o incêndio começou. Os militares ainda tentaram reanimá-lo, mas ele não resistiu. O fogo ficou restrito a um único apartamento. Além do cachorro, duas gatas foram resgatadas com vida. Uma moradora que estava em outro apartamento do mesmo andar também foi retirada do prédio em segurança. 8 moradores e pessoas que ajudaram no combate inicial ao fogo receberam atendimento no local após inalarem fumaça. Segundo o Corpo de Bombeiros, todos foram liberados após avaliação médica. Os proprietários do apartamento, um homem e uma mulher, não estavam no imóvel no momento do incêndio. Choque. As causas do incêndio ainda serão apuradas. Após a eliminação dos riscos e a adoção das medidas de segurança, o condomínio foi liberado pelos bombeiros. Patrick.
1: Obrigado, Luiz. Bom trabalho e bom dia. Do Amazonas vamos ao Acre. Após um mês em abrigo, 13 lhamas apreendidas no Acre já morreram e órgãos recomendam abate do restante. Conta essa história pra gente, Bruna Rosa. Bom dia.
6: Bom dia, Patrick, é isso mesmo. As 43 lhamas e alpacas apreendidas em um posto de fiscalização na BR-364 em Rio Branco, no dia 20 de maio, continuam sob os cuidados de uma ONG enquanto aguardam uma decisão definitiva da justiça sobre o destino do rebanho. Desde a apreensão, 13 animais morreram, sendo 10 deles já no abrigo. Os animais estão em uma propriedade na zona rural de Porto Acre e recebem acompanhamento do Instituto de Defesa Agropecuária e Florestal do Acre, o IDAF, e do Ministério da Agricultura. Segundo a presidente da ONG Patinha Carente, Vanessa Facundes, o calor da região tem dificultado a adaptação dos camelídeos, enquanto os voluntários assumem os cuidados diários com os animais. O caso ganhou novo capítulo após o Ministério Público Federal se manifestar a favor do abate sanitário das lhamas e alpacas. O posicionamento segue um relatório técnico do Ministério da Agricultura que aponta risco à sanidade animal, já que o rebanho não possui documentação zoossanitária adequada e as espécies são suscetíveis à febre aftosa. A ONG é contrária à medida e defende que os animais sejam devolvidos ao Peru, ao proprietário ou destinados à adoção por quem tenha condições de cuidar deles. O empresário apontado como dono do rebanho afirma que está custeando o tratamento dos animais e diz que aguarda a decisão da justiça para definir o destino das lhamas e alpacas. Patrick.
1: Obrigado, Bruna, pela informação. Bom trabalho para você, para nossa equipe da CBN Rio Branco. Para finalizar essa primeira edição do Giro CBN Amazônia, vamos a Rondônia. Por lá, apenas 5 estabelecimentos de saúde possuem acreditação da ONA, um dos principais selos de qualidade hospitalar do país. Vamos entender os desafios para ampliar essa cultura de qualidade nos hospitais da região. João Alves, conosco. Bom dia, João.
7: Oi, Patrick. Bom dia para você, para quem também nos ouve. Em todo o Brasil, a busca por mais segurança para os pacientes e por uma gestão mais eficiente tem levado hospitais a investir em processos de qualidade e certificações especializadas. A Organização Nacional de Acreditação, que é a ONA, né, diz que no país cerca de 1.800 instituições são certificadas, são certificadas, mas esse número representa uma pequena parte dos serviços de saúde existentes no Brasil. E aqui em Rondônia, apenas 5 estabelecimentos contam com essa acreditação, que é esse selo, né, que certifica aí esses estabelecimentos como um selo de qualidade, né? E entre eles, esses estabelecimentos aqui do estado, unidades da rede pública, recentemente o Hospital Regional de Guajará-Mirim também conquistou o selo da ONA, que avalia critérios como segurança do paciente, padronização de processos e qualidade da assistência. A ONA também destacou que a acreditação é um processo voluntário e que exige envolvimento de toda a equipe hospitalar, além de investimentos em gestão, treinamento e monitoramento de indicadores. Para especialistas, em um cenário de população mais idosa e demanda crescente por atendimentos, melhorar esses processos e reduzir falhas deixou de ser apenas um diferencial, passou também a ser uma necessidade para garantir segurança ao paciente e sustentabilidade aos serviços de saúde. Patrick.
1: João Alves, obrigado pela informação, bom trabalho para você e nossa equipe da CBN Porto Velho. Este foi nosso primeiro giro CBN Amazônia de hoje. A partir das 11 horas da manhã, no horário de Brasília, a gente volta.
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5: 10h22.
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5: A concessionária de energia reforça orientações para que as pessoas evitem a brincadeira com pipas próximo à rede de energia. Somente neste ano foram registradas mais de 200 ocorrências na rede elétrica. As informações com Manuele Tavares.
6: Além de oferecer risco à vida, uma das principais preocupações também é a interrupção do fornecimento de energia elétrica aqui do nosso estado. Sobre esse assunto, eu vou conversar com o Adriel Lima, ele que está aqui ao meu lado. Ele é gerente de obras da CEA Equatorial. Ele vai conversar com a gente, falar quais os principais riscos, principalmente nesse período. Nós estamos nesse período de férias, julho, e é comum as pessoas soltarem pipas, mas oferece risco, principalmente próximo de fiação. Quais são esses riscos?
7: São riscos muito importante para a gente, principalmente nesse período de ano, férias escolares, né, transição do período de chuva para o período seco. Então é muito comum nós termos essa quantidade de interrupções por essa causa. Vou dar um número para vocês. A gente está falando de alguma coisa na casa de 260 interrupções que geraram falta de energia para cerca de 78 mil clientes. Então realmente é um número que a gente precisa ter bastante cuidado com isso. Então, nossas recomendações, principalmente de segurança, é que as pessoas que queiram soltar a pipa, elas utilizem locais abertos, né? Nós temos praças em Macapá, temos campos de futebol, então nós temos áreas que são propícias, que estão longe de redes elétricas, que são acessíveis para que essa prática ela seja colocada sem correr o risco, sobretudo da falta de energia, mas principalmente no que diz respeito à segurança das pessoas que estão soltando as pipas para como forma de brincadeira nesse período do ano.
6: Adriel, era justamente sobre essa questão na verdade que eu vou lhe perguntar, pois não é só a questão do fornecimento de energia, como eu falei, que o ministro também oferece um risco à vida, as pessoas podem tentar lhe retirar da fiação, alguma pipa, e isso também é um risco.
7: Sem dúvida. Essa é uma campanha nacional no que diz respeito às redes distribuidoras de energia, porque a pipa é uma das causas, uma das maiores causas no que diz respeito à falta de energia, principalmente nesse período do ano. Então, as nossas recomendações é, uma vez que estão soltando pipa, essa pipa ela se soltou, ela se prendeu à rede elétrica, é que não tente resgatá-la, tá? Então, não subir em muros, não subir em telhados, não pegar materiais, artifícios para tentar soltar essa pipa da rede elétrica, porque se você tentar tirar essa pipa da rede elétrica, pode causar um curto-circuito e, naturalmente, você pode tomar um choque e levar você a um problema de saúde.
6: Adriel, esse ano já foram registrados acidentes envolvendo esse uso de pipas?
7: Especificamente sobre o resgate da pipa, não, mas nós temos acidentes relacionados à pipa e naturalmente relacionados à energia elétrica. Então, quando você tem essa questão, a união da pipa com a rede elétrica, isso pode acarretar um problema muito maior. Eu vou te dar um exemplo. A gente ainda sabe que tem pessoas que ainda insistem em colocar cerol nas linhas. O cerol é um composto basicamente com cola, ferro, aço e vidro. Isso se torna um condutor de energia muito forte. Então, a preocupação ainda é muito maior. Então, além da pipa, do resgate da pipa, as pessoas ainda insistem em utilizar cerol, que é um condutor de energia. Então, a preocupação é dobrada. Então, a nossa orientação é: a pipa, ela ficou na rede elétrica, não tente resgatar e entre em contato conosco através dos nossos canais oficiais, o 0800 096 0196, para que a gente possa entrar em ação e conseguir tirar esse artefato da melhor maneira possível.
6: E, Adriel, falando ainda sobre esses acidentes, já foram registrados acidentes que envolveram descargas elétricas?
7: Sim, nós já tivemos em alguns casos, né? O Grupo Equatorial está em 7 distribuidoras, mas nós já tivemos acidentes com comunidade envolvendo, principalmente tentar resgatar pipas da rede elétrica. Isso é comum de uma forma nacional e no Grupo Equatorial nós já tivemos acidentes dessa forma.
6: Um outro ponto também que eu quero destacar é com relação àquelas pipas que ficam engatadas ali, aquele material de plástico fica engatado nas fiações elétricas. Como é que vocês retiram esse material? Esse material pode atrapalhar o fornecimento de energia? Pode causar algum problema ali na fiação elétrica também?
7: Exatamente. Quando eu trouxe o dado de 78 mil clientes, a maioria das interrupções, elas não acontecem no ato, ela acontece exatamente no pós, ou seja, a pipa ela já está na rede elétrica e por algum momento, com chuva, vento, ela vai fechando o curto entre as fases e acaba tirando o alimentador, né? Tirando o circuito que atende as pessoas. Vou te dar um exemplo bem, bem concreto. Ali na orla, em frente ao mercado, há 2 anos atrás nós renovamos toda aquela rede elétrica, exatamente por um grande motivo. Ali, no período de setembro a outubro, se você passar por lá, você vai ver realmente um grande quantitativo de pipas na rede. Então, nós colocamos uma rede que é uma rede isolada, exatamente para que a gente tenha menos problemas com relação à falta de interrupção por esse motivo. Porque setembro e outubro, basicamente ali, aquela rede, ela vai estar completamente tomada por pipas por conta exatamente das brincadeiras, e as pipas se soltam e acabam acumulando naquela região da orla.
6: Adriel, só para a gente finalizar, eu quero que você reforce mais uma vez as orientações e também os canais de comunicação da CE Equatorial.
7: Então, vamos lá. Pessoal, esse é um assunto muito sério, queria reforçar para vocês. Soltem pipas, mas soltem pipas distante das redes de energia. Uma vez que aconteceu algum problema e sua pipa ela acabou se soltando e ficou presa a uma rede elétrica, entre em contato conosco. Não tente resgatar, esse é um assunto bastante sério, você corre um risco de saúde. Entre em contato através dos nossos canais oficiais, reforçando 0800 096 0196. O nosso contato oficial, nós iremos destinar uma equipe para fazer a retirada dessa pipa, para que a gente não tenha um problema eventual de falta de energia.
6: Perfeito, Adriel, muito obrigada pelas orientações, pela participação aqui conosco. Orientações importantes, principalmente nesse período de julho, férias escolares, a gente sabe que é comum as pessoas, adultos, crianças, jovens, soltarem pipas, aquelas famosas rabiolas, nesse período de julho, mas é importante manter a segurança segurança, não tentar resgatar nenhuma pipa nas fiações elétricas e também não soltar as pipas próximo ali de fiações elétricas para evitar algum acidente com a vida e também evitar que seja que aconteça um acidente envolvendo aí o fornecimento de energia elétrica.
5: Obrigado, Manuel Tavares, por suas informações. 10h29, vamos acompanhar o repórter CBN e logo mais voltamos.
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0: Sexta-feira, 3 de julho de 2026. O aeroporto Santos Dumont, no Rio de Janeiro, reabriu e opera com a ajuda de instrumentos em virtude de condições meteorológicas adversas. 2 voos foram cancelados e 4 redirecionados para o Galeão. Outros 3 tiveram que retornar aos aeroportos de origem. No Galeão, uma forte névoa prejudicou as operações mais cedo. O terminal chegou a ficar fechado por quase 1h30. Ao todo, 5 voos foram cancelados. 12 apresentaram atraso e 7 foram desviados para outros terminais. 7 suspeitos foram presos até o momento numa operação da Polícia Federal em São Paulo contra uma organização criminosa especializada em lavagem de dinheiro do tráfico internacional de drogas. Entre as pessoas detidas está Estela Stephanie Nunes Henrique de Oliveira, que foi sancionada pelos Estados Unidos nessa semana por suspeita de ligação com o PCC. Também atingido pela medida do governo americano, o empresário Vitor Henrique de Oliveira Shimada está foragido e é procurado pelos agentes. Ele seria o elo entre integrantes do primeiro comando da capital na Flórida e traficantes internacionais. Estela é parente do empresário e trabalhava como secretária de Shimada. A justiça ainda determinou o sequestro de bens, valores e criptoativos dos investigados até o montante total de 10 bilhões e 400 milhões de reais. O tenista brasileiro João Fonseca está fora da edição deste ano do torneio de Wimbledon. Ele foi eliminado hoje pelo russo Roman Safiulin, que fez 3 sets a 0 em 2 horas e 9 minutos de partida. O russo ocupa atualmente a posição de número 132 do ranking da ATP. A Bolsa de Valores de São Paulo opera em alta de 0,30% aos 173.298 pontos. O dólar comercial está em baixa de 0,48 pontos, negociado a R$ 5,18. O euro vale R$ 5,93, queda de 0,36%. No horário de Brasília, 10 horas e 35 minutos.
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8: 10h39.
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8: BMWs, dinheiro, joias e mais. A gente vai detalhar agora o que foi apreendido com um grupo que aplicava golpe por site falso no Amapá. A informação é destaque no portal G1 Amapá. Conversa agora com Josi Paixão, editora-chefe do nosso portal. Josi, bom dia. Detalhe esse assunto para a gente, a reportagem do G1, sua e da colega Larissa Paz. Detalhe esse assunto aqui. Fala para a gente.
9: Tudo bem, Dayan? Bom dia. Bom dia, bom dia a você que está nos acompanhando através da CBN Amazônia. Daí esse sextor é diferente, né, para esse grupo aí que estava acostumado a aplicar golpes, né, na população amapaense que tentava pagar, inclusive, as contas de energia. Eles criavam sites falsos da concessionária de energia e aí as pessoas pagavam, enviavam Pix para lá e o dinheiro caía direto na conta deles. Com isso, eles acumularam joias, ouro, prata, dinheiro em espécie, BMW, Porsche, moto aquática, caminhões e vários outros veículos, Dayan.
8: Estavam surfando bem com à custa do...
9: Do povo amapaense. Que trabalha duro para pagar a sua energia, né, Daniel? E eles estavam, inclusive, em Goiás e também em Santa Catarina. Estavam vivendo uma vida de verdadeiro luxo por lá, morando em condomínios, achando que a polícia do Amapá não estava investigando, não estava vendo os passinhos deles.
8: Né? Aí que morou o perigo.
9: Exato.
8: Não, vou fazer que ninguém vai descobrir nada, ninguém vai investigar. Eu acho que, assim, a gente, os criminosos cada vez mais estão se especializando, se podemos deixar dessa forma. Você está lá no nosso youtube.com/CBN Amazônia, sendo espelhada a nossa reportagem. Olha esse carrão aí. Dinheiro.
9: Movimentado por eles. Cerca de 8 milhões, inclusive.
8: 8 milhões? Já ajudava nessa sexta-feira aqui.
9: 5 milhões foi só nessa ação de ontem que a Polícia Civil, em conjunto com as outras polícias, conseguiu apreender com esse grupo, essas pessoas que estavam aí participando desse esquema. 7 pessoas foram presas, Dayane. Mais de 20 mandados de busca e apreensão foram realizados ontem.
8: O fim de semana vai ser tão de luxo, né? Pra
9: então,
8: eles agora.
9: Vai ser lá no lugar que eles merecem, né?
8: Sem
9: dúvida. Com certeza.
8: Enganar, assim, né, esses crimes. Então, reportagem completa, o G1 Amapá traz pra gente nessa sexta-feira. E convidar o nosso público. Nós temos o WhatsApp do G1, onde você pode acionar, colocar lá a notificação com você. Assim que o G1 está publicando uma matéria, o nosso público,
9: chega,
8: nosso internauta vai ser...
9: lá no WhatsApp.
8: Maravilha, então. Também temos o nosso G1. Vai vir, Josi, já fazer esse convite para ti aqui no ar. Vem com mais frequência na CBN Amazônia.
9: É só chamar.
8: Comigo, com a Tati, com o Luiz.
9: Estamos sempre por aqui.
8: À disposição. Também temos sempre o destaque do portal G1 Amapá, dentro do Bom Dia Amapá e do Japiú na rede amazônica.
9: Exatamente.
8: Então, vamos, ó, é o seguinte, vamos compartilhar sempre. Chegou lá, leu a notícia, está lá no Instagram da rede amazônica, o destaque do G1 Amapá. Mas vá no site, acesse o site. Você viu a manchete,
9: informado,
8: vá no site, está completo, direitinho. É aquela leitura, não é uma leitura cansativa. Está nos mínimos detalhes, tudo explicado, os fatos, as situações do dia a dia. Nós falamos de segurança pública, de saúde, de bem-estar.
9: Serviço.
8: Tem muitos cursos sendo realizados aqui em Macapá,
9: Santana.
8: Inclusive
9: tem processo seletivo aí do IBGE, que as inscrições foram prorrogadas e está lá no G1. Passa
8: G1.
9: Passo para se inscrever.
8: E sempre na reportagem, quando tem algum curso, o João deixa disponível o link, né, para facilitar a vida do cidadão.
9: Isso. Para evitar também que caiam em fraudes como essa aí que a gente acabou de destacar, que a Polícia Civil descobriu desse grupo.
8: José, eu estou gostando muito da tua participação aqui, mas eu sei que você precisa retornar para a redação.
9: Exatamente.
8: Do portal João Amapá para atualizar o nosso público.
9: Isso.
8: Então, faço o convite, acessar o portal.
9: Acesse o portal G1 Amapá, não perca nenhuma informação, a gente está aqui acompanhando tudo em tempo real com os diversos assuntos e a gente conta, é claro, com a audiência privilegiada e sofisticada aqui da CBN Amazônia. Daí,
8: obrigado, minha amiga. 10h44, G1 Amapá, informação apurada em cima do lance para você que nos acompanha. 10h44.
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8: Justiça Eleitoral reforça prazos e restrições para pré-candidatos nas eleições deste ano. Tem novas regras que entram em vigor a partir deste sábado. Manuele Tavares.
11: Como você bem destacou, a partir de amanhã, né, dia 4 de julho, essas novas regras já entram em vigor. E a gente vai entender agora sobre essas datas e quais as principais mudanças e também orientações nesse ano eleitoral de 2026. Sobre esse assunto, eu vou conversar com o Orlando Júnior, ele que é assessor jurídico, está aqui ao meu lado, vai falar para a gente sobre essas orientações, mudanças, datas, tudo direitinho. Quais são os prazos? Tem alguma coisa que muda esse ano?
12: Sim, a partir de amanhã, 4 de julho, nós começamos a ter condutas que são consideradas vedadas para quem exerce cargo público e pretende se candidatar. Basicamente, nós temos 4 condutas que são bem importantes. A primeira é nomear, dar posse, exonerar servidor público, né? Há exceções? Há, mas a regra geral é que a partir do dia 4 de julho não pode. Eu vou citar uma exceção, que é a questão de concursos públicos já homologados até o dia 4 de julho, que a nomeação pode ser feita posteriormente. Fora isso, não pode. A outra vedação se refere à publicidade institucional, né? Publicidade de órgãos públicos, ela vai ser proibida nesse período até a data da eleição, à exceção de cargos que não estejam em concorrência, que é o caso de prefeito. Não é um cargo que está em concorrência, então a publicidade institucional para a prefeitura ela não está proibida. Dois fatos com relação à inauguração de obras públicas. Candidatos, pré-candidatos que tenham a intenção de concorrer, eles não podem mais participar de inaugurações, se ele ocupar qualquer cargo público. E também não se pode contratar shows para essas inaugurações. A gente vê muito aqui em Macapá a participação de shows, né, em inaugurações, isso também a partir do dia 4 de julho também está vedada. Outra vedação se concretiza na transferência de recursos da União para os estados e dos estados para o município. Também há exceções, como o caso de calamidade pública. No caso da publicidade institucional, também há exceção, mas essa exceção ela tem que ser previamente autorizada pela Justiça Eleitoral. Então, são quatro vedações para esses agentes públicos e que existem poucas exceções, mas a regra geral são essas. Não pode participação de gestor público em inaugurações, a contratação de shows, a transferência de recursos e a gestão de recursos humanos, movimentação de servidor, nomeação, exoneração, dar posse, isso tudo está proibido a partir do dia 4 de julho.
11: Agora, Orlando, quais são as consequências para aquelas pessoas que descumprirem essas regras?
12: Bem, a aplicação de multa, né, e a suspensão imediata da conduta, né? Por exemplo, se houver a contratação de um show para uma inauguração, isso for comunicado para a Justiça Eleitoral através de uma representação, imediatamente isso vai ser proibido e vai ser determinada a suspensão desse tipo de ação.
11: Existem regras também para aquela divulgação digital. A gente sabe que a gente vive aí no meio dessa era digital, rede social. Quais são as regras para essa divulgação em mídia social?
12: Bem, a divulgação pela internet e outros tipos de mídias digitais, ela é permitida desde que seja algo que não se refira a pedido de votos, porque a propaganda eleitoral ela ainda não está permitida. Ela só é permitida a partir do dia 16 de julho, de agosto, quando a Justiça Eleitoral já estará autorizando os candidatos a concorrerem, ou seja, quando os registros de candidatura já estiverem efetivados.
11: Agora, um outro ponto que eu também quero destacar é com relação a pré-candidatos e candidatos, aqueles que são oficialmente candidatos e estão inclusos ali nessas regras.
12: Bem, os pré-candidatos, eles podem fazer campanha da sua pré-candidatura, né? Eles não podem fazer campanha de eleição. Há uma diferença, ainda que seja pequena, mas há uma diferença, porque o pré-candidato ele não está oficializado, então ele não pode pedir voto. Qualquer tipo de pedido de voto, mesmo que não seja um pedido expresso, utilize frases como eu apoio determinada pessoa, eu preciso do seu apoio, isso são considerados pelo direito eleitoral e pela justiça eleitoral como palavras mágicas que se assemelham ao pedido de voto.
11: Perfeito, Orlando, muito obrigada pela participação e pelas informações. É importante ficar atento a esses prazos, a essas datas e a essas restrições, o que pode e o que não pode.
8: Obrigado, Manuel Tavares. E aqui na CBN Amazônia, sempre vamos estar, a partir de agora, trazer informações, alertar você, eleitor, todas as informações aqui de prazos importantes aqui na programação da CBN Amazônia. Vamos falar agora que os secretários de Fazenda de todos os estados se reuniram no Amapá para debater os rumos da economia. Os gestores discutiram a implantação da reforma tributária e as regras para a exploração de petróleo na margem equatorial. Caio Coutinho.
13: O Amapá recebe esta semana as principais lideranças da gestão fiscal do país. Os secretários de Fazenda de todos os estados e do Distrito Federal participam de duas reuniões nacionais na capital amapaense. Os encontros do Concefaz e do Confaz, respectivamente o Comitê e o Conselho Nacional da Pasta, que seguem até esta sexta-feira. Entre os temas que impactam diretamente o consumidor local está a manutenção da área de livre comércio. Devido à distância dos centros produtores de São Paulo e Rio de Janeiro, o benefício fiscal evita que o custo logístico encareça o produto final. A implementação da reforma tributária domina os debates. O novo sistema prevê um comitê gestor com 54 membros, sendo 27 dos estados e 27 dos municípios, responsáveis por gerir R$1,2 trilhão de reais em impostos. Flávio César, presidente do Concefaz, explica.
14: Nós temos trabalhado já há 3 anos, né, em toda a construção dos projetos de lei que foram sancionados, com a instalação definitiva no início desse ano do Comitê Gestor. O Comitê Gestor que vai ser a instituição que vai gerir cerca de R$1,2 trilhão de reais, ou seja, todo o imposto que hoje, através do ICMS dos estados e o ISS dos municípios, que são geridos pelos estados e pelos municípios, vai passar a ser gerido pelo Comitê Gestor.
13: Outro ponto de alta relevância é a perspectiva de exploração de petróleo na margem equatorial, na bacia da Foz do Amazonas, a cerca de 175 quilômetros da costa do Amapá. Setores de serviços, hotelaria e comércio já planejam instalações no estado. Jesus Vidal, secretário da Fazenda do Amapá, detalha as pautas do encontro.
15: Todos esses segmentos que antecedem a cadeia do petróleo e gás, estamos criando uma base jurídica e fiscal para que a gente receba com certeza com mais atrativos.
13: Durante os encontros, a agência Amapá apresenta aos secretários o estágio atual dos estudos conduzidos pela Petrobras. As regras fiscais em debate estabelecem as diretrizes técnicas e de investimento ativo que vão valer para todo o país. Com a colaboração de Gabriel Moraes, de Macapá, Caio Coutinho.
8: Seguindo com outras informações para você que está com a gente aqui na CBN Amazônia 93.3 FM, quero agradecer a tua audiência com a gente na nossa programação. Falar para você agora de operação da Polícia Federal. A Polícia Federal deflagrou na manhã desta sexta-feira a Operação Limiar, com o objetivo de investigar um suspeito de praticar o crime de abuso sexual contra menores de idade e de possivelmente registrar e compartilhar o material por meio da internet. A investigação teve início após os pais de uma das vítimas procurarem a Polícia Federal e entregarem um aparelho celular contendo conversas mantidas entre o suspeito e a criança. De acordo com as apurações, o contato era estabelecido por meio de plataformas de bate-papo e jogos eletrônicos, ambientes utilizados pelo investigado para se aproximar das vítimas. Durante a ação, foi cumprido um mandado de busca e apreensão e um de prisão preventiva em Macapá. As medidas visam reunir elementos que auxiliem no avanço das investigações e na identificação de eventuais provas relacionadas aos crimes apurados. 10h54, nós vamos agora acompanhar o que acontece no Brasil e no mundo no Repórter CBN, na sequência Giro CBN Amazônia. E voltamos 11h18. Aguardo você.
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0: Sexta-feira, 3 de julho de 2026. A Polícia Federal faz uma operação que investiga a suspeita de irregularidades na aplicação de recursos públicos federais transferidos aos municípios de Iracema e São Luís do Anauá, em Roraima, por meio de emendas PIX. A apuração começou com auditorias da Controladoria Geral da União, determinadas pelo STF, que apontaram para indícios de ilegalidades na aplicação dos recursos públicos recebidos pelas duas prefeituras. São cumpridos 41 mandados de busca e apreensão em 4 estados. Mais de 1.300.000 veículos ainda circulam pelas ruas do país com airbags defeituosos 13 anos depois da maior falha de segurança em carros no Brasil. O problema afeta modelos de montadoras variadas. Desde 2022, uma regra que impede o licenciamento de veículos que não atenderam ao recall tenta acelerar a solução do problema. Pelo menos quatro pessoas morreram e 12 ficaram feridas em novos bombardeios da Rússia contra a Ucrânia. Já o número de mortos no ataque de ontem subiu para 30. A ação é considerada uma das maiores ofensivas aéreas de Moscou contra o território ucraniano desde o início da guerra, há mais de 4 anos. O bombardeio combinou mísseis balísticos e hipersônicos com centenas de drones. Nos últimos dias, o Kremlin intensificou os ataques e atingiu áreas civis da Ucrânia, já que Kiev ampliou as ações contra a infraestrutura energética russa. Hoje, Moscou confirmou pelo menos 2 mortes e danos em instalações industriais em regiões próximas à fronteira entre os dois países. No horário de Brasília, 11 horas e 3 minutos.
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1: Onze horas e 5 minutos no horário de Brasília, vamos à segunda edição do Giro CBN Amazônia ao vivo para Roraima, Acre, Amazonas, Rondônia, Amapá e Pará. Começando pelo estado de Roraima, deputado federal pelo Rio de Janeiro, Hélio Lopes, conhecido como Hélio Negão, transfere título para Roraima e confirma candidatura ao Senado em 2026. Taígo Araújo.
2: Isso mesmo, Patrick, conhecido como Hélio Negão. Ele afirma que a decisão foi um pedido do ex-presidente Jair Bolsonaro e conta com o apoio da família Bolsonaro e da direção nacional do PL. Hélio está no segundo mandato como deputado federal pelo Rio de Janeiro. Em 2018, ele foi o mais votado do estado, com mais de 345 mil votos, e foi reeleito em 2022. Em vídeos publicados nas redes sociais, o parlamentar reforçou a pré-candidatura ao Senado por Roraima e destacou o apoio político do grupo Bolsonaro na mudança de domicílio eleitoral. Com a entrada de Hélio Lopes no cenário político aqui de Roraima, o PL passa a ter dois nomes na disputa ao Senado, em Roraima. Além dele, o deputado federal Nicolete também é pré-candidato e afirma contar com o apoio de lideranças ligadas ao grupo de Bolsonaro. A eleição.
1: Bom, tivemos um probleminha na conexão com o Taígo, mas ele já estava finalizando a informação. A eleição de 2026 vai definir duas vagas para o Senado Federal por Roraima. Taígo Araújo, muito obrigado pela informação, bom trabalho para você. Vamos agora de Roraima ao Acre, falar sobre a crise no transporte coletivo de Rio Branco, que segue trazendo diversos transtornos para a população. Sara Helena nos atualiza sobre essa situação na capital acreana. Sara.
3: Bom dia, Patrick. A situação do transporte coletivo continua bastante delicada e sem uma solução definitiva. A Prefeitura de Rio Branco tenta fechar um acordo com a Rico Transportes, que é a atual empresa que opera o sistema, e para garantir a circulação dos ônibus a partir desse sábado. A ideia é manter a operação por um período de transição de 30 a 60 dias, até que a nova empresa, a JP Transportes, assuma o serviço e coloque novos veículos em circulação. Enquanto isso, quem depende do transporte coletivo segue enfrentando dificuldades. Na manhã de hoje, por exemplo, o único ônibus que fazia o trajeto aqui na parte alta da cidade quebrou, deixando dezenas de passageiros esperando por outro veículo. A nossa equipe esteve no local e com a passageira Maria de Nazaré Fernandes, que estava nesse veículo quebrado. Vamos acompanhar.
4: Bora, gente, acorda aí, vocês aí que falam bonito, as autoridades aí se mexem, vocês estão dormindo, vocês não estão preocupados com a população, vocês não estão, porque se vocês tivessem, vocês já tinham resolvido o problema do transporte público. Tem que ter uma solução, né? Nem todo mundo vai ter dinheiro para pagar, porque tem gente que sai com seu dinheirinho, com os 3,50 contadinho, vai fazer o quê? Então, infelizmente, vamos aí. Entrega aí as baratas.
3: Realmente a situação é muito complicada e para tentar amenizar os impactos da redução da frota, a prefeitura autorizou em caráter temporário a operação de táxis lotação. O serviço faz os trajetos entre bairros e centros com tarifa de R$ 5,00 por passageiro por trecho. E a crise também afetou a educação. A Universidade Federal do Acre prorrogou a suspensão das atividades presenciais até sábado, justamente pela dificuldade de deslocamento de estudantes e de servidores. E em meio a todo esse cenário, o Ministério Público do Acre instaurou uma investigação para apurar possíveis irregularidades no contrato emergencial firmado com a Rico Transportes. Portanto, a expectativa agora é pela definição desse acordo de transição, já que o contrato atual da Rico termina neste sábado, amanhã, e milhares de usuários aguardam uma solução para evitar que a situação se agrave ainda mais. Volto com você no estúdio.
1: Sara Helena, obrigado. Bom trabalho para você e bom dia. Vamos com as informações do Amazonas com Eros de Souza. Um jornalista denuncia agressão e injúria racial durante cobertura do Festival de Parintins 2026. Eros, bom dia.
5: Bom dia, Patrick. Bom dia aos ouvintes da CBN Amazônia. O jornalista Marcelo Rocha, ele denunciou à Polícia Civil do Amazonas esse caso de agressão e injúria racial. O caso aconteceu na madrugada de segunda-feira na área do Bumbódromo, destinada aos profissionais de imprensa, e ainda é apurado pelas autoridades. Segundo o boletim de ocorrência obtido pela nossa equipe, a confusão começou depois que uma mulher pediu para que o jornalista retirasse o celular da frente dela. O Marcelo informou que era profissional de imprensa e estava fazendo a cobertura oficial do festival. Em depoimento, ele afirmou que após a resposta, a mulher deu um tapa em seu rosto e passou a chamá-lo, abre aspas, vagabundo, fecha aspas, e também o jornalista relatou que foi derrubado por integrantes da equipe de segurança privada e conduzido à força até a delegacia instalada no Bumbódromo. Segundo o depoimento, ele permaneceu sozinho em uma sala, enquanto as demais pessoas envolvidas ficaram em outro ambiente. Patrick.
1: Obrigado, Eros. Bom trabalho para você. Vamos a Rondônia agora, o caso da adolescente que matou um idoso após uma discussão na rua. Tem chamado a atenção no estado e ganhado repercussão nacional. Agora, novos áudios enviados pela estudante de medicina presa passaram a circular nas redes sociais. João Alves.
6: Oi, Patrick, bom dia novamente. Esse caso aconteceu na quarta-feira aqui em Porto Velho. A gente inclusive trouxe esse destaque aqui também para o nosso giro CBN e terminou com a morte de Odair Brustolin, de 68 anos. Segundo testemunhas e o próprio boletim de ocorrência, a estudante de medicina Vitória Caroline Marangoni Schneider, de 29 anos, teria discutido com moradores na rua e tentado agredir algumas pessoas. Na sequência, ela entra no carro e avança contra uma residência. As imagens registradas por moradores mostraram que a motorista tenta atingir o imóvel uma primeira vez, depois dá marcha ré e acelera novamente, invadindo a casa e atropelando o idoso, que não resistiu aos ferimentos. E ainda ontem, Patrick, vieram à tona áudios enviados pela investigada, né, a um grupo de moradores cerca de 25 minutos após o atropelamento. Nessas mensagens, ela resumidamente afirma que já havia avisado que passaria com o carro pelo portão do condomínio e diz que os moradores conheciam o seu comportamento. Após o crime, segundo a Polícia Militar, a suspeita tentou deixar o local e foi encontrada na casa de um homem que se apresentou como um amigo. Ela foi presa e levada para a central de flagrantes. A Justiça de Rondônia decidiu converter a prisão em flagrante em prisão preventiva. Já a Defensoria Pública avalia que o caso pode ser enquadrado como homicídio triplamente qualificado, com as agravantes de motivo fútil, uso de recurso que teria dificultado a defesa da vítima e o fato de a vítima também ser idosa. A nossa equipe conversou ontem ainda com o defensor público Fábio Roberto, que comentou que a pena pode chegar a 30 anos de prisão. Ele também afirmou que os áudios divulgados podem ser analisados como indícios de premeditação, o que pode influenciar a avaliação do caso pela justiça e a definição da pena em uma eventual condenação. O corpo de Odair Brustolin foi velado ontem, quinta-feira, aqui em Porto Velho, e o cortejo de despedida foi agora pela manhã, nessa sexta-feira. Patrick.
1: João Alves, obrigado e bom trabalho. Vamos ao Amapá. Garimpeiro morre soterrado após deslizamento de terra no interior do estado. As informações ao vivo com o Luiz Felipe Santos. Luiz.
7: É isso, Patrick. A vítima é Benailson da Costa Gomes, de 20 anos. E segundo a Defesa Civil daqui do Amapá, a área de garimpo ilegal que fica no município de Tartarugalzinho apresenta alto risco de desmoronamentos devido à movimentação de terra sem qualquer controle ou medida de segurança. O Corpo de Bombeiros e a Defesa Civil foram acionados. No entanto, quando as equipes chegaram, Benailson foi retirado por populares e levado para a sede do município. A Defesa Civil alerta que esses garimpos clandestinos representam risco constante de acidentes graves, pois as escavações irregulares comprometem a estabilidade do solo. Após a ocorrência, o órgão informou que vai elaborar um relatório e solicitar às autoridades a interdição da área para evitar novas tragédias. Patrick.
1: Patrick. Muito obrigado, Luiz. Bom trabalho para você por aí. E agora, para fechar esta edição do Giro, vamos ao estado do Pará. Um acidente na PA-279 mata 3 pessoas da mesma família no sul do estado. Conta pra gente, Alessandro Amorim.
8: Bom dia, Patrick. Bom dia a todos que acompanham o Giro CBN Amazônia. Esse caso aconteceu na noite desta quinta-feira, na saída de Xinguara para Água Azul do Norte, no sul do Pará. As vítimas foram identificadas como a diácona e cantora Rosângela Galvão, o marido dela, Marcilânio Melo Rodrigues, conhecido como Nilo, e o filho do casal, João Pedro. Os três estavam em uma motocicleta que colidiu com uma caminhonete. Com impacto, as vítimas foram arremessadas. Equipes do Corpo de Bombeiros e do SAMU foram acionadas, mas as três pessoas morreram ainda no local. O motorista da caminhonete ficou ferido e foi encaminhado para o hospital. O estado de saúde dele ainda não foi divulgado. As circunstâncias do acidente ainda são investigados pelas autoridades, Patrick.
1: Obrigado, Alessandro. Bom trabalho para você e bom dia. São 11 horas e 15, agora 11 horas e 16 minutos no horário de Brasília. Esta foi nossa segunda edição do Giro CBN Amazônia. Semana que vem a gente volta.
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6: 11:20.
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6: Hoje tivemos uma audiência pública para debater sobre a criação da turma recursal do Juizado Federal do Amapá. Atualmente, todos os recursos de processos federais ajuizados no Estado são julgados pela turma recursal do Pará. Mônica Costa.
7: Vai ser criado, então, agora é o pontapé inicial para a criação dessa turma recursal federal, porque já tem a estadual, mas todos os processos que são julgados, né, em segunda instância são julgados lá no estado do Pará. É importante a gente destacar isso que você bem citou, né? Vai trazer essa celeridade, vai ajudar não só os advogados, mas a população como um todo. Eu estou aqui ao lado do presidente da OAB, Israel, para explicar para a gente um pouco mais como é que vai acontecer essa audiência hoje, né? Queria que você explicasse para a população, primeiramente, né, o que significa ter uma turma dessa aqui no estado.
8: Hoje é um dia muito importante para a cidadania, importante para todo o mundo jurídico. A nossa emancipação se deu em 88, estamos já chegando a 40 anos e não temos julgadores de segunda instância no âmbito das turmas, no âmbito dos juizados especiais federais em solo amapaense. O Amapá tem muitas especificidades, né? Você vê, hoje, atualmente, temos mais de 25 mil processos anuais entrando, matérias muito importantes para o cidadão, previdenciário, matérias que envolvem questões habitacionais junto às instituições federais, matérias até de certa forma agrária, direitos de servidores públicos federais. Então, não ter essa turma recursal aqui é não dar o devido acesso à justiça. E hoje é o dia de ouvir. A OAB, ela é a voz do cidadão para o sistema de justiça. Então, a gente cumpre o nosso dever constitucional de ouvir a sociedade, até quem tem um pensamento ao contrário, a gente tem que dar voz. O papel nosso, dos líderes da casa, é ouvir a todos, é unir as pessoas. Então, desses debates sairá uma carta da advocacia, também convalidada pela sociedade, e a gente iniciará essa luta, esse diálogo também com a bancada federal, com o CNJ e com o Tribunal Regional Federal da Primeira Região.
7: Quando a gente pode explicar para a população, né, que isso significa na prática, não só para os advogados, mas para a população? Vai ter essa agilidade, tendo uma turma exatamente aqui no estado? Por exemplo, você falou de uma quantidade muito grande de processos. Hoje em dia, sente dificuldade para trazer mais uma resposta rápida para a população?
8: Você vê, o aposentado, uhum, né, viveu uma vida toda e esperava uma aposentadoria naquele momento, logo, tem um timing. E aí ele esperar mais um ano, dois anos, lutando por justiça, realmente é angustiante. Então, o que a gente visa é isso, dar uma celeridade a esses processos que hoje demoram pouco mais de um ano, uhum, né, que são julgados no estado do Pará, e a gente cumpriu o papel de contribuir pela eficiência da prestação do serviço público. Para nós, advogados, se a gente quiser fazer uma sustentação oral, defender esse processo de segunda instância, a gente vai ter um problema de pagar uma passagem aérea, pagar uma hospedagem para se deslocar até Belém. A gente vive, Salgado, realmente num mundo de inteligência artificial, um mundo virtual, mas nada vai substituir o contato humano, nada. Primeiro, a gente gera uma vida de um contato humano, as árvores florescem e crescem de um contato com a terra. Então, é necessário, sim, a gente rediscutir isso também em todos os fóruns possíveis, que a gente vive uma era virtual, mas a gente não pode abrir mão da humanização.
7: Quais são as fases para a criação, então, dessa turma? Começa agora com a audiência, né? A gente disse que é o pontapé inicial, mas tem um tempo também pré-estabelecido para poder ter, de fato, a turma aqui no estado?
8: A partir de hoje, quando a gente consolida essa carta, ouve a sociedade, confirma que a sociedade realmente também quer, assim como a advocacia, a criação dessa turma recursal, eu vou encaminhar o expediente, a seccional encaminha o expediente, uhum, para o CNJ, para o Tribunal Regional Federal da Primeira Região, também para a bancada federal, e a gente começa essa caminhada, essa saga de tentar unir as pessoas e todo mundo convergir para esse pensamento. Então é um horizonte que demora aí praticamente ainda um ano de batalha, né? A gente espera buscar esse protagonismo parlamentar do Estado do Amapá nesse momento e realmente conseguir alcançar esse resultado.
7: E por que é importante ter a instância federal aqui? Porque tem a estadual, né? Qual que é a diferença de cada um?
8: Os processos, por exemplo, o processo do apagão, sim, vai ser julgado no estado do Pará, mas ele aconteceu aqui, no estado do Amapá. Uhum. Então, algo bem específico. Imagina quem vivenciou isso, que é o correto julgar. O melhor julgamento que existe nessa vida, a gente tem visto, é o que você vê, ouve e sente. Não é um mero olhar sobre um relatório, sobre uma narrativa. Quem viveu aquilo tem mais condições de julgar. Então a gente, a nossa luta é árdua, mas com certeza junto com a população mapaense, a advocacia vai conseguir.
7: A gente falou então da criação dessa turma, a partir das 16 horas, né, vai ter audiência aqui. Queria saber se nesse contexto de ouvir a população, daí vocês vão partir também para temas prioritários, entender o que a população necessita com urgência.
8: Esse é o momento. Esse é o local adequado. A gente está aqui diariamente. São várias comissões que estão escutando a sociedade, temos a ouvidoria e realmente a OAB ela tem sido muito ativa por isso, porque o cidadão tem batido aqui na porta. O constituinte entendeu que a grande casa da cidadania é a Ordem dos Advogados do Brasil, uma conquista dos nossos colegas no passado. Por isso que lá na Constituição tem o artigo 133 que fala da nossa indispensabilidade nessa administração da justiça, na luta por justiça, e nós somos um Estado democrático de direito. Eis a grande importância do advogado, da advogada, que é esse elo que leva o cidadão para o sistema de justiça.
7: Falando um pouco mais, então, desse processo, de como tramita, né? Você disse que tem uma logística aí de um ano. Mas eu queria saber se a partir desse momento, né, já quando for firmada a turma aqui, todos os processos que estão lá no Pará, em segunda instância, para serem julgados, vão retornar para cá para o Estado?
8: É algo bem específico do regimento interno do tribunal. Eu creio que sim, que se desloca a competência com a criação da turma recursal aqui. Hoje temos um acúmulo de 63 mil processos em julgamento. Então imagina, 63 mil pessoas com histórias aguardando esse julgamento. Não é, de certa forma, nenhuma crítica ao árduo trabalho que toda a magistratura, os servidores da Justiça Federal fazem. Na verdade, a gente está auxiliando a todos eles também para que ajude a resolver esses problemas, né?
7: Recado está dado, o convite também está feito para toda a população, advogados, população de modo geral, principalmente envolvidos nesse processo, né, de segunda instância, para vir aqui na OAB, falar um pouquinho mais da sua demanda, solicitar então a urgência da criação dessa turma, isso federal aqui no nosso estado.
9: Obrigado, Mônica Costa, por suas informações. 11:28, vamos acompanhar agora o repórter CBN e voltamos logo mais. 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

0: Sexta-feira, 3 de julho de 2026. A seleção brasileira faz daqui a pouco o segundo treino para o jogo de domingo contra a Noruega pelas oitavas de final da Copa do Mundo. O início das atividades está previsto para o meio-dia pelo horário de Brasília. A principal dúvida continua sendo o substituto de Lucas Paquetá, que se machucou no duelo contra o Japão. Hoje a Austrália enfrenta o Egito às 3 da tarde, a Argentina pega Cabo Verde às 7 da noite e Colômbia e Gana entram em campo às 10h30. A mulher suspeita da morte de um casal de idosos em Belo Horizonte passará por audiência de custódia à tarde. A Polícia Civil encontrou uma alta dosagem de ansiolítico no corpo das vítimas. A substância é um calmante que atua no sistema nervoso central para aliviar sintomas de ansiedade, tensão e insônia. Os investigadores identificaram a placa do carro usado pela diarista depois do crime e o proprietário do veículo. Os policiais pediram informações a plataformas de transporte por aplicativo para esclarecer a participação do motorista na fuga da mulher. A empresa de tecnologia e informações da Previdência Social, a Dataprev, publicou hoje o edital de um novo concurso público. Ao todo, são mais de 1.800 vagas e salários de até R$ 10.600. As oportunidades são destinadas a candidatos com nível superior em áreas como arquitetura, administração, tecnologia da informação, engenharia, direito, ciências contábeis e comunicação social. Os interessados poderão se inscrever entre os dias 6 de julho e 6 de agosto pelo site da Fundação Getúlio Vargas, que é a banca organizadora do processo. No horário de Brasília, 11 horas e 34 minutos.
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6: 11:40.
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6: Mais de 5 milhões de reais em bens e valores foram apreendidos na segunda fase da Operação Boleto Fantasma, realizada pela Polícia Civil do Amapá. A ação investiga uma organização criminosa especializada em fraudes eletrônicas. O grupo criou um site falso da concessionária de energia do Amapá para aplicar golpes. Caio Coutinho.
7: Você que acompanha a programação da CBN Amazônia. Estamos aqui com o delegado Daniel Massili para falar sobre uma operação da Polícia Civil que desarticulou uma organização criminosa. A operação se chama Boleto Fantasma. E vamos começar agora falando, delegado. Detalhe para a gente, por favor, como esses criminosos atuavam e como era esse golpe?
8: A operação da Polícia Civil, através da Delegacia de Crimes Cibernéticos, teve como segunda fase a operação Boleto Fantasma, certo? Com o objetivo de desarticular financeiramente uma organização criminosa de fraudadores eletrônicos. A gente teve a primeira fase, onde a gente identificou esses golpistas que cometiam golpes da seguinte maneira. Eles criavam sites falsos de concessionárias, como Equatorial e CSA. Eles propagavam esses sites através de anúncios pagos. As vítimas, verificando que existiam esses sites e com mensagens falsas, dizendo que elas estavam devendo, elas entravam nos sites falsos e pagavam boletos, que na verdade esse valor que era pago ia para contas fantasmas dessa organização criminosa. Na primeira fase da Operação Boleto Fantasma, a gente, aqui no estado do Amapá, conseguiu identificar quais eram os infratores. A partir desse momento, os infratores identificados como de outros estados, foi realizada essa segunda fase da operação no estado de Goiás e no estado de Santa Catarina, onde nossos policiais foram encaminhados para os estados para que efetivamente cumprissem 22 mandados de busca e apreensão e 9 mandados de prisão preventiva.
7: Bom, esse trabalho cooperativo, né, entre a Polícia Civil, certo?
8: Exatamente. A gente teve o apoio do Ministério da Justiça, através da Secretaria Nacional de Segurança Pública. Tivemos participações de 3 delegacias, além da nossa delegacia titular da investigação, que é a Delegacia de Crimes Cibernéticos. A gente também teve participação da nossa Delegacia de Crimes contra o Entorpecente e do nosso Núcleo de Operações de Inteligência.
7: Certo. E você falou que eles trabalhavam com anúncios. Esses anúncios aí se davam por meio de onde? Redes sociais, sites de notícias?
8: Exatamente. Os sites eram criados na internet, os sites falsos, certo? E os anúncios pagos eram propagados através de redes sociais, como Facebook, Instagram. A vítima, ela verificando que existia esse site, entrava no link, pagava a conta achando que estava devendo e essa conta era encaminhada para esses valores eram encaminhados. No total, nessa segunda fase da operação, foram apreendidos mais de 5 milhões de reais, entre dinheiros em espécie, joias e carros de luxo, além de bloqueios de valores em contas judiciais.
7: Gente, quanto tempo esse golpe aí já está atuante no Brasil e se a polícia já está fazendo uma estimativa de quanto eles conseguiram lucrar e quantas pessoas mais ou menos foram atingidas, se tem uma estimativa?
8: A gente teve como início a investigação ano passado, no ano de 2025, certo? Com um registro de ocorrência que é muito importante, realizado pela população. A vítima que se sente lesada, que realmente caiu no golpe, ela registra a ocorrência, inicia a investigação. Essa investigação a gente já sabe que tem vítimas em vários estados do país. Se iniciou aqui no estado do Amapá, mas a organização criminosa ela se concentra em outros estados, como foi o caso do estado de Goiás e Santa Catarina. Foram cumpridos 22 mandados de busca e apreensão, sendo 18 no estado de Goiás e 4 no estado de Santa Catarina, além de 9 mandados de prisão preventiva, sendo que foram efetivamente cumpridos 7 mandados de prisão, sendo 6 homens e uma mulher, e 2 continuam foragidos. A gente espera ter mais elementos de prova para investigações, para que a gente consiga continuar perseguindo a questão financeira da organização criminosa, aprendendo mais valores e tentando sanar esse golpe que foi dado nas vítimas.
7: Certo, obrigado, delegado, pelas informações. Então é isso, a Polícia Civil está agindo contra as polícias civis do Brasil. E volto com você do estúdio.
6: Obrigado, Caio Coutinho, por suas informações aqui na CBN Amazônia 93.3 FM. A operação sinalizada pela Polícia Civil, você acompanhou um balanço, entrevista do Caio Coutinho com o delegado da Polícia Civil responsável por esta ação. Te convido a interagir no nosso Zap Cidadão 91 14 66 76. Vem com a gente fazer parte da programação da CBN Amazônia. Fim de semana chegando com três programas para você no sábado, de 9 às 10, Estação CBN, com Luiz Felipe Santos, de 10 às 11, CBN Esportes, na minha apresentação, todas as informações do jogo entre Trem e América do Rio Grande do Norte, e de 11 ao meio-dia, você fica com o Olímpio Guarani e o programa Amazônia Agro, aqui na 93.3 FM, deixando você bem informado. E claro, tem Copa do Mundo, domingo tem Brasil e Noruega, daqui a pouco as informações, nosso momento do esporte. Essa vinheta, eu acho que o nosso operador está animado com nossa seleção brasileira na Copa do Mundo, para você que está com a gente aqui na 93.3 FM. Para você ficar bem informado, bem antenado, de segunda a sexta-feira, Estação CBN, e em duas partes, com Tatiana Guedes, de 9 às 10h30 e de 10h30 ao meio-dia, eu, Daí Andrade, faço companhia para você. Também temos em duas edições o Giro CBN Amazônia, às 10 e às 11 horas da manhã. A apresentação do Patrick Mota Filho, diretamente de Manaus, com Carol França, os dois apresentadores desse programa, que é uma oportunidade de se conectar à Amazônia, com informações do Amapá, Pará, Amazonas, Acre, Roraima, Rondônia, Belém, deixando você bem informado em duas edições. Às 10 horas, a apresentação é do Patrick Mota Filho e da Carol França, e a participação aqui no Amapá de Luiz Felipe Santos, deixando você informado sobre os principais assuntos que você acompanha aqui na Amazônia. 11h46, vamos agora às informações do esporte na programação da CBN Amazônia.
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6: Momento do esporte para você que está com a gente na 93.3 FM. Mas antes do esporte, nós tivemos a visita do ministro lá no município de Oiapoque. Para você que está com a gente na programação da CBN Amazônia, você vai vamos detalhar esse assunto para você aqui na 93.3 FM. Daqui a pouco vamos com esta informação aqui na 93.3 FM, falar que após acordos firmados em Brasília, os ministros franceses Jean-Laurent Barrot e Jean-Didier Béghier realizam uma visita oficial em Clevelândia do Norte e a Guiana Francesa. O objetivo da comitiva europeia foi formalizar novos acordos bilaterais de cooperação policial, judiciária, de combate ao narcotráfico e à imigração ilegal. As informações com Luiz Felipe Santos.
9: Foi pelo Rio Oiapoque que a comitiva francesa chegou às instalações do Exército Brasileiro em Clevelândia do Norte. Foi uma rápida visita apenas para selar os acordos fechados em Brasília. O ministro das Relações Exteriores da França, Jean-Noël Barrot, destacou que os acordos bilaterais são tratados históricos e que fazem parte de um plano que prevê ações conjuntas para garantir mais proteção às populações amazônicas dos dois lados da fronteira.
10: Este acordo é realmente muito importante para nós porque ilustra de forma prática todo o trabalho de cooperação internacional, que é absolutamente necessário para lutar contra o crime organizado e, em particular, contra o narcotráfico. Ao trabalharmos de mãos dadas em planos de ação com todos os países envolvidos, ficamos muito mais fortes. Já estamos obtendo ótimos resultados, tanto no combate ao narcotráfico quanto no garimpo ilegal e em todas as infrações ambientais decorrentes dele. Mas com a assinatura desta folha de rota ontem, a França vem para acelerar todo esse trabalho. Além disso, haverá também um oficial de ligação presente no aeroporto de São Paulo, o que nos permitirá ter uma visão ainda mais ampla, em coordenação com as autoridades brasileiras, os perfis que possam atuar como mulas em direção ao aeroporto Charles de Gaulle, no território francês. Portanto, todo este trabalho é algo extremamente concreto, um esforço que já vem gerando muitos resultados. Gostaria de saudar as Forças Armadas na Guiana, que fazem um trabalho excepcional, bem como as forças da Gendarmeria Nacional.
9: A visita do ministro em Clevelândia do Norte é uma estratégia para reforçar o combate a crimes transfronteiriços, ambientais e demais crimes relacionados à região de fronteira, com foco na proteção da Amazônia. É o que ressalta o ministro delegado do Ministério do Interior da França, Jean Didier Berger. De acordo com o comandante da 22ª Brigada de Infantaria de Selva, Ruberval de Almeida, trata-se de um momento importante para a soberania.
11: Hoje nós tivemos a oportunidade de receber a comitiva do ministro das Relações Exteriores da França, o embaixador francês no Brasil, os comandantes das Forças Armadas na Guiana, o general Laborie, o comandante da Gendarmeria. Então todos estavam aqui para passar por Oiapoque, conhecer Clevelândia, conhecer nossa Companhia Especial de Fronteira, né, num momento importante para o Brasil e para o Amapá.
9: Outro destaque da visita foi o anúncio do fim da obrigatoriedade do visto para brasileiros entrarem na Guiana Francesa. A medida vale a partir de 1º de agosto. O prefeito de Oiapoque, Inácio Maciel, falou sobre a novidade.
12: É um momento histórico, esperado há anos, não só pela população goianense, pela população do município do Oiapoque, mas é um momento importante para o Amapá e para o Brasil. A gente está aí no momento em que acordos foram firmados, Mercosul com a União Europeia, e a fronteira física que existe, onde esse acordo é materializado, é justamente aqui, no município do Oiapoque, fronteira com a Guiana Francesa. E é importante para o nosso desenvolvimento econômico, para o nosso desenvolvimento social, fortalecer essa cadeia do turismo e fortalecer cada vez mais essa integração que já existe aqui na região de fronteira.
9: Com a colaboração de Girlane Duarte, de Macapá, Luiz Felipe Santos.
6: Obrigado, Luiz, por suas informações. Vamos agora falar do esporte, falar de Campeonato Brasileiro da Série D. Pela terceira fase da Série D, o Trem enfrenta o América do Rio Grande do Norte neste sábado, no Estádio Augusto Antunes, 16h. O Estádio Augusto Antunes tem sido um ponto forte da equipe na competição. Com o mandante, o Trem disputou 6 jogos, venceu 4, empatou 1 e perdeu apenas 1. A derrota aconteceu na partida de volta da segunda fase por 2-1 contra o Sampaio Correia. Na primeira fase foram 4 vitórias e 1 empate. Para manter o bom desempenho, o apoio da torcida tem sido fundamental. A venda de ingressos já começou ao preço de R$ 20,00 na sede oficial do clube. O adversário também tem retrospecto positivo fora de casa. O América do Rio Grande do Norte está invicto como visitante na Série D. Na primeira fase, somou 11 pontos com 3 vitórias e 2 empates. Na segunda fase, venceu o Fluminense do Piauí por 3-0. Vamos acompanhar e torcer para o nosso representante na competição nacional, amigos. Sabadão, compra seu ingresso, vai com a camisa do Trem, mas vai com a camisa do Ipiranga, do Independente, do Santana, do Esporte Clube Macapá, São José, Santos, também do Cristal, mas apoie o nosso clube nessa fase tão importante da Série C. O clube está caminhando para, quem sabe, ter uma vaga inédita a Série C em 2027. Agora a conversa é Copa do Mundo. Tivemos 15 jogos ontem, com emoção até o fim. Tivemos a fase segunda da Copa do Mundo, a seleção de Portugal avançando, mas com adrenalina pura, vencendo Croácia pelo placar de 2-1, Cristiano Ronaldo marcando um gol de empate. Teve gol anulado a Croácia, mas Portugal avançando. E Espanha passeou diante da Áustria. E esse confronto que vamos ter na fase oitava de final, Espanha e Áustria na Copa do Mundo. A destacar para você agora os jogos da Copa do Mundo, desta fase segunda da competição. A destacar para você aqui na CBN Amazônia os jogos de hoje. Dessa fase oitava de final, a destacar, 19 horas, 7 da noite, tem Argentina e Cabo Verde com transmissão aqui da CBN para você. Mais cedo tem Austrália e Egito, 3 da tarde, a bola vai rolar na segunda fase da competição. E ontem tivemos já Suíça 2-0 diante da Argélia. Hoje, 10h30, também tem Colômbia e Gana. Vamos atualizar você, torcedor, dos confrontos definidos na fase oitavas. Além de Brasil e Noruega, no domingo, 5 da tarde, temos agendado já para amanhã Paraguai e França, 18 horas. Antes, Canadá e Marrocos, 2 da tarde. No domingo, temos Brasil e Noruega, 5 da tarde. E 9 da noite, tem México e Inglaterra. Fim de papo aqui no nosso Momento Esporte. E amanhã, mais detalhes da Copa do Mundo dentro do CBN Esportes para você. Fim de papo, Estação CBN, desta sexta-feira, dia 3 de julho de 2026. Trabalhos técnicos de Valdir Maico. Produção de Luiz Felipe Santos. Gerência de jornalismo, Arilson Freires. Gerência de conteúdo e programação, Daniele Pires. Direção de jornalismo, Paulo Fernandes.
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6: Bom almoço para você. Amanhã voltamos dentro do CBN Esportes, às 10 da manhã. O Estação volta amanhã também com Luiz Felipe Santos, às 9 horas. Bom almoço para ti.

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0: Sexta-feira, 3 de julho de 2026. A Polícia Civil pediu à Justiça a revogação da prisão temporária de dois homens investigados no caso da morte da jovem lançada sem cordas num salto de rope jump no interior de São Paulo no mês passado. A solicitação foi feita com base no relatório final do segundo inquérito, focado na organização da atividade e na suspeita de ocultação de provas. De acordo com a apuração, não existem elementos suficientes que indiquem a participação direta da dupla na morte, nem no desaparecimento da câmera que estava com a vítima. O equipamento foi retirado da jovem após a queda. Um avião de pequeno porte que seguia para o Pantanal de Mato Grosso do Sul caiu em uma área rural de Campo Grande. Os bombeiros confirmaram a morte do piloto e de uma mulher. A suspeita inicial é de que o piloto tenha procurado uma alternativa para aterrissar diante da baixa visibilidade provocada pela neblina que atingiu a cidade pela manhã. E o técnico da seleção da Coreia do Sul na Copa do Mundo fugiu para os Estados Unidos após receber ameaças de morte por causa da eliminação da equipe na competição. Há dois dias, o time sul-coreano foi recebido no país com hostilidade, principalmente o treinador Hong Myung-bo. Estabelecimentos comerciais chegaram a proibir a entrada do técnico. No horário de Brasília, 12:04.
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1: Meio-dia, 5 minutos, uma ótima tarde para você que acompanha o CBN Brasil a partir de agora. Excepcionalmente hoje, Carlos Alberto não está conosco, mas em breve ele volta à nossa programação. Quem segue ao meu lado até as 2 da tarde é Leandro Gouveia. Boa tarde para você, Leandro.
2: Boa tarde, Cássia Godoy. Boa tarde, ouvinte do CBN Brasil. Sexta-feira, Cássia Godoy.
1: Sexta-feira, semana praticamente encerrada. E Leandro Gouveia, nós recebemos o mesmo comunicado a respeito da cor da roupa para usar no trabalho?
2: Só a gente respeitou, pelo jeito, né?
1: É.
2: Mas viemos iguaizinhos, parece que a gente combinou.
1: Para quem não está assistindo a gente em vídeo, estamos com terracota.
2: Terracota em cima e verde embaixo.
1: Verde embaixo, calças verdes. E a gente não tinha combinado isso antes. E você que quiser acompanhar com imagens e conferir o nosso visual terracota, pode fazer isso através da página inicial do Globoplay, também no nosso site e ainda na página da CBN no YouTube. Dar esses 3 caminhos para você assistir o CBN Brasil com imagens. Muita informação hoje, nós já vamos começar com a notícia que chega da capital federal. Quem está conosco é a repórter Rani Veloso. Boa tarde para você, Rani.
3: Boa tarde, Cássia, Leandro e a todos que nos acompanham. Olha, o senador e pré-candidato Flávio Bolsonaro, pré-candidato à presidência da República, embarca amanhã para os Estados Unidos. A gente lembra que ele vai participar de uma audiência na próxima terça-feira e o objetivo da viagem é defender, nessa audiência do governo americano, os pontos da carta que enviou à Casa Branca pedindo adiamento do tarifaço contra o Brasil para depois das eleições. A atitude do senador provocou uma reação imediata do presidente Lula, que chamou ontem Flávio Bolsonaro de traidor da pátria. Nessa audiência, na representação comercial dos Estados Unidos, Flávio Bolsonaro vai reforçar o pedido para barrar a sobretaxa de 25% prometida pela gestão de Donald Trump. De acordo com aliados de Flávio Bolsonaro à CBN, o senador vai argumentar que as sanções acabam beneficiando o atual governo brasileiro e prejudicando a oposição política, além de punir exportadores no Brasil e consumidores americanos. A gente lembra que na carta que Flávio Bolsonaro apresentou nessa semana ao representante do comércio dos Estados Unidos, né, e também é um dos motivos da viagem dele ao país, Flávio também defendeu a tarifa zero para o etanol e a saída do Brasil do Mercosul. A ofensiva do senador irritou o Palácio do Planalto. O presidente Lula, né, como eu havia mencionado, chamou o parlamentar de traidor, classificou a atitude como entreguismo. E para o Planalto, Cássia, a ação abre margem para interferência americana nas eleições brasileiras. Enquanto Flávio Bolsonaro viaja, o governo federal insiste no canal oficial de negociação para evitar o novo tarifaço que pode entrar em vigor a partir do dia 15 de julho. Depois de uma reunião nessa semana, que foi a 4ª reunião do governo brasileiro com representantes dos Estados Unidos nessa semana, na próxima semana, o ministro do Desenvolvimento, Indústria e Comércio, Márcio Elias Rosa, se reúne com os americanos, né, com Jameson Greer, que é o representante do Escritório do Comércio dos Estados Unidos. A diplomacia brasileira entregou um mapa do caminho, aceitando discutir temas sensíveis como o desmatamento e a propriedade intelectual. Mas o Ministério das Relações Exteriores avisou que o PIC, que é o sistema de pagamentos instantâneo brasileiro, é inegociável e não promove qualquer tipo de discriminação comercial. Cássia?
1: Muito obrigada, Rani Veloso. E a gente vai falar mais sobre esse assunto, sobre essa negociação de representantes do Brasil e dos Estados Unidos em relação ao tarifaço com a Miriam Leitão. Agora esse novo componente, né? O Flávio Bolsonaro, além de ter mandado esta carta, que mais que uma carta é um dossiê para os Estados Unidos, defendendo não exatamente que o tarifaço caia, mas que ele seja pelo menos adiado para depois das eleições. A gente fala sobre esse tema já com a Miriam Leitão. Então, depois de mandar a carta, agora o Flávio Bolsonaro pretende também participar de uma destas audiências que vão ser realizadas nos Estados Unidos na semana que vem.
2: Aqui em São Paulo, Pedro Fagundes está acompanhando a operação da Polícia Federal, que, entre outras pessoas, prendeu uma daquelas suspeitas que foram sancionadas pelos Estados Unidos por suposta ligação com o PCC. Pedro Fagundes está aqui com a gente ao vivo. Boa tarde, Pedro.
4: Boa tarde, Leandro, Cássia, meus ouvintes. Olha, 7 pessoas foram presas até agora na Operação Exchange da Polícia Federal, que mira uma organização suspeita de lavar dinheiro do tráfico internacional de drogas. Informações da TV Globo apontam que esta investigação começou nos Estados Unidos, por trás da empresa de Igor Fachin. Então, com a apreensão do celular de Igor Fachin, foi possível encontrar justamente toda essa operação complexa de lavagem de dinheiro, envolvendo criptoativos, mesmo também de dinheiro em espécie, dinheiro vivo, e também por onde se chegou a outro nome também conhecido aqui pela Polícia Federal, de Vitor Shimada. Vitor Shimada, que no caso segue foragido. Quem também foi preso neste esquema e é alvo de sanções dos Estados Unidos é a secretária de Vitor Henrique de Oliveira Shimada, a Estela Stephanie Nunes Henrique de Oliveira, que está presa. A reportagem acompanha de perto a movimentação aqui na porta da Polícia Federal, no bairro da Lapa, em São Paulo, desde o início desta manhã, e já foi possível acompanhar a chegada de mais de uma dezena de viaturas. Desta dezena, pelo menos 3 traziam pessoas atrás dessas viaturas, possivelmente presos relacionados a esta operação da Polícia Federal. Também chegaram por aqui pelo menos 4 carros apreendidos, o destaque para um Bentley Continental avaliado em mais de 1,1 milhão de reais. De acordo com a Polícia Federal, a análise preliminar apontou movimentações acima de 10 bilhões e 400 milhões de reais. Mais de 50 policiais ainda cumprem 13 mandados de busca e apreensão e 13 mandados de prisão temporária, tanto aqui em São Paulo, como também nas cidades de Santos e Praia Grande, no litoral paulista, e também em Santana de Parnaíba. Então, dos 13 mandados de prisão temporária, 7 já foram cumpridos. De acordo com a investigação, o grupo utilizava de criptoativos, transporte de dinheiro em espécie, operações bancárias de alto valor e rebases entre pessoas físicas e jurídicas para movimentar esses recursos. De acordo com o governo norte-americano, Vitor Shimada teria um elo entre integrantes do PCC na Flórida, nos Estados Unidos, e traficantes internacionais de drogas. Acusado pelos Estados Unidos de lavar mais de 30 milhões de dólares em recursos ilícitos com uso de criptomoedas para enviar valores de volta ao Brasil. Por aqui, ele também é procurado, aparece em investigação sobre supostos desvios no contrato de patrocínio entre o time de futebol Corinthians e a casa de aposta VaiDeBet. Já Estela, de acordo com os Estados Unidos, é parente de Shimada e teria atuado como secretária dele e intermediária na coleta de grandes quantias de dinheiro. Ela não tem antecedentes criminais e não responde a processos. Leandro.
2: Pedro, quando o governo dos Estados Unidos sancionou essas duas pessoas, dizendo que há ligação com o PCC, as autoridades brasileiras, entre elas o promotor Lincoln Gaquia, que tem uma forte atuação aí no combate ao PCC, diz que ainda não havia informações daqui, das autoridades brasileiras, de ligação dessas pessoas com o PCC. A Polícia Federal, na operação de hoje, liga essas pessoas diretamente ao PCC ou ainda não?
4: As informações atuais da Polícia Federal quanto à Operação Exchange desta sexta-feira de hoje não liga diretamente nem Vitor Shimada, nem a secretária dele, Stephanie Nunes Henrique de Oliveira, ao PCC. O que temos justamente é esse posicionamento do governo norte-americano, além também, no caso de Vitor Shimada, de um histórico de ligação, como por exemplo na operação com a VaiDeBet, que existia também uma relação com o PCC. Mas sobre a operação de hoje, a Operação Exchange, não há uma ligação confirmada pela Polícia Federal.
2: Ok, a Estela presa e o Vitor foragido. Obrigado, Pedro Fagundes.
1: E agora nós vamos ao Rio de Janeiro. Temos uma novidade em relação àquele julgamento que vai decidir sobre a sucessão do governo do Estado. Quem conta pra gente é o Diogo Bugalho. Diogo, boa tarde.
5: Boa tarde, Cássia. Boa tarde também para você que nos ouve. O presidente do Supremo Tribunal Federal, o ministro Edson Fachin, marcou para 26 de agosto o julgamento que vai decidir sobre a sucessão ao governo do Estado do Rio de Janeiro. Na terça, o ministro Flávio Dino, que havia pedido vista no início do julgamento em abril, devolveu os autos do processo. Agora, os demais ministros devem decidir se o Rio terá eleições diretas ou indiretas para escolher um novo governador após a renúncia de Cláudio Castro e do vice. Relembrando aí como é que essa história começou, no dia 23 de março, o ex-governador Cláudio Castro foi condenado à inelegibilidade pelo TSE, só que no dia anterior ao julgamento ele havia renunciado ao mandato. Em caso de renúncia, a lei prevê uma eleição indireta, com um novo governador sendo escolhido pelos deputados estaduais. Mas, em caso de cassação, a eleição seria direta, com a população indo às ruas. O TSE entendeu que a eleição aqui no Rio deveria ser indireta, já que a renúncia veio antes da condenação. Mas essa medida foi apontada pelo PSD, partido PSD, como uma manobra para manter o grupo, para tentar, né, manter o grupo político de Cláudio Castro no poder. E aí questionou essa decisão no STF. Antes da suspensão do julgamento no Supremo pelo pedido de vista de Dino, o placar estava em 4-1 pela realização de uma eleição indireta. Só que mesmo que a corte decida por uma votação direta, a realização do pleito é bastante incerta. Especialistas vêm apontando que não haveria tempo hábil para fazer uma votação suplementar antes das eleições gerais de outubro. Enquanto esse julgamento no Supremo não termina, né, vai ser retomado daqui a quase 2 meses, o desembargador Ricardo Couto, presidente do Tribunal de Justiça do Rio, permanece como governador interino por força de uma liminar. Caso seja escolhido um outro governador para o mandato tampão, aí independentemente da forma de escolha, se direta ou indireta, esse governador tampão vai ficar no cargo só até 6 de janeiro, quando toma posse o eleito em outubro. Cássia.
1: Muito obrigada, Diogo Bugalho. A gente vai falar mais sobre a situação do Rio de Janeiro, não apenas estas eleições, mas a respeito de funcionários fantasmas que foram descobertos em várias instâncias do governo do Rio de Janeiro, e muitos deles tinham ligação com integrantes da Alerge, logo mais aqui na nossa conversa com o Merval Pereira. Meio-dia, 17 minutos.
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0: Boa tarde, Merval.
1: Boa tarde, Cássia. Boa tarde, ouvinte. Boa tarde, Leandro.
2: Boa tarde, Merval.
0: Merval, ontem nós falávamos aqui a respeito da política no Rio de Janeiro, todas as complicações relacionadas à política no Rio, muito ex-governador preso, muito integrante da Alerj preso também. E hoje, Merval, a gente tem uma reportagem aqui no Jornal o Globo mostrando o seguinte, que todos os 77 órgãos da máquina fluminense tinham funcionários fantasmas. Esse foi um balanço realizado pela Controladoria Geral do Estado e a reportagem do Globo aponta que a maioria destes funcionários fantasmas era ligado a políticos justamente da Assembleia Legislativa do Rio, Merval.
1: Ah, olha, esse é o problema central do Rio de Janeiro. Além da corrupção que cruza todos os partidos praticamente, você tem um hábito político que vem de longe de transformar a máquina política do governo numa máquina recolhedora de votos. E esse pessoal que é empregado e não trabalha faz parte disso. São pessoas que fazem trabalhos para deputados específicos e são remunerados com dinheiro do Estado. Então eles não trabalham para o Estado, mas trabalham para o deputado, fazendo contatos, fazendo propaganda, fazendo qualquer tipo de trabalho. Então, todos os congressistas, os da Assembleia, né, têm uma vaga nas secretarias, têm um bico nas secretarias para favorecer seus aliados. Isso é a velha política que vem dominando o Rio, que não se modernizou, que não conseguiu sair desse marasmo que é o uso da coisa pública em benefício particular. É esse o caso do Rio. O Rio é um exemplo típico dessa política que usa o Estado em benefício próprio dos deputados e governadores, todo esse grupo que domina o Estado. Então, realmente, o nosso governador interino, quase que um interventor, né, o presidente do Tribunal de Justiça, ele está fazendo um trabalho magnífico de limpeza da área, né? Limpeza da área. E esperemos que o próximo governador mantenha essa postura de controle desse tipo de corrupção, que isso, no fundo, é uma corrupção.
0: Sim,
1: né?
0: Sem dúvida. A gente vai continuar acompanhando essa história, Merval. Bom fim de semana para você. Voltamos a conversar na segunda. Mas antes de me despedir, domingo tem Brasil e Noruega. A gente tem esse trauma de nunca ter vencido a Noruega. Eu espero que esse tabu seja quebrado no domingo. Qual que é o seu palpite para essa partida?
1: Tomara que seja 2-0, vamos ver.
0: 2-0.
1: A favor do Brasil.
0: Claro. Obrigada, tá Merval. Até a próxima.
1: Obrigado.
0: E agora, Leandro Gouveia.
2: Intervalo.
0: E já voltamos.
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0: sexta-feira, 3 de julho de 2026. 7 suspeitos foram presos até o momento numa operação da Polícia Federal em São Paulo contra uma organização criminosa especializada em lavagem de dinheiro do tráfico internacional de drogas. Entre as pessoas detidas está Estela Stephanie Nunes Henrique de Oliveira, sancionada pelos Estados Unidos nesta semana sob suspeita de ligação com o PCC. Também atingido pela medida do governo americano, o empresário Vitor Henrique de Oliveira Shimada está foragido e é procurado pelos agentes. A gestão Trump acusa o brasileiro de ser o elo entre integrantes do PCC na Flórida e traficantes internacionais. Estela é parente do empresário e trabalhava como secretária de Shimada. A justiça ainda determinou o sequestro de bens, valores e criptoativos dos investigados até o montante total de 10 bilhões e 400 milhões de reais. A operação de hoje não encontrou indícios de relação dos dois com o PCC. Mais de 35 milhões de pessoas são esperadas no funeral do ex-líder supremo do Irã, Ali Khamenei. As cerimônias começaram hoje com a chegada do caixão com o corpo do Ayatolá a um complexo religioso de Teherã. Khamenei morreu no dia 28 de fevereiro nos bombardeios dos Estados Unidos e de Israel. Adiado por causa do conflito, o funeral ocorre sob um frágil cessar-fogo e severas medidas de segurança. O tenista brasileiro João Fonseca está fora da edição deste ano do torneio de Wimbledon. Ele foi eliminado hoje pelo russo Roman Safiulin, que fez 3 sets a 0 em 2 horas e 9 minutos de partida. O russo ocupa atualmente a posição de número 132 do ranking da ATP. A Bolsa de Valores de São Paulo opera em alta de 0,86% aos 174.332 pontos. O dólar comercial está em baixa de 0,76%, negociado a R$ 5,16. O euro vale R$ 5,91, com queda de 0,69%. No horário de Brasília, meio-dia 34.
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0: Boa tarde, Miriam.
1: Boa tarde, Cássia. Boa tarde, Leandro. Boa tarde, ouvintes da Rádio CBN.
2: Boa tarde, Miriam.
0: Miriam, representantes do Brasil e dos Estados Unidos vão voltar a se reunir na semana que vem para discutir o tarifaço de 25% que está previsto para entrar em vigor no dia 15 de julho, se não houver acordo. Essa é a discussão oficial. Paralelamente, tem audiências públicas que vão ser realizadas e o senador Flávio Bolsonaro, pré-candidato à presidência da República, depois de ter feito um dossiê para o governo dos Estados Unidos a respeito do tarifaço, pedindo inclusive para que as medidas fossem adiadas e não canceladas, diz que vai participar de uma dessas audiências, Miriam.
1: É, exatamente. Tudo agora acontece nesse caso das tarifas em dois caminhos. Um caminho é a conversa oficial entre o governo americano e o governo brasileiro. Outro são as audiências públicas. As pessoas ou entidades que quisessem falar na audiência pública, que é para ouvir o setor privado, para ouvir pessoas que não são do governo, elas tinham que se inscrever. E aí o senador Flávio Bolsonaro se inscreveu. E ontem ele já mandou o dossiê com o que ele vai defender lá. E ele vai defender, foi uma surpresa. Foi uma surpresa, primeiro, ele entrar nessa conversa agora, porque ele tinha comemorado antes, quando começaram as tarifas a serem aplicadas ao Brasil e quando começou esse processo de investigação. Quero lembrar que esse processo de investigação pela seção 301 da Lei de Comércio Americana foi iniciada com a acusação do governo Trump, no meio de uma postagem do presidente Trump, dizendo que era por causa do processo contra Jair Bolsonaro. O Brasil foi acusado de diversas coisas, nós temos falado sobre isso aqui. O que o senador fez, então deputado Eduardo Bolsonaro, foi comemorar essa punição ao Brasil, essas tarifas e essa investigação. Agora ele vai lá para dizer que não aplique agora a punição. Veja, é uma punição que vai afetar as empresas brasileiras. As empresas vão ter dificuldade de exportar. Vai ter o aumento do custo da exportação, o aumento do custo da importação de produtos brasileiros. Isso pode significar perda de empregos, perda de crescimento da economia brasileira. Isso é um ato hostil à economia brasileira. E o que que o senador Flávio Bolsonaro diz? Não, não aplica agora, não, porque agora está ajudando o meu adversário na eleição. Foi exatamente isso que ele disse no texto. Ele foi claro, ele falou que o timing está errado, ou seja, a hora da aplicação. Então ele pediu o adiamento dessa aplicação, dessas medidas que são medidas não apenas hostis, mas injustas. Porque ele está acusando o Brasil de quê? De desmatamento. Mas o desmatamento tem caído? Cresceu quando? No governo do pai do senador Flávio Bolsonaro. Naquela época, o desmatamento subiu. Agora, ele vai cair esse ano, o ano para efeito de cálculo de desmatamento, é metade do ano com metade do outro ano. Ou seja, 2026, para efeito do ano de desmatamento, termina agora. E os dados prévios são excelentes. O Brasil terá a menor taxa de desmatamento desde 1988, quando começaram as florestas a serem monitoradas no Brasil pelo INPE. Então, a gente tem vários argumentos. O Brasil levou vários argumentos. O que que eu tenho conversado com os negociadores, Cássia e Leandro, que vão para essa conversa? Eles sabem, que eles dizem que o governo americano não quer ouvir. Eles apresentam dados, eles não querem ouvir. Mas eles não vão desistir da diplomacia. E eles vão apresentar mais tentativas de conciliação. Eles, pelo menos, buscam uma redução da tarifa. A tarifa orientada pelo USTR, o Escritório Comercial da Casa Branca, é de 25%. Né? É de 25%. E, além disso, tem um outro processo, que pode ter mais uma tarifa de 12,5%, que vai se acrescer, vai somar a essa, e que vai se somar às tarifas já existentes, que são as tarifas básicas do comércio. Ou seja, é muito prejudicial à economia brasileira, é injusto, e o que o senador Flávio Bolsonaro, pré-candidato à presidência da República do Brasil, diz, adia um pouco, mas não aplica agora não. Porque agora você está prejudicando a minha eleição, a minha campanha. É disso que se trata, Cássia e Leandro.
2: E tem um efeito rebote que é reforçar o discurso de soberania nacional que o presidente Lula vem adotando nos seus discursos. Agora, eu te pergunto, o governo brasileiro, a informação é de que não manda representante para essas audiências específicas da semana que vem, né? Porque já está na mesa de negociação.
1: É, exatamente, porque são duas trilhas, como eu expliquei no começo, né? Tem a trilha da audiência pública, que é para ouvir as empresas, setores empresariais, pessoas interessadas, não governamentais. E tem a conversa da negociação diplomática, que se dá na trilha da conversa entre o USTR, o escritório, né, que é presidido pelo Jameson Greer, e as autoridades brasileiras. Eu estou em contato com os nossos negociadores. Eles contam uma coisa assim: eu sei que meu tempo está acabando. Que eles chegaram lá um belo dia e falaram assim: vem cá, vocês estão falando de desmatamento, a gente quer realmente eliminar o desmatamento no Brasil. O que vocês querem exatamente? Que a gente aumente o dinheiro para o IBAMA? Que a gente aumente o dinheiro do Fundo Verde? Que a gente aumente o dinheiro, que a gente aplique melhor, de outra forma, o dinheiro do Fundo Amazônia? O que vocês querem exatamente? E eles não deram resposta a perguntas concretas. Em cada item desses, o PIX, por exemplo. E aí, última palavra sobre PIX. Também na carta, no dossiê de Flávio Bolsonaro, que eu conversei mais cedo com a Cássia, ele fala que ele propõe uma lei para limitar a conexão do PIX com sistemas internacionais. Então ele está propondo uma limitação ao PIX como concessão ao governo americano. O que você pode fazer sobre o PIX? Nada. Defender o PIX. Esse é o ponto. Então, o senador Flávio Bolsonaro está errado redondamente em todo esse caso.
0: Miriam Leitão, muito obrigada pela análise. Um ótimo fim de semana para você.
1: Para vocês também.
0: Meio-dia, 42 minutos. Você fica agora com notícias da sua região.
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2: 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Tudo junto e sem acento. Segunda-feira eu tô de volta.
3: Agora 12:50, a Ana Luísa Bessa está aqui com a gente para falar das buscas por sobreviventes nos terremotos da Venezuela, que aconteceram na quarta-feira da semana passada. E tem gente muito aflita ainda, com parentes desaparecidos. É um caso de um brasileiro com quem a Ana conversou. Ana, boa tarde para você.
4: Oi, Leandro, uma ótima tarde a você, a Cássia e aos nossos ouvintes. Pois é, a reportagem da CBN está em contato com o estudante Daniel Medina, que busca pelo pai, Félix Tovar, de 70 anos, visto pela última vez em La Guaira antes do terremoto que devastou a cidade. Félix ficou 2 meses na Venezuela para ver a família e tinha o plano de embarcar ao Chile em encontro com a filha na última semana, justamente quando os terremotos atingiram a região. Daniel Medina conta que desde então não teve mais contato com o pai.
5: Infelizmente, evidentemente, ele não conseguiu pegar o voo. E aí a situação de busca tem sido complexa, bem difícil, né? A gente tem alguns indícios de onde ele poderia estar. Tem uma padaria, por exemplo, que a gente acha que ele foi, segundo o dono da pousada que ele estava, que ele saiu um pouco antes para lá. Mas a gente também rastreou as antenas do celular dele e viu que ele pode estar num hotel. Tem um raio de sinal que indica que ele poderia estar lá também. O complexo de fazer essa busca é que a gente está sem apoio. A gente conta com a ajuda solidária mesmo, de voluntários, pessoas que não são treinadas, inclusive, para fazer esse tipo de trabalho, e falta muito equipamento e ajuda em número de pessoas mesmo dedicadas a essa busca.
4: E ele está em conexão com a equipe de resgate do Brasil e de outros países para acompanhar as mobilizações. Até o momento, o número de mortos em decorrência dos terremotos na Venezuela subiu para 2.595. Mais de 11 mil pessoas ficaram feridas e quase 13 mil ainda estão desabrigadas. Os dados estão em um balanço divulgado pela presidente interina do país, Delcy Rodrigues, em coletiva de imprensa ontem. Ela também negou que os corpos das vítimas tenham sido enterrados em valas comuns. Delcy, Leandro, afirmou que 189 edifícios desabaram completamente e disse que quase todos os servidores públicos do estado de La Guaira morreram nos terremotos. Segundo ela, cerca de 4 mil agentes foram mobilizados logo após os tremores para atuar ali no socorro às vítimas e que as operações de busca e resgate continuam nas áreas mais atingidas. A presidente interina também anunciou que o Fundo Monetário Internacional e o Banco Mundial ofereceram ajuda financeira e linhas de crédito para apoiar a reconstrução das áreas devastadas. Segundo ela, o governo vai criar, em parceria com o FMI, um fundo de 200 milhões de dólares destinado à reconstrução de moradias destruídas. Os recursos vão ser repassados a empresas responsáveis por essas obras. E ainda de acordo com números das Nações Unidas, há cerca de 50 mil desaparecidos. A gente segue acompanhando a situação por lá e eu volto se houver alguma atualização, Leandro.
3: Combinado, Ana. Obrigado. E acompanhando a situação do pai desse brasileiro aqui, aflito, né, com essas claro. Buscas lá. A gente tem esperança, porque ontem mesmo a gente teve o caso de um segurança que ficou preso numa guarita, né? Oito dias,
1: o Hernan Gil.
3: Buscas por países variados, Estados Unidos, El Salvador, equipes de busca de vários pontos do mundo ali tentando ajudar e conseguiram, né? Essa que é a parte boa.
1: E agora nós temos informação chegando direto do Rio de Janeiro. Nós tivemos nevoeiro na manhã de hoje, atrasos e cancelamentos no aeroporto do Galeão. A Isa Morena acompanha a situação e os impactos destes problemas na manhã de hoje. Isa, boa tarde para você.
0: Pois é, Cássia, boa tarde para você, boa tarde para o Leandro. Amanhã foi marcada por transtornos para passageiros nos dois principais aeroportos do Rio de Janeiro, Santos Dumont, e o Aeroporto Internacional Tom Jobim, o Galeão, por causa dessa forte névoa que atingiu a cidade nesta sexta-feira. No Galeão, 6 voos foram cancelados, 8 precisaram desviar a rota e ao menos 12 se atrasaram durante a manhã. A consultora Melissa Alves viajava com a filha para São Paulo. O voo foi cancelado e ela conta que, além da falta de informações da companhia aérea, vai perder uma reunião de trabalho marcada para esta manhã.
6: Cheguei no aeroporto 7 da manhã e o meu primeiro voo, que era com destino a Campinas, foi cancelado. Me alocaram no voo para 10h10 para Congonhas e acabei de ser informada que ele foi cancelado também. Estou aqui aguardando para ver o que vai acontecer. Perdendo trabalho, enfim, criança sem dormir, aquela confusão de sempre. O princípio foi que, por conta da névoa de manhã, não tinha, as aeronaves não conseguiram chegar aqui.
7: Essa informação da névoa chegou para você como?
6: Extraoficial.
7: Não foi de
6: não,
7: ninguém da companhia?
6: Não, não foi, não. Tinha reunião de trabalho às 11, presencial, tô tendo um problema, tive que me expor, explicar, enfim, a empresa nem sempre entende, aguardando, minha filha acordou 5 da manhã, estamos aguardando e não sei que horas eu vou conseguir chegar.
0: Já no Santos Dumont, ao menos 7 voos constatavam como cancelados no painel do aeroporto. Segundo a Infraero, operadora do aeroporto, 4 voos foram redirecionados para o Galeão e 3 voos vindos de Confins, Congonhas e Viracopos tiveram que retornar para o aeroporto de origem. No Santos Dumont, o servidor público Vicente Souza precisava fazer uma conexão em São Paulo para Caxias do Sul, mas temia perder o segundo voo.
8: Eu estava indo para destino final Caxias do Sul, Rio, Congonhas e depois uma conexão para Caxias do Sul. Vou agora sair às 5 para o meio-dia, aí eu tenho que ver porque se me botarem para muito tarde eu perco a conexão, que era um espaço só de 1h e pouco em São Paulo. Então se me botarem um voo da tarde para São Paulo, eu perco a conexão. São poucos voos para Caxias do Sul durante o dia. Eu tenho que estar hoje à noite em Caxias do Sul, né? Porque eu tenho compromisso final de semana, do palestra do final de semana tudo.
0: A situação em ambos os aeroportos foi normalizada ainda durante a manhã, Cássia e Leandro.
1: Muito obrigada. Essa foi a Isa Morena falando direto do Rio de Janeiro.

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0: sexta-feira, 3 de julho de 2026. A produção industrial brasileira registrou ligeira queda de 0,2% em maio na comparação com abril. É o primeiro recuo depois de 4 meses seguidos de alta. Uma das influências negativas mais intensas partiu do grupo de produtos derivados do petróleo e biocombustíveis, que apresentou tombo de 6,1%. No acumulado do ano, a produção da indústria nacional avançou 1,4%. Os dados foram divulgados pelo IBGE. A Polícia Militar faz uma operação na Cidade de Deus, na zona oeste do Rio, pelo segundo dia seguido. Até o momento, uma pessoa foi presa. Criminosos usaram pelo menos 4 ônibus como barricadas para fechar ruas da comunidade, uma das maiores da capital fluminense, com 38 mil moradores. 10 linhas de ônibus foram desviadas. De acordo com a PM, o objetivo da ação de hoje é restabelecer a ordem e desarticular organizações criminosas que atuam na região. A área é historicamente dominada pelo Comando Vermelho. Ontem, a corporação havia informado que a intenção era remover barricadas. As inscrições para a edição deste ano da Prova Nacional Docente terminam às 11h59 da noite de hoje. A aplicação do exame em todo o país está marcada para o dia 20 de setembro e o resultado será divulgado em 15 de dezembro. A Prova Nacional Docente funciona como um concurso nacional para selecionar professores de educação básica para as redes públicas de ensino. O volante Casemiro assumiu a liderança do ranking da FIFA de melhores jogadores de defesa na Copa do Mundo. Na segunda-feira passada, o atleta fez o gol da virada na vitória do Brasil sobre o Japão por 2-1, recebeu o prêmio de melhor jogador da partida e, aos 34 anos, tornou-se o segundo brasileiro mais velho a marcar em Copas. Ele perde apenas para o ex-atacante Bebeto. No horário de Brasília, 1:04.
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3: Leonardo Dai, boa tarde para você.
4: Ei, Cássia, boa tarde. A seleção brasileira treina neste momento, faz neste momento o penúltimo treino para o jogo contra a Noruega no domingo às 4 horas da tarde no horário local, 5 horas da tarde no horário de Brasília. Debaixo de novo de muito calor, hoje um pouquinho menos calor, 35 graus, ontem 36, mas a sensação hoje de que está mais quente do que estava ontem. A grande notícia desse treino de hoje, ela é menos sobre o jogo de domingo contra a Noruega e mais sobre uma eventual sequência do Brasil na Copa do Mundo, que é o seguinte: o Rafinha, que se machucou no segundo jogo do Brasil, né, contra o Haiti, no primeiro tempo do segundo jogo do Brasil na Copa do Mundo contra o Haiti, o Rafinha voltou a treinar em campo com chuteira e tudo, se apresentou para o treino hoje junto dos demais jogadores, não treinou integralmente com o grupo, fez só o aquecimento e depois voltou para a sua recuperação física, para o recondicionamento físico depois de recuperação de lesão. Então, assim, como o jogo domingo é em Nova Jersey, o Rafinha até pode ir para o jogo, pode até ficar no banco de reservas, mas não tem condição de jogar contra a Noruega. Para uma eventual partida de quartas de final da Copa do Mundo, que seria na sexta-feira, no sábado, da semana seguinte, né, no outro sábado, aí já começa a ficar bem mais possível uma presença do Rafinha no banco de reservas, passa a ser até a lógica se a recuperação evoluir como tem evoluído até agora. Então essa foi a grande notícia do treino de hoje. Seleção treina ainda mais um tempinho, mais uma hora mais ou menos, um pouquinho menos do que isso, e ainda hoje às 15h30 no horário de Brasília tem entrevista coletiva, hoje com dois jogadores, com o Matheus Cunha e com o Douglas Santos, no hotel da seleção brasileira em Baskin Ridge, aqui pertinho de Morristown. Cássia.
3: Já tem a definição de quem vai ficar no lugar do Lucas Paquetá?
4: Não, quer dizer, é possível até que já tenha, nós só não sabemos ainda. Uhum. Essa é a questão, naqueles 15 minutos ali liberados para a imprensa, não há nenhuma indicação e até agora também não foi possível descobrir o que passa pela cabeça do técnico da seleção brasileira a esse respeito. Amanhã ele vai dar entrevista coletiva, dificilmente vai revelar, né? Mas vamos ver se até lá a gente consegue captar algum sinal e alguma informação da escalação do Brasil para o jogo de domingo contra a Noruega.
0: E daqui a pouquinho tem mais Copa do Mundo, com transmissão aqui da CBN, Leonardo Dai, a partir já das 14h.
4: E Egito e Austrália, um jogo inusitado para um mata-mata de Copa do Mundo, né? E é o jogo que vai decidir possivelmente o adversário da Argentina, né? O jogo que decide o adversário de Argentina ou Cabo Verde, que jogam hoje também. Então a Argentina tem um caminho aí bem suave para chegar às quartas de final da Copa do Mundo, porque hoje é Cabo Verde e nas oitavas de final, estando lá, né, ou Egito ou Austrália. Chama a atenção que a África faz uma Copa muito legal, né, e hoje pode classificar uma seleção para as oitavas de final, mais uma seleção, já classificou o Marrocos e pode classificar hoje também a seleção do Egito, além de Cabo Verde, que joga contra a Argentina, e de Gana, que joga hoje contra a Colômbia. Mas a Ásia faz uma Copa muito ruim, né, e a última seleção asiática que sobrou nem é exatamente da Ásia, é a Austrália, que é da Oceania, mas joga na Confederação Asiática. Então a Austrália joga hoje para tentar colocar pelo menos um pouquinho da Confederação Asiática aí nas oitavas de final da Copa do Mundo, nesse jogo contra a seleção do Egito.
3: E a Argentina e Cabo Verde, mais tarde a gente transmite também, nossa transmissão começa às 18h30, o jogo de fato é às 19h, e ainda tem hoje Colômbia e Gana, 22h30 da noite, é isso, Dai?
4: Colômbia e Gana já é um jogo mais equilibrado, no sentido de que a Colômbia vai atacar muito e Gana vai defender muito, e aí tudo pode acontecer, né? Gana conseguiu, por exemplo, empatar com a Inglaterra, fazendo um jogo bastante defensivo. A Colômbia teve dificuldades para ganhar, por exemplo, alguns jogos contra a República Democrática do Congo em alguns momentos do jogo, contra o Uzbequistão em alguns momentos do jogo. Então aí é um jogo bem mais parelho, embora os perfis dos times sejam praticamente opostos, né? Argentina e Cabo Verde é Davi contra Golias. Cabo Verde vai tentar repetir o que fez contra a Espanha, né? Se defender muito, contar muito com as defesas do Vozinha, ver quanto tempo consegue segurar a Argentina, mas é muito desigual, é um jogo muito diferente, é a maior discrepância que nós temos nesse mata-mata de Copa do Mundo, sem dúvida, é esse jogo entre Argentina e Cabo Verde.
3: Muito obrigada pelas informações, Leonardo Dai, bom trabalho para você, até mais.
4: Valeu, até mais.

0: Boa tarde, Rúcio Marcelini.
1: Boa tarde, Cássia. Boa tarde, Leandro. Boa tarde, ouvintes. E aí, você torceu hoje para Argentina ou Cabo Verde?
0: Olha, eu confesso que eu vou torcer para Cabo Verde. Você, Leandro Gouveia?
2: Eu vou torcer para Argentina para acertar no bolão.
0: Ah, é verdade. Tem o bolão. É verdade. Aí tem esse conflito, né? O bolão ou o coração? A gente tem que pensar nisso.
1: É, eu acho que a Argentina provavelmente deve ser o único time que vai conseguir parar a França. Então eu vou torcer para a Argentina aí. Fora que eu gosto muito do povo argentino e da comida argentina, né? Adoro Buenos Aires, adoro comida argentina. Então vou de Argentina.
0: Tá certo. E já que a gente está falando na Argentina, vamos falar de carne?
1: É, vamos lá, né, Cássia? É, eu tenho feito aqui para o CBN Sabores Local aqui, que está disponível para quem quiser depois ouvir no nosso podcast lá na CBN, sobre as gastronomias dos times da Copa do Mundo. E já falei aí de França, já falei de vários outros países, e pensei da gente abordar hoje a Argentina, que está aqui do lado, está aqui pertinho, a gente tem esse contato, e muito, porque também a nossa própria gastronomia, a história das carnes no Brasil acaba passando atualmente pela Argentina. Se antigamente era muito mais comum a gente encontrar aqueles serviços de rodízio, hoje em dia é muito mais comum a gente encontrar parrillas argentinas, né, ou uruguaias. Aquela coisa de valorizar muito mais o corte do que a quantidade, o que eu acho muito melhor. Eu confesso que eu prefiro muito mais as parrillas do que o nosso tradicional rodízio. Inclusive, é muito mais comum nas feiras das estradas, é muito mais comum no sul do Brasil, e eu sinto que vem diminuindo bastante no Nordeste, né?
0: Agora,
1: No Sudeste. Eu acho que do sul para cima, eu sinto que o rodízio vem diminuindo.
0: Uhum. Agora, Rússio, conta pra gente, daqueles cortes que a gente encontra tipicamente na Argentina, nem todos a gente está muito acostumado aqui no Brasil, né?
1: Pois é, eu acho que até de um tempo para cá, né, Cássia, a gente começou a se acostumar. Mas quando a gente vai para a Argentina, por exemplo, a picanha, que é algo tão ligado, que tão enraizado na nossa cultura, na Argentina é raro a gente encontrar. Praticamente não encontra. Se encontra, é por conta de influência dos brasileiros. É muito mais comum o contrafilé, que lá eles chamam de chorizo, o ancho, né, que é exatamente o miolinho do contrafilé, o vazio, que é a nossa fraldinha, o assado de tira, que para mim é o melhor dos cortes, é o que eu mais adoro, que é aquele que vem aquela carne próxima da costela, né, ou assado de tira, ou costela de tira, que é muito comum, que é diferente, por exemplo, daquela costela janela de fogo de chão que a gente vai encontrar principalmente no Rio Grande do Sul, né? Semana passada eu estava ali na região de Cambará do Sul, ali no campo de cima da serra, quando fizemos o programa de lá. Lá é muito comum aquela questão de você fazer o fogo, né, e colocar aquelas costelas em volta muito cedo para ficar lá 6-8 horas assando. Uhum. O assado de tira é diferente dessa costela. Essa costela precisa fogo baixo, lento, durante muito tempo. O assado de tira não. O assado de tira você faz na grelha, na parrilla, igual você faz aí um bife de chorizo, né?
2: E eu tô vendo aqui no GE, o Globo Esporte, que a delegação da Argentina levou mais de 500 quilos de carne bovina premium argentina para concentração lá nos Estados Unidos, porque eles estão com hábito ali na concentração de comer um churrasquinho antes dos jogos, não antes, em seguida dos jogos, né? Mas ali na preparação, até porque o churrasco tem esse clima gostoso, né, de descontração, que deve ser bom também para você se preparar para uma partida desafiadora, né?
1: Pois é, né? E é o povo que mais consome carne no planeta, per capita, né? É o povo argentino. Inclusive, existe toda uma medição para saber se a economia está bem, se está mal, dependendo de quanto que é esse consumo per capita aí, ano a ano, né? Agora, é curioso porque é o seguinte, as guarnições são também diferentes, né? Sim. O argentino, quando ele vai provar uma carne, ele gosta da carne, vai acompanhar ali de uma farofinha, talvez ali uma cebola grelhada, um pimentão grelhado, e talvez batata, uma batata assada, uma batata com gorgonzola. Essa tradição nossa aqui de ter arroz, farofa, coraçãozinho e várias outras coisas é algo bem brasileiro. Lá eles gostam da carne mesmo, né? É igual quando a gente chega no rodízio e o pessoal começa a empurrar logo de começo ali, queijo, pão de alho, exatamente para na hora de chegar na carne, né, dar uma diminuída ali para não aumentar o prejuízo do restaurante, né, Cássia?
0: Ah, é verdade, isso acontece muito. Agora, Rush, nosso tempo está acabando, quero o seu palpite para esse jogo da Argentina hoje e quero o seu palpite, claro, para o jogo do Brasil no próximo domingo. Então, começando por Argentina e Cabo Verde.
1: A Argentina e Cabo Verde vai ser uns 4-0, pelo menos.
0: 4-0, pelo menos.
1: 4-0.
2: Goleiro vozinho, então não vai segurar nenhuma hoje.
1: É, hoje vai ser complicado, viu? Complicado. Vai acabar trocando camisa com o Messi lá no final e agradecendo que foram só 4.
0: E o Brasil?
1: Eu acho que o Brasil vai passar na Noruega ali nos pênaltis, viu, Cássio? Vai ser aquele sofrimento maior do que o Japão e vão passar nos pênaltis aí depois pegar a Inglaterra.
0: Tá certo. Puxa, Marceline, obrigada. Bom fim de semana pra você.
1: Pra você também, pra todos os ouvintes, até semana que vem.
0: Até.
2: Segunda-feira vai ter apuração, né, desse
0: vai,
2: bolão?
0: Vai ter apuração, tá, desse bolão. O Rush colocou aqui nos pênaltis que o Brasil leva.
2: Beleza.
0: E agora, hein?
2: Intervalo.
0: E já voltamos.
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0: Temos agora informação chegando direto de Brasília. Felipe Igreja, boa tarde para você.
1: Boa tarde, Cássia. Boa tarde a todos que nos acompanham. A Polícia Federal afirmou hoje que precisou antecipar a operação contra pessoas sancionadas pelo governo dos Estados Unidos por suposta ligação com o PCC. Entre os alvos da Operação Exchange, que foi deflagrada hoje em São Paulo, estava Estela Stephanie Antunes, alvo das sanções do governo norte-americano na última quarta-feira. Ela também estava sendo investigada pela PF, segundo a corporação, depois do anúncio das sanções norte-americanas, foi necessário então antecipar essa operação realizada hoje. Tanto que o empresário Vitor Henrique Shimada, também alvo de sanções dos Estados Unidos, também está entre os alvos dos agentes federais hoje, mas não foi localizado. Segundo o diretor-geral da Polícia Federal, Andrei Rodrigues, em conversa hoje com jornalistas, a equipe responsável pela investigação do caso optou por antecipar as ações, porque esse anúncio do governo norte-americano pode ter acabado servindo como um alerta para os investigados também aqui no Brasil, que estão sendo alvos aqui no Brasil. Ainda segundo o Andrei, a PF já tinha ordens judiciais contra os alvos, mas avaliava o melhor momento de fazer o cumprimento dessa operação e de realizar as prisões. A Operação Exchange apura um sistema estruturado para a movimentação de recursos por meio de transferências ilícitas de criptoativos, transporte de valores, inclusive em espécie, operações bancárias de alto valor e repasse entre pessoas físicas para lavar dinheiro do tráfico de drogas. A análise preliminar permitiu identificar a movimentações superiores a 10 bilhões de reais. Andrei Rodrigues reforçou que vê como equívoco a classificação de facções criminosas brasileiras como grupos terroristas pelos Estados Unidos e ainda, segundo Andrei, se não houvesse esse comunicado do governo norte-americano na quarta, talvez a PF tivesse localizado o alvo da ação nesta sexta-feira. O diretor-geral da PF também negou hoje que a operação sem desconto esteja parada. Andrei rebateu críticas de que a operação não anda para não prejudicar o governo no período eleitoral. A gente lembra que esse caso da Sem Desconto apura um esquema de fraude de descontos associativos em aposentadorias, pensões e benefícios no INSS e tem, entre alvos de quebra de sigilo, o empresário Fábio Luiz Lula da Silva, filho do presidente Lula, conhecido como Lulinha. Segundo a cúpula da Polícia Federal, não há demora na apuração do caso, não há seletividade nas investigações da PF. Inclusive, hoje, o maior contingente de pessoas destacadas para uma operação entre delegados e agentes atua justamente na operação Sem Desconto. Cássia.
0: Muito obrigada, Felipe Igreja.
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0: de conversar com a Ana Letícia Lobac, editora de celulares no Tec Tudo. Tudo bem, Ana Letícia?
1: Tudo bem, Cássia. Boa tarde para você, para o Leandro e para os nossos ouvintes.
2: Boa tarde.
0: Ana Letícia hoje vai falar conosco a respeito de uma pesquisa que mostra que os brasileiros estão com menos medo de perder o emprego para a inteligência artificial. Que história é essa, Aninha?
1: Então, Cássia, é uma pesquisa do Datafolha que eles fizeram agora em junho e soltaram no finzinho do mês, mostrando justamente isso, né? Que o brasileiro pode estar deixando de ver a inteligência artificial como uma ameaça nesse sentido, né? De roubar o emprego e talvez começando a vê-la como uma ferramenta de trabalho. Segundo os dados da pesquisa, o medo de ser substituído por uma IA caiu de 56% para 48% no intervalo de um ano. E, ao mesmo tempo, o uso de inteligência artificial no escritório, né, ali no dia a dia de trabalho, subiu de 17% para 24%. Mas esse cenário que a pesquisa do Datafolha mostra é interessante porque ele, de certa forma, contrasta com o posicionamento de grandes nomes do setor de tecnologia. Por exemplo, o Dario Amodei, que é o CEO da Anthropic, que é a empresa por trás do Claude, ele é bem alarmista com relação a esse avanço da IA no mercado de trabalho e ele defende, inclusive, algumas políticas para estimular contratações diante do risco de desemprego. E a gente já vê isso acontecendo lá fora, né? Em maio, não custa lembrar, a gente até comentou isso aqui na CBN, a Meta demitiu 8 mil funcionários, cerca de 8 mil funcionários, mais ou menos o equivalente a 10% da força de trabalho global, para priorizar investimentos em inteligência artificial. Inclusive, né, parece que não está dando muito certo, a empresa está enfrentando uma crise por conta disso e o Zuckerberg estaria, inclusive, repensando essa decisão. Mas aqui no Brasil, para a gente voltar para um recorte mais local, a gente tem também um estudo da FGV que mostra que quase 30 milhões de trabalhadores atuam em profissões com algum nível de exposição à IA. Isso dá quase 30% da força de trabalho, mas só uma parte menor, cerca aí de 5 milhões, é que está, segundo essa pesquisa, realmente em áreas de alto risco. E aqui entra um ponto interessante, porque essa fatia menor é justamente aquele pessoal mais jovem, com mais escolaridade, e em setores como finanças e tecnologia, ou seja, são pessoas que, em tese, têm mais ferramentas para se adaptar e até criar novas atribuições, novas profissões a partir da inteligência artificial e não ser engolido por essa onda de avanço da IA.
0: Faz bastante sentido. Ana Letícia Lobac, muito obrigada. Um ótimo fim de semana para você.
1: Para vocês também.
0: 1h27.
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0: Sexta-feira, 3 de julho de 2026. Mais de 1.300.000 veículos ainda circulam pelas ruas do país com airbags defeituosos, 13 anos depois da maior falha de segurança detectada em carros no Brasil. A informação consta num levantamento do Ministério da Justiça feito a pedido da CBN. Dos mais de 7 milhões de automóveis atingidos pelo recall da empresa japonesa Takata, pouco mais de 5,5 milhões atenderam ao chamado. O problema afeta modelos de montadoras variadas como Honda, Toyota, Nissan, BMW, Volkswagen, Fiat e Chevrolet. Passageiros enfrentaram transtornos nos dois principais aeroportos do Rio de Janeiro na manhã de hoje por causa da névoa. No Galeão, 6 voos foram cancelados, 8 precisaram ser desviados para outros terminais e 12 apresentaram atraso. No Santos Dumont, houve 7 cancelamentos. Além disso, 4 aviões foram redirecionados para o Galeão e 3 voos tiveram de retornar para o ponto de origem. No horário de Brasília, 1h34.
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0: Boa tarde, Vera.
1: Oi, boa tarde, Cássia, Leandro, todo mundo que nos ouve, nos assiste.
2: Boa tarde.
0: Vera Magalhães, hoje você vai falar conosco a respeito de um tema que você aborda aqui na sua coluna no Globo, que é o seguinte: os dois principais pré-candidatos à presidência da República, aqueles que estão mais bem cotados nas pesquisas de opinião, estão com problemas em diferentes estados do Sudeste, Vera.
1: Pois é, Cássia, a gente tem aí como um dos grandes pressupostos de campanhas políticas a importância de se ter palanques fortes, regionais, porque isso ajuda a impulsionar candidaturas presidenciais, e isso garante ali musculatura também para as chapas, para a formação de bancadas e bancada no Senado, que esse ano é especialmente importante na estratégia dos candidatos, e para isso o que se imaginava e o que se tentou foi estruturar esses palanques com alguma antecedência. Só que está havendo problemas justamente na região Sudeste, que é a que concentra o maior eleitorado, e por isso mesmo é aquela que foi descrita e eleita como prioritária pelos dois principais candidatos. O Lula tentou e bateu várias vezes na trave para tentar montar uma chapa de apoio à sua candidatura em Minas Gerais. Minas tem sido, ao longo de muitas eleições, mas prioritariamente desde 2014, o estado que decide a eleição no Brasil. Pelo fato dele ser um estado muito heterogêneo em termos populacionais, de IDH, de desenvolvimento, ele mais ou menos replica no microcosmo a condição geral do Brasil. Então ele tem um norte que é mais pobre e que vota majoritariamente na esquerda, uma região ali da capital de Belo Horizonte que se divide e oscila uma hora para cada lado, e um sul mais próximo do Rio de Janeiro, mais de direita. Então, vencer em Minas tem significado vencer no Brasil. E o Lula tentou emplacar o Rodrigo Pacheco, não conseguiu, e agora o PT está praticamente compelindo a ex-prefeita de Contagem, Marília Campos, a ser candidata, sendo que ela prefere disputar o Senado, porque ela sabe que é difícil o PT vencer o governo lá. Vem de um desgaste da gestão do Fernando Pimentel, do impeachment da Dilma, e que até hoje o PT não se recuperou por lá. Então eles vivem uma crise e uma dificuldade de escolher um candidato. Enquanto isso, Flávio Bolsonaro assistindo essas operações que atingem seguidamente, repetidamente, o grupo político do PL, lá que comandava o estado enquanto o Cláudio Castro era governador, e que tem sido alvo de diferentes e sucessivas fases da operação em carne da Polícia Federal.
2: Por falar em contagem, tem contagem regressiva, né? Porque até o fim do mês que os partidos têm que definir os candidatos, só aqui em São Paulo que o negócio está fechado.
1: Aqui em São Paulo eles deram muita ênfase, né, Leandro, porque é justamente o maior eleitorado e tem esse case da eleição de 2022 que o PT escolheu, porque o Lula perdeu em São Paulo, mas perdeu por uma margem menor do que aquela que as pesquisas projetavam. E venceu na capital, o Haddad venceu na capital, e isso é considerado um dos fatores pelos quais ele ganhou por pouco do Jair Bolsonaro no Plano Nacional. Então ele fez o Nordeste, ganhou ali por uma pequena margem em Minas, mas perdeu por pouco em São Paulo. Então, repetir esse mesmo esquema, esse mesmo script, é o que o PT está querendo fazer esse ano. Então, obrigou ali praticamente o Haddad a ser candidato e montou uma chapa forte também para o Senado. Aqui, a direita vai bem com o governador Tarcísio, que é o favorito para se reeleger e que, inclusive, por muito tempo foi o candidato dos sonhos do mercado à presidência, o que acabou não acontecendo. Então, aqui as coisas estão definidas com antecedência, promete-se uma eleição bem disputada, muito concentrada aqui, a agenda concentrada aqui, os pré-candidatos todos fazendo seus QGs, os seus comitês em São Paulo, pela importância do estado, mas aqui a gente já sabe direito o que vai se dar, como essa disputa vai se dar. Mas nesses dois outros importantíssimos colégios, o segundo e o terceiro maiores do país, as coisas ainda muito difíceis, e difíceis para o Flávio naquela que é a sua base eleitoral. A família Bolsonaro é oriunda do Rio de Janeiro, ele é um parlamentar do Rio de Janeiro, e vão ter esse constrangimento de ter de explicar as relações do grupo do ex-governador Cláudio Castro com vários tipos de organizações criminosas.
0: A gente não vai voltar a esses assuntos. Antes da gente se despedir, Vera Magalhães, seu palpite para domingo, Brasil e Noruega.
1: Ai, eu tô com medo desse jogo. Eu não aguento mais ver esses remadores. Já peguei um ranço absurdo desses
0: vikings.
1: Eu acho eles muito altos. Tenho medo, mas eu vou falar 2-1, mas tô com medo.
0: 2-1. 2-1, acho que é um placar realista. Vera Magalhães, obrigada, bom fim de semana.
1: O Leandro Gouveia falou o quê? Porque ele
3: ainda
1: tá.
3: Ainda não falei, eu tava esperando o fim. Vou falar agora, então.
0: Fala o seu.
3: 1-0.
0: 1-0?
3: Tá. Se você tá com medo, eu então.
1: E você, Cássia Godoy, líder do bolão?
0: Ih, eu caí no bolão. Tô lá na quarta posição agora. Eu acho que eu vou no 2-1, mas tá sujeito a mudança ainda. Vou pensar melhor até domingo. Combinado?
1: Então tá bom, gente. Vai, Brasil.
0: Vai, Brasil. Vai, Brasil. Bom fim de semana, Vera.
1: Pra vocês também, pra nós. Beijos, tchau.
3: Mas esse palpite aí tá valendo pro nosso bolão aqui do CBN Brasil,
0: tá
3: viu?
0: Tá bom, tá valendo.
3: 2-1.
0: 2-1.
3: 1:41. 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

0: Boa tarde, Teco.
1: Oi, Cássia, boa tarde, Leandro, boa tarde aos ouvintes, tudo bem?
2: Tudo bem, Teco, boa tarde.
0: Recebemos aqui a dúvida do nosso ouvinte Gustavo. Ele começa contando o seguinte, que ele comprou um imóvel para investimento e quando ele foi vender, ele achou que não valeu a pena, viu? E aí ele escreve assim, todo mundo fala que imóvel sempre valoriza. Teco, é verdade ou é mito?
1: É, normalmente é verdade, né? Normalmente os imóveis, eles ao longo do tempo, eles acompanham pelo menos a inflação, né? A questão, né, Cássia, é que quem compra um imóvel, por exemplo, na planta para vender antes, né, quando fica pronto, ou quando quem compra um imóvel, sei lá, para vender um tempo depois, quando tem uma data específica de venda, tem que torcer para que tenha gente para comprar, né? Que a economia esteja boa, que os juros estejam baixos. Então, às vezes, a necessidade de vender o imóvel num determinado momento é que atrapalha, né? Por exemplo, agora está com juro altíssimo. Então, muita gente que vai comprar o imóvel agora, quando vai ver o financiamento, não consegue, né? Então, isso tem um pouco a ver. Outra coisa também é que tem a história de que os imóveis, eles têm muita tendência, né? Às vezes muda um pouco. Aqui em São Paulo, por exemplo, já teve aquele boom de torres e torres com um monte de coisa embaixo. Agora está tendo um boom de esses estúdios, esses apartamentos menores. Isso acontece muito, às vezes, numa região, né? Tem uma região que explode, todo mundo começa a construir ali. Então, tem algumas coisas que quem consegue surfar essa modinha, essa tendência, normalmente acaba se beneficiando, o que não é um caso de todo mundo, né? Às vezes você compra um imóvel para vender, mas não presta atenção que o bom está para o outro lado, ou que a moda é outro tipo de imóvel, né? E, por fim, né, tem que lembrar que uma coisa talvez seja importante, talvez seja o caso do Gustavo, é que, às vezes, o imóvel subir a inflação é bom, é ótimo, né? Mas também não resolve em termos de investimento, né? Porque, por exemplo, a inflação desse ano vai ser 5, 5,5, mas o CDI, né, a Selic, por exemplo, está em 14,25, né? Então, se o imóvel subir só a inflação, vai ter sido ok, mas não vai ter sido nem bom nem muito bom, né? Isso acontece também.
0: Tá certo. Até com Medina, e você vai começar um curso novo, é isso?
1: Pô, eu queria convidar vocês, os ouvintes, para quem quiser, vou dar um curso agora depois da Copa de Investimentos, para quem não sabe absolutamente nada. Vai ser um curso online para tirar todo mundo da estaca zero, ensinar as letrinhas, as armadilhas. Vocês dois estão convidadíssimos, os ouvintes também. Quem quiser as informações, está lá no meu Instagram, no tecomedina99.
0: Obrigada, Teco. Bom fim de semana para você.
1: Para vocês também. Até segunda. Tchau, tchau.
0: Até segunda. 1h50.
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0: Suzana Barelli, boa tarde para você.
1: Oi, Cássia, boa tarde para você, pro Leandro e pros ouvintes.
2: Boa tarde.
0: Suzana, nessa semana, fez uma curta série aqui com a gente sobre chás e vinhos. E hoje você vai falar conosco sobre um espumante feito de chá, é isso, Suzana?
1: É isso mesmo, né? Vamos lembrar que chá e vinho, né, tem semelhanças desde os dois, tem muito claro o conceito de terroir, que influi nos aromas, nos sabores do vinho e do chá, tem também toda a complexidade aromática entre os dois, por isso que a gente fez essa brincadeira dessa série. E tem essa moda de espumante de chá, na verdade ela começou na Dinamarca e tem feito algum barulho na Europa. E aí por aqui também tem um espumante de chá, que é um projeto de uma empresa que chama Chantori, escreve S-H-A-N-T-O-R-I, que é um projeto de duas amigas, a Gabriela Lacerda e a Tânia Rampi, aqui em São Paulo. E a história começou porque a Gabriela resolveu parar de ingerir bebidas alcoólicas e só provava as refeições todas com água, até que teve uma hora que ela falou, não, preciso beber algo não alcoólico que seja interessante. Aí ela soube desse conceito, dessa tendência de espumante de chá e começou a desenvolver o produto aqui no Brasil. Como é que é feito isso? Ela parte de um chá que vem da China, que é um chá de muita qualidade, chama Pai Mudan. Ela faz esse blend, um blend desse chá com rosas, aproveitando que a família da Tânia é especialista em plantar rosas, põe laranja,

0: lembro, espumante, assim, é chamado de espumante de chá. E nos aromas, quando a gente prova, você sente tanto as notas do chá, né, como também das uvas. Então, ele parece mesmo espumante, entendeu? E esse é o primeiro produto delas, é vendido, o preço não é barato, é R$225 a garrafa, no site que é o nome deles, santuri.com.br. E eles estão tá fazendo sucesso, e as meninas estão desenvolvendo também um outro espumante de chá, com outro chá também chinês, que é o da Jimin. Então, acho que é uma tendênciazinha que vai aparecer aí no mercado. E para quem acha que chá pode substituir o vinho, pode ser o par do vinho, fica aí a dica.
1: Aí, mais uma alternativa para quem quer tomar um coquetel sem álcool, esse espumante que é feito à base de chá. Suzana Barelli, muito obrigada. Bom fim de semana para você.
0: Pra gente, bom final de semana.
2: Valeu, bom fim de semana.
1: CBN Brasil de hoje vai ficando por aqui. Nós contamos na produção, Leandro.
2: Ana Luísa Bessa e Sueliton Viana.
1: E nos trabalhos técnicos,
2: Débora Gonçalves.
3: Apresentação, Cássia Godoy e Leandro Gouveia.
2: Tenham todos um ótimo fim de semana. Bom jogo do Brasil. Vai, Brasil.
1: Vai, Brasil. Ótimo jogo pra todo mundo. Bom fim de semana.

0: Sexta-feira, 3 de julho de 2026. A Polícia Federal faz uma operação que investiga a suspeita de irregularidades na aplicação de recursos públicos federais transferidos aos municípios de Iracema e São Luís do Anauá, em Roraima, por meio de emendas PIX. A apuração começou com auditorias da Controladoria Geral da União, determinadas pelo STF, que apontaram para indícios de ilegalidades na aplicação dos recursos públicos recebidos pelas duas prefeituras. São cumpridos 41 mandados de busca e apreensão em 4 estados. O técnico da seleção da Coreia do Sul na Copa do Mundo fugiu para os Estados Unidos depois de receber ameaças de morte por causa da eliminação da equipe na competição. Há 2 dias, o time sul-coreano foi recebido no país com hostilidade, principalmente o treinador Hong Myung-bo. Estabelecimentos comerciais chegaram a proibir a entrada do técnico. No horário de Brasília, 2:01.
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0: minutos no horário de Brasília. Muito boa tarde, galera que tá ligada aqui no Futebol Globo CBN. Está no ar Enquanto a Bola Não Rola. E hoje é dia de Austrália e Egito na segunda fase da Copa do Mundo.
1: Austrália, Egito, gol!

0: ritmo, Ju, é nesse ritmo que as duas seleções vão hoje buscar a primeira vitória numa eliminatória de Copa do Mundo. Até porque o Egito chegou nessa fase pela primeira vez na história e a Austrália chegou pela terceira vez em 7 participações. Como elas conseguiram chegar? Bom, a Austrália conseguiu passar como segunda colocada num grupo que tinha Turquia, Paraguai e também a Turquia. O Egito no grupo com Bélgica, Irã e Nova Zelândia, conquistando a sua primeira vitória na história. E aí, as duas querem a tão sonhada, inédita vitória, histórica vitória para finalmente conseguir carimbar uma vaga nas oitavas de final da Copa do Mundo. E para contar a história do jogo, ele que já deu uma passeada em Melbourne, já passeou por muito lá em Bold Beach, o camisa 9 e faixa do nosso timaço. Nos comentários, ela que já passeou pelas pirâmides de Gizé, já foi no Vale dos Reis, ela que vai analisar, vai cornetar e vai contar todas as estratégias dos dois treinadores da Austrália e também do Egito para a partida desta tarde entre Austrália e Egito, a nossa Michele Silva. E eu estarei com você na reportagem, na apresentação desse jogão que vale aí uma grande sonhada vaga nas oitavas de final da Copa do Mundo.
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0: E você pensa que tá aqui, acabou? Até a Austrália vai ter Egito e o Futebol Globo CBN não vai contar mais nada? Nada disso, meu amigo. 6:30 da noite a gente reabre a nossa transmissão pra contar tudinho de Argentina e Cabo Verde. Será que teremos zebra histórica? Ou a seleção argentina vai passar tranquilo e carimbar a vaga nas oitavas de final da Copa do Mundo? Edson Mauro, Carlos Eduardo Éboli, Renan Moura e Francisco Aiello vão cantar tudo de mais um grande jogo da Copa do Mundo. Com a produção dele, tá sempre aqui com a gente, o Gasparzinho na mesa, comandando toda a nossa jornada, Marco Aurélio Treme, tá no ar, o Enquanto a Bola Não Rola.
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0: É isso, Austrália e Egito, fase 16, avos de final, segunda fase da Copa do Mundo, é a primeira parte do mata-mata no Mundial que acontece nos Estados Unidos, Canadá e também no México. E as seleções que buscam aí um objetivo em comum e inédito na história, vencer um jogo eliminatório na Copa do Mundo, né? A quarta participação do Egito em uma Copa e a primeira vez na história que a seleção consegue chegar a uma fase de mata-mata. Sobre a Austrália, 7ª participação no Mundial e a terceira vez que eles conseguem chegar numa fase eliminatória. Para chegar até aqui, o Egito venceu a Nova Zelândia e empatou com Bélgica e Irã. A Austrália conseguiu bater a Turquia. Se esperava muito da Turquia, mas foi uma grande decepção aí nessa Copa do Mundo e conseguiu ali um empate com o Paraguai, mas acabou perdendo para os Estados Unidos. Duas seleções que avançaram em segundo lugar nos seus respectivos grupos. Do lado egípcio, os últimos dias foram marcados por algumas dúvidas em relação à presença ou não do craque Mohamed Salah. O jogador deixou o confronto contra o Irã sentindo um desconforto muscular na coxa, mas na última atividade da seleção egípcia ele chegou a participar e o treinador disse que sim, ele seria opção para a partida de hoje, mas a dúvida era realmente em relação à titularidade dele. A gente destaca que a seleção egípcia, além claro de contar com o grande craque Salah, tem também o Zico e o Marmoush, que foram destaques aí da campanha na fase de grupos da Copa do Mundo. Do lado australiano, maior desafio da seleção comandada por Tony Popovic, engrenar o ataque. 3 jogos, a seleção só conseguiu marcar ali 2 gols, marcados por Irancunda e Metcalfe. e eles foram ali mantidos na equipe titular para a partida de hoje contra o Egito. Eu lembro que quem avançar na partida de hoje, Austrália ou Egito, vai enfrentar o vencedor do confronto entre Argentina e Cabo Verde, que acontece às 19h, com transmissão do Futebol Globo CBN. Michele Silva, duas seleções que conseguiram carimbar uma vaga aí nessa segunda fase da Copa do Mundo, duas seleções que ainda estão buscando uma primeira vitória na história da Copa dentro de um mata-mata. O que que a gente pode esperar desse confronto de hoje, baseado, claro, no que as duas seleções conseguiram apresentar na fase de grupos? Muito boa tarde, Michele.
3: Tudo bem, Tata? Boa tarde para você, para todo mundo que está na nossa audiência. Olha, a gente espera uma seleção australiana repetindo muito do que foi, o que apresentou até agora na Copa do Mundo. Não vejo a Austrália mudando muito da sua forma de jogar para enfrentar essa equipe do Egito. A gente tem essa expectativa, né, de uma Austrália que se defende bem, que fecha bem os espaços, que muitas vezes se defende num 5-4-1, faz ali uma linha de 5 bem robusta, bem posicionada, bem compactada, para não deixar espaços aos adversários, e aposta muito nos contra-ataques. No primeiro jogo contra a Turquia, isso deu muito certo, muito em função também da partida que fez o goleiro Patrick Birch. Ele fez um jogaço, assim, ele foi um dos melhores jogadores, inclusive, da Austrália na fase de grupos. Então é um goleiro jovem, mas que está sendo muito bem acionado, e quando está sendo acionado, tem dado excelente resposta. Do outro lado, o Egito, que tende a ficar talvez um pouco mais com a bola, pensando nessa postura da Austrália, que vai se defender mais, vai apostar mais nos contra-ataques. E aí tem o Iran Kunda, que é um grande jogador, assim, mesmo muito jovem, é um atleta que tem conseguido ajudar bastante, levar essa Austrália ao ataque. Fez um dos gols mais bonitos dessa Copa do Mundo, num jogo ali contra a Turquia, aquele primeiro gol em transição, né, em ataque rápido, ele dá uma meia-lua no adversário e finaliza muito bem pela meia esquerda. Então é uma Austrália que vai apostar nessa postura mais defensiva. O Egito tende a ficar um pouco mais com a bola nesse cenário, e aí tem alguns desafios. Precisa acionar o Salah em condições mais favoráveis. Se o Salah ficar muito na ponta direita, onde ele brilhou com a camisa do Liverpool, onde ele fez surgir espaço onde não existia, quando vestia a camisa dos Reds lá na Inglaterra, agora é um outro Salah, é um outro momento de carreira, e nesse caso deste adversário, ele tende a enfrentar uma dobra ou até mesmo uma tripla marcação ali pelo lado direito de ataque do Egito e lado esquerdo de defesa da Austrália. Então, se o Egito acionar muitas vezes o Salah nessa condição de enfrentar um, dois, três marcadores, vai ficar difícil. Mas se o Egito conseguir acionar mais vezes o Salah em posições diferentes, promover essas trocas de posições entre os jogadores de ataque, com o Achur, camisa 8, com o Marmoush, jogador do Manchester City, o Mustafa Zico, camisa 11, que a gente tem falado, né, tem esse nome em função do Zico, ídolo do Flamengo. Então, assim, se o Egito conseguir acionar esses jogadores em situações em que eles se movimentem muito, que ofereçam ali opção de passe contra uma defesa muito fechada, o Egito pode sim romper essa barreira, avançar de fase e transformar essa campanha, que já é histórica, em ainda mais histórica, e claro, com outros ingredientes que a gente vai relatar ao longo da transmissão.
0: É isso, né, Mohamed Salah, quando a gente fala de um cara desse para a história da seleção egípcia, tá um golzinho só, de igualar o treinador, o Hassan, que é o maior artilheiro do Egito, né, tem 69 gols, o Salah tem 68, então tem a chance aí de não só igualar, mas também de se tornar o maior artilheiro da história da seleção egípcia, ele, que muito provavelmente está fazendo aí a sua última Copa do Mundo, jogador de 34 anos de idade, disputando o Mundial dos Estados Unidos, México e Canadá. E eu tô esperando a sua participação, hein? 21 97 1 99 88. Brasil enfrenta Noruega no domingo, 5 horas da tarde. Nossa transmissão abre às 3 da tarde. Quero saber de você. Você que cornetou, você que apoiou, você que quis.
3: Eu?
0: Não.
3: Ah,
0: calma. Você vai me responder isso daqui a pouco.
3: Achei que era eu.
0: Não, calma.
3: Porque eu apoiei e cornetei também.
0: É, não, mas deixa
3: as duas coisas.
0: Aí você vai me dizer se você cornetou a escolha ou não, mas daqui a pouco. Fique ligado aqui pra ouvir se Michele Silva apoiou ou não.
3: É, porque eu já fiz as duas coisas.
0: É.
3: Eu já consegui cornetar e já consegui apoiar.
0: É, isso é importante.
3: É equilíbrio, né?
0: Equilíbrio é tudo na vida, com toda certeza. Eu quero saber de você que tá ouvindo a gente, do outro lado da caixinha, no aplicativo, onde você estiver nos ouvindo. Você apoiou ou você cornetou a convocação do Neymar? E aí a pergunta agora é: ele tem que ser titular domingo na partida contra a Noruega de Haaland?
3: Você recém perguntou e tem um amigo nosso que já me mandou aqui no WhatsApp que pra ele ele é titular.
0: Quem?
3: Nosso amigo. Você sabe quem é?
0: Eu sei.
3: Você sabe quem é?
0: É. Ele tem que defender agora até o fim.
3: É o Frank. É o Frank.
0: É.
3: O Frank, ele é assim, a faixa do Neymar.
0: Nossa, ele comprou aquela faixinha que bota na testa, assim, 100% Neymar.
3: É, isso não é Jesus,
0: não,
3: né?
0: Não,
3: Neymar,
0: não, não. 100% Neymar. 100% Neymar, com toda certeza. É. Não, ele vai defender até o fim agora. Eu quero saber de você. Tu quis, tu não quis, tu torceu pra ele ser convocado, tu fez festa quando o Ancelotti falou Neymar Júnior. Você fez festa? Não, não, não fiz. Mas agora a parada é a seguinte: não tem Lucas Paquetá. Não tem aquele passo diferenciado para a partida contra a Noruega. Neymar tem que ser titular na partida contra a Noruega pelas oitavas de final da Copa do Mundo? 21.97.099.88. Eu quero que você dê aqui a sua opinião. Claro, hein? Com todo respeito, pelo amor de Deus. Falar palavrão, são 2 da tarde ainda. Tem nem condição de eu colocar no ar. 10 da noite, de repente, até passa. Agora, 2 da tarde... aí fica muito complicado. 2h19, bora voltar a falar de Austrália e Egito, que duelam daqui a pouquinho pela segunda fase da Copa do Mundo. Eles arruinaram nosso sonho e acho que dá pra dizer que o reencontro é um pouco de vingança. Assim o Conor McAuliffe definiu o jogo de hoje contra o Egito. A gente lembra, né? As seleções se enfrentaram na fase de grupos das Olimpíadas de Tóquio. O Egito eliminou a Austrália depois de vencer por 2-0. Além de McAuliffe, estiveram naquela campanha também o Cameron Bevin e o Harry Soltar. Pro McAuliffe, o caminho da Austrália passa justamente aí por algo que a Michelle citou ainda agora. Contra-ataque, daquela postar naquela bola ali em velocidade no contra-ataque para conseguir furar a defesa egípcia. Mas pode ser que também passe ali por estressar um pouco os egípcios, porque não tendo um pouco mais de paciência. A gente destaca que foi uma campanha muito sólida da Austrália na fase de grupos, só sofreu 2 gols, que foi justamente na partida contra os Estados Unidos, sendo que um dos gols foi um gol contra. Então uma equipe que conseguiu mostrar ali uma defesa muito forte, muito difícil de furar. Então é uma seleção que tem que ter um pouco mais de paciência. Só para a gente trazer em dados, o espião estatístico do GE trouxe que apenas 26% das finalizações nas 3 primeiras partidas da fase de grupos conseguiram ali chegar ao gol australiano. E aí qual é que pode ser a estratégia egípcia? A bola aérea. Foi assim que a Austrália permitiu a maioria das finalizações nessa Copa do Mundo, mas apesar disso, não sofreu gols dessa forma. Michelle, você falou sobre Mohamed Salah, que claro, é um jogador muito importante para essa equipe do Egito, para o funcionamento, mas tem ali o Zico, tem o Marmoush também, que fizeram uma boa campanha na fase de grupos. Mas do lado australiano, quem é que pode conseguir também abrir espaços nessa defesa egípcia e conseguir fazer algo que foi muito difícil para a Austrália? Marcar gols.
3: Então, Tata, passa muito por elemento surpresa, e aí dá para apostar aí muito no Metcalf, camisa número 8, que é um jogador que atua ali fechando o espaço pelo lado direito de defesa da Austrália. Ele não é o lateral direito, mas ele ajuda o Jordan Bosz nessa marcação pela direita. É, ele atua nessa segunda linha, nessa linha de meio campo, mas é um jogador que tem essa chegada à frente. Ele consegue ali com uma passada muito larga chegar até o campo de ataque com certa rapidez. E aí dá para apostar também na possibilidade do Irvine aparecendo um pouco mais à frente, mas desses jogadores de meio, acredito que o Metcalf é quem mais pode surpreender subindo ao ataque e aparecendo ali no campo ofensivo para finalizar algumas jogadas. E pensando no ataque em si, com certeza o Iran Kunda. Esse é um jogador assim que tem muita qualidade, que já demonstrou isso nessa Copa do Mundo, tem esse carinho do Tony Popovic, o técnico de 52 anos da Austrália. O Iran Kunda, que já foi titular, já veio do banco também na campanha da Austrália, mas é um jogador que tem essa velocidade, tem o desequilíbrio, tem o drible, essa capacidade de encontrar espaços onde não tem, né? De enfrentar a marcação. Então é um jogador que pode sim ser bem importante para a Austrália nesse jogo, principalmente atacando pelo lado esquerdo de ataque. Então pelo lado direito de ataque da Austrália, Acho que Metcalf pelo lado esquerdo, o Iran Kunda são os dois jogadores que acredito que mais podem ameaçar esse time do Egito. A Austrália, lembrando, vai apostar nesse jogo mais defensivo, mas olho nos contra-ataques. É a forma como a Austrália melhor atacou até aqui nessa Copa do Mundo.
0: É isso, daqui a pouquinho, às 3 da tarde, tem Austrália e Egito em Dallas. É a segunda fase da Copa do Mundo, até os 16 avos de final, para buscar uma vaguinha nas oitavas e pegar o vencedor do duelo entre Argentina e Cabo Verde. Essa partida acontece às 7 da noite com transmissão do Futebol Globo CBN, mas hoje ainda tem Colômbia e Gana, 10:30 da noite, e aí acabou. Acabou, Colômbia e Gana encerra essa segunda fase da Copa do Mundo. A partir de amanhã, 2 da tarde, já começam os confrontos das oitavas de final. Quem abre é o duelo entre Canadá e Marrocos, às 2 da tarde. Tô esperando a sua participação, 21 97 1099 88. E aí, Neymar tem que ser titular contra a Noruega domingo?
4: Não.
0: Não, não tem que ser. O treme não quer que ele seja? Que isso, treme? Camisa 10 da seleção? Nada de Neymar? Você tá o quê? No time do treme? Não, não tem que ter Neymar, ou você tá do outro lado? Tem que botar o Neymar. Neymar agora tem que responder em campo. Foi convocado, tem que jogar. 21 97 1099 88. Eu tô esperando a sua participação aqui dentro do Futebol Globo CBN. 2:24, a gente vai para uma pausa de 2 minutinhos. Uma galera lá em São Paulo fala, atenção rede, assim né, treme? Atenção rede, 2 minutinhos e na volta bora falar muito de Austrália e Egito aqui dentro do Futebol Globo CBN. Pode ligar, aqui tem Copa.

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0: partida daqui a pouquinho, 33 minutos para a bola rolar em Dallas para Austrália e Egito, segunda fase da Copa do Mundo, 16avos de final, as duas seleções aí buscando uma vaguinha nas oitavas para enfrentar o vencedor do confronto entre Argentina e Cabo Verde, que acontece às 7 da noite com transmissão do Futebol Globo CBN. Eu lembro que o Egito passou no grupo G, onde tinha Bélgica, Irã e Nova Zelândia, com 5 pontinhos, 1 vitória, 2 empates, não sofreu derrotas, marcou 5 gols, sofreu 3 gols. A Bélgica acabou terminando em primeiro lugar ali por conta da questão envolvendo ali o saldo de gols, né? Então foi uma campanha também meio complicadinha da Bélgica, mas avançou em primeiro. O Egito avançou em segundo. Já a equipe australiana avançou num grupo que tinha ali, claro, a Turquia, né, como uma das principais seleções, Estados Unidos e Paraguai. A Austrália avançou como segunda colocada com 4 pontos, 1 vitória, 1 empate, 1 derrota, 2 gols marcados e 2 gols sofridos. Esses 2 gols marcados justamente contra a Turquia na estreia da competição. Os 2 gols sofridos justamente contra a seleção dos Estados Unidos, uma das anfitriãs dessa Copa do Mundo. Analisando esses 2 grupos, Michele, quem é que teve ali uma vida um pouco mais difícil em relação a gente, claro, levando em consideração o elenco que tem, o tempo de trabalho dos 2 treinadores, né, do Tony e do Hassan, e o que se esperava, principalmente disso, né, dessas 2 seleções nessa Copa do Mundo, quem teve a vida ali um pouco mais difícil e quem conseguiu corresponder um pouco além das expectativas, se é que houve essa questão de corresponder assim?
1: Olha, Thalita, ficou até bem equilibrado, assim. Acho que a Austrália, ela conseguiu surpreender de certa forma, mas muito porque Paraguai e Turquia decepcionaram um pouco. E aí, principalmente a Turquia, né? O Paraguai até conseguiu uma classificação ali no limite daquela lista de 8 melhores terceiros, mas conseguiu. Agora, a Turquia decepcionou muito no grupo B, né? Os Estados Unidos, a gente já esperava que poderia ser ali a primeira ou a segunda força do grupo, mas se tinha expectativa de que a Turquia fosse uma dessas forças junto, né? E aí a Turquia decepcionou demais. Lembrando, né, chegou na última rodada já eliminada, então nada que pudesse fazer ali no jogo contra os Estados Unidos ajudaria. Então, uma geração muito talentosa, turca, que acabou ficando pelo caminho, isso foi até decepcionante. E aí permitiu a Austrália sonhar um pouco mais alto, a Austrália que ganhou da Turquia ali na estreia, então teve esse impulso inicial, depois até perdeu, mas conseguiu, né, a classificação em uma partida contra o Paraguai, ali para fechar a rodada, que foi das piores que a gente viu nessa Copa do Mundo, porque foi o não jogo, né, um jogo assim de baixíssimo perigo para os 2 times, inclusive da primeira fase foi o jogo de menor índice de gols esperados, aquele índice que mede a finalização foi de tal lugar, então a finalização a partir deste lugar resultaria em 1 gol.
0: É o XG que a gente fala, não, os gols na linguagem mais técnica.
1: Exato, os gols esperados numa tradução assim, então foi um jogo que ele praticamente não aconteceu, né? Muita Sim. gente classificando inclusive como uma perda de tempo, porque os dois empatando, os dois classificariam como aconteceu, e aí foi um 0-0 realmente muito ruim. Então, fica até difícil de avaliar essa Austrália, mas a primeira impressão que deixou, que foi o jogo contra a Turquia, foi bem interessante. Né, de um time bem organizado, bem compactado, com uma proposta relativamente simples, mas bem executada. Pelo lado do Egito, o grupo se equilibrou e eu particularmente fiquei muito, muito feliz e surpresa também com o desempenho do Irã, que não foi um dos classificados, ficou ali no limite,
0: por pouco, né?
1: Por pouquinho que não foi. Mas me surpreendeu assim a postura do Irã, porque das seleções é a que mais enfrentou dificuldades, né? Dificuldades para chegar nos Estados Unidos, dificuldade porque não pôde ficar no seu país, né? Teve que ir para a Turquia para fazer a preparação prévia, porque o Irã estava em guerra, né? E então teve todos esses impactos, dificuldade emocional, porque os jogadores não são máquinas alheias ao que está acontecendo, então eles tinham familiares, amigos, enfim, no país, e teve toda essa preocupação com o que estava acontecendo por lá. A dificuldade de, ok, chegamos na Copa do Mundo, a gente fica agora nos Estados Unidos e aí a gente joga aqui? Não, tem que trocar a base de lugar.
0: O princípio da isonomia não houve para o Irã.
1: Não houve.
0: De que você, pelo menos, descansar ali no local que você jogou para depois voltar para o seu centro de treinamento e finalmente conseguir ter um repouso. Isso não houve para os jogadores da seleção iraniana.
1: Definitivamente não. E assim, Além disso, o que a gente está vendo agora, vou pegar como paralelo o Brasil. O Brasil vai lá, faz o jogo, aí descansa, pode de repente voltar para outro dia no seu, pro seu ponto de base ali, onde está se preparando. Isso é o normal das seleções. A seleção do Irã, ela estava fazendo os jogos, o árbitro apitava o fim do jogo, fazia todo aquele protocolo de entrevistas depois e já tinha que rapidamente se deslocar de volta para sua base, fora dos Estados Unidos, no México, para poder descansar. Não podia nem pousar, nem dormir nos Estados Unidos. Isso é surreal. E não é o primeiro caso, né, que a gente teve de situações assim. Né? Então, essa Copa, ela é uma Copa de três países. Mas um país chamou muito a atenção, foi os Estados Unidos, pelo quanto, o quanto esteve fechado, o quanto foi um país fechado. E depois até dá para falar sobre isso com relação à Austrália, que tem jogadores bem importantes nesse time da Austrália, que levaram a Austrália a essa fase da Copa do Mundo, e jogadores que só estão aí porque a Austrália foi um país aberto. E depois a gente pode falar sobre isso. Mas assim, para te falar dos grupos ali, é um grupo nivelado talvez até por baixo, por essa surpresa, né, que foi uma surpresa negativa, que a Turquia não correspondeu ao esperado, à expectativa. E aí, se não, esse grupo D com Estados Unidos, Paraguai, Turquia e Austrália seria muito mais equilibrado e difícil para a Austrália, mas ela respondeu bem nesse cenário. E no grupo G, o Irã, para mim, sendo a grande surpresa, a Bélgica é uma surpresa negativa, aí porque se esperava um desempenho melhor, que agora está começando a aparecer nessa segunda fase. E a Nova Zelândia, que a gente já imaginava que seria o saco de pancadas, sim, do grupo, assim, que já seria mais complicado. Mas está tudo muito nivelado, Tatá. Eu acho que o grande recado é esse. Está tudo muito nivelado e são duas seleções que podem ganhar corpo a partir dessa segunda fase. Mas vamos lá. São seleções que acabam sendo aí países azarões, né? Sim. Tudo que eles fizerem a partir de agora vai surpreender bastante.
2: É isso, hein? Você chegou a falar sobre a forma, né, de até para avaliar a Austrália na fase de grupos foi um pouco mais difícil, até por conta dessa questão envolvendo a postura muito defensiva que ela adotou. O Egito acabou precisando também se abrir mais até para buscar uma classificação no grupo que tinha ali também a Bélgica, disputando também essa vaga para a Copa do Mundo, além do Irã principalmente, né? Nova Zelândia realmente estava bem fora ali daquela disputa. Mas são duas seleções buscando uma vitória inédita numa fase mata-mata, e isso também explica bastante a falta de experiência, né, que esses jogadores possuem. E foi algo que o técnico da Austrália, o Tony, falou sobre isso, de jogadores que ele possui que tem pouca experiência com o futebol internacional. A gente falou da Turquia, se esperava muito, porque são jogadores que estão mais no mercado internacional, né? Vêm de grandes ligas e tudo mais. Mas isso não é o caso da Austrália. Então, é uma Copa também com muitos jogadores que estão surpreendendo, muitas seleções que estão surpreendendo, justamente talvez por isso, né? De não estar nesse cenário internacional do futebol, nesse cenário das grandes disputas, das grandes exigências do futebol internacional, mas que estão conseguindo, de alguma forma, segurar grandes nomes que, sim, aí sim, estão acostumados. É claro que a gente vai citar, por exemplo, hoje, Cabo Verde, que vai jogar com a Argentina, que conseguiu empate com o Uruguai, conseguiu empate com a Espanha, né, conseguiu ali um grande feito, mas não só Cabo Verde, outras seleções também conseguiram mostrar isso durante essa Copa do Mundo, seleções africanas que conseguiram chegar nessa fase de mata-mata, a Costa do Marfim conseguiu chegar, Senegal, a gente acho que nem tem como botar nessa lista, porque é uma seleção muito experimentada, também uma seleção muito experiente, uma seleção que inclusive se esperava muito mais, né? Foi uma decepção Senegal cair para a Bélgica da forma que foi?
1: Ah, pela forma sim, mas é aquilo, quando você chega numa fase de mata-mata contra a Bélgica, que não é aquela geração, mas ainda tem alguns remanescentes, sim, são jogadores já mais experimentados, para mim fica muito, muito equilibrado, assim. Só que depois que você abre 2-0, aí se torna surpreendente, né? Deixar o resultado escapar assim é realmente muito ruim, e algo que, vindo de jogadores tão experientes, né, de uma geração tão capaz, assim, claro, vale dizer também, né, a seleção senegalesa, ela é experiente, a partir do Koulibaly, Mané, Pape Gueye, Gana Gueye, são jogadores experientes, mas o Camara, por exemplo, que fez o pênalti, 22 anos,
2: isso.
1: Então, assim, tem jogadores muito jovens, está passando por aquela transição de uma geração para outra. E isso vai ter um impacto, assim como a Bélgica também está passando por isso, né? A Bélgica também está vivendo esse cenário de uma geração muito importante para a melhor campanha da Bélgica em Copas, que foi aquele terceiro lugar em 2018, para agora chegar nesse momento e viver um outro cenário, novos jogadores chegando. Enfim, é algo que as seleções elas estão convivendo. A seleção do Egito também vive isso, né? Tem o Salah, que é o condutor, que é a referência técnica, que inclusive tem até um impacto fora de campo, que é muito interessante, que eu estava pesquisando, que alguns pesquisadores de algumas universidades dos Estados Unidos, eles fizeram um estudo a respeito do impacto do Salah no que diz respeito à visão que as pessoas têm do islamismo, dos muçulmanos, uhum. E eles conseguiram concluir que a partir da chegada do Salah no Liverpool, o número de crimes de ódio na região, ele reduziu muito, assim. Só que os índices de segurança, de insegurança, no caso, eles não tiveram uma grande alteração. Então foi realmente conectado à chegada do Salah. E aí eles fizeram uma pesquisa com grupos também de pessoas, e a visão que as pessoas têm em relação aos muçulmanos, ela é muito mais positiva depois da figura do Salah se tornar mais midiática do que era antes. Então o número de crimes de ódio reduziu, o número de tweets também, que eles pegaram tweets com mensagens assim... mensagens nessa linha de ódio mesmo, reduziu também a partir da chegada dele no Liverpool. Então, quando você dá espaço, quando você coloca essas pessoas no holofote, tudo isso ajuda também para que o mundo não veja uma determinada religião, um determinado povo, uma determinada cultura como algo nocivo. Aí a gente entra naquilo, Tata, vou até puxar esse assunto já da Austrália, que é aquilo que a gente até estava comentando fora do ar. Do quanto que alguns países são abertos e outros não tanto. Claro, gente, todo país tem as suas situações, as suas circunstâncias, mas assim, só para citar um exemplo, a gente acabei de mencionar o quanto que o Salah foi importante para que as pessoas observassem ele e o islamismo de uma outra maneira.
2: Sim.
1: No caso da Austrália, a gente também tem exemplos bem interessantes, porque, de certa forma, são jogadores refugiados que ajudaram a escrever essa história da Austrália nessa atual edição de Copa do Mundo. Tem alguns jogadores que vieram de outros países, que nasceram, inclusive, em campos de refugiados e foram para a Austrália ainda bebês. Ó, a gente está falando do Iran Kunda, que fez, inclusive, o primeiro gol da Austrália naquele jogo contra a Turquia. Ele nasceu na Tanzânia, ele teve que deixar o Burundi e foi para a Austrália. A gente está falando do Touré, que é o jogador que nasceu na Guiné, depois de deixar a Libéria e aí foi para a Austrália. O Degenek, que é um jogador que nasceu na Sérvia, depois de deixar a Croácia em meio a conflitos. E ele tem até um relato dele que é muito, muito forte. Que ele fala que ele tinha 18 meses quando ele fugiu para a Sérvia. E aí ele estava com a mãe dele, com o irmão, com a família toda, e ele acabou morando numa casa com outras 22 pessoas. E aí, em 99, ele viveu uma outra guerra. Então, eles estavam sendo bombardeados em outro lugar. E quando ele era criança, ele viveu isso, né, em 99, e aí ele conta que lembra de olhar para esse cenário de bombardeio, de caos, e pensar que para ele era algo normal, porque ele já tinha vivido muito isso. Então esse é um cenário que muitos, e olha como eu citei países diferentes, muitos jogadores diferentes viveram, mas a Austrália esteve aberta para receber esses jogadores. Inclusive o Iran Kunda deu uma entrevista depois, que ele fez o gol ali na estreia, falando que ele dá tudo dele, tudo que ele pode, porque ele ama jogar futebol, mas que é para dar tudo que ele pode para o país que deu tudo a ele também. E até tem outros registros, tem outros relatos. O Touré, por exemplo, falou que usar a camisa da Austrália para ele representa a liberdade, porque foi a terra que deu a ele a oportunidade, que emprestou uma mão amiga e que estava lá quando ele não tinha para onde ir. Lembrando, né, a gente teve até agora, no último mês de junho, o Dia Internacional do Refugiado. E para a galera saber, refugiado é a pessoa que, por diferentes questões, por diferentes motivos, por perseguição de raça, religião, nacionalidade, grupo social, opinião política, ela precisa sair do país dela por violações de direitos humanos. Então não é um querer sair do país, não. É por violações de direitos humanos ela acaba tendo que deixar o país dela. Então, assim, a Austrália esteve aberta a isso. E mais recentemente, agora no ano passado, teve uma outra situação, que foi a Austrália recebendo os primeiros refugiados climáticos. do mundo, né? Em 2025, ela recebeu ali alguns cidadãos da ilha de Tuvalu, que é uma nação no Pacífico que está sendo ameaçada de sumir, porque o mar está subindo, né? O nível do mar está subindo. E aí esse país, ele deve deixar de existir nos próximos anos. Então, olha como a gente tem culturas diferentes, né? E se encontrando nessa Copa do Mundo de 2026.
2: Quando a gente pensa em Copa do Mundo, é um encontro de nações, né? Um encontro de culturas, é um encontro de, enfim, de tudo que a gente tem numa Copa do Mundo. E é isso, né? Uma Copa que nos Estados Unidos, ela está marcada de forma também negativa, né? Quando a gente pensa que tem o Canadá ali, tem também o México também como anfitriã dessa Copa, mas os Estados Unidos fechou as portas para muitas coisas, e inclusive para a manifestação de ser quem você é. Isso é um ponto que, para mim, numa Copa, isso é inaceitável. Uma coisa é você respeitar as leis de um país, outra coisa é o país não respeitar a sua cultura, te ferir de ser quem você é, de onde você veio. E isso é uma forma muito negativa quando a gente fala de um mundial que abraça 48 seleções. E você tratar de formas distintas é um negócio realmente inaceitável.
1: E só para se ter uma ideia, recentemente a gente teve o Dia do Orgulho LGBTQIA+. Sim. Inclusive, a seleção iraniana jogou nesse dia. E vale ressaltar, no Irã, a homossexualidade é criminalizada. Sim. O que é lamentável. Depois do jogo, o Taremi, que é jogador do Irã, ele deu entrevista. Uhum. E ele foi perguntado a respeito disso. E ele disse o seguinte: olha, é a cultura de cada país, é como cada pessoa é, e a nós a gente respeita. Então você tinha ali uma ideia de, olha, como é que os jogadores vão reagir a isso, será que vai ter alguma manifestação? E os jogadores, que aquilo não é a cultura deles, né? Infelizmente no país deles é criminalizado, né, a orientação sexual, e eles conseguiram dar uma resposta muito interessante do ponto de vista de civilidade, de respeito a todas as pessoas. E hoje a gente teve um episódio lamentável, né, com um membro da comissão técnica do Egito. No hotel ali, um jogador do Egito tirando fotos com uma criança, a criança pediu para tirar foto com o Hassan, que é o irmão do Hassan, que é o técnico da seleção do Egito. Ele foi até a criança para tirar foto e um policial de Dallas simplesmente tirou ele ali, disse, e aí eles ficaram naquele debate: não, eu só estava indo tirar uma foto com a criança. E, gente, era exatamente esse o cenário. Era o hall do hotel, um cordãozinho separando a delegação do Egito, a criança e o pai dela. Era só isso. E o policial colocou a mão no peito do Hassan, tirou ele dali. E aí se criou uma grande confusão, porque, poxa, quem que ele está pensando que ele é fazer isso com um membro da delegação do Egito, que estava tentando tirar uma foto com uma criança?
2: Sim.
1: Então, assim, tem vários problemas nessa Copa do Mundo, principalmente, e eles principalmente têm acontecido nos Estados Unidos. Depois que o Irã, inclusive, foi eliminado da Copa do Mundo, né? Alguns líderes de segurança dos Estados Unidos comemoraram. E não comemoraram assim, vazou o vídeo comemorando. Não, eles deram
2: publicamente,
1: declarações.
2: Oficialmente, né? Nem publicamente, claro. Oficialmente.
1: Basta pensar assim, gente. O Brasil está lá, nos Estados Unidos, tá? O Brasil, ele não consegue entrar e pisar nos Estados Unidos para jogar lá. Ele não consegue fazer um jogo lá. Ele tem que voltar sempre, que ele não pode nem pousar lá. O Brasil é eliminado da Copa do Mundo. Aí, pessoas do país que recebe a Copa do Mundo, líderes deste país que recebe a Copa do Mundo, esses líderes comemoram a eliminação do Brasil. É só pensar como se fosse a gente. É inacreditável.
2: Isso. É só se colocar um lugar do outro um pouquinho às vezes. A gente está falando dos Estados Unidos, são 2h45, então bora fazer uma conexão com os Estados Unidos, porque Leonardo Gay. E mais informações da seleção brasileira, que enfrenta a Noruega domingo, oitavas de final. Vai estar lá no hotel onde a seleção brasileira está. Boa tarde, Dai.
3: Tudo bem, Thalita? Boa tarde para o ouvinte da Globo e da CBN. Pois é, a seleção brasileira já treinou hoje, está aqui no hotel agora, daqui a pouquinho tem entrevista coletiva a partir das 15h30 com o Matheus Cunha e com o Douglas Santos. E a grande novidade do treino de hoje, ela acaba interferindo pouco no jogo de domingo contra a Noruega, mas é uma ótima notícia pensando numa eventual sequência do Brasil na Copa, que foi a volta do Rafinha às atividades de campo com os companheiros. Não uma atividade completa, é verdade, né? Apenas o aquecimento aquecimento ali, os primeiros 15 minutos. Chegou até a bater uma bola de leve ali com alguns companheiros, mas a maior parte do treino ele fez a parte, né, na continuidade do seu processo de recuperação física, mas é um sinal de avanço nesse processo de transição que pode levar o Rafinha a ser relacionado e que, nesse momento, dá para dizer que, se nada der errado, leva o Rafinha a ser relacionado para um eventual jogo de quartas de final do Brasil na Copa do Mundo, que seria no sábado da semana que vem. O Rafinha, como o jogo do Brasil domingo é em Nova Jersey, né, o Brasil não vai viajar para jogar, vai continuar, né, em Nova Jersey para esse jogo contra a Noruega, até pode ser que o Rafinha vá para o estádio, que o Rafinha fique ali no banco de reservas com os jogadores, mas condição de jogo mesmo é muito improvável que ele tenha para domingo. Agora, para uma sequência de Copa do Mundo, já estando hoje, ainda que apenas em uma parte, fazendo atividades com os demais companheiros no gramado, pensando que o jogo das quartas de final vai ser daqui 8 dias apenas, no sábado da semana que vem, o Rafinha tem uma ótima condição para voltar a defender a seleção na Copa, se o Brasil passar, evidentemente, pela Noruega no jogo de domingo.
0: Valeu, Dai, com as informações da seleção brasileira que volta a campo domingo contra a Noruega. Rafinha aí nesse processo de recuperação, né, da lesão que ele sofreu ainda durante a disputa dessa Copa do Mundo, claro, com a expectativa de voltar, mas ainda não está treinando com a seleção em si. Já faz atividades no campo, já está trabalhando um pouquinho ali ainda de forma limitada com bola, mas ainda não vai ser opção para o técnico Carlo Ancelotti no jogo de domingo contra a Noruega. Michele Silva, quem ele vai colocar na vaga do Paquetá? E você acha, e aí sempre aquilo, né? Pensando com a cabeça de Carlo Ancelotti, ele vai manter Rayan titular nessa partida? E quem ele coloca na vaga do Paquetá?
1: Acho que ele vai manter o Rayan titular. O Rayan tem dado uma excelente resposta, assim. O primeiro tempo do Rayan contra o Japão eu não gostei muito, principalmente quando ele tinha a bola ou a seleção brasileira estava com a bola. Acho que ele ficou um pouquinho perdido nas movimentações, mas me parece muito mais algo para ser orientado do que propriamente uma questão muito grande a ser resolvida.
2: 19 aninhos jogando na Copa do Mundo, normal,
1: entendeu?
2: Né?
1: Vai ter uma dificuldade, assim. E ele tem feito um trabalho defensivo bem importante. Sim. Vale lembrar, a bola que o experiente Danilo, para ver como não é uma questão de idade,
2: exato,
1: a bola que o Danilo perde, que dá origem ao gol do Japão, quem recupera ela no meio campo é o Rayan. Então o Rayan fez assim uma partida muito boa defensivamente, eu manteria ele, acho que ele vai ser mantido também. Eu manteria e acho que o Ancelotti vai manter. Na vaga do Paquetá, eu particularmente iria com o Martinelli. O Martinelli, principalmente o Martinelli que entrou contra o Japão. Eu gostei da forma como ele entrou, com cuidados defensivos. E eu tenho um pouco de dúvida se o Danilo consegue ter esses cuidados defensivos.
2: O Botafogo ele não tem muito.
1: Então, não tem. E isso é uma coisa, Tata, que é importante você falar, porque muita gente que às vezes não acompanha tanto o Botafogo, não sabe. Só vê o Danilo, o Danilo pisa na área, o Danilo aparece na frente. Mas ele, esse trabalho defensivo, que também é parte da função dele,
2: sim,
1: ele não tem executado tão bem. Eu acho que ele vai com o Martinelli. Eu acho que ele vai com... Ele vai ficar muito o Martinelli ou o Danilo, mas eu acho que ele vai com o Martinelli. Mas eu já fiz até uma aposta com o Hugo Lago que ele acha que vai com o Danilo, eu acho que ele vai com o Martinelli.
2: Mas dessa vez você apostou o Pudim?
1: Cara,
2: tu vacilou
1: foi,
2: de novo.
1: Foi o Pudim. Foi o Pudim, né?
2: O Gulago está dizendo que não foi o Pudim, vacilou de novo, Michele Silva.
1: Olha, lamentável.
2: Você está vacilando muito nessas apostas aí.
1: Estou decepcionada comigo.
2: Bom, domingo a gente vai descobrir se Danilo Santos ou Martinelli, se a Michele Silva ganhou a aposta com o Gulago.
1: Detalhe, né? Eu também não posso apostar o pudim, porque eu não sei fazer pudim. Então, uma dessa ele ganha, e aí eu fico como?
2: Aposto um refri, aí você dá um refri, se você ganhar o pudim, aí ganha o refri.
1: A próxima entendeu? Vai ser isso aí.
2: Tem que ser isso aí, a gente tem que compensar, porque na cozinha a gente não manda bem como o artilheiro Hugo Lago. 2h50, 10 minutinhos pra bola rolar em Dallas. A gente vai pra uma pausa de um minutinho, e na volta o artilheiro conta tudo desse jogão entre Austrália e Egito. 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

0: 7h52, Austrália e Egito buscando uma vaguinha nas oitavas de final da Copa do Mundo, e mais do que isso, buscando a primeira vitória numa eliminatória em toda a história. E para contar a história desse jogo, os 90 minutos de Austrália e Egito, ele que já deu um passeio em Melbourne, já visitou as pirâmides de Gizé, o camisa 9 faixa do nosso timaço.
1: Aquele abraço para você ligado no futebol Globo CBN. Nesta sexta-feira, hoje é dia 3 de julho e a bola vai rolar já já em Dallas. Nós vamos conhecer mais uma seleção classificada para as oitavas de final da Copa do Mundo. Será que os australianos vão avançar? Não, não. Os egípcios vão para as oitavas? É o que vamos contar para você a partir de agora aqui na Globo e na CBN. Eu tô nessa para transmitir as emoções de Austrália e Egito, com a Michele Silva ao meu lado. Ela vai comentar, analisar, opinar durante os 90 minutos, no intervalo e fim de jogo. A Thalita Giudice com todas as informações desse confronto, para atualizar pra gente como é que jogam as duas seleções, quem é que avança, quem é que fica, quem é que vai para as oitavas, quem é que vai ficar pelo caminho. Lembrando que deste confronto entre Austrália e Egito sairá a seleção classificada para enfrentar a Argentina ou Cabo Verde, que se enfrentarão logo mais às 7 da noite no horário de Brasília. 2h54, faltam 6 minutos para a bola rolar em Dallas, e eu confirmo que domingo você vai curtir na Globo e na CBN.
2: Brasil
1: e Noruega vão se enfrentar no MetLife Stadium em Nova Jersey, e a gente vai transmitir para você. O jogo começa às 5 da tarde, mas a partir das 3 já estaremos aqui no Futebol Globo CBN, aquecendo a transmissão com o nosso time de repórteres espalhado por todo o Brasil, com a nossa reportagem também nos Estados Unidos, trazendo informações quentes, direto do país da Copa, bem pertinho da seleção brasileira. Domingo, então, 5 da tarde, encontro marcado com você para a transmissão de Brasil e Noruega. Às 3, já estaremos no ar com informações, opiniões sobre tudo que envolver a partida que pode colocar a seleção brasileira nas quartas de final da Copa do Mundo. E a partir daí, gente, se o Brasil se classifica para cima da Noruega, vai ficar a 3 jogos do Hexa, tudo muito perto, com a grandeza, com a força da camisa amarelinha, pronta para ser campeã mundial mais uma vez. Será que iremos? Estamos todos na expectativa. 2h55, mas até domingo chegar, a gente vai contando as demais partidas, os demais confrontos na Copa do Mundo, e um desses vai começar daqui a pouquinho entre Austrália e Egito. Por isso, está na hora do pontapé inicial na nossa conexão com você. Você, meu amigo, você, minha amiga, chegou agora aqui. Sejam todos muito bem-vindos ao Futebol Globo CBN. Vamos transmitir aqui na Rádio Globo, aqui na CBN, Austrália e Egito. E a partir de agora você vai curtir na voz da Thalita Giudice como as equipes vão entrar em campo. Ela vai escalar a seleção australiana. Os egípcios também virão aqui, além do time de arbitragem. No Futebol Globo CBN, aqui, aqui tem Copa!
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0: técnico Tony Popovic, escalada com 18 bits no gol, na lateral, na zaga, no trio de zaga, 25 Harrington, 19 Suter e 16 Beirit. O meio com 3 Sikert, 5 Boys, 22 Irvine e 3 13 O'Neill. O trio de ataque com 8 Metcalf, 20 Volpato e 17 jogador que marcou o primeiro gol da Austrália na Copa, diante da Turquia, Irankunda.
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0: 265% do candidato da esquerda, Roberto Sanches. A votação ocorreu no dia 7 de junho e a apuração dos votos levou 2 semanas. A Bolsa de Valores de São Paulo fechou o dia em alta de 0,74% aos 174.070 pontos. O dólar comercial encerrou em baixa de 0,76%, cotado a R$ 5,16. O euro vale R$ 5,91, queda de 0,72%. No horário de Brasília, 6:01.
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1: Olá, muito boa noite. Seja bem-vinda, seja bem-vindo ao Ponto Final CBN desta sexta-feira, 3 de julho de 2026. Depois da classificação do Egito para as oitavas de final da Copa do Mundo, tem Ponto Final CBN VaptVupt antes do jogo entre Argentina e Cabo Verde, para você ficar bem informado. Oi, Carol, boa tarde, boa noite, quer dizer.
2: Oi, Débora, boa noite para você e para os ouvintes. Boa sexta, vamos nessa rapidinho.
1: E vamos a Brasília. João Rosa tem informações sobre a decisão de Alexandre de Moraes em relação à prisão domiciliar de Bolsonaro. Oi, João, boa noite.
3: Oi, Débora, boa noite para você, boa noite, Carol, a todos que estão nos acompanhando aqui na CBN. O ministro Alexandre de Moraes, do Supremo Tribunal Federal, decidiu agora há pouco manter o ex-presidente Jair Bolsonaro em prisão domiciliar. Na decisão, Moraes também revoga o porte de arma de Bolsonaro e, além disso, determina que o ex-presidente entregue qualquer arma que esteja em sua casa no prazo de 48 horas. Na decisão, o ministro cita uma série de armas e pede para que elas sejam entregues dentro do prazo e afirma que o descumprimento dessa medida pode implicar na revogação da domiciliar. Vale a gente ressaltar aqui também, Carol, Débora, que a decisão de Moraes, o ministro não coloca um prazo para a prisão domiciliar. A decisão foi tomada após Moraes analisar as manifestações da Procuradoria-Geral da República e da defesa do ex-presidente sobre o episódio envolvendo a apreensão de uma pistola registrada em nome de Bolsonaro. Vale a gente lembrar aqui que Bolsonaro cumpre prisão domiciliar desde março deste ano, quando Moraes autorizou a medida por motivos de saúde. O prazo inicial dessa primeira prisão domiciliar era de 90 dias e esse prazo terminou na semana passada, mas a decisão acabou sendo adiada por causa da investigação sobre essa arma. Na decisão, Alexandre de Moraes acompanhou o parecer da PGR. O procurador-geral Paulo Gonet concluiu que não há elementos para considerar que Jair Bolsonaro tenha cometido uma falta grave capaz de justificar a revogação da prisão domiciliar. Apesar disso, a procuradoria defendeu que a pistola permaneça apreendida. O entendimento da PGR foi baseado justamente na conclusão da Polícia Civil do DF, que decidiu não indiciar o ex-presidente nesse caso da arma. A defesa de Jair Bolsonaro também sustentou que não houve qualquer descumprimento das condições impostas pela Justiça e os advogados afirmaram que o inquérito reconheceu que a pistola estava regularmente registrada em nome de Bolsonaro e que não existia qualquer impedimento para que o armamento permanecesse armazenado em sua residência. Bem, então, depois de todas essas manifestações, Moraes decidiu manter a prisão domiciliar de Bolsonaro. Débora.
1: Muito obrigada pelas informações, João Rosa, em Brasília.
2: E falando em Jair Bolsonaro, Débora, a gente se lembra daquele caso das joias sauditas? Tem novidade porque o ministro Alexandre de Moraes determinou a transferência das joias. Ana Carolina Tomé tem os detalhes, elas vão ser incorporadas ao patrimônio da União, né, Ana? Boa noite.
4: É isso mesmo, Carol, boa noite para você e para os nossos ouvintes. O ministro Alexandre de Moraes autorizou que as joias sauditas apreendidas com aliados do ex-presidente Jair Bolsonaro saiam da guarda da Caixa Econômica Federal aqui em Brasília e sejam transferidas para a Receita Federal do Brasil. Os objetos estão guardados em uma agência da Caixa e agora serão levados para a alfândega do aeroporto de São Paulo, onde foram confiscadas. Segundo a Receita, a mudança é necessária para dar andamento ao processo administrativo que pode declarar o perdimento dos bens.

0: Na prática, Carol, isso significa que as joias poderão passar oficialmente para o patrimônio da União. No início de março, o Procurador-Geral da República, Paulo Gonet, pediu o arquivamento da investigação sobre as joias sauditas recebidas pelo ex-presidente. Segundo Gonet, como não existe uma lei que defina claramente o destino de presentes dados por autoridades estrangeiras a presidentes da República, não há então uma base legal para acusar Bolsonaro e seus aliados pelo crime de peculato. Apesar do pedido, a investigação ainda não foi encerrada oficialmente. Nesta semana, o ministro Moraes autorizou a abertura de uma nova investigação separada e sob sigilo para apurar informações encontradas no celular do advogado Frederic Wassaf. Segundo a investigação, foram então identificados eventos fortuitos nos materiais apreendidos em meio ao inquérito sobre as joias sauditas. Agora, a PGR, então, terá 15 dias para avaliar os achados nesses aparelhos, enfim, relacionados ao advogado Frederic Wassaf, e, então, se manifestar sobre essas eventuais hipóteses criminais. A gente vai seguir acompanhando tudo aqui de Brasília e eu volto com você.
1: Obrigada, Ana Carolina. Ainda em Brasília, Samantha Klein tem mais detalhes sobre a ida de Flávio Bolsonaro aos Estados Unidos. Ele disse que vai defender o PIX. Samantha, boa noite.
2: É isso mesmo, Débora, Carol, boa noite. Ele deve embarcar amanhã para Washington, assim como outros integrantes de entidades já estão fazendo. E num evento hoje no Rio de Janeiro, Flávio disse que vai para o solo americano para defender o PIX em meio às discussões sobre esse meio digital de pagamentos. Conforme o parlamentar, a viagem ocorre porque ele considera que o governo brasileiro não está fazendo a defesa dos interesses do Brasil.
3: A verdade é o seguinte, nós defendemos o PIX porque o PIX é do Brasil, foi criado pelo ano presidente Bolsonaro, sem taxa. Eu vou lá para os Estados Unidos defender o nosso PIX, já que atual governo, o atual presidente do Brasil, está se lixando para as empresas brasileiras. É aquele, é o único que quer a tarifação dos nossos produtos brasileiros que são enviados lá para os Estados Unidos. Não vou lá defender o nosso Brasil.
2: Vale lembrar que ontem também o pré-candidato enviou ao USTR, que é a representação de comércio dos Estados Unidos, uma carta pedindo o adiamento em 6 meses para aplicação das taxas, ou seja, que essas taxas de 25% adicionais sobre a exportação brasileira fiquem para depois das eleições. Outros temas também, como redução de taxas para cartões de crédito, tarifa zero para o etanol, o que poderia prejudicar o mercado produtor desse combustível aqui no Brasil, e também falou, enfim, do Mercosul, na verdade, sobre saída do Mercosul. E ele ainda afirmou sobre o PIX, acrescentou que esse meio de pagamento não substitui cartões de crédito e sugeriu que essa forma de pagar não seja conectada a sistemas não ocidentais. Com vocês.
1: Obrigada, Samantha, pelas informações. O ministro da Fazenda, Dario Durigan, defendeu hoje, numa entrevista exclusiva ao Portal G1, que prevaleça a racionalidade na decisão dos Estados Unidos sobre a proposta de aplicação dessa tarifa adicional de 25% sobre mercadorias brasileiras. Segundo o ministro, são argumentos que, quando colocados, mostram que o Brasil tem razão. Então, ele diz esperar que prevaleça a racionalidade e o argumento técnico e que essas tarifas não fiquem de pé em relação ao Brasil. Dario Durigan também defendeu o PIX, diz que ele não prejudica os americanos. Segundo o ministro, esse argumento não faz nenhum sentido. Ele disse que o PIX é um meio de pagamento, é uma infraestrutura que o Brasil desenvolveu a várias mãos há muito tempo e que é oferecida universalmente. E que qualquer empresa, qualquer pessoa que atue no Brasil tem acesso ao PIX. Essas foram as afirmações hoje do ministro da Fazenda, Dario Durigan.
4: E a gente segue em Brasília, Débora, agora com informações sobre a treta na família Bolsonaro, né? Depois da briga com a Michelle Bolsonaro, o senador Flávio Bolsonaro segue fazendo acenos aí ao eleitorado feminino. Igor Cardim, boa noite.
5: Boa noite, Carol. Boa noite também aos ouvintes. Hoje, o senador Flávio Bolsonaro evitou comentar publicamente o racha com Michele Bolsonaro durante o evento do PL no Rio de Janeiro, mas fez acenos ao eleitorado feminino. Ele disse que é a mulherada que manda em casa e no Brasil.
6: É a mulherada que manda em casa, é a mulherada que manda no Brasil, é a mulherada que fala bucho aqui no palco. Obrigado, Soraya.
5: Lideranças do partido, como o deputado Sóstenes Cavalcante, minimizaram a crise e disseram acreditar que Michele vai apoiar a candidatura presidencial do senador. Mas Michele Bolsonaro, por sua vez, manteve distância das discussões internas, também não esteve neste evento do PL e usou as redes sociais hoje para enaltecer uma política que foi sancionada pelo presidente Lula, a Política Nacional de Educação Bilíngue de Surdos. Ela elogiou a iniciativa e defendeu mais acessibilidade e oportunidades para a comunidade surda. Desde o início desse racha familiar ali, da divulgação do vídeo em que ela afirmou ter sido desrespeitada por Flávio, aliados tentam conter os efeitos da crise que levou à saída de Michele da presidência do PL Mulher. E um dos principais focos dessa disputa é o Ceará. Michele defende a pré-candidatura da vereadora Priscila Costa ao Senado, enquanto o grupo político de Flávio apoia o deputado estadual Alcides Fernandes para a vaga. Mesmo sendo aliada da ex-primeira-dama, Priscila participou do evento com Flávio e fez elogios públicos ao senador, gesto que foi interpretado nos bastidores como uma tentativa de reduzir as tensões. E também nos bastidores cresce a possibilidade de Priscila Costa ser apontada ali como uma vice na chapa de Flávio Bolsonaro, que busca justamente um nome feminino para esta vaga. O senador Eduardo Girão, que é um apoiador ali de Flávio no estado, busca a reeleição e defende que a vereadora acompanhe a chapa ao seu lado em uma candidatura ao Senado. Carol.
4: Obrigada, Igor. Você fica agora com o noticiário da sua região. Já, já tem PVC. Fica aí.

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2: PVC tá naquela correria, gravou o comentário de hoje.
3: Tudo bem, Débora? Tudo bem, Carol? Olha só, tá definido o antepenúltimo time presente nas oitavas de final e é o Egito. Pela primeira vez na história, a seleção egípcia vai jogar as oitavas de final de uma Copa do Mundo. O Egito foi a primeira seleção africana a disputar a Copa do Mundo em 1934. Depois voltou em 1990, mas não chegou às oitavas de final. Agora sim, vai disputar a fase de oitavas de final. Eliminou a Austrália depois de um empate por 1-1. Nos pênaltis, o Egito fez 4-2 e vai disputar as oitavas de final. Enquanto isso, o Brasil faz a sua preparação final para o jogo contra a Noruega no próximo domingo. O jogo vai mudar de horário, ainda não é oficial, mas por causa de um alerta de tempestade na cidade do México, o jogo do México contra a Inglaterra, que seria 6 da tarde no horário local, vai ser recuado para 12h no horário local, que significa 3 da tarde no horário brasileiro. Como o jogo tem 2 horas e o jogo do Brasil começaria às 5 horas no horário Brasil, a FIFA vai adiar o jogo do Brasil para as 18 horas, e não é por causa do alerta de calor em Nova York, nem é por causa do alerta de tempestade em Nova York, que também há. É pela tempestade no México. O Brasil então vai jogar às 6 da tarde no horário do Brasil. A mudança vai ser oficializada, mas ainda não é oficial da FIFA. Melhor, porque vai ter um pouquinho menos de calor, um pouquinho mais tarde, em vez de ser às 4 da tarde no horário de Nova York, vai ser às 5 da tarde no horário de Nova York. Pouco melhor, está muito quente aqui, mas a expectativa é que a temperatura baixe em torno de 8 graus até o próximo domingo. Dúvida ainda, Danilo Santos ou Martinelli? Quem é que joga no lugar do Paquetá? E eu vou dizer para você, para mim é quase certo o Danilo Santos. Mas não dá para ter certeza absoluta, Carlo Ancelotti não vai anunciar o time. Vamos ver o que vai acontecer daqui até o domingo. Bom final de semana para todo mundo, bom jogo, Débora, bom jogo, Carol, bom jogo para quem estiver torcendo para a seleção brasileira.
2: Valeu, PVC. E a seleção argentina já está em campo, hein? Já já você acompanha a transmissão aqui pela CBN de Argentina e Cabo Verde. São 6 horas e 21 minutos.
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5: Tecnologia hoje não é só eficiência, é capacidade de antecipar riscos, tomar decisões com mais contexto e proteger margem antes que o problema apareça. No episódio de hoje, conheça a estratégia adotada por uma seguradora para enxergar melhor a operação e agir antes que o custo apareça.
6: Em negócios onde a margem depende de agilidade, precisão e controle, a tecnologia deixa de ser suporte e vira decisão. É o caso do Grupo HDI, de seguros, onde a estratégia é integrar dados, canais e processos para ampliar a visibilidade e agir antes que um desvio vire custo, como explica a vice-presidente de TI, Vanessa Bustamante.
7: Quando dados, analytics, automação, inteligência artificial atuam de forma integrada, a organização ganha capacidade de monitorar sua operação com mais precisão, identificar sinais de atenção mais cedo, apoiar decisões com maior velocidade, conhecendo melhor o seu cliente, tendo um embasamento maior para tomar decisão.
6: Ela explica que em um mercado cada vez mais orientado por dados, como o mercado de seguros, proteger a rentabilidade significa também antecipar riscos.
7: Eu vejo que o maior risco não é apenas tomar uma decisão equivocada, né? Mas tomá-la quando já não há tempo para corrigir os efeitos, né? Então, em operações complexas, como as do mercado segurador, decisões tardias, elas podem gerar retrabalho, podem dar uma perda de produtividade, podem impactar os níveis de serviço e, consequentemente, os custos operacionais que poderiam ser evitados, eles acabam aparecendo.
6: Isso mostra por que o poder da tecnologia está cada vez mais em encurtar a distância entre dado e ação. Afinal, em qualquer setor, quem enxerga antes, corrige antes e antes protege a margem do negócio. Lara Silger, especial para a CBN.
2: 6 horas e 23 minutos. Lucas Taveira, em São Paulo, tem mais informações sobre uma operação deflagrada hoje contra a lavagem de dinheiro para o tráfico. Oi, Lucas, boa noite.
8: É isso mesmo, Débora. Ótima noite para você, todo mundo ligado na CBN. 7 pessoas foram presas nessa operação da Polícia Federal, como você disse, mirando uma organização suspeita de lavar dinheiro ao tráfico internacional de drogas. Eu falo aqui da sede da PF, na Zona Oeste de São Paulo. Os investigadores identificaram movimentações acima de 10 bilhões de reais. O principal alvo dessa operação é o empresário Vitor Shimada, que continua foragido. Nessa semana, ele foi alvo de sanções dos Estados Unidos por suspeita de ligação com o primeiro comando da capital. Shimada é apontado como elo entre integrantes do PCC na Flórida e traficantes internacionais. No Brasil, o nome de Shimada também aparece na investigação sobre supostos desvios no contrato do patrocínio entre Corinthians e Vaidebet. Segundo a PF, a investigação começou em março em parceria com autoridades norte-americanas. Em junho, a justiça autorizou os mandados de prisão e de busca e apreensão. Mas, segundo o diretor Andrei Rodrigues, diretor-geral da Polícia Federal, a operação foi antecipada porque o anúncio das sanções pelos Estados Unidos pode ter servido de alerta aos investigados no Brasil. Estela Stephanie Nunes Henrique de Oliveira, que também foi sancionada pelo governo Donald Trump, foi presa nesta operação de hoje. Segundo as autoridades norte-americanas, ela seria parente de Shimada e teria atuado como secretária dele, além de intermediária na coleta de grandes quantias em dinheiro. De acordo com as informações da TV Globo, a investigação de narcotráfico começou a partir... Vitor Folquim Savoli, apontado como líder da operação de lavagem de dinheiro, que tinha Vitor Shimada como coordenador. A investigação brasileira, porém, não afirma que Shimada seja integrante do PCC. Nesta operação, mais de 50 policiais federais cumpriram 11 mandados de prisão temporária e 13 de busca e apreensão. Eu volto com você, Débora.
2: Obrigada, Lucas Taveira, pelas informações em São Paulo. Você fica com o noticiário da sua região.

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1: Encerramos aqui o Ponto Final de hoje, que teve a produção de Wender Starles, trabalhos técnicos Daniel Mesquita e Henrique Dias. Muito obrigada pela companhia. Na sequência, você fica com a transmissão de Argentina e Cabo Verde pela Copa do Mundo. Carol, beijo, bom fim de semana. Ó, coração pra você e espero voltar na segunda-feira com a onda brasileira tendo atropelado a remada norueguesa.
2: Ai, gente, pelo amor de Deus. Chama o Isaquias Queiroz, que é medalhista na canoagem. Sei lá, gente, vamos apelar. Beijo, Débora, bom fim de semana.
1: Tô de verde pra dar sorte. Beijo, até.
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1: Sexta-feira, 3 de julho de 2026. O ministro Alexandre de Moraes, do Supremo Tribunal Federal, manteve a prisão domiciliar do ex-presidente Jair Bolsonaro. A decisão veio após o fim do prazo inicial de 90 dias e em meio à análise de episódios recentes envolvendo o cumprimento das medidas impostas. O magistrado determinou ainda que Bolsonaro entregue todas as armas em até 48 horas. A FIFA notificou a CBF sobre a possível alteração no horário da partida entre Brasil e Noruega em Nova Jersey, nos Estados Unidos. O jogo, marcado para as 5 da tarde no horário de Brasília, pode ser adiado para as 6. A FIFA acompanha as condições meteorológicas no México para novos ajustes. O vice-presidente Geraldo Alckmin afirmou que o governo federal ainda tenta negociar com os Estados Unidos as tarifas impostas aos produtos do país. Alckmin reforçou que o ministro da Indústria e Comércio, Márcio Elias Rosa, teve uma conversa com o representante do comércio norte-americano, Jameson Greer. A declaração foi dada durante um evento em Bauru, no interior de São Paulo. No horário de Brasília, 6h34.
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0: 6 no horário de Brasília. Muito, muito boa noite, galera do Futebol Globo CBN. Tá no ar o Enquanto a Bola não Rola, porque hoje é dia de Messi na Copa do Mundo.
1: Argentina, Cabo Verde,

0: Copa, chegou a hora da atual campeã do mundo confirmar a presença dela nas oitavas de final do Mundial. A bola rola daqui a pouco, às 7 em Miami, para Argentina e Cabo Verde. E você vai curtir toda a emoção do jogão com ele, a grife do futebol Globo CBN. Ao lado dele tem a opinião de um craque, ele conta e manda bem demais. E todas as informações da partida com o Renê Moura. Eu estarei o tempo todo na central da bola, de olho em tudo, central. Eu disse em tudo, do esporte no Brasil, no mundo, e você, você vem com a gente. Manda mensagem no WhatsApp 97000-9988, mensagem também pelo X, pelo Instagram e também pelo Fale Conosco, nos aplicativos da Globo e também da CBN. Então tá o quê? Tá combinadaço! A bola vai rolar, a gente conta tudo e você faz um montão de coisa. Você interage, você participa, você curte, você compartilha, mas eu sei que você gosta mesmo é disso aqui, ó. Você gosta de canetar? Fala pra mim se não gosta. Todo mundo gosta, gente.
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0: Acesse as nossas redes sociais. A gente tá no Face, no X, no Insta. Tudo isso no Futebol Globo CBN.
2: Agora

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0: 6h40 no horário de Brasília, com a produção do René Moura e na mesa de efeitos, a criatividade do Jorge Presuntinho.
3: Acertou!
0: Vem aí aquele F5 no seu feed aqui no Enquanto a Bola Não Rola. Hoje é dia de Argentina na Copa do Mundo. Já já às 7 tem Argentina e Cabo Verde. O primeiro destaque do jogo. Fala você, René Moura.
3: Falo sim, Francisco Aiello e amigos ligados do Enquanto a Bola Não Rola. Miami abre as portas para receber o residente Messi na segunda fase da Copa do Mundo. Estrela do Inter Miami, o argentino busca avançar às oitavas de final mais uma vez, mas para isso terá que superar Vozinha, o goleiro sensação do Mundial por Cabo Verde. O duelo de veteranos é mais um nesse mata-mata de Copa, após o confronto ontem entre os quarentões Cristiano Ronaldo e o Modric. Quem vencer aqui enfrenta a Austrália. O Egito na próxima fase, já definido, é o Egito. O Egito é o próximo adversário de uma das duas seleções que se enfrentam daqui a pouco nos Estados Unidos. A Argentina chega como uma das favoritas e defende o título. Já Cabo Verde se tornou a menor nação a chegar ao mata-mata de uma Copa e está invicta. Se não perdeu, também não venceu. E hoje é tudo ou nada. Na coletiva da última quinta-feira, o técnico Scaloni disse que a participação do camisa 10 Messi dependerá do jogo e do próprio jogador. Cristian Romero treinou normalmente nos últimos dias e está confirmado após uma lesão no joelho. Ele perdeu o duelo diante da Jordânia, mas, portanto, vai ser titular daqui a pouco. A principal dúvida era na lateral esquerda. Tagliafico, recuperado, participou de alguns minutos no último jogo, fica no banco de reservas. Medina continua como titular. Do outro lado, a seleção de Cabo Verde, mais uma vez, mexe na sua escalação o técnico Pedro Leitão Brito, o Bubista. São várias alterações, principalmente do meio para frente, com o esquema de três atacantes para tentar surpreender a equipe argentina. Estreante em Copas, Cabo Verde vai adotar essa postura diferente para, quem sabe, chegar a uma inédita fase de oitavas de final, Chico.
0: Legal, Renan. Já já tem Argentina e Cabo Verde. Tem Edson Mauro, tem Renan Moura. Eu estarei no comando da Central da Bola e a opinião com ele. Comentarista do Futebol Globo CBN. Ele conta e manda no nosso timaço. Boa noite, Carlos Eduardo Éboli.
4: Boa noite, meu amigo Francisco Aiello. Todo mundo que acompanha agora o Enquanto a Bola Não Rola. Olha, Chico, essa é a maior distância, né, entre equipes na segunda fase,
0: concordo,
4: da Copa do Mundo.
0: Concordo.
4: É a maior distância, mas também é um confronto que envolve a maior surpresa da competição. Cabo Verde, que ainda não perdeu, 3 empates, vai com uma proposta ousada. Pela primeira vez, o Bubista coloca em campo 3 atacantes, justamente contra a atual campeã do mundo, a Argentina. Então, aquele pensamento inicial que eu e muitos tínhamos a respeito da postura de Cabo Verde, de que adotar um jogo de resistência, todo mundo lá atrás, eu acho que não vai rolar não, hein? Eu acho que Cabo Verde vai propor com essa escalação um jogo de velocidade para justamente causar desconforto à Argentina, que é um time que gosta de controlar os seus jogos. É um ritmo mais cadenciado, que gira muito em torno do Messi, sem depender do Messi, mas usando muito bem o Messi, com liberdade total de movimentação e sem compromisso na questão defensiva. Uma Argentina que vem jogando muita bola. E você vai falar, ah, mas também não foi tão exigido assim.
0: Mas também não foi tão exigido assim.
4: Mas fez o que tinha que fazer. Fez o que tinha que fazer. Até agora, na minha opinião, duas seleções, até agora apenas duas, mostraram futebol de campeão do mundo. França e Argentina. França e Argentina estão atendendo exatamente a expectativa, atingindo exatamente a expectativa que existia sobre ambas antes da competição. Então tem que respeitar a atual campeã argentina, que vai ter um adversário leve, solto, franco atirador. Eu acho que o jogo vai ser um barato, viu, Chico?
0: Também acho. Esse é Carlos Eduardo Éboli, comentarista do Futebol Clube CBN. Gente, e só restam duas vagas, hein? Duas vagas nas oitavas de final da Copa do Mundo. Uma delas, a gente vai conhecer daqui a pouco, né? É esse confronto entre Argentina e Cabo Verde. A outra, às 10h30 da noite. A bola vai rolar pro jogo entre Colômbia e Gana. Deixa eu confirmar aqui, ó. Já alguns jogos definidos, confirmados nas oitavas de final da Copa do Mundo, gente, que já começa amanhã. Copa do Mundo não para, não para. É uma fase atrás da outra, um jogo atrás do outro. Amanhã já tem duas partidas. Às 2 da tarde tem o jogo do Canadá com Marrocos e às 6 da noite tem Paraguai e França. No domingo, mais 2 jogos. Às 5 da tarde, podendo mudar. O jogo pode sair das 5 e passar para as 6. Claro, horário de Brasília, por causa do calor. Por causa do calor em Nova Jersey. Mas ainda não está confirmada essa mudança por parte da FIFA. Por enquanto, 5 da tarde no domingo, tem Brasil e Noruega. E às 9 da noite, o jogo entre México e Inglaterra. Na segunda-feira, no dia 6 de julho, às 4 da tarde, em Dallas, tem Portugal e Espanha. Às 9 da noite, Estados Unidos e Bélgica. E na terça-feira, para fechar mesmo, hein? Para fechar mesmo. 1 da tarde, tem o Egito, que vai jogar contra a Argentina ou Cabo Verde. E na terça-feira também, às 5 da tarde, a Suíça, que vai jogar contra a Colômbia e o Gana. E atenção, hein? Atenção, depois do jogo da Argentina, Carlos Eduardo Éboli vai antecipar as quartas de final da Copa do Mundo, hein? O Carlos Eduardo Éboli vai falar quem vai passar para as quartas de final. E você também vai opinar. 97.9988. 97.9988. Tô esperando a sua opinião aqui, ó. Depois de Argentina e Cabo Verde, Carlos Eduardo Éboli vai dizer o seguinte: vai passar para as quartas, vai embora para casa. Vai passar para as quartas, vai embora para casa. Depois de Argentina e Cabo Verde, 6h48. Outro destaque do jogo de daqui a pouco: Argentina e Cabo Verde. Fala você, Renan Moura.
3: Beleza, Chico. Se o tambor viking virou uma forma de comemoração para os noruegueses, a Argentina vem apostando é no churrasco. Até aqui, a seleção tricampeã do mundo já proporcionou 4 eventos assim nos Estados Unidos e quer mais. Lionel Scaloni adotou esse encontro como forma de diminuir a pressão e tornar o ambiente mais leve sob os ombros da atual campeã. O técnico chegou a 100 jogos à frente da Argentina e busca se igualar a uma lenda, Guilherme Stabile, vice-campeão mundial em 1930 e artilheiro daquele torneio, que tem 25 jogos a mais à frente do país do que o Lionel Scaloni. O ex-treinador dirigiu a Argentina em 2 passagens. A primeira durou incríveis 19 anos, de 1939 a 1958, com 115 jogos e 77 vitórias. Voltou ao cargo em 60 para mais 10 partidas, com 6 vitórias. Lionel Messi, quinto com mais partidas na era Scaloni, é o artilheiro absoluto desse período, com 58 gols, quase a metade dos 123 que já marcou pela Argentina. Messi tem mais gols que o segundo e o terceiro colocados juntos. Lautaro Martínez com 38 e Julián Álvarez com 14. O camisa 10 busca aumentar seus números na artilharia da Copa. Para isso, vai ser preciso superar o Vozinha. O goleiro virou a sensação dos Tubarões Azuis, com defesas fantásticas contra a Espanha. E só foi vazado 2 vezes na competição. À frente dele está um ferrolho, formado por Moreira, Roberto Lopes, Dinei e Lopes Cabral. Mentor desse sistema defensivo está o ex-zagueiro Pedro Leitão Brito, bubista, técnico do time. Ex-capitão da equipe, ele está fazendo o time sonhar grande na Copa. Na entrevista coletiva, disse que o país pode ser pequeno e ter dificuldades financeiras, mas com resiliência e capacidade de organização, é possível avançar. Afinal de contas, Copa do Mundo também é feita de zebra, Chico.
0: Sem dúvida, já já tem Argentina e Cabo Verde. Você faz o quê? Você vem com a gente no futebol.

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0: Globo, na CBN, 6h51, no horário de Brasília. Tá na hora de quê? Do jogo do Messi na Copa. Vem aí, Argentina e Cabo Verde, vale vaga nas oitavas de final da Copa do Mundo. Será que da Argentina ou será que da Cabo Verde? A emoção da bola rolando com ele, a grife do nosso timaço.
1: Hoje tem jogo grande na Copa. Vem aí a campeã do mundo, Argentina, para pegar a queridinha da Copa do Mundo, Cabo Verde. É o esperado encontro Messi e Vozinha no estádio Miami, na Flórida, com capacidade para 65 mil torcedores. Argentina e Cabo Verde, Messi versus Vozinha. E quem vencer vai jogar contra o Egito, que há pouco ganhou nos pênaltis a Austrália. E vamos contar o primeiro mata-mata de Argentina e Cabo Verde. Para você voltando para casa, você em movimento no carro, no aplicativo do celular e de olho na telinha também acompanhando o Futebol Globo CBN. E agora vem aí atacando o espaço Renan Moura com os artistas do jogo. 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

0: Quem não quer chorar é a Argentina contra Cabo Verde. Argentina do técnico Lionel Scaloni, definida e escalada com 23 de Bu Martínez. Na lateral direita, Molina com a 26. Zaga formada por 13, Romero. 6, Lisandro Martínez. E na esquerda, 25, Medina. No meio-campo, 7, Depou. 20, McAllister. E 16, Thiago Almada. Na frente, 24, Enzo Fernandes. 10, Lionel Messi, capitão do time. E 22, Lautaro Martínez.
1: Don't cry for me, Argentina.
2: Cabo Verde.

0: Cabum, querendo vagas oitavas de final. Do técnico Pedro Leitão Brito Bubista, definido e escalada com o Vozinha. 22 é Moreira, lateral direito. Dupla de zaga, 4 Pico Lopes, 3 Dinei Borges. E na esquerda, 13 Lopes Cabral.
1: Andou na prancha.
0: No meio campo, 6 Kevin Pina, 15 Laros Duarte e 14 Herói Duarte. Na frente, o capitão, 20 Rian Mendes, 7 Giovani Cabral e 21 centroavante Nuno da Costa.
1: Andou na prancha. Cuidado, tubarão vai te pegar.
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0: O trio é do Canadá. Apita Drew Fisher. Assistente 1, Michael Baldwin. 2, Lance Arfa. E o VAR dos Estados Unidos. Com sigla latina, hein? Armando Villarreal.
3: Meu Deus!
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5: Edson Mauro. Beleza, acompanhando você em movimento com a Copa do Mundo no carro, no celular, o áudio do Futebol Globo CBN, acompanhando você dentro do jogo que vem aí, Argentina e Cabo Verde, para você não perder a Copa. Há pouco tivemos o encerramento de outra partida, agora restam apenas 2 vagas para as oitavas da Copa do Mundo, já que o Egito ganhou nos pênaltis da Austrália, depois de um placar no tempo normal por 1-1, e hoje ainda teremos outra vaga, essa vaga que vem aí entre Argentina e Cabo Verde, na verdade 2 vagas mais, e Colômbia jogará contra Gana, isso para compor finalmente o quadro final para as oitavas que vem aí. Argentina e Cabo Verde, só há uma pergunta para fazer para você, Duda Évoli, será?
6: É o futebol, a gente tem que respeitar esse danado desse futebol, né? Como diz nosso querido Luiz Roberto de Múcio, né? É sempre uma história interessante a ser contada, né? Quando a gente reúne no mesmo campo os extremos, uma super campeã do mundo, a Argentina, com um gênio da bola chamado Lionel Messi, que está superando todas as marcas, batendo todos os recordes, o maior artilheiro de todos os tempos em Copas do Mundo, contra o Vozinha, que ganhou esse destaque todo depois das inúmeras defesas que fez contra a Espanha, parando, né, a fúria naquele 0-0, e ele fez defesas incríveis. Depois até andou falhando em alguns jogos, mas fato é, o time não perdeu ainda. Cabo Verde não perdeu ainda na competição. E tem uma curiosidade, vendo os números de Messi e Vozinha, né? Porque todo mundo concentrando muito esse confronto, nesse duelo aí, Messi e Vozinha. Lógico que há outros fatores interessantes também. Mas o Messi, Edson, até agora, finalizou 11 vezes na Copa. E o Vozinha fez 11 defesas na Copa também. É mais um número para ilustrar esse desafio, que vai ser bem interessante. Agora, muito me agrada essa escalação inicial de Cabo Verde, porque eu traçava muito um cenário de ataque contra a defesa. Estou achando que Cabo Verde vai tentar quebrar essa história, viu?
5: Pois é, vamos aguardar, vamos esperar emoções fortíssimas que vem aí entre Argentina e Cabo Verde. A Argentina que entra nessa Copa do Mundo com 3 títulos. Esta é a 19ª Copa do Mundo da Argentina. Argentina que na fase inicial da Copa do Mundo ganhou da Argélia por 3-0, 2-0 na Áustria, 3-1 na Jordânia, e Cabo Verde fazendo a participação primeira em Copa do Mundo e está surpreendendo o mundo. Cabo Verde empatou com a Espanha por 0-0, com o Uruguai depois por 2-2 e depois com a Arábia Saudita pelo placar de 0-0. Então é muita coisa que Cabo Verde já acumulou nessa Copa do Mundo. Cabo Verde tem aí então a oportunidade de fazer bonito, porque o mundo todo espera por esse confronto entre Messi, o grande Messi, o jogador que é o símbolo do futebol da Argentina, e o Vozinha, que é o símbolo do futebol de Cabo Verde, um pequeno país africano, uma ilha que fica no Atlântico, em frente à África.
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